0: alimentos. Reportagem Graziele Bezerra.
1: Pernambuco e Paraíba tentam se restabelecer depois que fortes chuvas atingiram os locais desde a última sexta-feira.
2: Ao todo, mais de 30 municípios decretaram situação de emergência nos dois estados.
1: O governo do Brasil já enviou quase R$1,5 milhão para apoio das cidades atingidas.
3: Na manhã desta segunda-feira, 4 de maio, o ministro da Integração e do Desenvolvimento Regional, Valdez Góes, desembarcou no Nordeste para agilizar as ações de socorro e assistência humanitária nos estados da Paraíba e Pernambuco. Na Paraíba, o ministro ressaltou a parceria do governo federal com os estados para agilizar as ações de resposta em casos de desastres.
4: A prefeitura tem que decretar a situação de emergência, passar informação ao governo do estado e ao governo federal. Se é ajuda humanitária, passa através de um cartão. Se é uma obra, vai empenhar em nome da prefeitura.
3: Valdez enviou equipes da Defesa Civil Nacional para os dois estados. A mobilização dos técnicos tem como objetivo dar apoio total aos municípios e ajudar nas solicitações de reconhecimento de situação de emergência e elaboração dos planos de trabalho para solicitação de recursos federais. Reportagem Manuela Rolim.
2: E estão abertas até 15 de maio as inscrições da campanha de mobilização para a prevenção do risco de desastres.
1: A iniciativa faz parte da nona campanha nacional Aprender para Prevenir Cidades Sem Risco.
2: Serão selecionadas 40 ações que vão receber certificados de reconhecimento, além de kits de materiais pedagógicos e jogos educativos.
1: Para a Sâmia Sulaimani, coordenadora de articulação e parcerias da Secretaria Nacional de Periferias, a ideia é envolver toda a sociedade.
5: A gente também quer envolver associações de bairro, iniciativas populares, igrejas, para que de fato a prevenção aconteça antes, né? Para que os desastres não aconteçam, mas que a gente possa gerenciar os riscos dos locais.
2: Podem se inscrever escolas de educação básica, instituições de ensino superior, órgãos públicos e organizações da sociedade civil por meio do site gov.br/cmadenconf.
1: Um prêmio para dar voz aos povos da periferia por meio da arte e da cultura.
2: As armas são a poesia cantada ou falada, escrita ou de improviso e mostras culturais.
1: É o Prêmio Nacional Vozes Periféricas, lançado hoje pelo Governo do Brasil.
6: É de rimas, no Jardim do Palácio do Itamaraty, em Brasília, é só uma pequena mostra da força do movimento do Rio.

0: ouvidas.
1: Essa forma de expressão cultural utilizando versos rimados, sejam eles acompanhados de ritmo ou apenas falados, vem se espalhando pelo país, principalmente nas periferias. Para valorizar e estimular iniciativas como essa, foi lançado nesta segunda-feira no Itamaraty o Prêmio Nacional Vozes Periféricas. Para o ministro da Secretaria-Geral da Presidência da República, Guilherme Boulos, esse prêmio é um reconhecimento.
2: A gente está trazendo aqui para dentro do Itamaraty os embaixadores da periferia, os embaixadores da quebrada. Mais que um prêmio, é um reconhecimento, dizendo que isso não pode ser criminalizado. O Estado tem que aparecer lá com o braço do estímulo, premiando, valorizando, fortalecendo e dando melhores condições para que vocês façam o que vocês já sabem fazer melhor que ninguém.
1: Pode se inscrever no edital qualquer coletivo cultural que tenha realizado de forma regular no ano passado iniciativas como Batalhas de Rima e Saraus. No total, 100 coletivos serão premiados com R$30 mil cada. A ministra da Igualdade Racial, Raquel Barros, defendeu que é uma forma de incentivar a arte e valorizar a força da juventude.
3: Quando a juventude se mobiliza no seu território, ela muda o espaço, ela transforma o lugar, ela modifica a geografia, ela faz com que muita gente se agregue, construa política, muda a realidade.
1: Exemplos de vidas transformadas pela arte não faltam. Samay Fernandes, vulgo colombiana, artista independente, mestre de cerimônia e compositora, conta que foi o hip hop que a salvou.
4: Eu venho da rua. Eu sou mãe solo do Davi da Maria e hoje eu sustento a minha família com a minha arte. E é por isso que quando eu falo da cultura de rua, eu não falo só de expressão, eu falo de transformação real de vida. Foi no microfone aberto, numa roda de rima, que eu entendi que a minha voz tinha valor. Hoje o clima tá bacana, pra quem não me conhece, satisfa que o meu vulgo é colombiana. Eu vim direto de BH e a favela do Indião, eu já vim pra representar.
1: Para se inscrever, basta acessar www.gov.br/vozesperiféricas até 18 de maio. Reportagem Gabriela Noronha.
5: A Agência Nacional de Vigilância Sanitária autorizou hoje a fabricação local da vacina contra a chikungunya.
6: Isso significa que o imunizante será liberado para uso no país e poderá ser incorporado ao Sistema Único de Saúde.
5: A vacina brasileira foi desenvolvida pelo Instituto Butantan em parceria com a farmacêutica franco-austríaca.
6: A chikungunya é transmitida pela picada de fêmeas infectadas do mosquito Aedes aegypti, o mesmo que transmite a dengue.
5: Essas foram as notícias do Governo do Brasil.
6: Uma realização da Secretaria de Comunicação Social da Presidência da República.
5: Com produção da empresa Brasil de Comunicação.
6: Fique agora com as notícias do Poder Judiciário e do Congresso Nacional. Uma boa noite.
5: Uma boa noite. Até amanhã.
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9: Ministros do STF abrem audiência pública sobre a atuação da CVM.
10: TSE lança mascote em comemoração aos 30 anos da urna eletrônica.
9: A proteção aos direitos trabalhistas foi tema de seminário internacional.
10: Boa noite, eu sou Marcela Luiza.
9: E eu sou Walter Lima.
10: O Supremo Tribunal Federal realizou nesta segunda-feira uma audiência pública convocada pelo ministro Flávio Dino para discutir a arrecadação de impostos, a capacidade fiscalizatória e a eficiência da Comissão de Valores Mobiliários, CVM.
9: A abertura foi conduzida por Dino, relator do processo que trata da matéria, pelo presidente do STF, Edson Fachin, e pelo ministro Gilmar Mendes, decano da corte, Marcelo Della Libera.
11: Entre outros pontos, os ministros destacaram a relevância do tema, que é objeto da ação direta de inconstitucionalidade 779. O ministro Flávio Dino explicou que a discussão vai além do aspecto tributário e alcança a estrutura do mercado de capitais. O presidente do STF, ministro Edson Fachin, ressaltou a relevância constitucional do debate e a função das autoridades públicas na formação das decisões da corte. O ministro Gilmar Mendes destacou que o ponto central da discussão é o reforço efetivo da capacidade fiscalizatória da CVM do Banco Central, eliminando vacinas regulatórias que propiciam a utilização de instrumentos financeiros como fundos de investimento para cometimento de malfeitos.
10: Tribunal Superior Eleitoral lança mascote Pirilim em comemoração aos 30 anos da urna eletrônica.
9: Evento foi na sede do TSE em Brasília. Fábio Ruas.
0: A abertura foi com a presidente do TSE, ministra Carmen Lúcia. Ela afirmou que a urna Piriri vai viajar por todo o Brasil e ainda convidou os jovens a defenderem o sistema de votação. Vários estudantes da rede de ensino pública do Distrito Federal acompanharam o evento, que ainda teve a desmontagem de uma urna eletrônica para mostrar o funcionamento do aparelho.
10: A proteção aos direitos trabalhistas foi tema do Seminário Internacional Constitucionalismo Social e Direito Internacional do Trabalho.
9: O evento reuniu instituições do judiciário e especialistas em direitos humanos. Anderson Conrado.
12: Ao longo do dia, especialistas discutiram como aproximar as decisões nacionais dos parâmetros internacionais. Uma proposta de fortalecer o diálogo entre a justiça brasileira e o sistema interamericano de direitos humanos. O encerramento contou com a participação de ministros do TST, que debateram as diretrizes da Organização Internacional do Trabalho para a promoção do trabalho decente. O evento teve transmissão ao vivo pela internet.
10: O presidente do STF e do CNJ, ministro Edson Fachin, participou da abertura do Seminário Internacional Constitucionalismo Social e Direito Internacional do Trabalho, que aconteceu hoje no Supremo.
9: No discurso, Fachin defendeu os direitos sociais e a proteção ao trabalho.
10: O ministro também lembrou que o encontro reafirma valores constitucionais de uma sociedade justa, livre e solidária.
9: O presidente do Supremo destacou ainda que o conceito de trabalho decente, previsto no Objetivo de Desenvolvimento Sustentável número 8 da Agenda 2030 da ONU, representa um compromisso jurídico reforçado pelo Estado brasileiro.
10: A tese fixada pelo Supremo Tribunal Federal sobre a descriminalização da posse de maconha para uso pessoal não impede que a conduta seja considerada falta grave no âmbito da execução penal.
9: Essa conclusão é do STJ. Fátima Uchoa.
13: Um preso em Minas Gerais foi flagrado com 32 gramas de maconha. O juízo da execução penal afastou o reconhecimento da falta grave e a reclassificou como falta média, o que foi mantido pelo Tribunal Estadual. O Ministério Público recorreu ao STJ defendendo o reconhecimento como falta grave e a quinta turma confirmou o entendimento da ministra relatora Maria Marluce Caldas, avaliando que a caracterização da posse de drogas no interior de presídio como falta disciplinar grave decorre do regime mais rigoroso da execução penal, que impõe ao preso regras específicas de disciplina no ambiente carcerário, diferentes das aplicáveis fora da unidade prisional.
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10: Uma boa noite.
9: E até amanhã.

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1: Eu sou Paula Groba.
2: E eu sou Ricardo Nakaoka.
1: E estes são os destaques de hoje do Jornal do Senado, que começa agora.
2: Plenário vota prevenção a desastres e criação de universidade indígena.
1: Lei que regulamenta a profissão de multimídia é criticada como retrocesso durante a audiência no Senado.
2: Redução da jornada de trabalho divide opiniões no Congresso.
1: Boa noite.
2: Boa noite.
1: A redução da jornada de trabalho é tema de diferentes propostas no Congresso Nacional. Uma delas é o projeto de lei apresentado pelo governo federal, que propõe redução de 44 para 40 horas semanais.
2: Mas no Senado, o tema ainda divide opiniões. As informações com a repórter Patrícia Oliveira.
3: A proposta do governo enviada em abril tem pedido de urgência para ser votada em até 45 dias. O texto reduz a jornada de 44 para 40 horas e permite que os detalhes sejam definidos por negociação coletiva. Já no Senado, uma PEC do senador Paulo Paim, do PT do Rio Grande do Sul, está pronta para votação e também prevê a redução para 40 horas, mas de forma gradual em 4 anos. O tema divide opiniões. O senador Cleitinho, do Republicanos de Minas Gerais, afirma que a medida não prejudica a economia.
4: O problema do país, gente, nunca vai ser o empresário, o trabalhador. Coloque isso na cabeça de vocês. O trabalhador, o empresário, ele é fonte de riqueza.
3: Já o vice-líder da oposição, senador Marcos Rogério, do PL de Rondônia, alerta que a mudança precisa vir acompanhada de compensações para os empregadores.
5: O que não pode é você simplesmente reduzir a jornada e jogar essa conta para o empresário pagar. Isso vai aumentar o custo da produção, isso do serviço.
3: Na Câmara, os deputados também discutem proposta de emenda à Constituição que prevê jornada ainda menor, de até 36 horas semanais, com 4 dias de trabalho.
1: Em meio às discussões no Congresso sobre propostas que prevêem a redução da jornada de trabalho, incluindo a iniciativa do governo federal que diminui de 44 para 40 horas semanais, o Senado realizou nesta segunda-feira uma sessão especial em homenagem ao Dia do Trabalhador, celebrado em 1º de maio. O debate sobre a redução da jornada ganhou destaque, com foco no fim da escala 6x1 e na fixação de 40 horas semanais sem redução salarial.
2: O senador Paulo Paim, do PT do Rio Grande do Sul, lembrou de diversas iniciativas e mencionou o projeto encaminhado pelo Executivo ao Congresso Nacional com pedido de urgência para votação. Segundo ele, é fundamental unir esforços para garantir melhores condições de vida aos trabalhadores e valorizar a força de trabalho no país.
6: O mais importante não é a autoria, é a aprovação, é fazer justiça. Dar fim à escala 6x1 é reconhecer o valor de mais de 100 milhões de brasileiros, trabalhadores e trabalhadoras que sustentam esse país com a sua mão de obra. Reduzir a jornada de trabalho, antes de tudo, ela é uma política humanitária.
1: Já o Conselho de Comunicação Social se reuniu hoje para debater pontos da lei que regulamentou a profissão de multimídia.
2: Representantes de entidades de trabalhadores alertaram para o risco de precarização no jornalismo. Já um representante do setor de televisão destacou que a proposta foi aprovada de forma democrática pelo Congresso Nacional. As informações com o repórter Bruno Lourenço.
7: O representante da categoria de jornalistas no Conselho, Paulo Zocchi, criticou a precarização da profissão e foi direto, defendeu a revogação da lei.
8: O jornalista já é, por natureza, um profissional multimídia. O que está em curso neste caso é uma tentativa de precarização do nosso trabalho, o que não aceitaremos.
7: Já o representante das empresas de televisão, Samir Nobre, ressaltou que a lei foi aprovada democraticamente no Parlamento e que regras de uma profissão não deveriam ser tratadas no Conselho de Comunicação.
9: Creio eu que esse tema laboral, ele não se encontra amparo no capítulo 5 da Constituição Federal, que é o tema que é o capítulo que trata da comunicação social.
7: Segundo a lei sancionada em janeiro, multimídia seriam os trabalhadores que atuam de forma integrada em diferentes plataformas e linguagens, como texto, vídeo, áudio, design, redes sociais e produtos digitais. Incluem, por exemplo, jornalistas digitais, produtores de conteúdo, videomakers, editores e social media.
1: O projeto que cria uma política nacional para estudantes superdotados chegou ao Senado sob críticas por falta de debate na Câmara.
2: O tema ganha destaque com exemplos de jovens talentos e cria uma política nacional para identificar e acompanhar estudantes com altas habilidades. Os detalhes na reportagem de Henrique Nascimento.
10: Aos 14 anos, Rian já se destaca pela facilidade com a matemática e outras atividades. Mas ele explica que ser superdotado é diferente de ser um gênio.
11: Ser superdotado é uma classe de pessoas pessoas que têm facilidade de aprender. Por exemplo, crianças superdotadas, a maioria das vezes, tira notas altas, se envolve, questiona e muito mais. E um gênio é aquele que cria algo fantástico. Por exemplo, Thomas Edison. Ele criou a lâmpada e por isso ele é um gênio.
10: O tema está num projeto aprovado pela Câmara dos Deputados que cria uma política nacional para identificar e acompanhar estudantes com altas habilidades. A proposta prevê cadastro e apoio nas escolas, mas foi criticada pela falta de debate. A senadora professora Dorinha Seabra, do União do Tocantins, pediu que o texto seja analisado junto com outra proposta sobre o tema. A senadora Damaris Alves, do Republicanos do Distrito Federal, alertou para os riscos da falta de políticas públicas.
12: A ausência de políticas públicas adequada para pessoas com altas habilidades e superdotação pode resultar em evasão escolar, desmotivação, sofrimento psíquico, subaproveitamento de talentos e desigualdades educacionais persistentes.
10: O projeto ainda será discutido nas comissões.
1: E o plenário pode analisar esta semana o projeto que trata da criação da Universidade Federal Indígena.
2: Também podem ser votadas propostas para isenção tributária de filantrópicas e planos de defesa civil. Repórter Pedro Pincer.
13: Está prevista para esta terça-feira a votação do projeto que cria a Universidade Federal Indígena. Com base na lei de cotas, a instituição poderá desenvolver processos seletivos próprios com critérios específicos que assegurem percentual mínimo de seleção de candidatos indígenas. O relator na Comissão de Educação e Cultura, senador Eduardo Braga, do MDB do Amazonas, destacou que a nova universidade terá campi em todas as regiões do país.
14: E aqui quero destacar a característica multicêntrica desta universidade, com campi nas regiões brasileiras, para atender às especificidades da presença dos povos indígenas no país.
13: Na quarta-feira, o item que abre as votações trata da isenção tributária de entidades sem fins lucrativos. Para o autor, senador Flávio Arnes, do PSB do Paraná, uma possível cobrança criará uma enorme distorção no terceiro setor.
15: E todas as áreas seriam prejudicadas: culturais, recreativas, esportivas, assistenciais, de educação, de saúde.
13: Também podem ser votados um projeto que estabelece ações para garantir que as mulheres tenham acesso a avaliações médicas completas e periódicas no SUS e um texto que institui o mês de conscientização sobre o transtorno de personalidade borderline.
1: E hoje, durante pronunciamento no plenário, a senadora Damaris Alves, do Republicanos do Distrito Federal, chamou a atenção para o enfrentamento à violência sexual contra crianças e adolescentes, tema central da campanha Maio Laranja. A iniciativa busca dar visibilidade ao problema e incentivar ações de proteção às vítimas.
2: A parlamentar enfatizou a importância de ampliar a conscientização e mobilizar a sociedade para prevenir e combater esse tipo de crime. Damaris Alves também destacou a gravidade de casos recentes de violência que tiveram repercussão nacional, como o estupro coletivo de duas crianças de 7 e 10 anos em São Paulo, cujas imagens foram divulgadas nas redes sociais. Para a senadora, é necessário fortalecer os mecanismos de denúncia e orientar crianças e adolescentes para prevenir situações de abuso.
16: E nós precisamos ensinar nossas crianças a denunciarem. As crianças precisam ser orientadas. Converse com seus filhos e fale uma palavra que funciona muito. Alguém está fazendo carinho esquisito em você? Porque quando tu fala de abuso, a criança não entende a palavra abuso. Mas pergunte, alguém está fazendo algum carinho esquisito em você? Nós precisamos empoderar as crianças.
2: Com edição de Paula Groba e trabalhos técnicos de João Lira, o Jornal do Senado fica por aqui. Acompanhe agora as notícias da Câmara dos Deputados. Boa noite.
1: Uma boa noite e até amanhã.

0: Deputados aprovam regras para a Copa de Futebol Feminino no Brasil.
1: Câmara aprova programa que prepara as escolas contra eventos climáticos.
0: Plenário limita jornada de trabalho para policiais e bombeiros militares.

0: sejam registradas em bancos de horas. Nos casos de trabalho aos domingos e feriados, esse crédito será contabilizado em dobro. O projeto foi apresentado pelo deputado Sargento Portugal, do Podemos, do Rio de Janeiro, e outros parlamentares. O texto altera uma lei de 1969 e define, pela primeira vez, um parâmetro nacional para a carga horária dessas categorias. Outro ponto da proposta é que a convocação obrigatória para turnos extras só poderá ocorrer nas situações excepcionais de calamidade pública, intervenção federal ou nos estados de sítio, de defesa ou de guerra. Relator da proposta, o deputado Coronel Meira, do PL de Pernambuco, argumentou que a medida corrige uma distorção histórica, já que hoje não existe um limite nacional claro para a jornada desses profissionais. Segundo ele, a ausência de regras permite escalas excessivas, com acúmulo de fadiga que compromete a capacidade de atenção, julgamento e reação, elementos essenciais para a atuação segura e eficiente de policiais e bombeiros.
1: O tempo do policial e do bombeiro militar tem valor, sim. O domingo longe da família tem valor. O feriado passado no serviço tem valor. A madrugada em claro tem valor. O risco assumido enquanto a maioria da população dorme tem valor. Durante anos, muitos operadores de segurança foram tratados como se a farda apagasse a condição humana.
0: O projeto que estabelece limite de jornada e regras para horas extras de policiais militares e bombeiros militares seguiu para análise do Senado. Da Rádio Câmara de Brasília, com informações de Daniele Lessa, Antônio Vital.
2: Trabalho. Reginaldo Lopes, do PT de Minas Gerais, celebra a criação de comissão especial que vai analisar o fim da escala 6x1. Ele cita dados do IPEA para afirmar que, proporcionalmente, trabalhadores nessa jornada recebem menos do que aqueles que atuam na escala 5x2.
3: Reginaldo Lopes acredita que a mudança pode melhorar a qualidade de vida dos trabalhadores, sem causar prejuízos econômicos para o país. Ele também propõe incluir no debate a qualificação profissional de trabalhadores por meio do Sistema S, escolas técnicas e institutos federais.
2: Bongás, do PT Gaúcho, defende o fim da escala 6x1, argumentando que a medida é essencial para a saúde mental e física dos trabalhadores. Segundo ele, estudos indicam que longas jornadas estão associadas ao aumento de doenças e mortes relacionadas ao trabalho.
3: Bongás afirma que a redução da carga horária pode, inclusive, trazer benefícios a empresas, ao diminuir afastamentos e aumentar a produtividade. Ele também sustenta que a proposta garante mais qualidade de vida e deve ser tratada como um direito dos trabalhadores.
2: Vinícius Carvalho, do PL de São Paulo, defende cautela na análise das propostas que tratam do fim da escala 6x1, alertando para possíveis impactos negativos no mercado de trabalho. Para ele, a medida deve ser debatida com responsabilidade para evitar prejuízos aos trabalhadores e empregadores.
3: O deputado compara o tema a decisões anteriores aprovadas sem previsão de recursos, como o piso da enfermagem. Vinícius Carvalho afirma que é necessário aprofundar o debate em comissão e evitar votações apressadas, especialmente em períodos próximos às eleições.
2: Economia. Zé Trovão, do PL de Santa Catarina, critica a condução da economia pelo atual governo. Ele afirma que a gestão federal anterior apresentou melhores indicadores, reduzindo o endividamento público, cortando impostos e preservando empregos durante a pandemia.
3: Zé Trovão avalia que a eleição de 2026 será marcada pelo debate sobre os rumos da política fiscal brasileira. O congressista sustenta que a escolha nas urnas vai definir entre a reconstrução do Brasil e a continuidade dos problemas atuais.
2: Rodrigo Hollenberg, do PSB, critica a gestão do Distrito Federal e aponta um possível rombo estimado em até 8 bilhões de reais nas contas públicas. Ele denuncia cortes de até 25% em contratos, interrupção de serviços essenciais e colapso na saúde.
3: Rodrigo Hollenberg cita suspeita de corrupção no Banco de Brasília, menciona a possível delação do ex-presidente do BRB, Paulo Henrique Costa, preso suspeito de receber propina relacionada ao caso do Banco Master, cobra a punição dos responsáveis, além de reação nas urnas.
2: Adriana Ventura, do Novo de São Paulo, cobra a instalação da CPI do Banco Master. Ela afirma que denúncias envolvendo autoridades do Judiciário, Executivo e Legislativo devem ser investigadas pelo Parlamento.
3: Adriana Ventura critica o que considera a falta de mobilização do Congresso e lembra que a CPI já tem número suficiente de assinaturas para ser instaurada. Ela avalia que a apuração é necessária para evitar que um escândalo seja abafado em ano eleitoral.
2: Educação. Câmara aprova programa para preparar escolas com vulnerabilidade a eventos climáticos extremos. O repórter Marcelo Lascher destaca as medidas.
4: A Câmara dos Deputados aprovou o projeto que cria o Programa Nacional de Escolas Resilientes e Sustentáveis, com o objetivo de preparar escolas para reduzir a vulnerabilidade a eventos climáticos extremos e melhorar a eficiência energética dos prédios. O projeto, apresentado pelo deputado Tarcísio Mota, do PSOL do Rio de Janeiro, estabelece que as escolas deverão passar por avaliação de riscos e elaborar planos de adaptação que incluam medidas como instalação de sistemas de drenagem, melhoria da ventilação, arborização para melhorar a estabilidade do

0: solo e simulações de situações de emergência com a participação dos alunos e da comunidade. Relatora da proposta, a deputada Socorro Neri, do PP do Acre, argumentou que o aumento dos eventos climáticos extremos já afeta diretamente a infraestrutura das escolas e o aprendizado dos estudantes. Segundo ela, o programa cria diretrizes para tornar os ambientes escolares mais seguros, melhorar a qualidade do ensino e reduzir desigualdades entre regiões. A proposta foi criticada pelo deputado Gilson Marques, do Novo, de Santa Catarina. Ele defendeu que os alunos brasileiros não deveriam participar desse tipo de atividade, pois não dominam conteúdos básicos de português e matemática.
1: O aluno não sabe o que é resiliente. Nós temos 2 a 3 anos de atraso escolar. Vejam o PISA, não se sabe o básico. Do básico, do básico. Interpretação de texto, matemática básica. Aí querem inserir mais e outras matérias mais rebuscadas, chamo de resiliente.
0: Ao defender o projeto, a deputada Marina Silva, da Rede de São Paulo, argumentou que as temperaturas extremas já adoecem alunos e professores em episódios de desidratação e mal-estar, e afirmou que os alunos têm direito a estudar em um ambiente adequado.
2: Que um aluno que não sabe o que é uma escola resiliente tem o direito de ter uma escola que seja climatizada, arborizada, com uma arquitetura adequada. Nós vivemos temperaturas extremas em um momento de mudança do clima.
0: O projeto que cria o Programa Nacional de Escolas Resilientes e Sustentáveis seguiu para análise do Senado. Da Rádio Câmara de Brasília, com informações de Daniele Lessa, Marcelo Larcher.
3: Saúde.
4: José Neto, do União de Goiás, apresentou o projeto que proíbe a venda de cigarros para pessoas nascidas a partir de 2010. Inspirado em legislação do Reino Unido, o deputado defende uma restrição progressiva para erradicar o tabagismo entre as futuras gerações.
3: José Neto alerta para o crescimento do uso de cigarros eletrônicos e o aumento dos gastos do SUS com doenças respiratórias. O parlamentar reivindica o retorno de campanhas publicitárias de conscientização e maior rigor contra empresas que lucram com o vício.
4: João Daniel, do PT de Sergipe, parabeniza os profissionais da saúde e destaca ações do governo federal para fortalecer o sistema público. De acordo com o deputado, programas e investimentos têm contribuído para melhorar o atendimento e reduzir filas no país.
3: João Daniel também ressalta a entrega de equipamentos a municípios com impacto direto na estrutura da rede de saúde. O parlamentar destaca que as iniciativas reforçam a importância do SUS e ampliam o acesso da população aos serviços.
4: Geraldo Rezende, do União de Mato Grosso do Sul, destaca a entrega de 39 novos leitos no Hospital de Câncer Alfredo Abrão, em Campo Grande. O deputado ressalta que a nova estrutura foi viabilizada com recursos do agronegócio.
3: Geraldo Rezende também informa que os equipamentos foram adquiridos por meio do Programa Nacional de Apoio à Atenção Oncológica e do Novo PAC. Ele detalha que os recursos permitiram a compra de um acelerador linear, além de aparelhos de ressonância magnética e tomografia.
5: Direitos Humanos.
4: Inácio Arruda, do PCdoB do Ceará, destaca a aprovação da proposta que garante sustentação financeira ao Sistema Único de Assistência Social, o SUAS. O deputado entende que a medida fortalece a proteção da população mais vulnerável do país.
3: Inácio Arruda exalta o acordo político entre o governo federal, estados e municípios para viabilizar recursos para o sistema. Segundo o parlamentar, fortalecer a rede de proteção social é um passo fundamental para o cuidado com as pessoas que mais precisam.
5: Justiça.
4: Tadeu Venério, do PT do Paraná, critica a derrubada do veto presidencial a projeto que trata da dosimetria das penas dos condenados pelos atos de 8 de janeiro de 2023.
3: Para Tadeu Venério, é inaceitável reduzir a punição de quem atentou contra o Estado Democrático de Direito. Ele reitera que quem cometeu o crime tem que ser responsabilizado e cumprir a pena que lhe foi determinada.
4: Já Messias Donato, do União do Espírito Santo, celebra a derrubada do veto ao projeto da dosimetria das penas aos envolvidos nos atos do 8 de janeiro. Ele entende que a medida é uma questão humanitária, que devolve cidadãos sem antecedentes criminais ao convívio familiar.
3: Messias Donato argumenta que manifestantes, idosos e doentes receberam penas altas, enquanto condenados por corrupção e narcotráfico estariam soltos. Para ele, a dosimetria permite que muitos brasileiros cumpram penas mais justas em seus lares.
4: Ao criticar a atuação do STF, Bibo Nunes, do PL do Rio Grande do Sul, questiona a investigação contra um parlamentar por declarações públicas. Ele lembra que a Constituição garante imunidade ao aos congressistas por suas opiniões, o que estaria sendo desrespeitado.
3: Bibo Nunes também defende uma proposta de emenda à Constituição para reforçar essa proteção e prever sanções a magistrados que a descumprirem. O deputado argumenta que a medida busca assegurar o respeito às prerrogativas do Legislativo.
4: Gustavo Gayer, do PL de Goiás, acusa a Polícia Federal de intimidar cidadãos por suas críticas ao Executivo. Para ele, a censura e restrição à liberdade de expressão no país e críticas genéricas são interpretadas como ataque direto à pessoa do presidente da República.
3: Gustavo Gayer acusa o mandatário de envolvimento em corrupção e afirma ser alvo de perseguição judicial por estas críticas e pelas que direciona ao STF. O deputado pede que a população proteste contra um Estado policial que, em sua opinião, está implantado no país.
4: Política. Jorge Sola, do PT da Bahia, pede que os candidatos à presidência da República apresentem projetos reais para melhorar a vida da população. O deputado considera que muitos políticos priorizam temas como anistia, enquanto defendem a redução de investimentos em saúde e educação.
3: Jorge Sola acusa o governo anterior de tentar aparelhar órgãos de investigação para proteger familiares do ex-presidente da República. O parlamentar alega que a manutenção da atual gestão contribui para preservar políticas públicas e evitar retrocessos democráticos no país.
4: Roberto Monteiro Pai, do PL do Rio de Janeiro, defende a fé em Deus como base para enfrentar o cenário político atual. O deputado afirma que poder, cargos e bens são passageiros e não garantem segurança nem estabilidade duradoura.
3: Para Roberto Monteiro Pai, as mudanças no país dependem da confiança em Deus, especialmente no que diz respeito ao cenário eleitoral. O congressista agradece ainda manifestações de apoio ao filho, o ex-vereador e ex-policial militar, Gabriel Monteiro.
5: Esporte.
4: Câmara aprova projeto que concede prêmio de R$500 mil para cada uma das 30 jogadoras brasileiras pioneiras do futebol feminino. O repórter Antônio Vital acompanhou a votação da proposta, que regulamenta também a realização da Copa do Mundo Feminina.
6: O plenário da Câmara aprovou o projeto do governo que prevê medidas relativas à realização da Copa do Mundo Feminina de futebol a ser disputada no ano que vem em 8 capitais brasileiras. Além de tratar das responsabilidades e direitos da FIFA e das empresas envolvidas na realização do evento, a proposta concede um prêmio de R$500 mil para cada uma das 30 jogadoras brasileiras pioneiras que participaram da primeira Copa do Mundo de Futebol Feminino em 1991 e do Campeonato Mundial de 1988. O projeto faz parte do conjunto de compromissos assumidos pelo Brasil para sediar a competição. Entre outras medidas, disciplina como se dará a venda de ingressos, o direito à meia entrada, além de vistos de trabalho provisório para estrangeiros envolvidos no evento. Trata ainda da responsabilidade do Brasil na segurança dos torcedores, atletas e profissionais que vão trabalhar na Copa, bem como da transmissão das partidas. O projeto também flexibiliza a legislação trabalhista para permitir a contratação de voluntários durante o evento. No início de abril, o Congresso aprovou outro projeto relacionado à Copa, com a previsão de isenção de ISS para as empresas participantes do evento. A proposta foi criticada por deputados do Novo e do Missão. O deputado Kim Kataguiri, do Missão de São Paulo, questionou a premiação às jogadoras da seleção brasileira que participaram dos primeiros torneios internacionais de futebol feminino e as obrigações assumidas pelo Brasil.
7: 15 milhões de reais gastos com a premiação lá do passado, que tem nenhum vínculo com aquilo que está acontecendo hoje ou com a competição que vai acontecer no ano que vem, que não há nenhum incentivo para novos atletas. Então, meu posicionamento é absolutamente contrário ao projeto. O discurso de que a Copa deixa infraestrutura, deixa legado, é falacioso. A gente já escutou essa balela, não deixou nada. Deixou é um monte de político roubando em obra superfaturada, um monte de elefante branco, a FIFA vem, saqueia o país e depois vai embora.
6: A relatora do projeto, a deputada Gleisi Hoffmann, do PT do Paraná, acrescentou ao texto o conteúdo de uma medida provisória também editada pelo governo, que regulamenta o uso de marcas, símbolos oficiais e direitos de transmissão e de mídia, também como parte dos compromissos assumidos pelo Brasil para sediar a competição. Ela também acatou sugestão de deputados do PL e retirou a manifestação política como um dos motivos previstos para retirada de torcedores dos estádios. A deputada Gleisi Hoffmann defendeu a premiação às atletas brasileiras que participaram das primeiras competições oficiais da FIFA, muitas das quais, segundo ela, passam por dificuldades financeiras. Prêmio parecido foi aprovado antes da Copa de 2014 para homenagear os jogadores campeões mundiais pelo Brasil. Ela também justificou a importância da competição para o país.
8: Um evento mundial desta dimensão tem um impacto muito grande na economia do país.
5: e também nas questões sociais e nas questões desportivas. E teve legado da Copa de 14, sim, não foram só os estádios. Nós tivemos legados na infraestrutura de transporte, com metrôs, bondes que foram implantados, nas vias, nos aeroportos, na infraestrutura de saneamento. Tudo isso foi muito importante para o Brasil.
6: O Brasil participou de todas as 9 edições da Copa Feminina de Futebol. Ficou em terceiro lugar em 1999 e foi vice-campeão em 2007. O projeto, que trata de medidas relativas à realização da Copa do Mundo Feminina de Futebol, seguiu para análise do Senado. Da Rádio Câmara de Brasília, Antônio Vital.
3: Desenvolvimento Regional. Luísa Canziani, do União do Paraná, destaca o sucesso da Expo Londrina, ocorrida entre os dias 10 a 19 de abril. Segundo a deputada, a edição de 2026 bateu recordes de público com mais de 700 mil visitantes e deve superar R$1,7 bilhão em negócios.
4: Luísa Canziani observa que o evento se consolida como uma das maiores feiras de agronegócio da América Latina, referência em produção, inovação e sustentabilidade para o setor.
3: Bebeto, do PP do Rio de Janeiro, cita a sua atuação na área de transportes, com ênfase na situação da BR-393 no sul fluminense. Segundo ele, a rodovia enfrenta abandono, altos índices de acidentes e falta de manutenção, afetando diretamente a população da região.
4: Bebeto afirma que, após a articulação com o governo federal, houve a liberação de recursos para a recuperação da via. Ele também comenta outras iniciativas voltadas à mobilidade urbana, defendendo investimentos em infraestrutura para reduzir congestionamentos e melhorar a trafegabilidade nas estradas.
3: Termina agora o Jornal Câmara dos Deputados, com trabalhos técnicos de Everson Urani e apresentação de Márcio Aquiles Sardi e José Carlos Andrade. Uma ótima noite para você.
4: Você fica com as notícias do Tribunal de Contas da União. Boa noite e até amanhã.
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8: O Tribunal de Contas da União fez auditoria para avaliar a oferta de internet nas escolas da rede pública. A fiscalização analisou ações do governo federal e identificou problemas que podem comprometer o uso da tecnologia no ensino. O trabalho encontrou falhas de planejamento e gestão. Em muitos casos, falta definir de forma clara as prioridades e acompanhar os projetos de forma adequada. O TCU também identificou dificuldades na coordenação entre os órgãos responsáveis e na execução das ações. Na prática, isso significa que algumas escolas podem até ter internet instalada, mas sem condições reais de uso em sala de aula. Para o tribunal, os problemas podem comprometer os resultados da política pública. O TCU recomendou melhorias na gestão, no monitoramento e na articulação entre os responsáveis pelo programa. Saiba mais em tcu.gov.br.
3: 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Boa noite.

9:38. Ótima noite a você, ouvinte. Band News FM ligado e sintonizado por aqui nesta segunda-feira, dia 4 de maio. Eu sou Maurício Ferreira. Vamos juntos, porque daqui a pouquinho tem o Band News na área por aqui, também na companhia do Bernardo Ramos. Mas antes a gente divide aqui a nossa rede Band News FM e pelos próximos 4 minutos você fica com as notícias da sua cidade e região.

0: programação da Band News FM Curitiba, noite dessa segunda-feira, hoje 4 de maio de 2026. 16 graus marcam os termômetros, a temperatura durante a madrugada pode chegar a 15 graus. Para essa terça-feira, a máxima prevista é de 26. Então, durante o dia, a gente deve ter a sensação de tempo um pouco mais abafado com o sol. É o que diz, portanto, o CIMEPAR. Foi lançada a campanha Maio Amarelo de 2026 para conscientização no trânsito. O tema, no trânsito, enxergar o outro é salvar vidas. A iniciativa visa orientar motoristas, ciclistas e pedestres sobre a importância de respeitar as leis de trânsito e adotar medidas de segurança e empatia. O mês será marcado por 3 ações: o Giro da Coruja, Ciclistas Seguros e Eu Freio para Animais. O prefeito de Curitiba, Eduardo Pimentel, destacou a importância de incluir os animais na campanha.
1: Para que a gente possa ter o cuidado com os animais que passam na cidade. Então, não só o motorista que vê, mas os que estão na sequência, que tenham atenção para esse cuidado, porque todas as vidas importam. E eu relembro que nós buscamos, com todas essas ações, o nosso objetivo principal, que é morte zero no trânsito. Toda vida salva, vale a pena todo investimento e todo o trabalho feito nessa interlocução entre a Prefeitura e Curitiba, e o governo estadual e o governo federal.
0: As ações incluem blitz educativas e distribuição de materiais informativos. Também vão ser realizados trabalhos de conscientização com a comunidade escolar.
1: Para que as crianças tenham essa conscientização, para que elas tenham o cuidado, aprender dentro da sala. Nós temos aquela pequena pista lá na fazendinha, no bosque da fazendinha, onde tem toda a orientação para as crianças. As crianças saem da sala de aula, vão para lá para aprender os conceitos básicos da segurança no trânsito, e essa campanha vai entrar nessa etapa. Então, momento importante de divulgação para a cidade de Curitiba.
0: Também foi assinado, durante o lançamento da campanha, o decreto que institui a ciclopatrulha da Guarda Municipal. Foram entregues 37 novas bicicletas para reforçar o patrulhamento nas vias públicas e nos parques. Os novos equipamentos vão permitir que a Guarda Municipal tenha mais agilidade e proximidade com a população, segundo o secretário de Defesa Social e Trânsito, Rafael Viana.
2: É um trabalho de longo prazo, planejado, que busca reforçar a segurança nos parques da cidade e nas ciclovias da cidade. Então, tenho certeza que isso vai trazer benefício para a população. Nós contamos com a parceria do vereador Bruno Seco, com emendas para adquirir essas bicicletas, e todo um trabalho da equipe da secretaria para conseguir efetivamente concretizar esse desejo da guarda, da população, que vai com certeza trazer mais segurança para toda a cidade.
0: Agora 9h43.
3: E agora, o craque Zico.
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6: Otávio Sesc Júnior.
7: Olá, ouvintes Band News FM, aqui
6: Tavinho Sesc, do canal Terra Viva. A agricultura sob alerta. Especialistas debatem como a perda de micro-organismos no solo ameaça a saúde humana. A perda de micro-organismos no solo e seus impactos diretos na saúde humana estiveram no centro de um encontro aberto pro público, né? Promovido pelo grupo Corin, que reuniu especialistas para discutir os riscos do modelo agrícola atual e os caminhos para sua transformação. Debate que partiu de um ponto de atenção crescente, que é o desequilíbrio da microbiota presente no solo, nas plantas, nos animais e também nos seres humanos, e sua relação com a qualidade dos alimentos, a resistência bacteriana e a saúde pública. Em um momento em que o agronegócio enfrenta pressões crescentes por produtividade sustentável, redução de dependência de insumos químicos e desafios relacionados à saúde pública, como resistência bacteriana, iniciativas desse sentido ganham ainda mais relevância, afirmou o presidente do Grupo Corin na sua palestra. E dentro desse contexto, os bioinsumos, produtos naturais, soluções baseadas em micro-organismos, passam a ocupar papel central ao propor o reequilíbrio dos sistemas biológicos, com foco na recuperação da microbiota do solo e seus efeitos em cadeia. Em tempo, hein, amigos? O Brasil é quem mais utiliza bioinsumos na produção do agronegócio, na produção agropecuária, e é quem estimula o mundo a seguir nesse caminho. Especialistas apontam que o modelo agrícola predominante, baseado no uso intensivo de insumos químicos, contribui para aumentar a produção de alimentos, ao mesmo tempo em que reduz a diversidade microbiana e, com isso, gera impactos ambientais e sanitários. Portanto, é preciso corrigir e sair cada vez mais para os bioinsumos. Por hoje é isso, amigos, e voltamos em breve com novas informações. Otávio Sesc Júnior, do canal Terra Viva.
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0: 9:46, está no ar o Band News na área desta segunda-feira, dia 4 de maio de 2026. Eu sou Maurício Ferreira e vamos juntos por aqui até às 11 horas da noite nesse início de semana para lá de movimentado, ainda repercutindo a rodada do fim de semana do Campeonato Brasileiro, muito time tropeçando em casa, claro que a gente vai falar sobre isso, sobretudo os líderes Palmeiras e Flamengo, que nos clássicos tinham a possibilidade, quem sabe, de somar mais 3 pontos e acabaram só empatando nessa rodada do Campeonato Brasileiro. A gente vai falar sobre isso também, sobre o assunto dessa segunda-feira, a treta, o entrevero, a confusão, chame você como quiser, ouvinte Band News FM, em relação ao que houve entre o Neymar e o Robinho Júnior no treino deste domingo do Santos, no CT Repelé, antes do embarque da delegação ao Paraguai para o jogo contra o Deportivo Recoleta pela Copa Sul-Americana. E hoje, com a situação escalonando cada vez mais, a gente vai debater sobre isso também. Claro que eu já espero, então, a sua participação aqui pelo nosso WhatsApp no 11 999 592 100. 11 é o código diário para você, ouvinte fora de São Paulo, 999 592 100. Estamos ao vivo com imagens também lá pelo YouTube da Band News FM e lá pelo chat você também vai mandar o seu recado para cá, pode mandar a sua pergunta para nossa equipe Band News FM e também a sua pergunta a ele, o nosso comentarista Band News, que hoje está aqui nos estúdios para a participação do Band News na área. Tudo bem, Bernardo Ramos? Uma ótima noite a você, um abraço.
1: Tudo bom, Maurício? Um abraço a você, meu amigo. Saudade do amigo.
0: Fazia um tempinho, né, que não estávamos juntos aqui no Band News na área, né?
1: Verdade. É. Um abraço.
0: Você me abandonou, né?
1: Não, estava com
0: você disse
1: ontem.
0: Que prefere o Yuri Queiroga, o Lucas Belotti.
1: Eu estava com os dois ontem, aliás, na transmissão do jogo entre Mirassol e Corinthians, vitória da equipe do interior por 2-1. Maurício, é o seguinte, cara, Robinho Júnior pode ser o Javier Irureta de 2026. Quem foi Javier Irureta?
0: Me conte essa história, então.
1: Vamos lá, é o seguinte, antes da Copa de 2002, o Djalminha, craque, jogadoraço, estava convocado pelo Filipão. Um dia antes da divulgação da lista, num treino do La Coruña, ele deu uma cabeçada no técnico Javier Irureta, no meio do treino. Foi lá e pumba, deu uma cabeçada nele, rapaz. E aí, foi cortado da lista e Kaká acabou sendo chamado. Kaká, então, um jovem jogador, acabou sendo convocado para a seleção brasileira, que terminaria sendo pentacampeão mundial. Me parece, apenas me parece, por isso que eu não vou colocar como certeza, não serei taxativo, não vou cravar que o Neymar está fora da Copa do Mundo por conta dessa treta com o Robinho Júnior. Mas lembra muito, lembra muito. Não sei se o Neymar seria convocado, tampouco, mas, cara, uma treta dessa, dias antes da convocação para a Copa do Mundo, pode azedar para o menino Ney.
0: E é com esse assunto, então, que a gente abre aqui o Band News na área dessa segundona, ó.
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0: Bom, 9:50, a gente abre aqui o Band News na área, então, dessa segunda-feira, falando sobre esse tema. O Bernardo até já fez uma referência histórica aqui, né, ao Djalminha, que em 2022 também perdeu uma Copa do Mundo. 2002, claro, né, que perde uma Copa do Mundo por esse comportamento extracampo. Vamos lá, então, Bernardo Ramos, primeiro para situar um pouco do ouvinte aqui, que não acompanhou essa história no fim de semana, a gente tenta traçar essa linha do tempo, né? Treinamento de domingo do Santos, CT Rei Pelé, jogadores que não foram relacionados para o clássico contra o Palmeiras no sábado no Allianz Parque. Há uma confusão entre Neymar e Robinho Júnior. O que a gente tem de informação é que o Robinho tentou ali um lance de efeito para cima do Neymar, um drible para cima do camisa 10 do Santos, e que isso não foi bem aceito pelo craque. Informações, inclusive, de que o Neymar teria dado uma rasteira no Robinho, teria dado até um tapa também no rosto do jogador no rosto do Robinho Júnior e ainda teria xingado o garoto do Santos. E aí, ontem eu acompanhando tudo isso, eu me perguntava se não era aquela coisa de treino, que a gente tá habituado, às vezes o cara já mais veterano, pega o molecão que tá se crescendo nas atividades e tal e tenta dar um pouco daquele corte. Eu fiquei pensando nisso num primeiro momento, só que aí hoje ao longo do dia as coisas foram escalonando, né? E tem a apuração dos nossos amigos do GE.com de que o staff, os agentes do Robinho Júnior enviaram então ao Santos Futebol Clube uma notificação extrajudicial relatando tudo isso. E aí, justamente nesse documento, tudo é detalhado. Essa questão da rasteira que ele sofreu, o tapa no rosto e também os xingamentos que foram ali proferidos pelo Neymar em meio a essa confusão toda com o Robinho Júnior. E aí tem uma outra questão pra gente já linkar nessa história toda, porque me parece que se fosse algo por parte só do staff do Robinho Júnior, talvez o Santos tivesse colocado panos quentes sobre o tema. E não foi bem isso, porque o Santos depois, hoje, já na parte da tarde, divulga também um comunicado oficial afirmando que vai abrir uma sindicância interna para investigar esse entreveiro de sábado e que isso, de domingo, melhor dizendo, e que isso vai ser conduzido pelo departamento jurídico do clube. Então eu queria te ouvir, porque tem os dois lados, em alguns momentos a gente ouve algo que vai mais para essa discussão que faz parte do futebol, de uma cobrança do Neymar para cima do Robinho Júnior. Em contrapartida, tem esse documento e essa notificação extrajudicial já enviada pelos agentes do Robinho Júnior. Eu queria saber qual a avaliação que você faz desses temas todos, né, com o que a gente tem de informação nesse momento, até com o comunicado oficial do Santos. E já relacionando com o tema que você falava por aqui, de que maneira você acredita que isso vai impactar na visão do Ancelotti a ponto de deixar o Neymar por um comportamento extracampo fora dessa Copa do Mundo de 26.
1: Olha, Maurício, o Ancelotti deixou bem claro nas convocações que além de avaliar o aspecto técnico dos caras, avaliaria também o caráter, né? Que isso ele vai levar em consideração. Então é o seguinte, Maurício, certamente isso deu uma queimada no filme do Neymar. Talvez ainda mais, tá? Do que eventualmente o filme dele já estava meio queimado, né? Então, me parece meio claro que ele pode até estar na lista dos 55, que será divulgada, mas que será
0: entregue à FIFA,
1: entregue à FIFA no dia 11, ou seja, uma semana antes da lista do dia 18, essa definitiva dos 26 jogadores. Então, Maurício, me parece meio claro, assim, que ele vai, o Neymar, derretendo as oportunidades dele de ser convocado para a seleção brasileira.
0: Porque a gente está há 14 dias da lista final do Ancelotti. É claro que o Ancelotti não vai chegar no dia 18 com essa lista aberta. Ele vai fechar antes, mas a gente fala em 14 dias para que essa lista ela seja passada a todo mundo e a gente conheça os 26 convocados para a Copa do Mundo. Ninguém está falando sobre o Neymar ir a campo amanhã contra o Deportivo Recoleta. Talvez no cenário ideal não fosse nem necessário, né? Talvez ele pudesse ser poupado desse jogo de amanhã, pensando no compromisso do fim de semana, sequência de Campeonato Brasileiro, mas a situação do Santos na Sul-Americana é desesperadora, então por isso que ele precisa jogar. Ninguém fala mais daquela sequência dos 4 jogos do Neymar na Vila Belmiro, ele fora do clássico contra o Palmeiras no Allianz Parque. Há 14 dias da Copa do Mundo, a gente está falando de uma confusão e do que o Neymar teria feito com o Robinho Júnior nessa atividade do Santos, né?
1: Pois é, lamentável, né? Aliás, a gente vem conversando sobre Neymar ininterruptamente, até há quanto tempo, hein? Direto, todo dia a gente fala sobre isso.
0: Todo dia.
1: Né?
0: Olha, desde que entramos em 2026, com essa contagem regressiva aqui na Band News FM pela Copa do Mundo, a gente tem debatido muito sobre o Neymar e por diversos motivos, né? E nem todos
1: relacionados ao
0: são em relação a campo e bola, em relação ao futebol, em relação ao que ele tem feito e se ele merece ou não estar na Copa do Mundo, né?
1: E sobre o campo e bola, vale ressaltar que o Neymar não jogou contra 3 times do G6 recentemente. Bahia, Flamengo e Palmeiras. Ou seja, ele está jogando contra adversários mais modestos.
0: Palmeiras e Bahia ele é preservado e contra o Flamengo ele cumpre suspensão pela expulsão contra o Remo, né?
1: Um terceiro cartão amarelo. Isso. Mas vamos lá. Eram jogos em que se ele arrebenta, ou joga bem, ele se colocaria no radar do Ancelotti. Mas não, ele quer jogar partidas mais simples. Vamos lá, Remo, Vasco, São Lourenço, Recoleta. Cara, são jogos menores.
0: E tem o Ancelotti... até o jogo contra o Atlético Mineiro na Vila, que ele não aparece nas estatísticas, mas ele foi bem. Talvez seja o melhor dessa série recente, né?
1: E o Ancelotti se despencou até Mirassol, com todo o respeito a Mirassol, para assistir ao Neymar em loco. E o Neymar não jogou. São várias mancadas, cara. São várias mancadas. Isso deixa qualquer um de saco cheio. Porque o Ancelotti, em toda entrevista coletiva que ele dá, ou toda entrevista exclusiva que ele dá, ele é questionado sobre o Neymar. Ele deve estar de saco cheio falando, gente, vocês... eu se sou o Ancelotti, rebato. É claro que o entrevistado sempre tem de falar. Mas eu rebateria, eu falo, você está vendo o Neymar jogando? Nem eu. Né, ele já responderia a própria pergunta.
0: É, e aí talvez ele criasse uma polêmica que até pra ele talvez não seja interessante nesse momento, porque se ele responde desse jeito, ele já dá um indicativo de, ó, o Neymar hoje não... E talvez ele não queira essa polêmica nesse momento, indicar que o Neymar não vai à Copa do Mundo. O até Maurício, por isso que as respostas do Ancelotti talvez elas sejam aquelas mais moreteiras. Olha, se o Neymar tiver 100%, se ele tiver bem fisicamente, ele não precisa nem estar 100% fisicamente antes da Copa, mas se no Mundial ele tiver bem, há uma possibilidade. Eu acho que é uma resposta meio protocolar que é interessante pro próprio Ancelotti nesse momento, você não acha?
1: É, pro Ancelotti não vai fazer diferença, porque a gente quer essa resposta mais definitiva, né? Mas vamos lá, você setorista do Palmeiras, você acompanha futebol, você manja muito de futebol. Eu acho que a entrevista do Cuca foi uma cutucada no Neymar, quando ele fala do estado do gramado, do Allianz Parque. Eu tava ótimo. É assim, eu sou terminantemente contra o gramado sintético. Você pode não ser, o Mauro Betin pode não ser, o Léo Fontes pode não ser, o Yuri pode ser, enfim, aí cada um tem sua opinião a respeito. Mas o Cuca fala, como quem diz, pô, ele poderia ter jogado, poderia ter vindo. E como o Luiz Begali falou hoje de manhã no Band News São Paulo, programa do qual eu participo com ele, o Neymar tinha que jogar até no cimento. Precisa mostrar serviço. E não é contra o Recoleta.
0: Exatamente. Até é por isso eu disse aqui que talvez o jogo de amanhã não fosse necessário ele estar em campo. Ele poderia descansar para pegar o Bragantino no fim de semana, na próxima rodada do Campeonato Brasileiro. Mas é um nível competitivo maior.
1: Série A.
0: É, de Série A.
1: O sétimo colocado.
0: Talvez o Neymar tenha mais a mostrar o Ancelotti contra o Bragantino do que contra o Recoleta.
1: Sem dúvida.
0: Só que quando ele pegou o Recoleta na Vila Belmiro, também não apresentou nada.
1: Nada, foi muito mal. E vale lembrar que era um Recoleta com 13 desfalques.
0: Sim.
1: Vamos ver, já é um time fraco. Com 13 desfalques, eu me lembro perfeitamente. Nossa, me marcou o nome desse jogador, Luiz Cardoso, do Recoleta. Na hora do toss com o Neymar, foi ele que representou a equipe paraguaia. Era o capitão, evidentemente. Você olhava para aquele cidadão, você falava, você que não é um jogador profissional de futebol, pelo porte físico.
0: Na véspera do jogo, a gente estava falando da possibilidade do presidente do Recoleta entrar em campo.
1: Pois é,
0: ele queria jogar para enfrentar o Ancelotti, o presidente do clube. O que eu falei?
1: Ancelotti?
0: Não, ele queria jogar pra enfrentar o Neymar, não o Ancelotti, né, naturalmente. Mas a gente tava falando de um time, e é um time amador do futebol paraguaio praticamente, né? Semi-amador, vamos assim dizer.
1: Com 13 desfalques?
0: Não dá pra encontrar explicação pra aquela atuação tão ruim do Santos jogando na Vila Belmiro contra o time paraguaio. E o fato dele não ir nem pro banco contra o Palmeiras, eu acho que incomoda, né?
1: Porque assim, vamos lá, o Brasil... evidentemente, estará no mais alto nível de enfrentamento na Copa do Mundo, né? Quais são os principais adversários, aqueles que exigiriam mais do Neymar aqui no Campeonato Brasileiro? Palmeiras, Flamengo, próprio Bahia, porque o jogo foi na Fonte Nova. Ele não jogou nenhum desses. E aí, o Maurício, a gente tem visto jogos aí decisivos da UEFA Champions League, teve aquele jogo na terça-feira passada, entre Paris Saint-Germain e Bayern de Munique, 5-4 para Paris Saint-Germain. A gente pode entrar até no mérito, pô, o jogo só de ataque e tal, tudo bem, beleza. Você consegue imaginar o Neymar num jogo desse, cara, hoje?
0: Não dá.
1: Não dá.
0: Não dá.
1: Não dá.
0: em termos de dinâmica de jogo, de ritmo, de velocidade, me parece hoje inimaginável o Neymar nessas condições de pegar, vamos lá, uma seleção do Marrocos na estreia da Copa do Mundo.
1: Escócia, imagine na segunda fase, o Brasil pegando Japão, Suécia ou Holanda. Eu vejo o Neymar jogando contra o Haiti. E ele se coloca nessa posição quando enfrenta o Recoleta, o Remo, com todo respeito a essas equipes, que merecem respeito. Mas não estão entre aquelas equipes que vão exigir o máximo do Neymar. Fala, putz, eu vou jogar contra o Flamengo no Maracanã. Ancelotti vai, torcida inteira me vaiando. Eu vou pra cima. Pô, Palmeiras no Allianz Parque, cara. Não vai ter gramado sintético pra me parar, não vai ter nada, eu vou pra cima.
0: E se teve algo ao longo da carreira do Neymar que a gente sempre destacou, que era a personalidade, hoje a gente já não vê mais. Porque é o cara que cai na pilha do torcedor e fica xingando ele depois do jogo contra o Deportivo Recoleta.
1: E é um cara que não se coloca contra níveis de competitividade mais altos.
0: Ou seja, o pacote todo hoje não vale a pena.
1: Não tem porquê.
0: Porque você tem um cara que tecnicamente já talvez não entregue, talvez não, né? Que não entregue mais o que já entregou em outras épocas da carreira.
1: Definitivamente não.
0: Na questão de liderança, me parece também não ser um Neymar com esse perfil. Cara que cai na pilha do torcedor, que agora tem essa história envolvendo o Robinho Júnior também, que cai na pilha por ter levado um drible num treinamento fechado, ali não tinha imprensa também, né? A imagem não vazaria, o Santos jamais vazaria essa imagem.
1: Eu acho que essa imagem ainda vai vazar.
0: E aí seria algo interno, né? Até porque os bastidores do Santos também são uma loucura, né? Então isso não...
1: Porque todo treino é gravado,
0: ajuda muito,
1: né?
0: Uhum.
1: Todo treino é gravado, sim. Tem imagem disso aí, em algum lugar tem uma imagem disso aí, tá? Mas vamos lá, não vamos trabalhar com hipóteses. Maurício, ele tinha de jogar um jogo grande, pelo menos.
0: E agora, vamos lá, até o dia 18, que é a convocação final do Ancelotti, mais 4 jogos. O Recoleta pela Sul-Americana, o Bragantino Campeonato Brasileiro.
1: Coritiba 2 vezes.
0: E o Coritiba 2 vezes. A volta da Copa do Brasil e aí depois, antes da lista final do Ancelotti na segunda, isso... joga contra o Coxa pelo Campeonato Brasileiro na véspera, no dia 17. Então são mais 4 jogos, 4 equipes aqui, com todo respeito, certamente a Bragantino também e Coritiba, que não estão nesse nível de enfrentamento, como o Bernardo destacou, dos jogos em que o Neymar acabou ficando fora, Palmeiras, Bahia e Flamengo. Agora, Bernas, até o dia 18 de maio, o assunto Neymar, ele vai perseguir o Ancelotti.
1: A não ser que ele se machuque e ninguém torce pra isso.
0: Ou a não ser que... E aí temos jornalistas aqui no Brasil extremamente capacitados para isso. Descubram a lista final antes que o Ancelotti a divulgue no dia 18. E não há necessidade nem dos 26 nomes, mas a definição ou não se o Neymar estará entre os 26 nomes. Ou que a CBF, de alguma maneira, faça... vazar a convocação ou não do Neymar entre os 26 nomes nessa lista final. Isso seria interessante até pro Ancelotti ter um pouco mais de tranquilidade até pro dia 18. Você acha que é um cenário viável assim? Que há essa possibilidade? Ou o Ancelotti não vai se importar com isso?
1: O Brasil contratou um técnico. Primeiro, não dá pra seleção ter um técnico melhor do que o Ancelotti hoje. Qual seria um técnico melhor do que o Ancelotti hoje? Guardiola não vai treinar o Brasil.
0: Não vai.
1: Que mais? O Klopp abandonou a carreira de técnico.
0: Tá tranquilão agora.
1: Tá lá na Red Bull. É o Ancelotti. Então, em primeiro lugar, Ancelotti é a joia da coroa da CBF hoje. Não é mais o Neymar. E o Ancelotti tem tamanho pra chegar e falar, não vou chamar. Quantas vezes na história das Copas isso aconteceu? Caso mais recente, 2002, eu contei a história do Irureta aqui, mas o presidente da República, o então presidente Fernando Henrique Cardoso, deu uma entrevista no Jornal Nacional, falando, eu sou Romário. Romário não foi convocado e o Brasil foi campeão. Quer dizer, eu acho que com o Neymar, ou sem o Neymar, vai ser muito difícil o Brasil ser campeão. E eu vou torcer para a seleção se ele não for convocado, sabe por quê? Porque aí... se perder, vão falar também, não chamou o Neymar, como se o Neymar fizesse alguma diferença. No amistoso contra a França, em Boston, houve torcedores que gritaram. Sim. Neymar, Neymar, olê, olê, olá.
0: Hoje, na chegada do Santos lá no Paraguai, em Pedro Juan Caballero, cidade ali que faz divisa com o Brasil. Gritos também de ão, Neymar é seleção.
1: É, cara.
0: Mas a gente está distante dessa possibilidade, né? E cada vez mais distantes desse cenário de Neymar. E até porque se a gente olha para a rodada do fim de semana do Campeonato Brasileiro e também das ligas europeias, a gente tem o Pedro marcando mais uma vez. Hoje o Igor Jesus deixou dele. E olha que o Igor Jesus já está um pouco mais distante desse radar também do Ancelotti.
1: Eu ouvi você, eu soube por você, aliás. Parabéns.
0: Hoje o Igor fez o dele na vitória do Nottingham para cima do Chelsea. O João Pedro fez um golaço de bicicleta. Em Stamford Bridge, O João Pedro fez um golaço de bicicleta. Vamos lá, até o Richarlison pelo Tottenham balançou as redes esse fim de semana.
1: Um jogaço entre Manchester United e Liverpool. Ryan tá jogando. Cara, você vai deixar um Pedro. Vai deixar um cara desses de fora da Copa do Mundo pra levar o Neymar. Cara, pensando friamente, não tem o menor sentido. É só ser um pouco racional. E se tem uma coisa que o Ancelotti é racional. Ele não tem nenhum apego de ser brasileiro.
0: O Igor Thiago também deixou dele esse fim de semana.
1: Deixou na vitória sobre o... Foi um gol de pênalti.
0: Isso, sobre o West.
1: Aliás... Tô mal com esse resultado.
0: Tá mal com esse resultado?
1: É, eu torço pro West Ham na Inglaterra.
0: Cara, o Igor Thiago tem 22 gols na Premier League.
1: Tá 2 atrás do Haaland, né?
0: Contra 24 do Haaland.
1: É. Então, vou deixar um cara desse fora pra levar o Neymar? O que o Neymar vai acrescentar? Nada. Eu imagino o Neymar jogando contra o Haiti. Só. Né? Uma carne assada.
0: Temos que esperar até o dia 18, mas enfim, eu acho que a gente tem tido aí todos os indícios de que não é mais um Neymar preparado nem tecnicamente para contribuir com a seleção brasileira. E se a gente pensava naquele cenário de, o Neymar talvez coletivamente seja interessante, né? Os caras gostam dele, essa geração da seleção brasileira, muitos ali têm o Neymar como ídolo, né? Cresceram, passaram pelas categorias de base.
1: Uma entrevista pra TV Globo nesse final de semana falando que o maior troféu que ele tem é o par de chuteira do Neymar, cara. O Rafinha joga no Barcelona, bicho.
0: O Rodrigo deu uma entrevista já com a Zé TV também, dizendo que se o Brasil fosse hexacampeão sem o Neymar, não teria a mesma graça.
1: Faça-me um favor, né? Faça-me um favor.
0: Fica difícil, né?
1: Tanta gente boa ficou de fora da Copa do Mundo. Pô, o nosso companheiro, nosso amigo, craque Neto, cara, ficou fora de 90. Um absurdo, um dos maiores absurdos da história das Copas do Mundo no que diz respeito à seleção brasileira. Pô, levar Neymar... Faça-me um favor.
0: Bom, a gente vai seguir acompanhando aqui na programação da Band News FM. Fato é que amanhã tem o Santos por aqui. Transmissão para parte da nossa rede. A bola vai rolar às 9:30 da noite. Daqui a pouquinho a gente fala mais dentro das quatro linhas desse time do Santos que vai pegar o Recoleta praticamente brigando pela sobrevivência na Copa Sul-Americana, né? Olha que fase do Santos também, além de todos esses problemas dentro das quatro linhas, agora tem essa confusão ali no extracampo para resolver ainda entre Neymar e também Robinho Júnior. A gente vai contar tudo desse jogo amanhã, transmissão da Band News FM para parte da rede a partir das 8:30 da noite com a narração do Yuri Queiroga, o Santos jogando pela vida aí na Copa Sul-Americana, nesse duelo contra o fraco Recoleta em Pedro Juan Caballero, cidade que faz divisa com o Brasil. Foi uma decisão do Recoleta de transferir esse jogo para mais próximo do território brasileiro, a fim, claro, de lotar as arquibancadas e, enfim, aproveitar também o fator Neymar para ter um público maior nesse compromisso. 10:10, agora pelos próximos 8 minutos, você fica com as notícias da sua cidade e região.

0: pedido de ajuda para inteligência artificial feito por uma menina de 12 anos de idade, estuprada pelo noivo da tia, foi descoberto após mudanças no comportamento. O caso registrado semana passada em São José dos Pinhais, na região metropolitana de Curitiba, foi quando a família descobriu os abusos. O homem foi denunciado pelo Ministério Público por estupro de vulnerável. A mãe da menina disse que a mensagem enviada para a ferramenta de inteligência artificial foi encontrada pela tia. A mulher não vai ser identificada.
1: Notou que naquela semana ela estava muito quieta, mais afastada, fechada no quarto, não estava querendo comer, e ela é bem tagarela, então ela estava bem quietinha. E aí a gente começou a notar, só que a gente imaginou assim, pode ser que esteja de conversa com alguém no celular, aí imaginou, podia ser algum coleguinha até da mesma idade que ela, mas ela, até então, a gente nunca tinha pegado nada. Então a minha irmã falou, vou mexer no celular dela, para ver se a gente acha alguma coisa. Antes conversou com ela, perguntou se ela tinha alguma coisa pra contar, se tava acontecendo alguma coisa, ela ficou quietinha, ela não quis falar nada. E aí a minha irmã pegou o celular dela no período da noite e achou na lixeira do celular. Ela achou um print que ela tinha enviado pra uma amiguinha pra contar a mensagem que eles tinham mandado pra ela.
0: Após a descoberta, o homem chegou a ser preso no dia 26, quando quase foi linchado por moradores da região onde a família mora. Apesar disso, ele acabou solto na audiência de custódia. O Ministério Público e a Justiça entenderam que ele não representava riscos para a vítima. Depois da repercussão do caso, o Ministério Público voltou atrás, pediu a prisão preventiva. O homem foi detido sexta-feira, encaminhado para a cadeia pública de Curitiba, segundo a delegada Aniellen Magalhães.
2: E a vítima relatava uma situação de violência sexual e de ameaça. Ameaça no contexto de que o agressor, o abusador, estaria ali causando um mal injusto, fazer algum mal a essa criança, caso ela contasse para os familiares a prática abusiva sexual que estava acontecendo no ambiente familiar. Prendemos por meio da central de flagrantes, ele foi preso. Logo em seguida, passou pela audiência de custódia. Nesse momento, ele foi liberado. Por fim, na quinta-feira à noite, a justiça entendeu por bem rever e expediu um novo mandado de prisão. A Polícia Civil já tinha finalizado o inquérito nesse momento, apresentado o indiciamento junto com a escuta especializada da criança, em que traziam novos elementos e muitas informações do contexto fático de abuso.
0: A delegada ressaltou que o caso acende o alerta para a importância de os responsáveis ficarem atentos a mudanças no comportamento de crianças e adolescentes.
2: Realmente verificar ali se tem algo, um comportamento mais retraído, um comportamento de recusa de determinadas pessoas e tentar entender e compreender esse contexto. A violência sexual de criança e adolescente está no meio próximo da família, não é ninguém afastado. Por isso que eles abusam da confiança, abusam do ambiente familiar e geram medo e receio nessa vítima para que ela não contextualize. Então, se aproxime dos seus filhos, conheçam, entendam o porquê de um comportamento diferente e não julguem.
0: A mãe da menina diz que espera agora pela condenação do homem.
1: Então, o sentimento agora, no momento, é um pouco de alívio por saber que ele está onde ele não deveria nem ter saído. Ainda mais por ter confessado esse crime tão cruel. Mas a dor, a tristeza de ver ela passando por tudo isso, de ter guardado tudo isso. Ela não tem culpa, mas ela pede desculpa o tempo todo. E agora é cuidar dela. Cuidar dela, mas sem perder o foco até que a justiça seja realmente feita e ele fique lá.
0: A menina está em casa com a família e recebe acompanhamento psicológico. O Departamento de Estradas de Rodagem publicou norma que reforça as restrições para veículos de carga. na ponte de Guaratuba. No trecho, a circulação não é permitida para veículos com mais de 26 toneladas e caminhões acima dos quatro eixos. A regra leva em consideração as vias de acesso à ponte e um acordo com o Ministério Público do Paraná para evitar aumento de fluxo de veículos de carga de grande porte nos municípios. Nos próximos dias será instalada a sinalização. O tenente Eduardo Pontes diz que algumas obras permanecem nos acessos.
3: Após o término da maratona, foi realizado a liberação para o fluxo de veículos na ponte, tanto no sentido Guaratuba-Matinhos, quanto Matinhos-Guaratuba. Ainda permanecem algumas obras nas alças de acesso e nos acessos da ponte. Então vai ter bastante sinalização, mas o fluxo na ponte está liberado. Então a gente pede para os veículos transitarem com a velocidade reduzida. E lembrando que o trânsito é permitido para veículos até 26 toneladas e caminhões até quatro eixos. Além disso, não é permitido o trânsito na ponte.

0: A estrutura vai ser monitorada pelo Batalhão de Polícia Rodoviária Estadual, junto ao DR. A nova estrutura é chamada de Ponte da Vitória, foi inaugurada na sexta-feira. Uma cerimônia, um show de luzes e drones, reuniu 17 mil pessoas. No sábado e ontem foram realizadas etapas da Maratona Internacional do Paraná, com todos os trechos passando pela ponte. E a liberação para o tráfego de veículos foi realizada ontem, às 10 da manhã. Projeto que começou em 2019 e as obras tiveram início em 2023, como lembra o governador Ratinho Júnior.
1: Era uma obra que estava com prazo de 3 anos. Nós estamos entregando essa obra em 1 ano, 11 meses e 29 dias. Trabalhou aqui 1.000 operários 24 horas por dia. E ela é uma demonstração também simbólica.
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6: Mohamed Salah é o maior símbolo do futebol egípcio, tendo sido protagonista do retorno do país ao cenário mundial após 28 anos de ausência para o torneio da Rússia. Embora a história dele em Copas do Mundo seja marcada por um desempenho individual resiliente, ele também carrega o peso de lesões e eliminações precoces. Salah liderou o Egito na classificação para a Copa do Mundo de 2026, tornando-se o maior artilheiro da história das eliminatórias africanas. A ida para o torneio significará também o fim da trajetória com o Liverpool após 9 temporadas. Fórmula 1.
7: Horas e 20 minutos. Daqui a pouquinho a gente volta a falar mais de futebol. Sequência aí de meio de semana com decisão também na Liga dos Campeões da Europa, Copa Sul-Americana, Copa Libertadores da América. Mas agora, Bernardo Ramos, o assunto por aqui é Fórmula 1.
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0: Renato Ascari. É, será que teremos um terceiro com o Kimi Antonelli, rapaz? Esse garoto pois é um quantos avião. Anos? Olha. O Ascari morreu, né? Depois, inclusive, né? Foi campeão com a Ferrari, né? É, o Ascari foi o primeiro campeão mundial de Fórmula 1.
1: Acho que sim. É, ele e o Farina ali foram os primeiros, que ela leva com o Juan Manuel Fangio, primórdios da Fórmula 1 dos anos 50. Agora, pergunta boa, se você olha para a situação de campeonato, o Andrea Kimi Antonelli, jovem italiano da Mercedes, já soma 3 vitórias em 4 corridas, e o George Russell, companheiro britânico dele, chegou com toda a pompa de favorito, afinal, teve algumas temporadas como companheiro do Hamilton na Mercedes e superou o Hamilton, nada mais que um heptacampeão mundial no duelo interno. Então, de fato, houve aí um reequilíbrio da ordem de forças na garagem da Mercedes. Agora, um aspecto interessante que o GP de Miami, aliás, nos trouxe foi a reaproximação do pelotão, porque a gente teve a McLaren, inclusive, tirando o Russell do pódio, né? O que, claro, acende sinal de alerta. Agora, será que Norris, Piastri e companhia vão conseguir brigar pelo título com o Antonelli e o Russell? Essa é a pergunta.
0: Pois é, porque o Norris chegou em segundo, né? O Piastri em terceiro, o George Russell em quarto. Dá pra falar que o Russell é uma decepção nessa temporada?
1: Eu acho que ainda é cedo afirmar que é uma decepção. Lembro que em uma das vitórias do Antonelli, antes dessa pausa que a gente teve pré-GP de Miami, agora não me recordo se foi na China ou no Japão, o Russell estava fazendo uma corrida melhor e por uma questão estratégica de safety car e tudo mais, o Andrea Kimi Antonelli teve mais sorte e se aproveitou da sorte para vencer. Isso faz parte no automobilismo, no futebol, enfim, nos esportes como um todo. Então eu não diria ainda que é decepção, mas sem dúvida o Russell foi uma grande decepção do GP de Miami. Isso dá para cravar.
0: Me diga uma coisa, o nome dele é Kimi por causa do Kimi Raikkonen?
1: Então, há uma controvérsia nesse sentido, porque tem gente que diz que o Andrea Kimi Antonelli tem esse nome por causa da fonética. Dizem que o pai dele, que foi piloto, preparador e tudo mais, gostava ali da sequência Andrea Kimi Antonelli. Mas, primeiro, ele é italiano, ele nasceu em 2006, o Kimi Raikkonen já foi campeão, vice-campeão da Fórmula 1 pela primeira vez em 2003, então 3 anos antes do nascimento do Andrea Kimi Antonelli. E ele viria a ser o último, até agora, o último campeão mundial pela Ferrari em 2007. Então não há nenhum consenso com relação a isso. Mas é um tanto cômico, né? O piloto italiano que volta a recolocar a Itália no panteão de vencedores da Fórmula 1, depois do Fisichella, se não me engano, foi o último vencedor italiano. Já faz bastante tempo.
0: Ele correu com a...
1: Ele
0: com
1: correu a de Jordan, correu de Renault.
0: E ganhou um grande prêmio no Brasil, ganhou, mas não levou, né?
1: Na verdade, o coroado vencedor foi o GP do Brasil de 2003, inclusive. Isso,
0: foi caótico.
1: Totalmente, né? Com a batida do Mark Webber no retão de Interlagos. Fernando Alonso também. O Raikkonen levou o troféu. Mas na etapa subsequente eles fizeram um recálculo ali das voltas, né, em decorrência do acidente que interrompeu a prova, e a volta que valia era a anterior ao acidente. Então o Raikkonen teve que dar o troféu de vencedor do GP do Brasil de 2003 pro Giancarlo Fisichella na etapa subsequente. Então houve esse rolo aí, mas sobre Andrea Kimi Antonelli, o nome e tudo mais, isso não é um consenso, mas é fato que ele é o grande destaque da temporada, por óbvio, né? Lidera, venceu 3 das 4 corridas, mas além disso, não era esperado esse domínio, se é que dá pra assim definir. Eu ainda esperaria um pouco mais pra cravar que é o domínio dele com relação ao Russell, que tá na Fórmula 1 desde 2019, teve boas temporadas contra o Hamilton e venceu pela primeira vez quando o Andrea Kimi Antonelli ainda estava engatinhando nos monopostos. Primeira vitória do Russell foi inclusive no Brasil, o GP de São Paulo de 2022 com a Mercedes.
2: Carlos, uma dúvida aproveitando por aqui, né? Chegamos a 4 provas já dessa temporada então de 2026, começando na Austrália, China, Japão e agora Miami. As equipes já estão mais habituadas a essas mudanças todas da temporada, né? O novo regulamento técnico também ali com novos motores. Foram as quatro primeiras etapas, e as primeiras principalmente, né? Austrália, China, muito desafiadoras para as equipes nesse sentido, né? Já estão um pouco mais habituadas a essas mudanças todas do ano de 26?
1: Então, importante a sua pergunta, porque para quem não acompanhou, houve nesse período de pausa aí forçada da Fórmula 1, digo forçada porque o calendário ficou sem corrida em função dos cancelamentos dos GPs de Bahrein e Arábia Saudita e em função do conflito no Oriente Médio. A Federação Internacional de Automobilismo fez algumas alterações, ajustes nas regras por conta de problemas que as equipes e montadoras vinham tendo aí com relação à nova unidade de potência. É um pouco técnico o papo, mas basicamente havia um corte da potência por conta do nova distribuição de impulsionamento do

0: motor, né? 50% elétrico, 50% a combustão. Eles fizeram os ajustes para minimizar isso, minimizar também a descarga, digamos, exacerbada de potência quando dá aceleração, e isso tudo já gerou um pouco mais de controle no GP de Miami, embora a gente tenha que esperar para ver também, porque cada pista é uma pista, então o traçado às vezes traz uma situação de aceleração um pouco diferente em relação ao anterior ou ao posterior. Mas os pilotos elogiaram, embora tenham dito também que não resolveu plenamente, especialmente essa questão das corridas ioiô, que a Fórmula 1 tem falado aí no paddock. Linguajar em inglês é muito jocoso, é muito crítico, né? Que é você ter uma ultrapassagem e depois o cara retomar a posição por causa da bateria. A bateria está sendo muito importante, justamente porque o motor agora é 50-50 entre elétrico e combustão. Mas eles fizeram alguns ajustes para minimizar esse efeito que dá um certo artificialismo na briga por posição na Fórmula 1. Teve uma melhora, mas na próxima etapa a gente já vai ter uma readequação também de alguns aspectos da unidade de potência por conta de um dispositivo do novo regulamento que se chama ADU. É basicamente um sistema de concessão para fabricantes de motor que estão um pouco atrás. Então a Honda, por exemplo, que está muito mal, ela vai poder fazer algumas coisas que a Mercedes, que está dominando, não vai poder fazer. Então tudo isso ainda está meio nebuloso.
1: Tudo isso pelo equilíbrio, né? Por tentar um equilíbrio maior dentro da categoria. Diga lá, Berna.
2: Não, então, houve tempo para essa readequação, então, nesse ínterim que não houve duas corridas, né? Arábia Saudita e Bahrein.
0: Mais de um mês sem corrida, dois GPs cancelados, exato.
2: Já deu, então, você falou que há ainda o que mudar, mas já deu para perceber uma mudança, coisa mais racional e menos caótica do que vinha sendo.
0: Sim, sem dúvida. Mudança por parte do órgão regulador, que é a FIA, e também me parece o grande advento em relação às equipes é a McLaren mais consistente, porque a gente teve a McLaren com o Oscar Piastri, por exemplo, não largando nas duas primeiras etapas em função de problemas de confiabilidade do motor. O Norris até ensaiou ali ter algum brilhareco, chega com a pompa de atual campeão mundial, mas agora no GP de Miami, que foi uma etapa com corrida sprint, né, portanto formato fim de semana tendo um treino livre, uma classificação para a corrida curta do sábado, a corrida curta do sábado, no fim do dia no sábado, a classificação para a corrida principal e no domingo sim a prova longa. A gente viu a McLaren primeiro fazendo a pole position sprint com o Lando Norris e depois tendo um pódio duplo com o Norris e com o Oscar Piastri no domingo. Então são dois aspectos: primeiro, a organização, o órgão ali aperfeiçoando esse regulamento novo, e as equipes outras, que não a Mercedes, também aprendendo a operar esse motor. E é curioso que a McLaren tem motor Mercedes, então havia ali um certo climão no começo do ano, porque ela tinha problemas de motor e a Mercedes, que fabrica o motor para ela própria e para a McLaren, estava dominando. Agora a gente tem a McLaren mais competitiva, a Ferrari segue incomodando, mas eu não colocaria como favorita para a próxima etapa, e a Red Bull ainda tentando se encontrar. O Verstappen fez uma excelente corrida de recuperação no último domingo, mas até por ter rodado ali no começo da prova, ainda é difícil de mensurar o quão competitiva está a Red Bull.
2: Sabe que essa corrida, que o Carlos estava falando em 2003, esse caótico Grande Prêmio do Brasil, que o Rubinho ficou sem gasolina, inclusive, ele ia ganhar a corrida, eu assisti na casa de um dos engenheiros da Jordan, lá em Oxford, na Inglaterra, né? Morava lá e tal, e conseguiu, o cara foi engenheiro do Senna.
0: Legal.
2: Durante muito tempo, chamava-se Henri Durand. E aí era uma entrevista que eu ia fazer com ele sobre o Senna, para um frila que eu ia fazer para uma revista aqui no Brasil. E aí calhou de a Jordan ganhar a corrida e tal. Ele falou, caramba, foi um evento legal. Assim, ele me falou algo que eu nunca mais esqueci, que é o seguinte: se o carro anda bem em Barcelona, ele vai andar bem em todos os circuitos. Ainda é assim, Carlos?
0: A gente vai ter que ver nesse novo regulamento de motor, né? Por que que Barcelona tem essa fama e até por isso foi palco muitas vezes de pré-temporada da Fórmula 1? Porque o circuito ali de Barcelona-Catalunha, que fica na cidade de Montmeló, na verdade, na grande Barcelona, ele tem características que unem diversos tipos de pista. Tem setor de alta velocidade, em curva, né? Setor de baixa velocidade, ou seja, curvas mais lentas. Tem retas longas também. E ele precisa de um equilíbrio aerodinâmico interessante. Então você não pode ter um carro com, por exemplo, uma asa muito plana para você correr muito rápido em retas, como você faz em Monza. Monza você tem uma baixa pressão aerodinâmica, que a gente fala, porque é um circuito de muita reta. Então não é um circuito equilibrado, ele é muito específico. Barcelona tem um pouco de tudo isso. Eu acho que ainda vai ser bastante representativo de quanto uma equipe XY, ou todas, melhor dizendo, conseguem ter um equilíbrio e uma versatilidade. Eu acho que essa é a palavra, mesmo nesse novo regulamento, porque a questão da dificuldade motor, isso fica muito claro ao longo de todo o calendário. A gente tem a Honda, por exemplo, com dificuldades, a própria Audi ainda se adaptando, a equipe do Gabriel Bortoleto, que faz o próprio motor, né, tem status de fábrica, como a gente fala na Fórmula 1. Acho sim que, do ponto de vista aerodinâmico, se a gente destaca o ressurgimento da McLaren, agora a gente vai ter o GP da Espanha como um divisor de águas, talvez, com relação à potencialidade das equipes no âmbito aerodinâmico.
2: É o próximo, a Espanha?
0: Temos GP de Mônaco, antes, se eu não me
1: engano. Canadá, agora Canadá de 22 a 24 de maio.
0: Aí Mônaco,
1: sim. Aí Mônaco e depois Barcelona.
0: Isso.
1: A prova na Espanha vai coincidir ali com os primeiros dias de Copa do Mundo de 2026, Bernardo Ramos. Você vai ter que se virar nos 30, hein?
2: Oh,
1: yeah. Pra trabalhar na cobertura da Copa e ainda encontrar um jeito de assistir a Fórmula 1. Acompanhar aqui na Band News FM a Fórmula 1. Acompanhar,
2: ficar com o ouvido colado na Rádio Band News FM, na narração do meu querido amigo Odinei Edson.
1: De 12 Grande. A 14 de junho em Barcelona. E agora a Fórmula 1 voltando a partir do dia 22, né, com os treinos livres, e dia 24 de maio a corrida então no Canadá.
0: Mas é, só para arrematar, Espanha, Barcelona, o único circuito convencional desses três próximos GPs. Canadá é um circuito de rua, Mônaco idem, muito diferentes entre si. Canadá é um circuito mais de alta velocidade, Mônaco é o mais travado de todos. A Espanha realmente vai ser mais representativa nesse sentido.
1: Carlos Boa. Costa, sabe tudo de Fórmula 1. Volte mais vezes aqui no Band News na área pra gente falar sobre essa temporada de 2026. Fechado? Valeu, Carlos.
0: Sempre à disposição, Maurício, Bernardo, valeu, ouvintes. Calão. Abração, tchau, tchau.
1: Valeu. Que equipe, hein? Que sabe tudo de Fórmula 1, Bernardo Ramos. Você, Carlos Costa, Yuri Queiroga.
2: Sei lá, eu aprendo. Só faço essas perguntas pra absorver conhecimento e depois falar lá fora, entendeu?
1: Vocês são demais. 10 horas e 33 minutos.
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5: Boa noite, a dupla.
1: Fala Dirceu.
2: Fala Dirceu.
5: O Palmeiras joga amanhã contra o Sport Cristal do Peru em Lima, 7 da noite, pela quarta rodada da fase de grupos da Libertadores. O jogo terá clima de decisão. O Sport é o líder do grupo F com 6 pontos e o Palmeiras é o segundo colocado com 5 pontos. Quem vencer dá um passo enorme para a classificação às oitavas de final. O técnico Abel Ferreira ainda busca o time ideal. O elenco tem qualidade, mas o time oscila muito. O atacante Paulinho, que voltou a jogar no último sábado contra o Santos, depois de 302 dias afastado, foi relacionado para o jogo de amanhã. O Atlético Mineiro joga amanhã contra o Juventude do Uruguai às 7 da noite no Estádio Centenário em Montevidéu. A partida é válida para a quarta rodada da Sul-Americana, e o Galo é o lanterna do Grupo B com 3 pontos e precisa vencer para manter vivas as chances de avançar de fase. Pela Sul-Americana, o Grêmio joga amanhã contra o Deportivo Riestra às 7 da noite em Buenos Aires. Quem vencer abre vantagem real em briga pela liderança e encaminha a classificação para as oitavas de final. O Grêmio não vence fora de casa há mais de 102 dias. O Santos joga amanhã contra o Recoleta no Paraguai às 9:30 da noite. Pelo grupo D da Sul-Americana, o Peixe é o lanterna do grupo com 2 pontos conquistados em 3 rodadas. Neymar e Gabigol vão para o jogo. O Peixe precisa da vitória contra o Recoleta para manter o objetivo de conquistar a liderança da chave, que garante vaga direta para a próxima fase da competição. Dito tudo isso, eu diria, eu quero é mais.
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1: Tem a seu favor na Copa do Mundo de 2026 um dos jogadores mais valiosos do futebol na atualidade. Florian Wirtz custou aos cofres do Liverpool da Inglaterra 116 milhões de euros no ano passado e é a segunda contratação mais cara da história da Premier League. Wirtz chega à sua primeira Copa com um papel importante dentro de uma renovada seleção alemã. Após a boa passagem pelo Bayer Leverkusen, agora aos 22 anos, ele espera ditar o ritmo da equipe de Julian Nagelsmann.
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1: Dez horas e 37 minutos. Seguimos juntos aqui no Band News na área desta segundona. Você ouvinte, claro, hein? Vai mandando o seu recado pra cá no 11 999 59 200. Aliás, muitas mensagens por aqui, né? Abrimos o programa dessa segunda-feira falando sobre a questão do Neymar, essa briga, essa confusão com o Robinho Júnior no treino de ontem no CT Rei Pelé. E aí muita gente aqui no WhatsApp da Band News FM, 11 999 59 200, e também lá pelo YouTube da Band News FM, indo na mesma direção do que eu, Maurício Ferreira e Bernardo Ramos, né? Falávamos já por aqui sobre um Neymar cada vez mais distante aí da Copa do Mundo, num cenário hipotético do Ancelotti contar com o camisa 10 do Santos, mas que por uma questão técnica e também por uma questão extracampo, o Neymar tem se afastado desse sonho dele, de um projeto pessoal de estar entre os 26 convocados do Ancelotti. Então tem a mensagem do Elias, Vila das Belezas, por aqui, dizendo que para ele também não levaria o Neymar para essa Copa do Mundo de 2026. O José Mário, de Bonfinópolis, de Minas, também acha aqui que o Neymar não deve ir para a Copa. E ele fala, inclusive, acho que o Neymar deve ser punido em relação a essa confusão, enfim, toda uma investigação interna que vai ter do Santos agora para analisar essa situação de domingo no treino no CT Rei Pelé envolvendo o Neymar e o Robinho Júnior. O João Paulo de Curitiba manda por aqui, ó: sou santista desde pequeno, nasci em 84, já vi várias fases do Santos Futebol Clube, já vi o Neymar voar do Santos, porém ultimamente o Neymar tá acabando com o peixe, não tá mais agregando nada. Então essa é a mensagem do João Paulo santista. O João Paulo Lunardelli, que tá por aqui também na sintonia da Band News FM. O Carlos de Caieiras tá colocando um ponto de interrogação nessa história, né? Enfim, tem muita gente que fala que o staff do Robinho Júnior joga contra a carreira do próprio jogador. Então, muitos desdobramentos ainda nessa confusão toda. E claro que amanhã, depois desse jogo entre Deportivo Recoleta e Santos lá no Paraguai, a gente vai ter também o técnico Cuca concedendo entrevista coletiva. O Neymar, ele pode passar pela zona mista e também se posicionar de alguma maneira em relação a isso, até mesmo o próprio Robinho Júnior. Lembrando que o Santos já está no Paraguai para esse compromisso contra a equipe do Deportivo Recoleta, e com os dois, hoje viajaram normalmente com o restante da delegação, Robinho Júnior e Neymar, então estão no Paraguai para esse compromisso do Santos pela Copa Sul-Americana. Dez horas e 40 minutos, há pouco fizemos um bloco aqui de Fórmula 1, debatendo tudo ainda dessa vitória do Kimi Antonelli no Grande Prêmio de Miami. E agora a gente abre aqui espaço à bola laranja, já subindo ao alto em mais uma fase dos playoffs com o início das semifinais de conferência. E nós vamos então aos Estados Unidos. Nosso correspondente, o Eduardo Barão, traz tudo agora sobre essas semifinais de conferências da NBA. Diga lá, Barão.
8: Fala, pessoal, boa noite para você, para todo mundo também no Brasil. Falamos aqui no Madison Square Garden, A bola tá rolando, é o primeiro jogo da semifinal da Conferência Leste, espetacular da NBA, entre o time da casa, o New York Knicks, jogando contra o Philadelphia 76ers, que eliminou o Boston Celtics. Há uma rivalidade entre as duas equipes, mas aquela história, o Knicks é favorito nesse confronto, sem dúvida nenhuma, contra o Philadelphia. Aliás, o Knicks vem forte nesse ano e a torcida está acreditando que vai quebrar um tabu desde a década de 70 que o Knicks não conquista um título. O outro jogo da semifinal do Leste também promete, entre Cleveland Cavaliers e Detroit Pistons. O Detroit suou para conseguir a classificação depois de ter ficado em primeiro lugar na Conferência Leste, agora pega a equipe do Cleveland. Do outro lado da Conferência Oeste, dois jogos sensacionais também. Teremos o Los Angeles Lakers, de LeBron James e companhia, enfrentando os atuais campeões do Oklahoma City Thunder. Aí Oklahoma é favorito, Oklahoma, aliás, é favorito para o título da NBA. E claro, teremos a outra semifinal do time que vem surpreendendo, Minnesota Timberwolves, que vai encarar o San Antonio Spurs do gigantão Wembanyama. Serão jogos sensacionais, começando hoje e dois amanhã. E claro, a gente vai acompanhar tudo aqui na Band News. Valeu, pessoal!
1: Boa, valeu Eduardo Barão, trazendo aí Bernardo Ramos as informações dessas semifinais então de conferência. Só para atualizar por aqui, né, o New York Knicks vai vencendo já o Philadelphia 76ers, o jogo tá no terceiro quarto, 78-56 pro Knicks, e hoje ainda teremos, daqui a pouquinho, né, o San Antonio Spurs enfrentando o Minnesota Timberwolves, é o segundo jogo desta segunda-feira, e amanhã, como citado então pelo Barão, ainda tem Pistons e Cavaliers, e depois o Oklahoma City Thunder enfrentando a equipe do Los Angeles Lakers. Você é quem na NBA, meu caro?
2: Lakers.
1: Bernardo Ramos, Lakers?
2: Lakers, porque a Band, no final dos anos 80, aí segunda metade da década de 80, começou a transmitir, né, o basquete. E os Lakers eram o melhor time, né? Tinha o Magic Johnson, Kareem Abdul-Jabbar, James Worth, Byron Scott, AC Green. E aí eu torcia pro Lakers. O Lakers era um time quase imbatível. Era o Showtime do Pat Riley, né? E o Barão falou aí sobre o New York Knicks, que não vence um título desde os anos 70. Um time que tinha David DeBusschere, tinha o Phil Jackson, que depois veio a ser técnico campeão da NBA com o Chicago Bulls. E com o Los Angeles Lakers também, né? Faz muito tempo. O Phil Jackson era jogador ainda.
1: É. Bom, Eduardo Barão vai seguir acompanhando tudo, então. E claro que volta ao longo da nossa programação aqui da Band News FM com mais detalhes dessas semifinais de conferência ali dos playoffs da NBA já na reta final para conhecermos o campeão dessa temporada 25-26. 10 horas 44 minutos.
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13: O Mundial do Catar em em 2022, foi o primeiro a contar com alterações no regulamento que foram criadas durante a pandemia de Covid-19. As equipes puderam fazer 5 substituições, algo que se fixou no futebol mundial, além de convocar 26 atletas e não 23. A edição de 2022 registrou um recorde de 172 gols marcados, superando as marcas anteriores de 171 na Copa de 98 e de 2014. Cristiano Ronaldo, de Portugal, tornou-se o primeiro e único jogador a marcar gols em 5 edições diferentes do torneio. O tento mais rápido da competição foi do canadense Alfonso Davies, aos 68 segundos de jogo contra a Croácia.
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0: 10h47, seguimos juntos aqui no Band News na área dessa segunda-feira. O meu caro Bernardo Ramos, oi. O torcedor palmeirense no sábado, eu vou te contar um negócio, viu? Sou amigo de muitos, né? E me mandaram mensagem preocupados, porque quando o Palmeiras empata no Allianz Parque com o Santos, já veio aquela imagem do Flamengo, aqui ó, farolzão alto no retrovisor, ó, pedindo passagem, dando seta. E o palmeirense ficou preocupado, putz, a vantagem vai diminuir, dia 23 de maio tem um jogo direto no Maracanã, situação é complicada, o Palmeiras recentemente, o Flamengo tem um jogo a menos ainda contra o Mirassol, né, jogo no Rio de Janeiro, então o torcedor tava meio ressabiado. Aí ontem ele foi dormir um pouco mais tranquilo, por quê, Bernardo Ramos? A culpa é de quem que ontem o palmeirense pelo menos aliviou um pouquinho daquela preocupação toda de sábado depois do empate com o Santos no Allianz Parque?
1: Tá velho ainda falar que foi 2x2 o jogo?
0: O Palmeiras e o Flamengo,
1: Flamengo e Vasco.
0: Não, pode destacar que foi 2x2.
1: Com o Flamengo vencendo até os 38 do segundo tempo por 2x0. Vamos lá.
0: Quem contribuiu para que o torcedor palmeirense ficasse um pouco mais tranquilo?
1: É claro que a gente olha para os resultados de Palmeiras e Flamengo no fim de semana sob a perspectiva do torcedor do Palmeiras e do Flamengo. São os dois melhores times do Brasil e tal, mas tem mérito do outro lado. Nós vamos começar respondendo a sua pergunta de quem é a culpa. Põe na conta do Leonardo Jardim.
0: Por quê?
1: Por quê? Vamos lá. O Flamengo não tinha Arrascaeta, Paquetá e Carrascal. São jogadores de controle de jogo no meio de campo. Ele poderia ter colocado o De La Cruz. De La Cruz no River Plate e na seleção do Uruguai também, jogava e joga na seleção do Uruguai como um homem atrás do centroavante. No River Plate ele jogava um pouquinho mais pro lado esquerdo e aí tinha uma dupla de ataque, né? O Borré e quem era o outro, rapaz? Era Borré e mais um. Enfim, eu vou me lembrar. Se o ouvinte se lembrar aí, mande mensagem.
0: Vou tentar puxar por
1: aqui também já. Oi?
0: Eu vou tentar puxar por aqui já também.
1: Era um cara que era um centroavante, rapaz. Era o Santos Borré e esse outro cara aí. Minha memória tá ruim. Aí é o seguinte, enfim, o De La Cruz jogava mais pelo lado esquerdo ali e na seleção do Uruguai ele joga atrás do Davi Nunes, né? Que é o centroavante. Então ele poderia ter sido esse homem. Que fez o técnico Leonardo Jardim? Escalou o Luiz Araújo nessa posição. Luiz Araújo, jogador de velocidade, né? Um jogador de transição rápida, não é um jogador de controle de jogo. Então o que acontecia? Flamengo instintivamente marca o primeiro gol com Pedro aos 8 minutos, e aí o time recua. Pra quê? Usar a velocidade desses caras lá da frente. Plata, Luiz Araújo, Samaulino. E aí, Maurício, virou um barata voa, né? Aquele jogo de trocação, sim, briga de rua o tempo todo. E essa é a zona de conforto do Renato Gaúcho. É um técnico que gosta muito desse tipo de jogo, de falta de controle, um jogo meio aleatório, né? Então o Flamengo faz o primeiro gol e o Vasco, é bem verdade que não ameaçou muito o Flamengo no primeiro tempo, mas rondava a área do Flamengo, ficava ali no entorno da área do Flamengo, né? No segundo tempo o Flamengo chega ao gol com um pênalti batido pelo Jorginho. E aí, o Vasco volta a rondar ali a área do Flamengo, com cruzamentos, aquela coisa toda. E aí entra o Leonardo Jardim mais uma vez fazendo alterações ruins, né? Ele tira o Pedro, tira o Jorginho, que são jogadores mais de controle de jogo. Coloca Bruno Henrique, Saúl, Alcian, De La Cruz. E o Flamengo vira um time basicamente de transição, só de transição, né? Jogando lá atrás para buscar o contra-ataque o tempo todo. E aí o Vasco é tudo menos um time resiliente, que não seja resiliente, né, cara? O Vasco tem essa característica, né? É um time que não desiste, sim, nunca. Sem muito repertório tático, mas começou a fazer cruzamentos ali sobre a área, tal, num deles, um escanteio, aos 39 minutos o Robert Renan faz o gol de cabeça, e aí no último lance do jogo tem um cruzamento do Cuesta, e o Hugo Moura, Cuesta zagueiro,
0: sim,
1: e o Hugo Moura praticamente de joelhos faz o gol do empate.
0: Lei do ex, né?
1: O Hugo Moura foi revelado pelo Flamengo.
0: E aí esse resultado, né? E claro que olhando justamente, né, por essa ótica, como disse aqui o Bernardo Ramos, Palmeiras e Flamengo, que são as melhores equipes aí desse Brasileirão, os números comprovam, os dois torcedores, né, as duas torcidas acordaram nessa segunda-feira pensando no C, né? Claro que o C não entra em campo, mas o palmeirense pensando, e se o Palmeiras tivesse vencido o Santos no Allianz Parque, hoje seria uma distância ali de 8 pontos. O flamenguista pensando a mesma coisa, né? Hoje a distância poderia ser menor também se...
1: De quatro pontos,
0: se não tivesse sofrido esse empate pro Vasco. Fato é que tem muita coisa pela frente, o Flamengo, claro, né? Com esse jogo a menos ainda contra o Mirassol no Rio de Janeiro. E aí já esfregando as mãos aqui para esse confronto direto no dia 23 de maio no Maracanã. Sabadão às 9 da noite, hein? CBF não ajudou muito nesse horário, mas tudo bem. No sábado, dia 23 de maio, então, Flamengo e Palmeiras no Maracanã, às 9 da noite, jogo que, ao que tudo indica, né, se os aproveitamentos de ambas as equipes forem mantidos até lá, vai valer a liderança do Campeonato Brasileiro. 10 horas e 52 minutos.

0: usuário atendido na rede pública e privada de saúde passa a contar com um conjunto unificado de direitos e deveres com o Estatuto dos Direitos do Paciente. A lei foi sancionada no mês passado e garante mais autonomia, informação e segurança, dignidade de quem utiliza serviços de saúde. O Estatuto assegura a participação do paciente nas decisões sobre o próprio tratamento, com direito a informações claras sobre diagnóstico, prognóstico, riscos, benefícios e alternativas terapêuticas. A norma também prevê a possibilidade de o paciente aceitar ou recusar procedimentos, indicar um representante para decisões em caso de incapacidade ou registrar a própria vontade de forma antecipada. O Estatuto nasceu após a repercussão do caso Isabel, em 2022, em Curitiba, e também da criação de um projeto de lei no Paraná. Em abril do ano passado, foi sancionada a Lei Isabel, que tornou obrigatório o registro de fatores de alto risco na carteira de pré-natal e garantiu prioridade no atendimento de gestantes e bebês. Isabel morreu com 1 ano e 13 dias após falhas no atendimento à saúde consideradas evitáveis. Depois de questionamentos não respondidos, foi criado o relatório Isabel, documento lançado no ano passado, que junta informações sobre falhas no cuidado neonatal no Brasil. A mãe da Isabel, Roberta Lopes Guizo, diz que o documento transforma o luto em necessidade de mudanças e representa inúmeros casos que ocorrem no país, mas que estão no anonimato.
1: Então, quando a gente traz a história de Isabel e de outras crianças à tona, ainda mais nessa abordagem que nós temos, que é a partir dos direitos humanos, onde a gente fala de direito à informação, onde a gente fala em autonomia, onde a gente fala em acesso a prontuário, né, que é do paciente, a gente contribui para que outras histórias não sejam invisibilizadas, porque a gente só vai mudar o que a gente reconhece que precisa de ajuste e porque falha, né?
0: Roberta também destaca que o Estatuto dos Direitos do Paciente busca reduzir um número alarmante no país.
1: Quando a gente lê os dados da OMS e entende que cerca de 3 milhões de pessoas morrem todos os anos por danos evitáveis nos cuidados em saúde, e a gente pensa que a população de Brasília tem 3 milhões de habitantes, é como se a população de Brasília fosse dizimada todos os anos. É muita gente, né? E não são números, são histórias, são famílias impactadas. Quando a gente traz esse assunto à tona e a gente traz em perspectiva dos direitos humanos, a gente está, de fato, honrando a dignidade, a autonomia que todo ser humano tem.
0: Desenvolvido em parceria com o Instituto Brasileiro de Direito do Paciente e o Instituto Dando Voz ao Coração, o relatório Isabel apresenta recomendações voltadas à qualificação do cuidado, com foco especial na atenção neonatal e na relação entre equipes de saúde e familiares. O presidente do Instituto Dando Voz ao Coração, a Fernanda Braga, diz que muitas famílias não têm informações suficientes para compreender a situação e tomar decisões adequadas nos cuidados em saúde em momentos críticos.
2: O paciente tem direito a receber uma informação clara a respeito do seu diagnóstico, a respeito das possibilidades de tratamento, consentir ou não esse tratamento e ser um agente ativo desse cuidado. Então, o paciente deixa de ser só um diagnóstico e passa a ser um ator em todo esse processo. E isso vem do cuidado centrado no paciente.
0: A partir do relatório Isabel, uma articulação foi formada com o objetivo de transformar os casos de erros médicos em evidências públicas. O movimento ganhou força no ano passado e contribuiu para recolocar os direitos do paciente na agenda nacional. Ainda não foram divulgados os laudos que apuram as causas do incêndio que destruiu o prédio do Instituto de Educação Dr. Caetano Munhoz da Rocha, em Paranaguá, no litoral do estado. O episódio completa um mês hoje. Ninguém morreu, mas o fogo no prédio histórico consumiu toda a estrutura interna de madeira do edifício e destruiu boa parte da construção. O chefe do Núcleo Regional de Educação de Paranaguá, Paulo Penteado, diz que os trabalhos de perícia ainda não foram concluídos.
3: Nós estamos naquele período que chamamos de periciamento. A perícia, nós passamos por duas perícias que ainda não saíram os resultados dos laudos oficiais. O primeiro deles é a questão criminal mesmo, a polícia científica, que está fazendo toda a questão técnica, todo o laudo, levantamento, em relação às possíveis, como não saiu um laudo, né, oficial, ao objetivo oficial, então ainda nós usamos o termo possíveis causas do sinistro, do incidente que ocorreu ali, tá? Então a polícia trabalha ali, nós estamos cooperando com depoimentos, as oitivas, fornecimento de documentos, acesso aos documentos oficiais, mas ainda não há um laudo definitivo sobre as causas do ocorrido. Então nós aguardamos nos próximos dias a finalização do laudo da polícia científica.

0: inaugurado em julho de 1927. Era a Escola Normal de Paranaguá. O edifício foi rebatizado em 1967 como Instituto de Educação Dr. Caetano Munhoz da Rocha. Médico e político, figura importante no incentivo ao desenvolvimento da educação no Paraná, além das obras do Porto de Paranaguá. Devido à importância para a educação, o prédio foi tombado como patrimônio histórico e artístico em setembro de 1991. 11 horas.
1: Vambora então, Bernardo Ramos.
2: Vamos nessa, foi muito legal, Maurício.
1: Você volta em breve aí ao longo da semana no Band News na área. Amanhã tem transmissão por aqui de Deportivo Recoleta e Santos, em quarta rodada da Copa Sul-Americana. A gente vai contar tudo aqui na Band News FM para parte da nossa rede. Bola rolando às 9:30 da noite, transmissão a partir das 8:30, narração do Yuri Queiroga, comentários do Marcos Assunção. Eu, Maurício Ferreira, estarei por aqui nas reportagens e apresentação em plantão do Lucas Belotti. Eu já vou convidar o ouvinte, tá? Porque amanhã a gente vai gravar um episódio muito legal.
2: Sim.
1: Do podcast Na Trilha do Hexa. Comigo, Maurício Ferreira, com o Bernardo Ramos e com o Carlos Pracidelli.
2: Que foi o preparador de goleiros da seleção brasileira na Copa de 2002.
1: Fiel escudeiro do Felipão. Também esteve naquela comissão da Copa do Mundo de 2014 aqui no Brasil.
2: Isso.
1: E amanhã vamos gravar um bate-papo então com o Pracidelli, que você acompanha a partir de quinta-feira no YouTube da Band News FM e depois também aqui ao longo da nossa programação. Então amanhã eu te vejo, hein, Bernardo?
2: Tamo junto. Abração. Valeu.
1: Eu, Maurício Ferreira, sigo com vocês por aqui ainda até a meia-noite, atualizando tudo do noticiário do Brasil e do mundo nesta segunda-feira, mas o Band News na área chega ao fim.
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0: 11:04, ótima noite a você, ouvinte Band News FM, ligado e sintonizado por aqui na programação desta segunda-feira, dia 4 de maio de 2026. Eu sou Maurício Ferreira, sigo junto. A sua companhia aqui até a meia-noite. Vamos atualizar os destaques do Brasil e do mundo neste início de semana. O governo Lula lança mais um programa de renegociação de dívidas, que tem como alvo principalmente brasileiros que ganham até 5 salários mínimos. O novo Desenrola Brasil terá juros de até 1,99% ao mês. O presidente Lula destacou a importância da iniciativa.
1: Ninguém está comprando dólar, ninguém está comprando carro de luxo, as pessoas estão comprando coisas simples, às vezes até para comer, as pessoas estão se endividando. Então as pessoas vão perdendo a noção do endividamento, e eu conheço muita gente assim, muita gente. O cara gasta uma coisinha ali de 40, gasta outra ali de 50, gasta outra de 100. No final, esse monte de pequenas dívidas vira uma dívida grande na hora de pagar. E aí as pessoas entram em desespero.
0: O presidente Lula também pediu atenção aos endividados com a recuperação financeira.
1: Estamos compreendendo a dívida de vocês, sabe, aí vale para pequenos e médios empresários, vale para MEI, vale pequeno empreendedor, e nós queremos que a partir de agora, junto, vocês e o governo, trate de cuidar dessa dívida com muito carinho, para que vocês possam continuar consumindo, para que vocês possam continuar comprando aquilo que vocês quiserem, mas que vocês também adquiram consciência que a dívida tem que ser feita de acordo com o tamanho do passo que as nossas pernas podem dar.
0: O Centro de Investigação e Prevenção de Acidentes Aeronáuticos investiga o acidente aéreo com um avião de pequeno porte na região nordeste de Belo Horizonte. 3 pessoas morreram e 2 continuam internadas. Os detalhes com o Josiele Lemos.
2: De acordo com o Corpo de Bombeiros, o avião decolou do aeroporto da Pampulha ao 12:16. Ele vinha do Vale do Jequitinhonha e seguia para São Paulo. O chamado do acidente ocorreu por volta de 12:21, apenas 5 minutos após a decolagem da aeronave. A nave, Serviço de Navegação Aérea, informou que a aeronave de matrícula Papatango EYT apresentou problemas técnicos e que o piloto declarou emergência à torre de controle do aeroporto da Pampulha em razão de dificuldades em manter a subida após a decolagem. A FAB, Força Aérea Brasileira, afirmou que investigadores do 3º Serviço Regional de Investigação e Prevenção de Acidentes Aeronáuticos, a Seripa 3, já foram acionados para as ações iniciais. Segundo a última atualização do Registro Aeronáutico Brasileiro, da ANAC, o avião não possuía autorização para operar como táxi aéreo e também não poderia realizar serviço aéreo especializado e nem voos de instrução.
0: Agentes do serviço secreto colocam a Casa Branca sob alerta após uma troca de tiros perto da residência presidencial em Washington nesta segunda-feira. O complexo ficou em lockdown por alguns minutos. Segundo o serviço secreto, uma pessoa abriu fogo em um parque que fica a poucas quadras da Casa Branca. Agentes de segurança revidaram. Ainda não está claro o que aconteceu com o atirador. Um adulto e um adolescente ficaram feridos.

0: tempo. A terça-feira começa com a atuação de áreas de instabilidade no sul do Rio Grande do Sul e no litoral de Santa Catarina. Em Porto Alegre faz 17 graus agora cedo e ao longo do dia o tempo segue mais firme. Já no sudeste a frente fria continua provocando temporais no Espírito Santo e chove também de forma mais isolada no leste e no interior de Minas Gerais. Já em São Paulo amanhã começa com bastante variação de nebulosidade e chuvas fracas no litoral e no leste do estado. Na capital, a mínima alcança os 16 graus. E no centro-oeste, a massa de ar seco domina e amanhã começa com sol e calor em Campo Grande, Cuiabá e Brasília. No nordeste, a chuva já começa desde cedo no litoral entre o Rio Grande do Norte e Alagoas. E chove também no Ceará. Já no norte, a alta umidade mantém o tempo instável desde a madrugada e chove no Amazonas, Pará e Roraima. Já de Ramos, da Clima Tempo.
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3: O Canal Livre desta semana continua na cobertura especial das eleições de 2026 e recebe mais um pré-candidato à presidência da República. Em um momento de tensão institucional, o programa fala sobre a relação entre os três poderes, as propostas de sua candidatura para impor limites de atuação das cortes superiores do país. O convidado é o ex-governador de Minas Gerais e pré-candidato à presidência pelo Novo, Romeu Zema. Participam do programa como entrevistadores os jornalistas Fernando Mitre, Eduardo Ornegue e Sheila Magalhães. A apresentação é de Adriana Araújo.
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4: Olá, boa noite para você. Está começando agora mais uma edição do Canal Livre Especial sobre a corrida eleitoral de 2026. Para a gente começar, colocando no ar a nossa marca registrada da cobertura eleitoral aqui na Band, coloca aquela trilha que a gente já está acostumado. É isso aí, é ano de cobertura eleitoral aqui na Band e o convidado de hoje tem apostado suas fichas num confronto com os ministros do STF, virou até alvo de pedido de investigação por isso. O programa vai falar também das diferentes candidaturas da direita apresentadas até o momento e, claro, da dupla derrota sofrida pelo governo nesta semana no Congresso Nacional com a derrubada do veto da dosimetria e a rejeição do nome de Jorge Messias, indicado para o Supremo pelo presidente Lula. Para tratar destes e de muitos outros temas, está aqui conosco essa noite o ex-governador de Minas Gerais e pré-candidato à presidência pelo Novo, Romeu Zema. Boa noite, governador. Muito obrigada por estar com a gente.
5: Boa noite, Adriana. Boa noite a todos que estão nos acompanhando. Um grande prazer estar aqui com vocês.
4: Prazer é nosso, viu, governador? E me acompanham nessa conversa os jornalistas Fernando Mitre, Sheila Magalhães e meu colega de todas as noites, Eduardo Oineg. Vamos juntos. Governador, para a gente começar essa entrevista, eu queria colocar no ar dados da parceria da Band com o Google, da procura da população, das pessoas, pelo seu nome. Tá aí o gráfico no ar já, gente. Olha, a gente vê que no comecinho do ano, governador, a procura por Romeu Zema no Google era baixa, era pequena. E agora, no final de abril, nos últimos dias de abril, um pico na procura pelo seu nome. Isso coincide justamente com o momento em que, na sua pré-campanha, o senhor usou um teatro de bonecos para chamar os ministros do STF de intocáveis e para fazer críticas muito duras ao Supremo. A minha pergunta para o senhor é, a gente já teve, num passado muito recente, um momento de confronto direto entre o presidente Jair Bolsonaro e o Supremo. O senhor acha que o caminho para debater e discutir o papel do Supremo na nossa sociedade é pelo confronto?
5: Adriana, eu tenho criticado tudo aquilo que eu vejo que é errado. Lembrando que eu não critico só o Supremo, eu critico essa gastança do Lula Eu critico esse governo que não toma nenhuma medida com relação à segurança pública e eu não poderia ficar de forma alguma calado com relação aos absurdos que estão acontecendo no Supremo Tribunal Federal. O resort Taiaiá está muito mal explicado, um contrato de 129 milhões com a esposa de outro ministro, muito mal explicado. Eu sempre fui pagador de impostos. Como governador, que eu até deveria receber impostos, eu fui um governador voluntário, doei tudo, então posso falar que toda a minha vida no Brasil eu paguei impostos. E acho que o brasileiro que rala, que levanta cedo, que sabe que esse país tem futuro, todos ficaram indignados com tudo o que está acontecendo hoje em Brasília, mais especificamente dentro do Supremo Tribunal Federal. É um absurdo eles estarem tolhendo qualquer tipo de investigação. Eu quero saber quem mais que consegue contratos dessa natureza, porque é um tapa na cara do brasileiro honesto. Nós estamos vendo os políticos vivendo no luxo, o brasileiro no lixo aqui no Brasil. Eu não ficarei calado. E acho que mineiro é meio inconformado, não é, Mitre?
6: É.
5: Não é inconformado?
6: Temos uma tradição.
5: Nós temos uma tradição. Já tivemos Tiradentes, já tivemos outros. Não ficarei. E tô tranquilo, eu não tenho rabo preso. Até eu estranho por que outros ficam calados.
4: O senhor acha que isso não agrava uma crise institucional que acaba, de alguma forma, levando o Brasil só para uma situação mais de impasse?
5: Agrava a crise institucional nós continuarmos com esses absurdos lá. Quem está no Supremo achando que é intocável, que pode fazer tudo.
6: Governador, aí entra uma outra questão. O senhor certamente tem uma proposta para mudar isso que o senhor critica. Provavelmente dentro de uma reforma do judiciário. E eu queria que o senhor colocasse suas ideias aqui. Mudar como?
5: Mitre, eu já tenho essas propostas. Primeiro, eu quero que vá para o judiciário quem tiver 60 anos ou mais. Eu falo que estar no Supremo Tribunal Federal é o equivalente a ser papa dentro do sistema judiciário. Não se vê papa com 30, 35 anos de idade. Papa é o coroamento de uma longa carreira e ser ministro do Supremo, a mesma coisa. Você já limita a 15 anos o máximo que essa pessoa iria ficar dentro do Supremo. Outro ponto, a indicação precisa mudar. Eu colocaria muito menos poder ao presidente. Teria de ser um nome submetido, talvez indicado também pelo Superior Tribunal de Justiça, pelo Ministério Público Federal, pela OAB do Brasil, semelhante ao que existe na Alemanha hoje. Hoje o presidente pode falar, não, o próximo é meu irmão, não, o próximo é meu sobrinho. Espera aí, Supremo Tribunal Federal não é confraria, não. Está lá o ex-advogado do presidente, o ex-ministro dele, o ex-advogado do PT.
6: Não, tem o Senado, o Senado, passa pelo Senado.
5: Como um Senado, Senado omisso. Ontem até que, essa semana até que não, né? Foi um Senado corajoso, mas nem sempre é assim. É muita autonomia para o presidente. E eu ainda vou além, ainda restringiria essas decisões monocráticas a temas menores. Hoje, muitas vezes, 400 deputados aprovam uma medida, um ministro do Supremo, com uma canetada, anula essa medida. O Brasil precisa rever a governança. Nós temos hoje, ficou muito claro, uma governança frágil. E o Supremo, eu lamento muito que esteja acontecendo tudo o que está. Você que acompanha há muito tempo sabe que o Supremo sempre foi um porto seguro para resolver as crises. O bombeiro das crises do Brasil. E o Supremo agora se transformou num incendiário.
7: Quando a gente pega as regras do tempo em que o Supremo funcionava como o senhor descreve, elas são muito semelhantes às de hoje. Então não é um problema de regra, é um problema de elenco, talvez. Se a gente pegar a idade média dos ministros da Suprema Corte Brasileira e comparar com Alemanha, Estados Unidos, Canadá, Suécia, Reino Unido, não é diferente. Se a gente pegar o tempo médio de permanência, também não é muito diferente. Então, as regras, é como se tivesse um time de futebol, pega o Real Madrid, pega o meu São Paulo, todo mundo usa camisa, chuteira e tal, só que o desempenho é diferente. Mas as regras não são absurdas. O Senado da República, que pode vetar um juiz, pode também confirmar. E cabe ao Senado decidir como fazer. O senhor entende que existe alguma regra adicional que pode melhorar o sistema? Porque nos Estados Unidos funciona muito bem. E é a mesmíssima regra que funciona aqui no Brasil.
5: Sim. Entendo, senhor Neg. Outra regra que eu também colocaria é a seguinte: não precisar de aprovação do presidente do Senado para abrir pedido de impeachment para os senadores. Se a maioria quiser, o pedido será aberto. Hoje nós sabemos claramente que nós temos um presidente do Senado que está engavetando esse pedido. Não sei se ele tem medo, se ele tem o rabo preso também, mas nós estamos vendo disfuncionalidades. É uma crise, Oneg, de liderança no Brasil. Um presidente com um passado de descondenado, que não tem autoridade moral, e eu falo que é um efeito dominó, é um círculo vicioso. Uma coisa ruim vai levando a outra e está dando no que deu. Na hora que nós tivermos um presidente com capital moral, as coisas começam a reverter, mas nem sempre vamos ter. Então, eu falo que a governança é que melhora. E hoje ficou claro que os instrumentos que serviram no passado não estão sendo, infelizmente, suficientes mais.
8: Nessa semana, governador, o senhor falou que há árvores podres no Supremo Tribunal Federal, referindo-se a alguns dos ministros e dizendo que essas árvores vão cair. Quando o senhor fala vão cair, significa o quê? Tem a ver com a reforma no Supremo ou tem a ver com impeachment de ministros? O que o senhor quer dizer com árvores podres que vão cair?
5: Sheila, essas árvores podres a que eu me referi, eu acho que é uma figura que todo mundo conhece, né? Às vezes uma árvore perde as folhas, fica ali anos, um bom tempo, até vir um vento mais forte e derrubar. A única coisa que nós sabemos é que essa árvore não vai ficar muito tempo, que ela já não tem vida. E hoje, para o brasileiro voltar a ter orgulho do Supremo, como ele já teve no passado, nós temos de tirar alguns elementos de lá. E o caminho mais natural é um processo de impeachment. Espero que o próximo presidente do Senado tenha coragem, não tenha o rabo preso, para poder levar essas investigações à frente. E nós sabemos que é insustentável a permanência de alguns ministros ali.
6: Governador, o próximo presidente vai indicar 3 ministros para o Supremo. Por isso que eu acho que essa questão vai estar na campanha eleitoral. Já está, né?
5: Sim.
6: É só ver como o senhor cresceu, né? O seu nome cresceu na mídia de uma forma quase inédita, né? Em poucos dias depois que o senhor entrou nesse confronto. Mas o próximo presidente terá a oportunidade de mexer. Ele vai indicar 3, talvez até 4, se não houver a substituição agora. Como é que o senhor vê isso? Tudo dentro da regra atual e mudando.
5: Eu estou, Mitre, muito, muito confiante de que nesse mês de outubro o brasileiro vai dar as respostas. Essa eleição de 2026 tem uma semelhança muito grande com aquela de 2018. A de 2018 foi a eleição da antipolítica. Essa eleição atual é a eleição da indignação. O brasileiro vai renovar o Senado e eu estou extremamente confiante que o Senado vai dar uma resposta à altura. E que nós vamos ter um presidente também com uma sabedoria, com um capital moral para indicar.

0: engolir, para sentir, né, orgulho de ser brasileiro com esses ministros que estão lá utilizando a corte para ser um superior balcão de negócios, que nós estamos vendo. Estão utilizando o cargo claramente para enriquecimento. E eu vejo que um processo de impeachment contra esses ministros é algo que vai acontecer naturalmente. É igual eu falei, a árvore está podre. É só ter o vento certo, em determinado momento, que é questão de queda. Eles não têm credibilidade mais, perderam.
1: E sobre a derrota histórica do governo essa semana em que o Jorge Messias não foi indicado, a que o senhor atribui essa derrota? Mas olhando não só uma foto, mas o filme todo, porque numa foto você pode ver que a oposição conseguiu impor uma derrota ao governo, mas por outro lado há também as fotos seguintes que mostram que dentro da corte havia interesse na derrota do nome do advogado-geral da União, porque não interessava que ele chegasse ao Supremo para se aliar ao André Mendonça. Então, dá para a oposição comemorar tanto assim essa derrota?
0: Adriana, sim e não, né? Eu acho que ficou muito claro que o PT, o presidente Lula, não estão, né, tão bem informados do clima político de Brasília, da situação dos parlamentares. Eu falo que os parlamentares têm uma sensibilidade muito maior porque estão mais próximos das pessoas. Recentemente, eu estava ao lado de deputado federal, de senador e junto de vários populares, e o que todo mundo chegava e falava é o seguinte: se você não tirar aqueles ministros do Supremo, eu não voto mais em você. Eles estão percebendo como as coisas estão. E eu falei já. Está podre. E o primeiro vento, a primeira brisa começou a soprar agora. Foi essa semana com a não indicação do Messias. Está dando para ver que tem uma brisa já. Agora, a velocidade do vento que vai derrubar essas árvores podres, a gente agora vai ver mais adiante.
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4: Gente, hoje a coluna vem com uma pergunta que é quase um enigma para vocês. Qual é o maior ser vivo da Terra? Um elefante? Uma baleia? Uma sequoia gigante? Nada disso. Olha só, gente. O maior ser vivo do planeta é um fungo. E ele está escondido no subsolo de uma floresta no estado do Oregon, nos Estados Unidos. O organismo, o fungo, se espalha por quase 10 quilômetros quadrados, o que equivale a mais de 1000 campos de futebol. Mas o mais curioso é que a gente praticamente não vê ele. Aqueles cogumelos que só aparecem na superfície são só a pontinha do iceberg. A maior parte desse ser vivo é uma rede subterrânea de filamentos chamado micélio, que cresce entre as raízes das árvores, conectando tudo como uma espécie de internet da floresta. E não é só grande, ele também é antigo. Estima-se que esse fungo tenha milhares de anos de idade. Ou seja, enquanto a gente pensa nos gigantes como algo visível, a natureza mostra que o verdadeiro colosso pode estar escondido, silencioso, cooperando, trabalhando o tempo todo para as árvores. Eu acho a natureza fantástica, vocês não acham? Você tem dúvidas? Mande um e-mail para elbicho@bandnewsfm.com.br ou então no meu Instagram, Manu Carsten. Participe, eu espero você. 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

0: 11:28. O dólar fechou essa segunda-feira a R$4,96, seguindo o exterior após relatos de ataques do Irã no Estreito de Hormuz. A Marinha disse ter impedido a entrada de navios de guerra americanos na região. Então, o dólar fechando essa segunda-feira com leve alta ante o real, acompanhando esse avanço no exterior. Uma alta de 0,31%, fechando então ali na casa dos R$4,96.
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0: A segurança pública e a fragmentação da oposição com vários candidatos à sucessão de Lula é destaque do Canal Livre desta semana. O convidado é o ex-governador de Minas Gerais e pré-candidato à presidência pelo Novo, Romeu Zema. Participam do programa como entrevistadores os jornalistas Fernando Mitre, Eduardo Oineg e Sheila Magalhães. A apresentação é de Adriana Araújo.
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4: Governador, quando o Fernando Collor foi candidato, ele falava de um alvo que estava debaixo da esfera de ação dele. Vamos combater a corrupção, os marajás, vamos derrubar a inflação, coisa que ele não conseguiu. Fernando Henrique também falava de inflação. Lula falava em distribuição de renda, coisas que estavam debaixo da mão dele, na ação do executivo. Parte do seu discurso, agora, pelo menos enquanto a gente está conversando aqui, fala de um outro poder. Mas o senhor, imagino, tem desafios muito importantes no executivo e que são tão sérios quanto esses. Por exemplo, o endividamento público, que está muito grave, a taxa de juros, que é decorrente disso, déficit, e são segurança pública e outros temas que são muito graves e que eu imagino a derrota do Messias no jogo do Flamengo com Estudiantes, ninguém estava comentando, mas estava comentando a aliança, o relógio, o celular roubado. Eu queria ouvir o senhor sobre o senhor chegando lá, não é o Supremo, pode até ser o seu interesse ali, mas o que o senhor vai fazer, primeiras medidas para poder transformar o Brasil na área do executivo?
5: Oi, Neg, eu vou mudar muita coisa. Primeiro, eu vou privatizar tudo. O grande problema do Brasil hoje se chama juros altos, que está matando, endividando as famílias, os negócios, a mesma coisa, e vou usar esse recurso para poder quitar a dívida. Isso vai provocar uma queda de juros muito rápida. A economia responde quando os juros caem. Os juros, nessa última semana, caiu em mais 0,25, é muito pouco, 14,5%. Significa que quem quer pegar dinheiro não consegue por menos de 20%. Acabar com a gastança do Lula, uma reforma administrativa, uma reforma previdenciária, revisão de benefícios sociais. Isso vai fazer com que a expectativa de juros no Brasil tenha uma mudança muito rápida. Eu vou querer falar o seguinte: nos próximos 20 anos, nós vamos economizar algo como tipo 10 trilhões de reais. Está entendendo? E é factível, é possível. E tem um detalhe. Eu falo que isso que eu estou dizendo é com propriedade, porque foi semelhante ao que nós fizemos em Minas Gerais. Nós saímos de um déficit de 11 bi do PT para um superávit de 4 em 2024.
6: Mas quando o senhor
5: então,
6: fala de...
5: tem medicamento para isso.
6: Quando o senhor fala de privatizações amplas, e pegando Minas Gerais como exemplo, o senhor não conseguiu fazer a privatização da CEMIG, por exemplo, nem da Copasa, muito embora no fim do ano passado tenha caminhado. Por quê? Quais foram as dificuldades? A gente está falando de quantas empresas estatais? 100, mais ou menos?
5: Centenas.
6: Mas já quanto tempo para isso caminhar? E o senhor teve essa experiência de não ter conseguido ser bem sucedido na privatização da CEMIG. O que aconteceu e que aprendizado o senhor traz?
5: Tá. Sheila, pergunta muito boa. Primeiro, a CEMIG vendeu todas as subsidiárias que ela tinha. Eram centenas de subsidiárias. E mesmo sem as subsidiárias, a CEMIG quadruplicou de valor na Bolsa de Valor. O que demonstra que uma gestão boa valoriza o patrimônio público. A Copasa já tem aprovação do legislativo para ser privatizada e é só questão de tempo agora. E essa privatização é necessária, porque melhora, aumenta os investimentos e também o serviço. E o Brasil não pode continuar com essa dívida pública nesse caminho explosivo. Parlamento que você falou. Eu comecei o meu governo em Minas Gerais em janeiro de 2019, toda a classe política de Minas apostando que seria um governo que não daria certo. Porque a minha experiência como gestor era no setor privado. Eu criei uma empresa que dá mais de 5 mil empregos diretos, sem fornecer para governo, sem nenhum favor de governo, e falar, esse sujeito aí que é vendedor de geladeira, não vai dar conta de governar Minas. Mas eu falo que a minha especialidade é montar bons times. Eu levo gente boa para trabalhar comigo. Fiz isso no setor privado, fiz isso em Minas Gerais e vou fazer em Brasília. E em Brasília eu vou chegar com um capital político e com um capital de credibilidade, porque nunca teve corrupção e escândalo no meu governo. E no início em Minas eu ainda tive de construir esse capital.
7: O capital político é fundamental, porque quando o senhor fala no choque fiscal, né, no seu projeto de governo, tem lá o choque fiscal. Eu imagino que um item fundamental do choque fiscal é uma reforma administrativa. E aí, capital político, tudo que tiver tem que ser adotado aí, porque até agora a reforma administrativa está no discurso de tantos políticos e ela nunca andou, não é por acaso. Sim. Então precisa de condições políticas. Como é que o senhor faria uma reforma administrativa? O senhor vai reduzir o quê? O senhor vai reduzir o número de funcionários? O que que o senhor vai fazer ali?
5: Mitre, lá em Minas nós reduzimos quase 50 mil funcionários. E como eu não tenho nenhum plano pessoal de poder, eu não me importo de ser o presidente boi de piranha. O que chega lá tem de fazer todas as mudanças e que não vai ganhar a próxima eleição. Eu quero é ver o Brasil dar certo. Eu tenho uma filha que mora em Londres. Eu quero que um dia ela volte para o Brasil, porque aqui voltou a ser a terra das oportunidades, como a minha família que veio há 130 anos atrás. Então, eu sou um candidato diferente. Eu sempre falo, para mim ganhar ou perder a eleição não vai mudar a minha vida. Eu quero é contribuir. Então, eu tenho uma visão um pouco diferente dos políticos de carreira.
6: Agora, governador, o senhor citou a reforma da Previdência. Quando a gente olha as contas públicas no país, a gente vê que o grande rombo está na Previdência. Só a INSS, no ano passado, fechou 2025 com 320 bi de rombo que o governo teve que aportar. Sim. Então, duas perguntas sobre esse tema. A sua reforma da Previdência será como? É aumentar a idade mínima? Qual é a sua proposta de reforma da Previdência? E se o senhor é favorável a desvincular reajuste de aposentadoria do salário mínimo?
5: Adriana, reforma da Previdência. Eu participei daquela que aconteceu em 2019, tinha lá um mecanismo, um gatilho, no qual se previa um aumento de tempo de contribuição à medida que a expectativa de vida aumentasse. Infelizmente, não foi adotado esse mecanismo, esse gatilho. Nós vamos precisar, sim, aumentar o tempo de contribuição, é fundamental, e eu quero que o salário mínimo continue sendo utilizado para aposentadorias, para o piso nacional de quem trabalha também, mas tenho certeza que com a queda na taxa de juros, com o aumento de investimentos, de modernização do setor produtivo, nós vamos ter um aumento natural no mercado de salários, isso vai acontecer, já há isso. O salário mínimo hoje em grandes cidades, no sul e sudeste, ele é uma mera referência hoje, pouquíssimas pessoas ganham. Eu acompanho o mercado de trabalho continuamente, estou com o setor privado. Mas não podemos também estar dando ganhos reais de forma alguma. Ganhos reais para quem está aposentado, na minha opinião, é algo que o Brasil hoje não comporta, mas o aposentado merece todo o respeito.
8: Não, mas na prática é isso que acontece, né? Quando você aumenta o salário mínimo, você está dando o repasse da inflação e um ganho real. E esse aumento do mínimo com ganho real é usado para as aposentadorias.
9: Do contrário,
8: então,
9: o senhor
8: disse que não desvincularia, mas agora disse que considera que o ganho real não pode para a aposentadoria. Então, qual seria o caminho?
5: Sim. Salário mínimo e aposentadoria serão todos reajustados pela inflação. Ninguém
9: então
5: vai perder
9: nada. Então é tirar o ganho
5: nada.
9: Real do salário mínimo.
5: Isso. Sim.
8: O ganho real o mercado define.
5: Mercado define, exato. E sou até favorável ao salário mínimo regional. Nós temos um Brasil muito diferente. O que é sul, sudeste, é diferente de centro-oeste, que é diferente.
9: Já foi.
5: Agora, você governador, lembra?
9: Então. Tem uma coisa que é um paradoxo da administração pública, e é terrível, e imagino para o governante também é, que as coisas que são moralmente repugnantes, elas não consomem uma parcela importante do orçamento. E as discussões que envolvem a vida das pessoas é que pegam a parte do dinheiro. A Adriana acabou de falar da Previdência. Pega a parte do leão. Nós estamos falando de 1 trilhão de pagamento por ano, né? Pega o BPC, uma fortuna. Bolsa Família, uma fortuna. Aí a gente pega os jatinhos da FAB. Não é relevante do ponto de vista administrativo. Só acabar com todos os jatinhos, vender todas as casas, não vai mudar nada do ponto de vista prático. O que vai mudar é cortar o BPC, é cortar o Bolsa Família, é mexer na vinculação. Isso é um paradoxo, né? Porque aquilo que deixa a sociedade indignada são os pontos que o senhor abordou, por exemplo, as questões morais. Mas elas não têm valor no orçamento. Queria ouvir o senhor sobre isso.
7: Eu apenas acrescento o seguinte: no seu programa, o senhor usa uma expressão. Redução estrutural do gasto público. É o que o Roineck está falando.
5: Sim.
7: Redução estrutural. Onde é que está?
5: Roineck, hoje o Brasil gasta muito com Brasília e pouco com o Brasil. Isso é claríssimo. E comigo isso acaba. Essa questão que você diz procede totalmente. Eu quero te contar o que eu fiz em Minas como governador. Eu dispensei todos os privilégios e mordomias. E falei que os meus secretários também não teriam. Você tem um efeito cascata. Na hora que um presidente esbanja, ele está servindo como exemplo para o ministro esbanjar. Na hora que o ministro esbanja, ele está servindo como referência para o secretário dele esbanjar. Aí eu estou falando em ficar em hotel de 40 mil reais a diária, coisa do tipo, como tem acontecido no Brasil. Isso não resolve o problema, mas isso sinaliza o que precisa ser feito. Entende? E é importantíssimo nós termos uma sinalização que hoje não existe no Brasil. Como governador de Minas, dispensei palácio, as 32 empregadas, cozinheiras, chefes, mordomos. Não fui e voltei de helicóptero para o trabalho. Economizei 21 milhões nesses 7 anos, cortando isso aí. Resolveu o problema de Minas, não, mas ajudou. E exigir o mesmo dos secretários. Tenho certeza que cada um economizou alguns milhões também. Então, pelo menos, você está respeitando quem rala tanto no Brasil, quem está endividado, quem está vivendo mal hoje e enrolado. Eu acho que isso dá capital moral para um governo fazer mudanças.
7: Governador.
5: E menos indignação. Então, eu vou muito por esse lado.
7: Tá, governador. Vamos falar de distribuição de renda. No seu programa tem aqui esta frase: unificar políticas de transferência de renda para maior eficiência. O que que significa isso? Vai mexer nas políticas de transferência de renda. Quem ganha e quem perde com isso aí?
5: Mitre, Bolsa Família, programas sociais são importantíssimos. Nós vamos manter para quem precisa. Sabemos que tem muita fraude, que eu vou combater, e também não vou pagar auxílio do governo, Bolsa Família, para os marmanjões, que é o que mais está crescendo no Brasil. Nós estamos criando no Brasil uma geração de imprestáveis hoje. Eu vou em cidades do interior de Minas, fui recentemente em Santa Catarina, Rio Grande do Sul e Goiás, é no Brasil inteiro a mesma coisa. Vagas com carteira assinada e marmanjão em casa, na internet, nas redes sociais, no Netflix, que prefere receber o auxílio governamental. Não estuda, não trabalha, vive às custas do governo e de vez em quando faz um bico para complementar a renda. Para mim, na hora que for dito, tem aqui uma oferta de trabalho, não aceito. Esse vai perder o auxílio do governo para mim, porque ele está tendo a oportunidade de ir trabalhar num emprego onde ele vai se qualificar, num emprego estruturado, formal, e está negando. Hoje nós temos um incentivo a essa informalidade, a perpetuação dessa situação, em que o pai já viveu assim e o filho está aprendendo a viver. Ele ganha ali com os bicos mais R$1.000, não tem nenhum compromisso com horário, com aprendizado, e daqui a 10, 20 anos ele continua totalmente desqualificado como está hoje.
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3: 11:45, você acompanha agora o terceiro e último bloco do Canal Livre desta semana. O programa continua na cobertura especial das eleições de 2026 e recebe mais um pré-candidato à presidência da República. O ex-governador de Minas Gerais e pré-candidato à presidência pelo Novo, Romeu Zema, fala sobre as propostas de sua candidatura. Participam do programa como entrevistadores os jornalistas Fernando Mitre, Eduardo Oneg e Sheila Magalhães, com a apresentação de Adriana Araújo.
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5: Governador, quando o senhor esteve aqui no canal Livre, que nós nos encontramos pela última vez, eu lembro até de brincar com o senhor, porque o senhor disse que esperava que os governadores de direita andassem juntos, com um nome único, e que o senhor queria contribuir, mas que não fazia questão de ser cabeça de chapa e que poderia ser vice. E eu brinquei que achei que naquele momento o senhor estava se lançando a vice. Hoje, o paletó de vice ainda te serve? Se vier um convite da família Bolsonaro para o seu serviço, o senhor aceita?
6: Adriana, eu tenho dito que eu vou levar a minha pré-campanha e campanha até o final. Eu estive com o Bolsonaro em agosto do ano passado para comunicá-lo em primeira mão da minha pré-candidatura e ele falou, quantos mais candidatos à direita tiver, melhor. Tivemos a eleição recente no Chile, onde candidatos da direita caminharam lado a lado no primeiro turno e se uniram no segundo e levaram a eleição. Aqui no Brasil nós vamos ter esse mesmo caminho. Me dou bem com os colegas de direita e nós estaremos todos juntos no segundo turno.
5: Então agora, vice, pelo que o senhor disse, não cabe mais.
6: Acabou. Vamos levar adiante, exatamente.
5: Adiante como cabeça de chapa.
6: Como cabeça de chapa.
7: Agora, isso. Governador, o senhor disse que se dá muito bem com os outros candidatos da direita, é claro, mas ele é campanha e é campanha, né? Então o senhor se dá muito bem, mas evidentemente o senhor tem que mostrar diferenças em relação aos outros. Não digo que haverá conflito, mas essas diferenças têm que aparecer. A minha pergunta é o seguinte, o que afasta o senhor, por exemplo, das ideias do Flávio? Ou são absolutamente iguais? O que afasta o senhor das ideias do Caiado? Ou são absolutamente iguais? Se são absolutamente iguais, sem diferenciação, fica difícil a sua campanha. Então, o senhor tem que se notabilizar perante o eleitorado com diferenças. Quais são as principais?
6: Mitre, ótima pergunta. Eu tenho um plano que se chama Implacável. Esse plano prevê privatizações de tudo. Acho que nenhum outro candidato tem. O que eu quero é privatizar, poupar, não deixar roubar e prosperar no Brasil. Eu sou o único que vem do setor privado. Acho que todos têm uma carreira no setor público, nada contra, mas quem fica 10, 20, 30 anos no setor público, que vem de uma família, já vem muitas vezes com um modelo mental que acha que o setor público é parte sempre da solução. E eu sei que o setor público muitas vezes é o problema no Brasil. Nós sabemos disso, o gigantismo do Estado é um dos motivos do Brasil não ser talvez uma China, um Estado ineficiente. Uma das minhas propostas é redução de tributos ao longo do tempo, coisa que ninguém fala, porque eu quero que todo instituto, toda autarquia melhore a sua eficiência 1% ao ano. Dá para melhorar 1% ao ano tudo. E aqui no Brasil a gente vê um setor público cada vez mais gordão, mais ineficiente, dando mais cargos. Eu vou reverter. Nós temos uma carga tributária hoje que é insuportável para o setor produtivo. Por isso que o Brasil não consegue exportar, ser competitivo. O empreendedor, o empresário brasileiro, todos os dias ele calça uma botina de chumbo e tem de correr com países que têm tênis
8: agora,
6: no pé.
8: Governador, um caso como o Banco Master, ele acontece por falta de CVM, por falta de Banco Central. Eu me refiro à capacidade de fiscalização do sistema. Falta gente, falta tecnologia. As filas do INSS, 3 milhões de pessoas esperando, pode ser que o número não seja esse, porque dizem que tem erro de cadastro, não importa, mas é muita gente. Falta muito médico perito, falta muita gente. Nós estamos falando de 20 mil pessoas que deveriam estar lá no sistema. Pode ser que seja metade, o governo está exagerando, mas é muita gente. A Polícia Federal precisa de gente. As fronteiras do Brasil são uma peneira, não tem fiscalização. Então, se a gente for usar o Estado necessário, tirando a parte gorda do Estado e vamos para a parte do Estado musculoso, seguramente o senhor vai demitir alguns aqui, vai ter que contratar uma montoeira de gente de alta qualidade, especializada, médicos, gente de alto padrão, e vai gastar um dinheiro monumental, que é o que os Estados Unidos gastam. Os Estados Unidos têm um Estado grande, bem grande, diga-se de passagem, na proporção por habitante é maior lá do que aqui. E lá não é um Estado como o nosso, e também a carga lá não é de 35%. Então eles conseguem ter um Estado necessário, não sei se é eficiente, mas não é ineficiente como o nosso, e não tem carga como a nossa. O México tem metade da nossa carga, a China, o senhor usou como exemplo, é um Estado monumental, né? Então, eu queria ouvir o senhor sobre isso, porque para ser eficiente, a gente não pode deixar que aconteça master, não pode deixar entrar fuzil, não pode deixar entrar droga, e aí vai ter que gastar mais dinheiro. No Estado eficiente.
6: Oi, Neg, você falou aí de Banco Master. O Banco Master aconteceu por um motivo. Não punição, impunidade que existe no Brasil. Nós tivemos uma Lava Jato que foi toda desfeita. Você sabe disso. Quando se tem essa impunidade, parece que você está falando, raposas, entrem no galinheiro quando vocês quiserem, que não vai acontecer nada com vocês. Se nós tivéssemos mantido as punições da Lava Jato, é pouco provável que um master tivesse repetição.
8: Mas o master é resultado de uma falta de fiscalização de CVM e Banco Central, não de Poder Judiciário. Poder Judiciário, a impunidade vem depois.
6: Mas com tentáculos dentro do governo também. Eu falo que é um conjunto de questões. Você citou aí a questão da criminalidade, de fronteiras, etc. Na hora que o custo do crime subir, e eu vi isso durante o meu governo em Minas Gerais, a criminalidade cai. Nós temos um custo social gigantesco, mais de 40 mil homicídios por ano. São 40 mil famílias que perdem pais, filhos, que enfrentam uma tragédia. Além disso, sobrecarrega um sistema de saúde que toda hora está atendendo um baleado, um esfaqueado ali, sobrecarrega o sistema de previdência, gente que vai ficar um ano, dois anos com sequela, se tratando, sobrecarrega a previdência de novo com quem perdeu a vida e a viúva, os filhos vão receber. O Brasil está perdendo dinheiro a rodo com coisas que são gerenciáveis e que muitas vezes não interessa aos políticos porque não ganham votos. Fazer política, eu aprendi, eu que vim de fora, não é muitas vezes fazer o que é melhor. É muitas vezes é fazer o que é mais visível, é o que é mais glamouroso, que aí você fica bonito no filme.
9: Aí, governador, nessa semana, desculpe interrompê-lo, quero juntar já e a gente puxar para falar mais de segurança pública, porque nessa semana o senhor apresentou e fez a defesa do seu plano de governo para a segurança pública. Ali, inclusive, também fala do Supremo Tribunal Federal, né, como uma forma de moralização, mas aí puxa para endurecimento penal e mudança no tratamento ao crime organizado. São alguns aspectos que o senhor coloca ali e valorizou, salientou. O que exatamente é essa mudança no tratamento ao crime organizado? É a classificação como terrorista? O que é exatamente que compõe isso que o senhor considera tão importante, além do endurecimento penal? Quais são as respostas para a população caso o senhor seja eleito?
6: Sheila, o ano passado eu fui conhecer pessoalmente com o meu secretário de Segurança Pública a experiência mundial mais bem sucedida em redução de homicídios, que foi a experiência de El Salvador, onde a taxa de homicídios teve incríveis 99% de redução. Um país pequeno, o que eles fizeram foi, é facção criminosa, é crime organizado, está enquadrado como organização terrorista. E é uma pena mínima de 25 anos sem direito a nenhum tipo de benefício. E eu fui nas comunidades de São Salvador, a capital de El Salvador. Uma senhora me falou: ô Zema, a minha maior dor, além de perder o meu filho, foi ver o assassino dele continuar solto, extorquindo, fazendo maldades aqui na comunidade durante anos. Pelo menos agora, nada vai reparar a dor da perda do meu filho, mas eu vi que justiça foi feita. E o Brasil está virando esse país da impunidade. Nós temos hoje 60 milhões de brasileiros que são vítimas de extorsão, pagam mais pela água, pela energia, pela internet. Tanto é que aquela operação do Rio de Janeiro, o ano passado, foi aprovada quase que por 90% de quem mora em comunidade. Nós aqui não temos esse problema, mas quem sofre lá sabe o quanto isso é caro, custa, em termos de bem-estar no dia a dia das pessoas. Nós temos de encarecer o custo do crime. E eu vou acabar com ele, custe o que custar, que tenha de fazer novos presídios, que tenha das prisões ficarem lotadas. Não tem problema. Prefiro bandido preso do que bandido na rua.
5: Quero deixar aqui um minuto para suas considerações finais.
6: Perfeito. Muito obrigado. Primeiro, um prazer estar aqui com vocês. Eu só quero dizer aqui que nós vamos ter essa grande decisão agora em outubro. Estou muito confiante de que o brasileiro vai decidir o correto. Ele vai ter de decidir se quem manda no Brasil são os intocáveis que estão lá em Brasília ou se são os brasileiros de bem. E é agora ou nunca que nós vamos fazer essa mudança. Estou muito confiante. Vai ter mudança, o brasileiro está indignado. Muito obrigado.
5: O senhor quer terminar dizendo o nome das pessoas que o senhor acha que tem que ser trocadas, essas árvores que o senhor disse que tem que cair?
6: Tá muito visível aí, não precisamos dizer os nomes, né? Todos aqueles que voaram em jatinhos de pessoas ligadas, que me parece que é o maior criminoso financeiro da história do Brasil, todos aqueles que tiveram contrato, que tiveram proximidade, que conviveram com esse grande criminoso, na minha opinião, não merecem cargo público.
5: Obrigada, governador. O Canal Livre de hoje vai ficando por aqui. Eu quero mais uma vez agradecer a presença do ex-governador de Minas Gerais e atual pré-candidato à presidência pelo Partido Novo, Romeu Zema. Agradeço também aos meus colegas, Fernando Mitre, Sheila Magalhães, Eduardo Oineg, e a você que acompanhou a gente até aqui. Uma ótima noite.
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0: 11:59 aqui na Band News FM, você acompanhou a reprise do programa Canal Livre com a apresentação de Adriana Araújo e em instantes na transmissão simultânea com a TV Band, você acompanha a edição desta segunda-feira do Jornal da Noite com a apresentação de Felipe Vieira e Thaís Dias, sempre por aqui por volta desse horário, meia-noite. É, sempre ao longo aqui da madrugada, Band News FM, atualizando ainda mais o noticiário do seu dia nessa transmissão simultânea da Band News FM com a TV Band.
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2: O Desenrola é lançado para trabalhadores que ganham até 5 salários mínimos por mês.
3: E programa de renegociação prevê descontos de até 90% do valor da dívida e o uso de parte do saldo do fundo de garantia. E você vai ver também.
2: Queda de monomotor deixa 3 mortos em Belo Horizonte. Avião atingiu prédio residencial logo após a decolagem.
4: Israel intensifica ataques no Líbano e Estados Unidos e Irã retomam confronto no Estreito de Hormuz.
2: Presidente Lula viaja esta semana para Washington e deve se encontrar com Trump.
4: Nos 30 anos da urna eletrônica, a Justiça Eleitoral lança mascote para incentivar o voto dos jovens.
2: Após campanha internacional, a Alemanha anuncia a devolução de fóssil de dinossauro retirado ilegalmente do Ceará.
4: Neymar no centro de mais uma polêmica. Robinho Júnior acusa atacante de agressão durante treino do Santos. 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
5: Boa noite.
2: Olá. 3 pessoas, incluindo o piloto, morreram na queda de um monomotor em Belo Horizonte. Os outros 2 passageiros estão internados em estado grave.
3: Felipe, o avião perdeu altitude, atingiu um prédio residencial e caiu no estacionamento de um supermercado. O Luciano Dias tem os detalhes. Luciano, boa noite.
6: Boa noite, Thaís. Boa noite, Felipe. A morte do empresário Leonardo Berganholi, de 50 anos, foi confirmada por volta de 7:30 da noite. Ele chegou a ser socorrido, foi levado para o hospital, mas não resistiu. Também morreram no acidente o piloto Wellington Oliveira, de 34 anos, e também o passageiro Fernando Moreira Souto, de 36. Ele que é filho do prefeito da cidade de Jequitinhonha, aqui no interior do estado. Continuam internados Arthur Chapa Berganholi, filho de Leonardo Berganholi, de 25 anos, e Emerson Cleiton Almeida Souto, de 53 anos. O local continua interditado e os moradores não foram liberados para voltar para o prédio. A queda da aeronave é investigada pelo CENIPA, Centro de Investigação e Prevenção de Acidentes Aeronáuticos. Inclusive, o laudo parcial dessa apuração deve ficar pronto em 3 meses. As imagens mostram o momento em que o avião fica descontrolado e perde a altitude. Na sequência, a aeronave atinge o prédio residencial e cai no estacionamento de um supermercado. Este outro vídeo mostra o buraco que se abriu próximo à escadaria do imóvel de 3 andares. Nenhum apartamento foi danificado. Os moradores ficaram desesperados, com medo de explosão, e deixaram rapidamente o prédio.
7: Sem risco de explosão, porque o que bateu na Quando a aeronave bateu, a parte da frente, ela entrou na estrutura da edificação e o que transporta o combustível são as asas. As asas ficaram para baixo, caíram, não entraram na edificação, consequentemente tem um cheiro forte lá por conta do vazamento desse querosene de aviação.
8: Eu trabalho em casa alguns dias, então com certeza foi um livramento estar lá no trabalho presencialmente hoje.
9: Nesta imagem, dá para ver a sombra do avião já voando baixo e depois os destroços caindo do prédio. O avião tinha decolado do aeroporto da Pampulha, em Belo Horizonte, ao 12:16 e caiu 5 minutos depois. O destino final era o aeroporto Campo de Marte, em São Paulo. Momentos antes da queda, o piloto reportou à torre de controle do aeroporto que teve dificuldades na decolagem e estava perdendo altitude. O Centro de Investigação e Prevenção de Acidentes Aeronáuticos, o CENIPA, foi acionado para apurar as causas do acidente. De acordo com o registro da Agência Nacional de Aviação Civil, o avião é o modelo EMB-721C, fabricado em 1979, com capacidade para até 5 passageiros, além do piloto. Ele estava com registro regular na ANAC e não tinha autorização para realizar o serviço de táxi aéreo.
3: E nos Estados Unidos, um caminhão foi atingido por um avião durante o pouso. O motorista seguia pela estrada quando os pneus do trem de pouso tocam o veículo perto do aeroporto de Nova Jersey. O Boeing levava 221 passageiros e 10 tripulantes e chegava de Veneza, na Itália. Ninguém que estava no avião se feriu, já o motorista teve ferimentos leves. A companhia United Airlines afastou os pilotos enquanto investiga o acidente.
2: E um avião da Latam que partiu de São Paulo precisou arremeter na hora da aterrissagem em Buenos Aires. Este vídeo mostra quando o trem de pouso chega a tocar a pista, mas as asas do avião balançam de um lado para o outro, em meio a rajadas de vento. O piloto, então, interrompe a manobra e retoma a subida, num procedimento de segurança considerado padrão. Depois da arremetida, o avião fez um retorno e conseguiu pousar normalmente.
3: Baita de um susto, né? Uma sequência de susto. Agora a gente fala de um caso de abuso de autoridade que é investigado pela Corregedoria da Polícia Civil do Rio. Policiais invadiram um depósito da prefeitura e ameaçaram um funcionário com um fuzil.
2: Os agentes alegam que estavam em operação para prender traficantes no show da Shakira, sábado, quando tiveram a viatura rebocada.
10: O homem armado com um fuzil é um policial. A câmera de segurança do depósito flagrou o momento em que o investigador aponta a arma para um funcionário da prefeitura. Ele chega a encostar a ponta do fuzil no servidor. Ele e outro policial foram até o local na zona norte do Rio para recuperar à força uma viatura descaracterizada. O carro tinha sido rebocado horas antes por estar estacionado em um local irregular. Na saída, os policiais quase atingem uma mulher.
11: Sai, Carol!
10: Sem seguir o trâmite legal, os policiais deixam o depósito levando o carro.
11: Roubaram o carro do depósito.
10: O portão do pátio ficou desse jeito, amassado. A viatura da delegacia de Campos Elíseos, em Duque de Caxias, na Baixada Fluminense, foi rebocada em Copacabana, a mais de 40 quilômetros de distância da unidade. Os policiais alegaram que foram até o bairro para apurar a denúncia de que um traficante estaria no show da cantora Shakira. A Secretaria de Ordem Pública responsável pelo depósito se solidarizou com os servidores e lamentou a truculência da ação. Os nomes dos policiais que estiveram no local não foram divulgados. O caso é investigado pela Corregedoria da Polícia Civil.
12: Os servidores estão sendo ouvidos. Esse servidor policial da Polícia Civil já foi afastado preventivamente até o término do apuratório, tá?
3: Agora a gente vai falar de um homem em situação de rua que foi brutalmente agredido em São Paulo. Um adolescente foi detido, né, apreendido, e um outro agressor está sendo procurado.
13: As agressões aconteceram no meio da tarde. Estas imagens são de câmeras de monitoramento da frente de um condomínio onde o homem em situação de rua estava sentado. Dois rapazes chegam em uma moto elétrica. Primeiro eles gritam com um homem que já fica assustado. Depois iniciam as agressões. Um deles segura a vítima, enquanto o outro dá chutes e socos. Eles não param e ninguém interfere. Os vizinhos disseram que não ouviram pedidos de socorro, apenas perceberam o que aconteceu quando viram o homem caído, desmaiado. O homem que foi espancado pelos dois rapazes, segundo os moradores aqui da região, é bastante conhecido. Nós conversamos com algumas pessoas que veem sempre este homem por aqui, circulando pelas ruas, ou então assim, sentado nas calçadas. Como ele estava, inclusive, quando foi espancado. Ele estava escorado bem aqui, nessa parede. Os moradores disseram que este homem, que vive em situação de rua, costuma pedir água, comida, frequenta a igreja aqui do bairro, porque recebe donativos. Mas, segundo esses moradores, o homem, por aqui, não costuma mexer com ninguém.
14: Conheço ele há mais de 20 anos, né? Ele nunca foi de mexer, nunca foi de faltar com respeito com ninguém.
13: O homem, mesmo no chão, ainda teve forças para levantar a cabeça quando os agressores deram as costas para irem embora. Mas um deles voltou, apontou o dedo várias vezes e chutou a cabeça da vítima, que aí sim cai desmaiada. Só depois de terem certeza que o homem estava inconsciente, os dois foram embora. Na rua, ninguém faz ideia do motivo das agressões.
5: A falência da sociedade, né? Da humanidade, de tudo, é incrível.
2: É um absurdo, tem que ser devidamente identificado, processado e presas essas pessoas, porque afinal de contas, é como disse a Thaís, é a falência da sociedade um caso como esse. Bom, a polícia fez nessa segunda no Rio de Janeiro mais uma fase da operação contra quadrilhas de roubo de celular.
15: Policiais civis, com apoio da Coordenadoria de Recursos Especiais, a CORE, ocuparam os acessos ao complexo do São Carlos, na zona central do Rio. Na chegada dos agentes, houve confronto.
16: Segundo a Polícia Civil, as investigações duraram mais de um ano e apontaram que os criminosos atacavam principalmente no centro e na zona sul do Rio, mirando celulares de alto valor.
15: Após os crimes, os aparelhos eram levados para o complexo do São Carlos. Em casos de telefones com maior nível de segurança, os criminosos contavam com o apoio de comparsas em São Paulo para conseguir desbloquear os aparelhos. Durante a operação, 6 criminosos foram presos. Mais de 10 motos foram apreendidas. O cão farejador Fenri, do canil da CORE, especializado em detectar armas e munições, também foi usado nas buscas. No local, os policiais encontraram uma espécie de oficina para montagem e manutenção de armas. Dados do Instituto de Segurança Pública revelam que até o mês de março foram 5.540 celulares roubados e 10.271 furtados no Rio. Desde o início da operação, mais de 870 suspeitos presos em todo o estado.
5: A gente falou agora há pouco de falência da sociedade. Estão presos os 5 envolvidos num crime bárbaro em São Paulo, o estupro coletivo de 2 crianças.
2: 4 desses 5 suspeitos são menores de idade.
17: O adolescente de 15 anos foi encontrado pela polícia na zona leste de São Paulo e levado à delegacia. Ele foi apreendido e vai ser internado na Fundação Casa. Outros 3 suspeitos, com idades entre 14 e 16 anos, já haviam sido apreendidos. Já Alessandro Martins dos Santos, de 21 anos, passou para audiência de custódia e será transferido da Bahia para São Paulo. O principal suspeito fugiu para o interior do estado após as imagens do estupro coletivo, feitas por ele mesmo, se espalharem nas redes sociais. Alessandro teria articulado e incentivado o crime.
18: É muito importante a atuação do Alessandro, porque ele era o único maior, é o que vai responder pelo crime, pelos crimes hediondos, e ele tem esse papel importante de ter divulgado as imagens em grupos de WhatsApp que acabaram viralizando e provocando toda essa comoção diante da gravidade das imagens.
17: O depoimento de Alessandro é fundamental para a polícia, que quer descobrir se outros adultos estão envolvidos e se o crime foi premeditado. As vítimas, crianças de 7 e 10 anos, foram chamadas para brincar e acabaram violentadas dentro da casa de um dos adolescentes. O crime foi gravado e divulgado em grupos de WhatsApp. Os adolescentes apreendidos foram encaminhados para a Fundação Casa. Vão responder pelo crime de acordo com o ECA, o Estatuto da Criança e do Adolescente. Já Alessandro deve responder por estupro de vulnerável, divulgação de pedofilia e corrupção de menores.
18: Nós imaginamos que não haja outros envolvidos, mas nós temos que aferir essa possibilidade, temos que investigar se isso é de alguma forma possível.
5: inclusive responsabilizando pelo envio dessas imagens, né, que vitimizou mais uma vez essas crianças.
2: Está na hora do Brasil debater seriamente a questão, como outros países estão fazendo, da redução da maioridade penal.
5: A Justiça do Paraná voltou atrás e mandou prender um acusado de abusar da sobrinha de 12 anos.
2: A família só descobriu o crime porque a menina buscou ajuda num chat de inteligência artificial.
19: Na caixa de diálogo com a inteligência artificial, a menina de 12 anos pedia ajuda para lidar com a situação. Ela contou que foi abusada pelo noivo da tia e que tinha receio de provocar o fim do casamento deles. A mãe conta que começou a notar mudanças no comportamento da filha.
20: Ela estava muito quieta, mais afastada, fechada no quarto, não estava querendo comer. E ela é bem tagarela, então ela estava bem quietinha.
19: A própria tia foi quem encontrou o diálogo da sobrinha relatando o abuso na ferramenta de IA.
21: A vítima relatava uma situação de violência sexual e de ameaça. Ameaça no contexto de que o agressor, o abusador, estaria ali causando um mal injusto, ameaçando ali com algo mal injusto, de fazer algum mal a essa criança, caso ela contasse para os familiares a prática abusiva sexual que estava acontecendo no ambiente familiar.
19: O homem de 22 anos chegou a ser preso logo após a descoberta. Ele foi solto na audiência de custódia depois do Ministério Público e da Justiça do Paraná entenderem que ele não representava riscos à menina. Dias depois do caso vir à tona, o MP voltou atrás e pediu a prisão preventiva do homem. A Justiça revisou a decisão e mandou o acusado de volta para a cadeia.
20: Ele acabou com a vida da minha filha. Pro resto da vida dela, ele tirou a infância da minha filha. E agora é cuidar dela, mas sem perder o foco até que a justiça seja realmente feita e ele fique lá.
19: Para este delegado, que atua com crimes digitais, o caso serve de alerta para pais, familiares e responsáveis sobre a necessidade de monitorar o uso da internet por crianças e adolescentes.
22: Dá uma olhada no celular, qualquer também mudança de comportamento, é importante ficar atento, a atenção e a responsabilidade dos pais, ela é um grande escudo aí para proteger as crianças e adolescentes em ambiente virtual.
5: Fundamental. Iniciativas para acabar com a violência sexual infantil ganham força em todo o país. Uma delas, que reúne mais de 200 empresas, aposta na educação e na prevenção.
23: Um crime que ainda avança em silêncio no país. Apenas 8,5% dos casos de violência sexual contra crianças e adolescentes são denunciados. Para enfrentar essa realidade, surgiu o movimento Violência Sexual Zero.
24: E hoje temos mais de 210 empresas engajadas conosco. E essas 210 empresas significam 2 milhões de colaboradores que podem dar visibilidade para a gente iniciar uma grande transformação na nossa sociedade e no nosso país.
23: A iniciativa completou um ano com um evento em São Paulo. O foco é usar a informação e a educação para conscientizar a sociedade e formar agentes de prevenção.
25: O movimento Violência Sexual Zero, que nasceu do desejo do Instituto Liberta, da Childhood Brasil, do Mulheres do Brasil e da Vibra Energia, convida empresas para que se fale internamente para os seus colaboradores, para as pessoas com quem eles se relacionam, inclusive consumidores, não é? Para falar sobre prevenção à violência.
23: E os dados reforçam a urgência do tema. Segundo o Anuário de Segurança Pública, a cada hora, 8 crianças e adolescentes são vítimas de violência sexual no Brasil. O encontro também promoveu um bate-papo, parte do DNA do movimento, que busca fortalecer uma rede de proteção para crianças e adolescentes.
24: Agora nós vamos cada vez mais incentivar para que esses agentes de proteção cuidem das crianças e dos adolescentes, para que a gente possa criar essa cadeia do bem, essa cadeia que vai transformar o nosso país e tirar o Brasil de uma situação incômoda.
2: E agora a gente fala de uma trend inacreditável, mais uma propaganda por influenciadores digitais. Dar whey protein para crianças e até bebês, tá isso?
5: Olha, Felipe, nem precisaria de especialistas para a gente saber que esses suplementos não são indicados na infância. Mas a Sociedade Brasileira de Pediatria foi obrigada a fazer este alerta.
26: O whey protein é um suplemento industrializado feito a partir da proteína extraída do soro do leite. Mas será que combina com a dieta infantil? Para algumas influenciadoras, sim.
27: Quer falar comigo?
25: Whey.
26: Com 50 milhões de seguidores, é comum ver Virgínia Fonseca, que vende suplementos, postar vídeos oferecendo para as filhas.
25: Whey.
0: Não, pão.
25: Quem
0: de?
25: Banana.
0: Com? Whey.
26: Essa outra influenciadora fitness disse numa entrevista que põe na mamadeira da filha de 3 anos.
1: Eu dou whey, eu dou creatina pra ela. A mamadeira dela, antes de dormir, é leite com whey.
26: Segundo especialistas, suplementos não ajudam em nada a saúde das crianças. Na verdade, podem prejudicar.
4: É uma carga proteica muito elevada para uma criança que tem um rim, um fígado, um intestino que ainda está aprendendo a manejar todos os nutrientes que a gente consome. Sobrecarga renal, então risco de cálculo, né, pedra no rim, risco de falência renal a longo prazo realmente, pressão alta, diabetes, colesterol elevado.
26: A indicação de uso é para pessoas com mais de 20 anos. O whey, que costuma ser doce ao paladar, pode tornar as crianças resistentes a outros alimentos. E aí, vitaminas, carboidratos, outras proteínas e gorduras ficam de fora. E nessa fase da vida, quanto mais natural e variada a alimentação, melhor.
6: É um produto que está em combinações de outros produtos, tem muitas vezes combinações de diferentes proteínas, tem normalmente utilização de adoçantes, tem a utilização de corantes, pode ter saborizantes, então pode ter várias coisas que podem interferir na alimentação saudável da criança.
2: Atenção, pais, responsabilidade. 3 pessoas morreram na Colômbia e dezenas ficaram feridas durante um evento de Monster Truck, aquelas caminhonetes gigantes que você está vendo aí na tela. A motorista perdeu o controle depois de uma manobra, avançou nas grades de proteção e foi para cima do público. Pelo menos 35 pessoas foram atingidas. Entre os mortos estava uma criança.
5: E na Alemanha, 2 pessoas morreram e 2 ficaram gravemente feridas em um atropelamento proposital na cidade de Leipzig. Segundo as autoridades, o motorista dirigiu por uma via de pedestres perto de locais históricos. Outras 20 pessoas tiveram ferimentos leves. O motorista foi preso e a motivação está sendo investigada.
2: Seguimos no noticiário internacional porque o Líbano viveu o dia mais sangrento desde o início do cessar-fogo entre Israel e o grupo Hezbollah.
7: Cinquenta ataques disparados por Israel em um único dia. Moradores do sul do Líbano denunciam que os bombardeios atingiram áreas civis. O exército diz ter destruído 15 bases do Hezbollah, grupo libanês apoiado pelo Irã, além de um túnel com 30 metros de comprimento e um depósito de armas. O Hezbollah também mantém ataques com drones e foguetes contra tropas israelenses. De março para cá, mais de 2.600 pessoas morreram em território libanês e cerca de 1 milhão foram deslocadas. Centenas dos mortos são civis.

0: e a libertação imediata de dois ativistas. A justiça israelense decidiu prorrogar a prisão preventiva por mais dois dias do brasileiro Tiago Ávila e do espanhol palestino Saif Abu Kajek. Eles participavam de uma flotilha que tinha como objetivo entregar ajuda humanitária aos palestinos da faixa de Gaza e furar o bloqueio naval. O exército de Israel interceptou as embarcações ainda em águas internacionais. Todos os outros militantes foram soltos na Grécia após um acordo com o país. Mas Israel acusa Tiago e Saif de ligação com uma organização sancionada pelos Estados Unidos e considerada terrorista. Os advogados dos ativistas afirmam que a interceptação foi ilegal e classificam o caso como um sequestro.
1: E depois do fracasso nas negociações de paz, Estados Unidos e Irã retomaram os ataques no Estreito de Hormuz.
2: A mídia estatal iraniana divulgou vídeos em que mísseis e drones são lançados contra alvos no Golfo Pérsico. Uma dessas munições atingiu uma refinaria nos Emirados Árabes. E pelo menos 3 pessoas ficaram feridas. O exército do Irã afirmou ainda que um míssil atingiu um navio de guerra dos Estados Unidos, que tentava cruzar por Hormuz, escoltando outras embarcações, que estão há mais de 2 meses paradas na região. A Marinha americana negou a afirmação, garantiu que seus navios navegaram normalmente pela rota marítima e que atacaram 6 lanchas usadas pela guarda do Irã. A escolta aos cargueiros foi ordenada ontem à noite pelo presidente Donald Trump. O ato foi visto como uma provocação pelo Irã. O vice-presidente do país, Mohammed Aref, disse que o controle exercido sobre o Estreito de Hormuz é um direito legítimo. A instabilidade no Golfo Pérsico segue pressionando o preço do petróleo e eleva o risco de uma nova crise energética global. Aqui nos Estados Unidos, o avanço do conflito reduz a popularidade de Trump. Uma pesquisa do jornal Washington Post, em parceria com a rede ABC, mostra que a desaprovação ao presidente subiu. No começo do mandato, em janeiro de 2025, o índice estava em 53%. E agora, 62% dos entrevistados desaprovam a gestão de Trump. Já a aprovação caiu de 45% para 37% no mesmo período. A pesquisa ainda pediu a opinião dos eleitores sobre como Donald Trump lida com temas específicos. Aumento no custo de vida, inflação e o conflito com o Irã estão no topo das insatisfações do eleitorado. Em meio à guerra de narrativas, o governo dos Estados Unidos enviou uma contraproposta ao Irã para encerrar o conflito. O porta-voz do Ministério de Relações Exteriores, Ismail Bagai, classificou as exigências da Casa Branca como descabidas. Num seminário realizado pelo governo do Irã, especialistas em relações internacionais avaliaram o futuro do conflito.
3: Iran is going to continue defense. Nobody in Iran is going to change the strategic calculus to go to from full resistance to the last bullet and last soldier to unconditional surrender, and it is very important.
4: They committed in miscalculations about the capabilities of the Iran, the national power of Iran, the support of the people from the state and the government.
5: O presidente Lula viaja esta semana para os Estados Unidos, onde deve se encontrar com Donald Trump na quinta-feira. Vamos a Brasília, Natália Paz, e tem mais informações. Boa noite, Natália.
6: Boa noite, Felipe. A previsão é que o presidente Lula embarque na quarta-feira para se encontrar com Donald Trump no dia seguinte na Casa Branca. O retorno a Brasília está previsto para sexta. A expectativa é de que eles discutam a relação comercial entre os dois países, além de tratar sobre a exploração de terras raras no Brasil e a situação na Venezuela. Interlocutores do governo avaliam que a segurança pública também deve estar nas discussões. Isso porque os Estados Unidos defendem que facções criminosas brasileiras sejam classificadas como organizações terroristas. O governo brasileiro é contra essa classificação e defende que o foco deve ser a cooperação entre os países no combate ao tráfico de armas e à lavagem de dinheiro. Mais cedo, o vice-presidente Geraldo Alckmin falou sobre o possível encontro. Vamos ouvir.
7: Eu torço para que essa boa química que ocorreu entre o presidente Lula e o presidente Trump possa fortalecer ainda mais em

0: benefício de dois grandes países, duas grandes democracias do Ocidente, que é o Brasil e Estados Unidos.
1: A reunião entre Lula e Trump estava sendo negociada desde o começo do ano. O encontro chegou a ser anunciado para março, mas acabou adiado por causa do conflito no Irã. A intenção de Lula é se mostrar forte nas relações internacionais. É com vocês.
2: Obrigada. E foi lançado um novo programa de renegociação de dívidas, o Desenrola 2.0, para quem ganha até R$ 8.100 por mês. Veja na reportagem como participar.
3: O dinheiro mal cai na conta e já tem um destino certo, pagar as dívidas. Aconteceu com o Rafael. Ele se enrolou todo no cartão de crédito. Resultado, ficou com o nome sujo.
4: Quando eu fiz 18 anos, eu comecei a receber um pouco a mais do que o salário mínimo. E daí, bom, achei que era rico. Não tinha educação financeira e tudo mais. E comecei a gastar mais do que eu tinha.
3: Dados do Banco Central mostram que o número de jovens com acesso ao crédito dobrou em 8 anos, chegando a quase 28 milhões em 2024. A maioria é de baixa renda. 7 em cada 10 ganham até 2 salários mínimos. Na tentativa de limpar o nome de milhões de brasileiros, foi lançado hoje o Desenrola 2.0. O programa vai ficar aberto por 90 dias e permite a renegociação de dívidas no cartão de crédito, no cheque especial, no crédito pessoal e também no Fundo de Financiamento Estudantil, o FIES. Pode entrar no Desenrola quem ganha por mês até 5 salários mínimos e tem dívidas atrasadas entre 3 meses e 2 anos. Os juros vão ser de, no máximo, 1,99% ao mês. E o desconto da dívida varia de 30% a 90%. Quanto mais antigo o débito, menor o valor a pagar. E o governo vai limpar o nome de quem tem dívida de até R$ 100. Uma novidade é que o FGTS poderá ser usado para quitar as dívidas, com limite de 20% do saldo ou até R$ 1.000. O dinheiro será transferido diretamente para o banco credor. A expectativa do governo é liberar R$ 8 bilhões para pagar as dívidas dos trabalhadores. Quem aderir ao novo Desenrola fica proibido de fazer apostas esportivas online por 1 ano. De olho nas eleições, o presidente Lula aposta na queda do número de inadimplentes, aqueles que já estão com as contas atrasadas e o nome sujo na praça. Mas liga o alerta sobre os endividados, aqueles que têm dívida sob controle, com uma parcela a vencer ou uma compra no cartão.
5: Nós queremos que a partir de agora, junto, vocês e o governo, tratem de cuidar dessa dívida com muito carinho, para que vocês possam continuar consumindo, mas que vocês também adquiram consciência que a dívida tem que ser feita de acordo com o tamanho do passo que as nossas pernas podem dar.
3: O novo Desenrola também aumenta o prazo e melhora as condições de empréstimo para micro e pequenas empresas e pequenos produtores rurais renegociarem as dívidas.
6: Um socorro aos endividados e à popularidade do governo. Veja no comentário de Fernando Mitre.
7: A grande aposta no programa que o governo chama de Novo Desenrola, o Desenrola 2, está em itens como a possibilidade de se chegar a 90% de negociação das dívidas e a liberação do FGTS. E agora mais eficiente, direto, sem mediação, como foi o Desenrola 1. Mas cresce a expectativa sobre o resultado dessa ofensiva contra o endividamento num ambiente financeiro com a taxa de juros na dimensão em que está, e que é o maior desafio. Uma outra grande aposta do governo não teve o efeito esperado, que foi a isenção do imposto de renda para quem ganha até 5 mil. Uma medida estruturante na agenda da distribuição de renda que simplesmente não funcionou junto ao eleitorado, como mostraram e mostram as pesquisas. Socorrer os enrolados agora, nesse programa que ficará aberto por 90 dias, é um passo que o governo considera essencial há pouco mais de 5 meses da eleição. Outras apostas estão a caminho, enquanto o tempo se encurta. Thaís Felipe.
2: Obrigada. Depois de 4 anos de paralisação por causa de problemas trabalhistas, a principal indústria de defesa do país voltou às atividades no interior paulista.
8: A retomada das atividades aconteceu após um acordo para o pagamento das dívidas trabalhistas, estimadas em cerca de 230 milhões.
9: Nesse primeiro momento, agora no mês de maio, nós estamos retomando com cerca de 270 colaboradores, parte sendo recebida já nessa semana. E elas já começam a ocupar os seus lugares, as suas áreas e a desenvolver as suas atividades. A empresa voltou.
8: Fundada em 1961, em São José dos Campos, foi uma das pioneiras na indústria aeroespacial e de defesa. A empresa ficou famosa pelo sistema de artilharia Astros 2. A volta da empresa é mais um capítulo da retomada da indústria de defesa brasileira. O Brasil possui 307 empresas credenciadas na base industrial de defesa, exportando para 140 países. Segundo o Ministério da Defesa, o setor registrou 3,4 bilhões de reais em exportações. Foram mais de 1.000 dias de greve aqui dos funcionários da Avibraz, a maior indústria bélica do nosso país. E depois de muitos acordos, as atividades foram retomadas no dia de hoje. Junto com a Embraer e a Imbel, a Avibraz cumpre um papel estratégico na economia da região e para o setor nacional.
10: A retomada dessa indústria bélica na região nos ajuda a pensar um planejamento mais de médio e longo prazo de desenvolvimento, de geração de tecnologia e de emprego para essa região e, consequentemente, para o país também.
6: O ex-presidente Jair Bolsonaro teve alta nesta segunda-feira depois de passar por uma cirurgia no ombro direito. Ele já está em casa, onde cumpre prisão domiciliar. Segundo a equipe médica, Bolsonaro se recuperou bem e vai usar um apoio no braço por um mês e meio e realizar sessões de fisioterapia. Também foi colocado um catéter na região cervical para diminuir a dor.
2: Quem ainda não regularizou o título de eleitor tem até quarta-feira para fazer isso, a tempo de votar a eleição de outubro. Então vamos ao vivo a Brasília. Natália Paz tem mais detalhes para a gente. Conta aí, Nath.
1: Isso mesmo, Thaís. O prazo vale para tirar ou transferir o título, além de atualizar o cadastro e resolver outras pendências com a Justiça Eleitoral, como cadastrar a biometria. É possível conferir a situação eleitoral na página do Tribunal Superior Eleitoral na internet, informando o CPF. Quem faz 18 anos entre o primeiro e o segundo turno, que serão nos dias 4 e 25 de outubro, é obrigado a votar no segundo turno. E quem tem 15 anos agora, mas terá 16 nos dias de votação, também pode pedir o documento agora. O TSE celebrou mais cedo os 30 anos da urna eletrônica. A presidente da corte, ministra Carmen Lúcia, disse que as urnas acabaram com as fraudes eleitorais no Brasil, com a possibilidade, por exemplo, de uma pessoa votar no lugar de outra. Ela ressaltou também que a urna trouxe uma solução brasileiríssima para problemas históricos quanto ao sigilo eleitoral. O evento serviu principalmente para incentivar os eleitores mais jovens. Foi apresentada a mascote Pilili, que é uma urna animada. O nome faz alusão ao barulhinho que é inconfundível quando a urna faz, que a urna faz assim que o voto é confirmado. É com vocês.
6: O pré-candidato à presidência, Romeu Zema, foi o entrevistado do programa Canal Livre e falou sobre o embate com ministros do Supremo.
11: Você que acompanha há muito tempo sabe que o Supremo sempre foi um porto seguro para resolver as crises. O bombeiro das crises do Brasil. E o Supremo agora se transformou num incendiário.
12: O senhor entende que existe alguma regra adicional que pode melhorar o sistema? Porque nos Estados Unidos funciona muito bem. E é a mesmíssima regra que funciona aqui no Brasil.
11: Sim. Entendo, senhor Negri. É outra regra que eu também colocaria a seguinte: não precisar de aprovação do presidente do Senado para abrir pedido de impeachment para os senadores. Se a maioria quiser, o pedido será aberto. Hoje nós sabemos claramente que nós temos um presidente do Senado que está engavetando esse pedido.
13: A sua reforma da Previdência será como? É aumentar a idade mínima? Qual é a sua proposta de reforma da Previdência? E se o senhor é favorável a desvincular reajuste de aposentadoria do salário mínimo?
11: Nós vamos precisar, sim, aumentar o tempo de contribuição. É fundamental. E eu quero que o salário mínimo continue sendo utilizado para aposentadorias, para o piso nacional de quem trabalha também, mas não podemos também estar dando ganhos reais de forma alguma. Ganhos reais para quem está aposentado, na minha opinião, é algo que o Brasil hoje não comporta, mas o aposentado merece todo o respeito.
7: Vamos falar de distribuição de renda. No seu programa tem aqui esta frase: unificar políticas de transferência de renda para maior eficiência. O que que significa isso? Vai mexer nas políticas de transferência de renda. Quem ganha e quem perde com isso aí?
11: Bolsa Família, programas sociais são importantíssimos. Nós vamos manter para quem precisa. Não vou pagar auxílio do governo Bolsa Família para os marmanjões, que é o que mais está crescendo no Brasil. Nós estamos criando no Brasil uma geração de imprestáveis.
6: A seguir, presidente Lula deve deixar para o Congresso promulgar a lei que reduz penas do 8 de janeiro.
2: Surto de rantavírus mata 3 em cruzeiro e deixa navio isolado na costa da África.
6: A Alemanha anuncia a devolução de fóssil de dinossauro roubado do Ceará.
2: Força-tarefa usa dardo tranquilizante para capturar urso em Los Angeles.
6: Neymar se envolve em nova polêmica e é acusado por companheiro de agressão em treino do Santos. Os detalhes na volta do intervalo.
2: Fica por aí.
14: Agora 12:38 pelo horário de Brasília. Muito bom dia para você que está sintonizado em mais uma madrugada aqui na Band News FM. Eu, Stephanie Toso, sigo por aqui até às 7 horas da manhã, atualizando os principais destaques do dia. E já indo direto a Brasília, o presidente Lula assina a medida provisória do novo Desenrola Brasil. Os detalhes chegam com Afonso Marangoni.
15: O presidente Lula participa do lançamento do novo Desenrola. Ele destacou que as pessoas podem contrair dívidas, mas precisam ter condições para pagar.
5: Então nós estamos tentando encontrar uma fórmula de tirar, sabe, a corda do pescoço dessa gente, para ele voltar a respirar normal, para ele poder voltar a sonhar, ter o seu nome limpo na prata, porque não é correto um cidadão brasileiro, por cidadã, sabe, tá com o nome sujo no Serasa por causa de uma dívida de R$100, de R$150, de R$200. Não tem lógica isso. Aí, o mercado transforma esse cidadão num clandestino, porque ele não pode mais comprar nada a crédito, ele não pode mais ter conta em banco, ou seja, ele vira um freguês da bandidagem, da agiotagem.
14: Nos outros assuntos, o Ministério Público ajuiza uma ação para obrigar o governo a desativar escolas de lata. A promotoria exige um plano para substituir as mais de 60 estruturas metálicas de São Paulo. Quem conta é o Arthur Coelho.
16: O Ministério Público de São Paulo ajuiza uma ação civil pública para obrigar o governo do estado a apresentar um plano de desativação das chamadas escolas de lata. O documento protocolado no sábado aponta a inércia da Secretaria da Educação em substituir as estruturas metálicas temporárias por prédios de alvenaria. Os promotores destacam que mais de 65 mil alunos estudam atualmente em 63 endereços com este modelo precário em todo o território paulista. O órgão afirma que recorreu ao judiciário após a gestão estadual descumprir uma recomendação feita no ano passado para garantir o ensino em locais seguros. A administração de Tarcísio de Freitas informa que a Procuradoria-Geral do Estado ainda não recebeu a citação oficial sobre o processo judicial dele.
14: A Corregedoria da Polícia Civil apura a conduta de agentes que invadiram um pátio da Prefeitura do Rio. O grupo armado utilizou um fuzil para ameaçar um servidor municipal durante a ação no Andaraí. O Guilherme Faria traz informações direto da capital fluminense.
17: A Corregedoria-Geral da Polícia Civil apura a conduta dos agentes armados que invadiram o pátio da prefeitura no Andaraí, zona norte do Rio, para recuperar uma viatura descaracterizada que havia sido rebocada. Imagens das câmeras de segurança do local mostram que, durante a invasão, um dos policiais aponta e encosta com um fuzil em um servidor da Secretaria de Ordem Pública, que estava de serviço no pátio municipal, que funciona 24 horas. Em nota, a Polícia Civil diz que não compactua com nenhum tipo de desvio de conduta. Já a Secretaria de Ordem Pública afirmou também em nota que os servidores foram agredidos após explicarem os trâmites legais para a retirada do veículo. A pasta se solidarizou com os servidores e lamentou a truculência da ação.
14: As comportas do sistema de proteção contra cheia são testadas no Rio Grande do Sul. Eduardo Oliveira.
18: As equipes da Defesa Civil e do Departamento Municipal de Água e Esgotos conduziram testes nas comportas da Avenida Mauá. os portões 1, 2 e 6, próximos à usina do gasômetro, ao cais Embarcadeiro e ao catamarã, foram abertos e fechados em cerca de uma hora. Das 14 comportas constituintes do sistema de proteção contra cheias de Porto Alegre, 7 já foram fechadas com concreto. A extensão de abertura do dique da Mauá será reduzido de 150 para 45 metros ao fim das obras. Segundo lei aprovada na Câmara de Porto Alegre, os exercícios do sistema de proteção contra cheias devem ser realizados anualmente no dia 3 de maio, data que marca o início da inundação de Porto Alegre em 2024. Agora, 12:43, pelo horário de Brasília. Na sequência, você ouvinte aqui da Rádio Band News FM, fica com o segundo bloco do Jornal da Noite na nossa programação. Eu, Stephanie Toso, volto daqui a pouquinho em mais um intervalo, atualizando os principais destaques do noticiário de olho. Também nas mensagens que chegam pelo nosso WhatsApp no 11 999 592 100.

0: Três pessoas morreram em um cruzeiro. A suspeita é de contaminação por antivírus. Ao todo, sete pessoas apresentaram sintomas. Dois casos da doença foram confirmados e outros cinco estão em investigação. O navio, com cerca de 150 pessoas, está isolado próximo ao porto da cidade de Praia, a capital de Cabo Verde, arquipélago no noroeste da África. O navio partiu da Argentina e seguia para as Ilhas Canárias. O antivírus é uma doença rara e grave, transmitida principalmente pelo contato direto com fezes de roedores.
1: Em mais um capítulo polêmico, Neymar foi acusado de agressão por um companheiro de equipe. Que história é essa, Igor Calian? Boa noite.
2: Pois é, Felipe, Thaís, uma boa noite para todo mundo. A informação é exatamente essa, viu? De que o clima esquentou e esquentou bastante no treino do Santos no último domingo. Vamos entender um pouco mais essa história? O que aconteceu? O Neymar teria ficado muito irritado porque tomou um drible do Robinho Júnior num treino ali que estava realmente mais pegado. Neymar, então, teria dado uma rasteira e um tapa no atleta, que tem 18 anos. De acordo com algumas informações, passado o treino, pouco mais tarde, o Neymar teria ligado para o Robinho para se desculpar, mas parece que, olha, não deu certo não. Isso porque representantes do Robinho Júnior enviaram, então, um pedido extrajudicial ao Santos, cobrando providências. O documento pede o fornecimento das imagens desse treino em até 48 horas e presta atenção, além disso, o agendamento de uma reunião para tratar de possível rescisão de contrato. O Santos, por sua vez, então, informou por nota que abriu uma sindicância para apurar os fatos. E o caso já gerou muita repercussão por todo o mundo. Jornais como A Bola de Portugal, o diário As da Espanha e o Esporte de Barcelona repercutiram a briga e todos criticando duramente o comportamento do Neymar. Volto com vocês.
1: Bom, obrigada. Virou o assunto do dia, Fernandinho. E o da noite é que eles jantaram juntos. Não se sabe se foi pizza para terminar tudo em pizza, mas eles estiveram juntos na concentração do Santos. O Gabigol estava lá também na mesma mesa.
3: Boa noite. Boa noite, Thaís, Felipe, boa noite a todos. Eles viajaram juntos para a Argentina, estão lá, o Santos joga contra o Recoleta. É difícil até falar, porque é o seguinte, é situação de treino, de jogo. Não justifica, houve agressão, isso é confirmado, mas a informação que a gente tem é que eles já teriam se acertado, mas parece que o empresário dele, quem cuida da carreira do Robinho Júnior, não ficou muito satisfeito com essa história. Existe aí possibilidade de transferência do moleque, enfim, são tudo ilações, mas são informações que também estão circulando, ainda não tem nada comprovado, mas a grande verdade, passou do tom. Passou porque aconteceu a confusão. Sim. Mas não foi a primeira vez, nem vai ser a última. E se acertaram, porque coisa de boleiro, coisa que acontece. A gente cansou de ver nego se pegar no tapa. Depois, na hora do gol, vão se abraçar até se beijam. Né? Faz parte da rotina do futebol. Enfim, vamos aguardar os próximos capítulos. Se transformou num problema jurídico, a gente vai aguardar para ver o que vai acontecer. Enfim.
0: Estamos aguardando os próximos capítulos também da Sul-Americana e da Libertadores, hein?
3: Pois é, começa com Sul-Americana, né? Vamos começar vendo os jogos, importantes. Tá aí Neymar, tá aí o Arboleda. Que Arboleda entrou nessa festa? Ele não apareceu até agora, né?
0: É, ele tá sumindo por aí, mas apareceu aqui, ó.
3: Pois é, rapaz. Ô, Arboleda, vai lá no São Paulo, não adianta aparecer aqui.
0: Aqui não resolve o problema.
3: Vai lá, mete as caras, resolve sua parada. Mas é outro show, né? Você vê que situação delicada vive. O jogador de futebol realmente é uma personalidade especial, a gente tem que entender, ele tem suas nuances, suas características, é algo
0: que transcende. Mas a presença é algo que é fundamental, né?
3: Ah, tem que dar as caras, né, meu? Não adianta, não dá pra pôr alguém pro procuração, vai lá e joga pra
0: mim,
3: vai lá e fica no meu lugar, fica complicado, é uma situação delicada, enfim, aguardar o Arboleda que tá aí assinando o seu contrato, você viu que anel bonito o homem tem, rapaz?
1: É,
3: que coisa, hein?
1: É.
0: Vamos agora para a Sula?
3: Agora, olha o anelzão do homem. Agora vai. Vamos lá. Terça-feira, jogos da Sul-Americana. Tem Juventude contra o Atlético Mineiro, que fez a redenção ganhando do Cruzeiro 3-1, o clássico, ninguém esperava. Eu falei aqui na sexta-feira, o negócio é ficar esperto, que esse jogo reabilita muita gente. Tipo de jogo. Tivemos três clássicos na rodada do brasileiro. Deportivo, Riestra e Grêmio, já sei a sua torcida, Felipe, fica tranquilo, sempre Grêmio. Não,
1: onde é que eu nasci lá?
3: Aonde o Grêmio estiver, né?
1: Onde é que eu nasci? Eu sou Deportivo. Onde é que é esse time?
3: Você nasceu em Riestra?
1: Onde é que
3: não
1: é esse
3: sei
1: time?
3: Se é de lá, cara.
1: Eu não sei nem onde é que é esse time.
3: Bom, Deportivo Recoleta em Santos, pode ser o jogo da paz, mas o Santos está numa draga danada da Sul-Americana, se não ganhar começa praticamente é o tchau, né? Vamos aguardar pra ver.
4: Tá, tem não... mais liberta agora pra gente?
3: Tem. Você queria falar o quê, Felipe?
1: Não, eu ia dizer, não vamos
3: que
1: falar.
3: A voz nos interrompeu.
1: Não vamos falar do Vasco, a chegada no último minuto, o time do Renato mandando.
3: Foi bem, né, no brasileiro?
1: Espetacular.
3: Como diria o velho sábio, o jogo só acaba quando termina. Grande chacrinha.
4: É isso, que é por último, tá aí, né?
3: Tá aí. Terça-feira ainda a gente tem aí pela Libertadores da América, Sporting Cristal e Palmeiras. Palmeiras forte, Paulinho voltou, depois em 9 meses, jogou 10 minutos. Acho que 100% só depois da Copa. E o Sporting Cristal, time peruano, que é treinado por um outro técnico brasileiro que já treinou o seu querido Vasco da Gama, Thaís.
4: Vamos ver, né? Vamos vai se dar melhor amanhã. Tudo isso?
3: E muito mais já no Esporte Total. Espero vocês. Obrigado, gente. Até já.
4: Mas a gente segue com o esporte por aqui para falar da Copa Truck, que movimentou o fim de semana em Cascavel, no Paraná. Leandro Totti venceu as duas corridas da categoria Pro no domingo. Com o resultado perfeito, o piloto subiu 10 posições na tabela. Na categoria Elite, os vencedores foram Nicolas Giafone e Ricardo Alvarez. A próxima etapa da Copa Truck será no dia 31 de maio, em Interlagos.
1: A seguir, Força Tarefa usa dardo tranquilizante para capturar urso em Los Angeles.
4: Após campanha internacional, a Alemanha anuncia a devolução de fóssil de dinossauro roubado do Ceará. A gente volta já.

0: 18h50, pausa rápida no Jornal da Noite. Eu, Stephanie Toso, sigo por aqui girando o noticiário na Rádio Band News FM, indo direto ao estado de Minas Gerais. Morre a terceira vítima do acidente aéreo ocorrido em Belo Horizonte. O empresário Leonardo Berganholi, de 50 anos, chegou a ser socorrido, mas teve a morte confirmada horas depois. As informações e as atualizações com Eliseu Júnior.
1: O Centro de Investigação e Prevenção de Acidentes Aeronáuticos, CENIPA, retoma na manhã desta terça-feira os trabalhos de perícia no local da queda de um avião de pequeno porte que atingiu um prédio em Belo Horizonte. A equipe da Força Aérea Brasileira chegou ao local no fim da tarde desta segunda e iniciou os primeiros levantamentos. A fase é chamada de ação inicial e inclui a coleta de dados, preservação de evidências e identificação de possíveis causas do acidente.
0: O presidente Lula assina a medida provisória do novo Desenrola Brasil. A proposta combina a renegociação de dívidas com a oferta de crédito mais barato, mirando principalmente pessoas com renda mensal de até 5 salários mínimos. Uma das medidas vai ser liberar parte do FGTS para que os trabalhadores com carteira assinada possam quitar as dívidas. Na avaliação do ex-ministro da Fazenda e ex-presidente do Banco Central, Henrique Meirelles, o programa deve gerar um alívio nas contas das famílias. Ele alerta, no entanto, para impactos nas contas públicas com o uso do FGTS.
2: É um programa que vai aliviar a situação dessas pessoas, sim, não há dúvida. A questão é, o governo continua gastando mais do que arrecada. Neste caso, então, tem uma tecnicalidade que está sendo muito usada ultimamente. Ah, mas não entra no déficit primário porque os recursos são usados do fundo garantidor aqui e outros fundos que tecnicamente, portanto, não seriam despesas do governo, mas em última análise aumenta a dívida pública. Então, em algum momento, o governo vai ter que, de fato, pagar tudo isso.
0: Indo nos outros destaques de Brasília, o ex-presidente Jair Bolsonaro se recupera em casa depois da cirurgia no ombro. Márcio Rocha.
3: Depois de passar por uma cirurgia no ombro direito, o ex-presidente Jair Bolsonaro vai continuar tratando o local da lesão por um período que deve variar de 6 a 9 meses, de acordo com a equipe médica que acompanhou o procedimento. Após receber alta hospitalar e de acordo com os médicos, a cirurgia foi feita sem intercorrências. Agora, ele vai usar uma tipóia durante as próximas 6 semanas e depois vai iniciar as sessões de fisioterapia. Na semana passada, Bolsonaro foi internado no Hospital Defstar, que fica na Asa Sul, região central de Brasília, onde foi submetido a uma cirurgia de reparo artroscópico do manguito rotador à direita. Essa região do corpo é formada por músculos e tendões responsáveis por estabilizar e movimentar a articulação do ombro.
0: Motoristas reclamam do aumento do preço do GNV. No Rio de Janeiro, Guilherme Faria tem os detalhes.
4: O aumento de 19,2% no preço da molécula do gás natural da Petrobras vendido às distribuidoras causa impactos no bolso dos motoristas. O reajuste começou a valer na última sexta-feira e já influencia nos preços praticados por postos de combustíveis no Rio de Janeiro. Nesta segunda, primeiro dia útil após a mudança no preço, motoristas que passavam por diferentes bairros da capital fluminense perceberam a chegada do reajuste às bombas. Segundo os relatos, em alguns postos, o aumento chega a quase 50 centavos.
0: A polícia investiga uma confusão depois do clássico entre Flamengo e Vasco, que resultou em torcedores feridos. Quem conta é o Guilherme Faria.
4: O jovem atingido por uma bala de borracha disparada por um agente da Polícia Militar nos arredores do estádio do Maracanã após o jogo entre Vasco e Flamengo pode não recuperar a visão do olho direito. Arthur Conceição, de 18 anos, segue internado em um hospital da rede municipal aguardando o laudo oftalmológico. Procurada, a Polícia Militar afirmou que tanto o comando da Polícia Montada quanto do Batalhão Especial de Policiamento em Estádios vão abrir uma averiguação em suas unidades para esclarecer os fatos e responsabilidades.
0: E tem mais destaque do esporte chegando agora com Maurício Ferreira falando sobre o São Paulo.
5: O zagueiro Alan Franco e o lateral direito Lucas Ramon têm lesões detectadas e desfalcam o São Paulo nos próximos compromissos. Alan Franco sofreu um pequeno estiramento no músculo adutor direito, enquanto Lucas Ramon tem uma lesão muscular na panturrilha esquerda. Ambos já iniciaram o tratamento e estão fora da partida desta quinta-feira contra o O'Higgins do Chile, fora de casa pela Copa Sul-Americana. Já Lucas Moura passou passou nesta segunda-feira por cirurgia após a ruptura completa do tendão de Aquiles da perna direita. Enquanto isso, o zagueiro Arboleda voltou ao CT após o sumiço de 30 dias e será multado, além de treinar separado do grupo. O equatoriano deve ser negociado na janela do meio de ano e não deve mais jogar pelo clube.

0: O Congresso formalizou ao Planalto a derrubada do veto da dosimetria que reduz as penas dos condenados pelo 8 de janeiro, entre eles Jair Bolsonaro. Agora, o presidente Lula tem 48 horas para oficializar a lei. Aliados já sinalizaram que ele não deve se manifestar, deixando a tarefa para o presidente do Congresso, Davi Alcolumbre.
1: Continua repercutindo negativamente a fala do ministro Luiz Felipe de Melo Filho, presidente do TST, Tribunal Superior do Trabalho, na verdade quem preside a Justiça do Trabalho no Brasil, dizendo basicamente que existem juízes vermelhos e juízes azuis. Não cabe ao presidente de uma instituição de Estado ou de um ramo da Justiça brasileira, que é a Justiça do Trabalho, fazer uma clivagem ideológica dentro da própria instituição. O que mais preocupou ali não é tanto a fala do ministro, poderia ser um ato falho, poderia ser um equívoco, poderia ser talvez um pouco ali de coração colocado numa fala, mas os aplausos que ele recebe numa plateia formada por membros integrantes da própria Justiça do Trabalho. Não cabe a quem ocupa a função de magistrado a clivagem ideológica. A única fidelidade, a única causa admissível para quem ocupa a função de Estado na magistratura é a fidelidade à lei e à Constituição, por uma razão muito simples. A lei e a Constituição foram feitas pela sociedade representada, devidamente representada, no Congresso Nacional. Ou seja, a fidelidade ao texto, né, a regra do direito, as leis se expressam por palavras. Ou seja, a fidelidade às palavras, ao texto, à lei, à Constituição, está no centro, no cerne, no coração, no nervo do regime republicano. Nós tivemos retrocessos nos últimos anos na Justiça do Trabalho. Nós tivemos retrocessos, inclusive, em relação à reforma trabalhista. A volta disfarçada do imposto sindical, a gratuidade ampla na justiça que levou à explosão da litigância dos processos trabalhistas no Brasil. Isso prejudica o emprego, prejudica a economia, em última instância prejudica o próprio trabalhador. Ou seja, muito em função de uma ideologização inadequada da Justiça do Trabalho. Portanto, é uma fala infeliz, acho que mais que deveria, que reflete algo que de fato existe na magistratura brasileira, que deveria ser objeto de uma reflexão por parte do país.
2: Uma captura inusitada nos Estados Unidos. Um urso flagrado nas ruas de Los Angeles foi imobilizado com um dardo tranquilizante. O detalhe curioso é que o animal adormeceu em cima do muro, o que dificultou bastante o resgate. Policiais e agentes da Divisão de Vida Selvagem formaram uma verdadeira força-tarefa para retirar o animal em segurança. Depois de muito esforço, ele foi levado de reboque para ser devolvido à natureza.
0: Um dinossauro que foi descoberto no Brasil e estava exposto há mais de 30 anos em um museu da Alemanha vai voltar para cá.
3: O crânio pertence ao Irritator Challenger, um dinossauro carnívoro do grupo dos epinossaurídeos. Estava desde 1991 no Museu de História Natural de Stuttgart. Pesquisadores consideram o material um dos crânios mais completos já encontrados desse tipo de dinossauro. O material foi escavado na Serra do Araripe, no interior do Ceará, e enviado de forma ilegal para a Europa. Pela legislação brasileira, fósseis encontrados no país pertencem à União e são considerados patrimônios. Desde 1990, só podem ser levados ao exterior com autorização e parceria científica, o que não foi o caso desse dinossauro, o que aumenta a chance de ter sido um crime. Após uma campanha internacional, Alemanha e Brasil anunciaram um acordo para a devolução do fóssil. A mobilização contou com centenas de cientistas e milhares de assinaturas em uma petição online. Especialistas brasileiros afirmam que a repatriação é um avanço importante e destacam o valor científico, cultural e simbólico do fóssil de 113 milhões de anos. O caso também é visto como parte de um movimento global por uma ciência mais ética e pela devolução de materiais retirados ilegalmente de seus países de origem. O dinossauro foi nomeado em 1996 como Irritator, pela frustração dos cientistas ao encontrar o fóssil alterado, e Challenger, uma referência a um personagem da literatura. Agora, a expectativa é de que o material retorne ao Brasil e passe a integrar o patrimônio científico nacional.
2: O Jornal da Noite termina aqui.
0: Uma excelente terça-feira para você.
2: Obrigada pela companhia. Tchau.

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1: 1:01 pelo horário de Brasília. Muito bom dia para você que está sintonizado em mais uma madrugada aqui na Band News FM. Hoje, terça-feira, 5 de maio de 2026. Eu, Stephanie Toso, sigo por aqui, hein? Até às 7 horas da manhã, atualizando os principais destaques do noticiário. De olho nas mensagens que chegam pelo 11-999-59-200. Aguardando você, ouvinte, com muita paciência. Mas curtindo juntos mais um plantão por aqui, hein, gente? Vamos que vamos? Ó, ao longo do Jornal da Noite, muita gente mandou mensagem de bom dia por aqui. Vou ler algumas, tá? O Rogério de Ribeirão Preto, já sintonizado na Band News FM, falou assim, ó, vamos que vamos, hein, mais uma madrugada, boa noite. Agora por aqui em Ribeirão, 22 graus. Quem mais tá por aqui? O Ari, nosso ouvinte, também sintonizado em mais uma madrugada. O Caetano Cabral falando direto da Bahia, muito bem. Tem boa noite chegando por aqui também. Ó, oi, oi. Oi, Stephanie. Quem tá mandando mensagem pra cá, marcando presença, é o Lucão Carreteiro. Ele falou assim, até o amanhecer eu estarei por aqui. Ele que ontem, acho que foi ontem, ele falou assim, que não tava quase lendo nada de mensagem. Não lembro se foi você, Lucão. Mas às vezes acontece, gente, o noticiário tão movimentado, às vezes dou aquela passadinha rápida e aí perde uma mensagem ou outra, mas tô sempre por aqui. Pelo menos pra desejar um bom dia, né, pros nossos ouvintes. Todos os dias me fazendo companhia, um vai ajudando o outro a não dormir também. É muito bom, gente, muito importante a sua presença por aqui na nossa programação. Quem também já está aparecendo para desejar um bom dia e um bom trabalho é a Andresa de Manaus, já com aquelas figurinhas maravilhosas. Direto do Rio de Janeiro, o Beto está aparecendo por aqui, o Roberto. Ele falou assim, tô com você até às 5, hein? Tamo junto. Isso aí. O Cândido Maciel, direto do Ceará, também tá ligadinho por aqui. Falou que tá ficando bem informado, por dentro das principais notícias. Isso aí. O Greco falou assim, olha, vamos começar a semana. Se Deus quiser terminar a semana juntos também, bom trabalho. Ah, valeu. Quem também mandou mensagem é o Alexandre, falando direto do Pernambuco. Tem bom dia chegando do José de Curitiba, que vai estar juntinho aí até às 7 horas da manhã. Tem boa noite do Davi, que trabalha na manutenção, falou boa madrugada para todos nós, vamos que vamos. É isso aí, hein? E ó, a Andresa falou assim, Stephanie, aqui agora, ela mora em Manaus, né? Tá 23 graus, para mim tá muito frio, já tô sentindo as ites. Nem me fala, esses últimos dias eu fui uma das pessoas que foram derrubadas por uma das ites. No meu caso foi a sinusite. Mudou o tempo aqui em São Paulo também, e aí esfriou, né? Enfim, a gente que trabalha com voz, mesmo se cuidando, mesmo se protegendo, não dá pra escapar muito, não. Tava muito seco, aí veio chuva, aí veio frente fria, aí veio queda de temperatura, tava muito calor antes também. Não tem saúde que aguente, não. Pro ouvinte aqui de São Paulo, ó, já dando aquele spoiler, aquele giro, agora, 1:05 pelo horário de Brasília, 13 graus em média no extremo sul da capital, 17 entre zonas norte e leste da cidade. A expectativa é que a nossa mínima caia para 15 graus de manhã e aí a máxima hoje chega a 28. Então vai ser aquele dia de grande amplitude térmica, vai subir muito rápido a temperatura. Efeito cebola clássico de outono. A gente sai de casa todo encapuzado, cheio de moletom, né, aquela blusa mais reforçada. E aí, ao longo do dia, tira, né, a blusa ali, faz calor, esquenta bem. E à noite resfria tudo de novo. Então, complica, né? Eu entendo muito, muito, muito o seu desespero, o seu desabafo, viu, Andresa? Porque eu tô assim. E eu já tô sentindo de novo que eu estou ficando fanha. Mas dessa vez, né? Já tô tomando aí umas vitaminas para ver se ajuda, pelo menos, porque no fim de semana eu estou de folga. Fim de semana, Luana Pereira estará por aqui, tocando as madrugadas da Band News FM. Eu vou aproveitar um pouquinho, né? Ó, quem já chegou aqui na Band News FM tá mandando um alô pelo nosso WhatsApp é o Iranildo Almeida, também desejando um bom dia. O Múcio, que fala direto de João Pessoa, tá por aqui também. O Taíde, falando do Jardim Peri, já desejando um bom dia para todos nós em mais uma madrugada aqui com a Band News FM. Quem tá mandando mensagem falando assim, olha, João Pessoa tá chovendo muito, né? Tá chovendo bastante, é o Wellington. Ele falou, Santa Rita sofreu muito com as últimas chuvas, faz parte ali da região metropolitana de João Pessoa, ele que tá mandando a mensagem para cá, deixando o registro. É, gente, ó, mesmo diminuindo, né, nesses próximos dias, que a tendência mesmo é da diminuição daquela chuva mais frequente, mais contínua, qualquer chuva agora que cai ali na região do litoral do Nordeste ainda preocupa. Então, nesses próximos dias, a situação fica bem complicada até sexta, tá? E não é nem aquela situação de chuva que cai de uma vez só, trazendo um volume muito alto, mas sim dessa chuva que cai em vários momentos e aí pode ir acumulando esses volumes bem significativos em regiões que já estão saturadas, alagadas e ainda não deu tempo da água escoar. Então nós seguimos também por aqui de olho nessas instabilidades até o final da semana, porque não tem previsão, pelo menos, de tempo seco para o litoral do Nordeste, muito pelo contrário, é uma época que para agora começa nessa temporada de chuva muito pela influência da Zecite. Então tem aquela escadinha, aquele corredor de umidade mais posicionado aqui na costa norte do país, vai descendo, vai jogando esse vento úmido para o continente. E aí a situação complica demais. Até sexta, viu? Tem alerta, inclusive, para essas mesmas regiões, com previsão de muita chuva, inclusive para João Pessoa de novo também. Vamos que vamos, gente. Ó, nesses próximos minutos, faço mais um giro pelos principais destaques do Brasil e do mundo, já para você começar o dia muito bem informado, muito bem atualizado aqui com a Band News FM. Antes, bom dia para você, viu, Wellington? Wellington que fala direto de Francisco Morato. Tem mensagem também chegando de bom dia do Fabiano, que tá mandando um alô para cá. E aí, gente, fazendo registro também da Lua, é o Esteban, que manda mensagem aqui pro WhatsApp da Band News, 11999592100. Daqui a pouquinho, dou mais uma passadinha pelas mensagens por aqui, mas já desejo bom dia para você nessa madrugada de terça, 5 de maio de 2026.

0: Nos principais assuntos do dia, o governo Lula lança mais um programa para renegociação de dívidas que tem como alvo, principalmente, brasileiros que ganham até 5 salários mínimos. O novo Desenrola Brasil terá juros de até 1,99% ao mês. O presidente destacou a importância dessa iniciativa.
1: Ninguém está comprando dólar, ninguém está comprando carro de luxo, as pessoas estão comprando coisas simples, às vezes até para comer. As pessoas estão se endividando. E as pessoas vão perdendo a noção do endividamento. E eu conheço muita gente assim, muita gente. O cara gasta uma coisinha ali de 40, gasta outra ali de 50, gasta outra de 100. No final, esse monte de pequenas dívidas vira uma dívida grande na hora de pagar. E aí as pessoas entram em desespero.
0: O presidente também pediu uma atenção aos endividados com a recuperação financeira.
1: Estamos compreendendo a dívida de vocês, sabe, aí vale para pequenos e médios empresários, vale para MEI, vale pequeno empreendedor, e nós queremos que a partir de agora, junto, vocês e o governo, trate de cuidar dessa dívida com muito carinho, para que vocês possam continuar consumindo, para que vocês possam continuar comprando aquilo que vocês quiserem, mas que vocês também adquiram consciência que a dívida tem que ser feita de acordo com o tamanho do passo que as nossas pernas podem dar.
0: Nos outros assuntos, o Centro de Investigação e Prevenção de Acidentes Aeronáuticos, o CENIPA, investiga o acidente aéreo com um avião de pequeno porte na região nordeste de Belo Horizonte. 3 pessoas morreram, 2 continuam internadas. Os detalhes com a Josiele Lemos.
2: De acordo com o Corpo de Bombeiros, o avião decolou do aeroporto da Pampulha ao 12:16. Ele vinha do Vale do Jequitinhonha e seguia para São Paulo. O chamado do acidente ocorreu por volta de 12:21, apenas 5 minutos após a decolagem da aeronave. A nave, Serviço de Navegação Aérea, informou que a aeronave de matrícula Papatango EYT apresentou problemas técnicos e que o piloto declarou emergência à torre de controle do aeroporto da Pampulha em razão de dificuldades em manter a subida após a decolagem. A FAB, Força Aérea Brasileira, afirmou que investigadores do 3º Serviço Regional de Investigação e Prevenção de Acidentes Aeronáuticos, a Seripa 3, já foram acionados para as ações iniciais. Segundo a última atualização do Registro Aeronáutico Brasileiro, da ANAC, o avião não possuía autorização para operar como táxi aéreo e também não poderia realizar serviço aéreo especializado e nem voos de instrução.
0: Nos outros assuntos, no noticiário internacional, agentes do serviço secreto colocam a Casa Branca sobre alerta após uma troca de tiros perto da residência presidencial em Washington ao longo da segunda. O complexo ficou em lockdown por alguns minutos. Segundo o serviço secreto, uma pessoa abriu fogo em um parque que fica a poucas quadras da Casa Branca. Agentes de segurança revidaram. Ainda não está claro o que aconteceu com o atirador. Um adulto e um adolescente ficaram feridos. No destaque do esporte, o Santos se manifesta sobre a confusão entre Neymar e Robinho Júnior durante o treino no CT Rei Pelé. Fala, Maurício Ferreira.
3: O Santos informa que, a pedido da presidência, vai abrir uma sindicância interna para investigar o entrevero entre Neymar e Robinho Júnior na atividade do último domingo. O camisa 10 não teria gostado de um drible do garoto no treinamento e, segundo uma notificação extrajudicial enviada ao clube pelos representantes de Robinho Júnior, ele teria sofrido uma rasteira e um tapa no rosto durante a confusão. Ainda segundo o Santos, a sindicância será conduzida pelo departamento jurídico. Com Neymar e Robinho Júnior na delegação, o Peixe está em Pedro Juan Caballero, no Paraguai, onde enfrenta o Deportivo Recoleta pela Copa Sul-Americana. A Band News FM transmite o duelo para parte da rede a partir das 20h30 da noite, com a narração de Yuri Queiroga.

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Tempo. A terça-feira começa com a atuação de áreas de instabilidade no sul do Rio Grande do Sul e no litoral de Santa Catarina. Em Porto Alegre faz 17 graus agora cedo e ao longo do dia o tempo segue mais firme. Já no sudeste a frente fria continua provocando temporais no Espírito Santo e chove também de forma mais isolada no leste e no interior de Minas Gerais. Já em São Paulo amanhã começa com bastante variação de nebulosidade e chuvas fracas no litoral e no leste do estado. Na capital, a mínima alcança os 16 graus. E no centro-oeste, a massa de ar seco domina e amanhã começa com sol e calor em Campo Grande, Cuiabá e Brasília. No nordeste, a chuva já começa desde cedo no litoral entre o Rio Grande do Norte e Alagoas. E chove também no Ceará. Já no norte, a alta umidade mantém o tempo instável desde a madrugada e chove no Amazonas, Pará e Roraima. Jade Ramos, da Clima Tempo.

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1: Sem o plenário do Supremo completo, os 10 ministros atuais vivem um empate para esbarrar em empates. Enquanto isso, com a rejeição de Jorge Messias para o cargo de Luiz Roberto Barroso, o presidente Lula tenta definir um novo nome para indicar ao STF. Colunista da Band News FM, Rodrigo Orengo, explica o cenário atual. Ele conversou sobre o assunto com Luiz Megali.
2: Hora de conversar com o Rodrigo Orengo. Ao que parece, passaremos este ano de 2026 com 10 ministros na Suprema Corte, em vez de 11. E o que cria um óbvio problema. 10 é um número par. O que cria a perspectiva de empates em julgamentos. Orengo, há soluções para isso, né? Presidente da turma, presidente do próprio Supremo, mas não é uma solução ideal, né? Como é que o Supremo está encarando essa possibilidade?
3: Todos com passo de espera, viu, Megali? E realmente isso cria um impasse, né? Veja só, você pega a questão das turmas, né? Cada turma tem 5 ministros, por motivos óbvios, porque é um número ímpar, e aí para realmente não ter esse empate, não ter realmente esse impasse. Aí, num caso, por exemplo, penal, né? E parlamentares com foro privilegiado, pessoas ali que estão em processos que chegam ao Supremo Tribunal Federal e respondem aos ministros, em caso de empate, nesses casos penais, é pró-réu. Então, tivemos, inclusive, decisões recentes que beneficiaram réus. E isso tende a acontecer com maior frequência. Um último julgamento, né, foi em relação, por exemplo, ao pastor Silas Malafaia, que tinha lá um placar de 4-4, faltava justamente o ministro que seria um indicado pelo presidente, com a rejeição, 4-4, pró-réu, caso encerrado. Era um caso lá em que Silas Malafaia tinha, enfim, usado a manifestação, né, de ataque lá às Forças Armadas. Agora, esse é só um caso, tem diversos outros. Megali, pega o caso, por exemplo, do Rio de Janeiro, desse impasse todo no Rio de Janeiro e essa demora para uma definição. Um pedido de vista está 4-1 para que a Assembleia Legislativa do Rio de Janeiro tenha poder de decisão lá para o próximo governador, eleição indireta, mas há ministros que entendem que esse é o momento de eleição direta. Fazendo uma avaliação aqui dos votos e dos movimentos entre ministros, há possibilidade real de, nesse caso, chegarmos aos 5-5. E conversando com ministros, a avaliação deles é que é preciso decidir. Só que os próprios ministros, eles já fazem a seguinte avaliação, né? Isso pode demorar até a eleição deste ano. Então teremos aí, e teríamos, um longo período com essa indefinição e sem o ministro. Agora, os próprios ministros do Supremo, conversando ali reservadamente, eles avaliam que isso não é novidade, porque já aconteceu, né? O próprio ministro Fachin, quando foi indicado pela ministra Dilma, fizer um retrospecto aí pela presidente Dilma Rousseff, que vivia uma crise naquela oportunidade, foram mais de 8 meses de espera para a indicação, depois teve mais um mês ali para sabatina e aprovação, então foram mais de 9 meses, chegando a quase 10 meses aí, justamente de indefinição. E durante todo esse período, o Supremo ficou com um ministro a menos. Agora, as consequências são essas, né? Você cria uma instabilidade, você cria uma possibilidade maior, e tem processos também que aguardam a chegada de um novo ministro. Megali, do ponto de vista político, hoje, não tem clima para o presidente indicar e aprovar alguém em uma sabatina. Líderes da oposição entendem e já conversaram com Davi Alcolumbre, inclusive alguns líderes da oposição já dizem que ouviram de Davi Alcolumbre que essa definição só será feita depois da eleição. Do ponto de vista do governo, o presidente não abre mão de indicar alguém que tenha lá os preceitos constitucionais, e o governo vai trabalhar para aprovar antes das eleições. Só para lembrar, Megali, o próximo presidente da República, né, seja um reeleito ou um novo presidente, terá 3 indicações a fazer, né? Se não tiver essa definição, pode ter 4. Então, as próximas semanas e meses aí serão decisivas, aí, inclusive do ponto de vista do Supremo.
2: O Orengo, mas são, se não me engano, 3 dessas indicações são bem no finalzinho do governo, né? Aí seria a do... É que eu não tenho as datas aqui exatamente, mas seria essa.
3: Gilmar Mendes, Carmen Lúcia, Luiz Fux. São 3 ministros, né? E essa indicação. A gente até fazendo aquela perspectiva, Megali, você imagina, né? Claro que tudo pode acontecer, mas você imagina se segura essa indicação, né? E o eleito pode ser o Flávio Bolsonaro ali, numa disputa muito acirrada com o presidente Lula, né? Nessa perspectiva, ele indicando 4 ministros, você poderia ter até uma formação de uma nova maioria, né? Muita gente já está fazendo esse cálculo aqui em Brasília, porque você tem 2 ministros indicados por Jair Bolsonaro, que historicamente tem votado ali de uma forma alinhada, né? Algumas divergências, é claro, mas André Mendonça e também Nunes Marques, né? Com a possibilidade de indicar 4 ministros, se segurar essa vaga, você poderia ter uma formação de uma maioria de indicados do ex-presidente Jair Bolsonaro e de um novo presidente. Claro que tudo pode acontecer, mas olha, do ponto de vista do governo, a avaliação interna, que vão fazer uma pressão para uma indicação até as eleições. E você tem que avaliar, inclusive, o seguinte, Megali, depois das eleições tem um período ali entre o fim da eleição e ainda a posse, né? Então você criaria um longo período sem a indicação, né? Por isso que a pressão é enorme.
2: Ó, a primeira indicação, portanto, seria em 2027, essa que seria do Messias. Aí Luiz Fux, em abril de 2028, ele se aposenta, supondo que a indicação aconteça imediatamente já no ano de 2028, teríamos outra substituição. No ano seguinte, abril de 2029, ministra Carmen Lúcia e Gilmar Mendes, aí é só no finalzinho mesmo, dezembro de 2030. Tá certo isso, Orengo? Acho que tá, né? Tá, 2030, portanto.
3: Sim.
2: Ano eleitoral já? 2030 é ano eleitoral.
3: Exatamente.
2: Tá bom. É um calendário extenso, né, de mudanças na Suprema Corte. Orengo, bom trabalho para você. Até amanhã. Boa semana para nós.
3: Valeu, boa semana.
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0: seguirá desfalcado.
1: Primeiro quero lamentar a não eleição do Jorge Messias, porque é uma pessoa preparada, jurista, com experiência, com um espírito público, uma vida dedicada ao serviço público. Mas, enfim, isso compete ao Congresso Nacional. Ruim, porque você vai ficar com um ministro a menos, né, 10, um Supremo já sobrecarregado de processos. Eu acho que o presidente Lula está definindo, né, a sua nova indicação.
0: Ainda sobre o assunto, segue a indefinição sobre o futuro do advogado-geral da União, Jorge Messias, no governo federal. Tem mais informações direto de Brasília com Márcio Rocha.
2: Cresce a expectativa para a decisão do presidente Luiz Inácio Lula da Silva sobre o destino do atual advogado-geral da União, Jorge Messias. Isso porque o AGU retornou de férias nesta semana, mas não teve uma agenda pública divulgada. Assim, ele deve se reunir com o presidente para decidir qual será o futuro dele no governo federal, já que ele manifestou ao próprio Lula o desejo de deixar o posto. O encontro deve ocorrer ainda nesta semana e vai ser decisivo para o futuro do atual AGU. Messias passou as férias se preparando para ser sabatinado na Comissão de Constituição e Justiça do Senado, depois de ser indicado por Lula para a vaga do ministro Luiz Roberto Barroso, que se aposentou.
0: O ministro Alexandre de Moraes, do Supremo Tribunal Federal, nega o pedido da defesa da cabeleireira Débora Rodrigues dos Santos. Débora do Batom, como ficou conhecida, pichou a estátua da Justiça durante os ataques de 8 de janeiro de 2023. A defesa dela pedia redução da pena de 14 anos de prisão com base no projeto de lei da dosimetria aprovado pelo Congresso. A proposta tinha sido vetada pelo presidente Lula, mas o veto foi derrubado pelo Congresso. A norma, porém, ainda não entrou em vigor, pois depende da promulgação pelo presidente.

0: O Palmeiras encara o Sporting Cristal em Lima, no Peru, para retomar o ponta-chave da F da Libertadores. Quem traz mais detalhes é o Maurício Ferreira.
1: O Palmeiras encara o Sporting Cristal em Lima, no Peru, para retomar a ponta da chave F da Libertadores. O time de Abel Ferreira soma 5 pontos em 3 jogos contra 6 pontos da equipe da casa. Para o jogo de hoje, às 7 da noite, Giai, Alan e Ramon Sosa devem voltar aos titulares após começarem no banco no empate de sábado com o Santos por desgaste físico. Já o camisa 10 Paulinho, no treino de ontem, já na capital peruana, realizou apenas uma atividade na academia. Sporting Cristal e Palmeiras se enfrentam no estádio Alejandro Villanueva, em Lima, no Peru.

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1: A maior parte do endividamento das famílias de baixa renda está ligada a gastos essenciais. A colunista da Band News FM, Mônica Bergamo, detalha a pesquisa do Instituto Nexus. Ela conversou com Sheila Magalhães, Carla Bigato e Luiz Megali.
2: Hora de conversar com Mônica Bergamo. A Mônica tem mais informações a respeito de um dos principais problemas do Brasil atualmente, que é o nível de endividamento das famílias.
3: Megali, quando a gente fala em endividamento da família, muitas vezes vem aquela história, né? Tem que dar educação financeira para o brasileiro? Tem mesmo, né? Tem que ajudar as pessoas a entenderem o problema, a organizarem as suas finanças. Mas uma pesquisa do Instituto Nexus, encomendada pelo Banco BTG Pactual, ela indica que o endividamento entre os brasileiros de menor renda, Megali, está diretamente ligado a despesas essenciais e choques de renda, como desemprego e gastos com saúde, e não a um consumo supérfluo que pode ser cortado, né? Segundo esse levantamento, entre quem ganha até um salário mínimo, 41% apontam despesas com saúde como motivo para se endividar, né? Um percentual bem acima da média geral do país, que é de 32%. Né? O peso, né, desse fator diminui conforme a renda vai aumentando. Então, quem vai ganhando mais vai precisando fazer menos dívida quando a questão é saúde, né? Então, é 41% entre quem ganha salário mínimo se endivida por causa de saúde, 37% entre quem recebe 1 a 2 salários mínimos, 30% entre quem recebe de 2 a 5 salários mínimos, e entre quem ganha mais de 5 salários mínimos, Megali, só 19%

0: tiveram que se endividar para fazer frente a gastos com saúde, né? A perda do emprego também aparece com muito mais força na base da pirâmide social, né? Para 22% dos entrevistados com renda até um salário mínimo, o desemprego ou da pessoa entrevistada ou de alguém da família dela levou a um endividamento, né? Para os outros brasileiros, o percentual chega a 13%, quer dizer, metade quase, né? Já os gastos cotidianos, alimentação, contas fixas, seguem como o principal fator de endividamento em todas as faixas de renda, né? Metade dos brasileiros dizem que são esses os gastos, são os gastos cotidianos que são os responsáveis muitas vezes pelo endividamento. Quando você pega os mais ricos, o Megali, o perfil muda, né? O principal motivo depois das despesas do dia a dia, o principal motivo passa a ser o consumo financiado. 35% dos entrevistados com renda acima de 5 salários mínimos dizem que compras parceladas ou financiamentos são as origens das suas dívidas, né? Depois, com 20%, queda de renda mensal. Então, a gente vê que tem uma diferença, quer dizer, seria meio óbvio, mas o Instituto mediu o tamanho dessa diferença entre quem se endivida, quem ganha pouco e se endivida, e quem ganha mais e se endivida. Quem ganha mais se endivida para financiar alguma compra, para parcelar alguma compra, e quem ganha menos muitas vezes se endivida porque perdeu o emprego, porque alguém da família perdeu o emprego, ou porque surgiu algum problema grave de saúde e ele tem que fazer frente a esse problema, né? O Marcelo Tokarski, que é o CEO da Nexus, ele disse que é isso, o brasileiro de menor renda se endivida por despesas que não pode evitar, despesas muitas vezes recorrentes, e por isso, como elas são recorrentes, ele não consegue quitar a dívida. É diferente de um financiamento, né? Acabou o financiamento, acabou a tua dívida. Não, aqui na faixa salarial mais menor, que ganha menos, é esse o problema, Megali. Então é isso, a pesquisa ouviu 2.028 pessoas, né? Em abril, está registrada no TSE, no número BR01075, que a gente tem que cumprir essa obrigação de dar esse número, né, Megali? É isso aí. Os dados estão, a gente surge isso no momento em que o governo vai lançar aí, essa semana, o desenrola, que a gente tentou antecipar aqui várias medidas, já a gente já antecipou. Vamos ver se o governo desenrola essa semana, né?
1: E aí, sem entrar no mérito do desenrola, é uma pesquisa, né, Mônica, que não geraria muita reação, né, sei lá, 10 anos atrás. Veja como mudou, né, o espírito do tempo. Você falar para alguém que, olha, tal pesquisa mostra que os pobres só se endividam porque não tem como evitar, a resposta geral seria, ah, vá. Jura? Mas quando você hoje vai às redes sociais, você vê que há um movimento antipobre, eu não sei se vocês já perceberam isso, de influencers. Cara, tem um desses. Geralmente eu vejo esses caras, eu reviro o olho e falo, nossa senhora, sigo minha vida. Mas tem um que mexe com meus instintos mais primitivos, Sheila. Tem um cara, ele fala com um desdém. E ele tá sempre, ao mesmo tempo em que ele fala sobre a visão dele dos pobres, ele tá lá descascando uma laranja, ou ele tá abrindo umas nozes separando as nozes da casca. Né? Como se fosse uma coisa corriqueira, assim, ah, deixa aqui aproveitar que eu tô cortando a minha maçã e tirando a casca da minha maçã para falar um pouquinho sobre o que eu acho dos pobres. E aí ele diz lá que o pobre, basicamente, ele tem que ser um ser autômato, ele tem que ser um burro de carga. Tem um vídeo lá que ele defende que pobre não pode ter sofá. Porque o sofá em casa é um convite à preguiça, um convite a você se acomodar, e o pobre não tem direito de se acomodar, porque é por isso que ele tá pobre, caso contrário ele estaria rico cortando uma laranja que nem ele, e a minha vontade é entrar no celular e cobrir aquele cara de ideias.
2: Melhores do que as dele.
1: E esclarecimentos.
0: Que Deus, que ódio daquele cara.
2: Não é um personagem.
0: Não é tiração de sarro, não, Megali.
1: Não é uma tiração de sarro. Deus. Não é alguém que tá fazendo uma sátira desses caras. Ele é um cara real. Esses caras hoje, eles são tão caricatos que eles se parecem sátiras. Mas eles são reais. Ele acha aquilo mesmo. E tem vários outros como ele. Vários outros. Uma menina lá também,
0: não,
1: sempre.
0: Que tem.
1: Sempre com roupa de academia, falando que o pobre.
0: De falar, né?
1: Tem, então, era outro tempo. né, esse tempo, e é uma novidade, é um espírito desse tempo de 2025, 2026, é o nojo do pobre e o entendimento de que o pobre só é pobre porque ele quer ser pobre. E, portanto, merece ser pobre, porque quem é que quer ser pobre? E não pode ter sofá. E deixa eu comer minha laranja. Mônica, desculpa, precisava tirar isso do meu sistema. Até amanhã.
0: Até.
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4: O cientista político e colunista da Band News FM, Fernando Schiller, comenta os debates sobre o fim da escala 6x1. Atualmente, a legislação brasileira permite uma jornada de trabalho até 44 horas semanais, realidade comum em setores como comércio, restaurantes e hotéis. Mas as propostas em análise no Congresso Nacional buscam alterar esse modelo. Fernando Schiller conversou com os apresentadores Larissa Biscaia e Humberto Ferretti.
5: O Schiller hoje fala sobre os debates em Brasília pelo fim da escala 6x1. Estão querendo acelerar a discussão lá em Brasília, hein, Schiller?
6: Tudo bem, Ferretti? Tudo bem, Larissa? Olha, acelerada a discussão. É raro ver segunda-feira trabalhando lá no Congresso em Brasília. O que que acontece? Você tem o prazo dos 40 dias para a comissão especial da PEC, então tem que correr esse prazo. Esse é um ano curto, o segundo semestre está todo focado em eleições, então o deputado Hugo Mota, presidente da Câmara, quer usar isso no seu mandato, como uma realização do seu mandato, fez uma aliança com o governo, e o Senado que recusou o Messias, Jorge Messias, pela condução na batuta do Davi Alcolumbre, acho que quer dar agora uma espécie de troco reverso, então aprovar o fim da escala 6x1. Então está tudo embocado, está tudo direcionado para aprovação desse projeto. Tá? Aprovação desse projeto. Até por uma razão muito simples. Ele é um projeto populista, né? É um projeto populista no sentido que ele vai ao encontro de uma aprovação popular, um argumento genérico que é bem visto na sociedade, não é? Porque a redução do tempo de trabalho, etc., porque tem uma mobilização sindical, então tem muito ativista, muito militante, então tem um certo custo para quem vota contra, não é? Então tem como passar, e é uma pauta, digamos assim, delicada para quem se opõe mesmo dentro do Congresso, não é? Dito isso, tem algumas dúvidas, duas questões que eu considero muito interessantes para ser analisadas. Uma delas é a questão do debate econômico. Eu tenho muita curiosidade para ver como a comissão especial vai lidar com o custo do projeto. Uma palavrinha, Ferretti e Larissa, que as pessoas têm dificuldade de usar em Brasília. Quanto é que vai custar, em termos de custo para as empresas? Muitas consultorias falam 6, 7% ou mais. O projeto do governo do PL fala em implementação imediata, significa não tem prazo de transição. Para ter uma ideia, no Chile, a redução da jornada tem uma transição até o final da década. E na Colômbia está se fazendo uma transição para 42 horas, até para o setor privado se adaptar. No Brasil se faria uma passagem muito rápida, sem adaptação, uma redução relativamente drástica para vários setores, aumenta o custo, e o projeto do governo diz, olha, sem demissões. Ótimo, né? Você diminui a carga de trabalho, o empresário vai ter que contratar mais uma equipe para atender no sexto dia ou eventualmente no fim de semana, não é? Porque o projeto fala em 2 dias de licença, né? 2 dias de descanso, então a jornada 5x2 e 40 horas. E aí é um problema, né? O projeto fala em não reduzir salário, mas não pode demitir também, não pode fechar a empresa também, não pode cortar investimento também, não pode repassar o custo para o consumidor não pode recusar o aumento de custo e não comprar mais ou comprar menos do que comprava naquele estabelecimento comercial. Então, em todas as variáveis do mercado, o projeto não trata, nem o governo tem controle, nem deve ter, nem pode ter. Mas se você quiser regular por lei só uma variável, que é o tempo máximo da jornada de trabalho, sem tratar de todas as outras variáveis, é como se você esperasse uma espécie de mágica na economia. Saiu no fim de semana uma matéria na imprensa muito interessante, mostrando como o Brasil nos últimos, olha, no mínimo aqui desde 2015, da grande crise de 2015, 2016, a gente teve uma queda forte do PIB, o Brasil vem ficando para trás em termos de crescimento da renda per capita. Hoje nós temos um crescimento de renda per capita muito abaixo de países mesmo em desenvolvimento, comparativamente a países similares à economia brasileira, né? Nós temos uma paralisia já que vem de 4 décadas em produtividade, o país está envelhecendo, ninguém trata disso, certo? Então, essa é uma primeira curiosidade. Segunda curiosidade é o seguinte, o governo tem um PL, só que tem 2 PECs em tramitação no Congresso. Então, o que vai valer? Vai valer uma mudança na Constituição ou vai valer uma mudança infraconstitucional para 40 para 44 horas? Sendo que a Constituição fala em 40 horas, né? O governo quer o PL, porque o PL tem a autoria do governo, o PL é mais fácil de passar, né? E vai ser sancionado pelo presidente da República, então tem um componente político nisso, né? Mas fica essa dúvida, o Congresso está priorizando a tramitação da PEC, né? Como é que fica o PL? E por último, acho um equívoco completo para o país que o governo use dinheiro da publicidade oficial, que é o dinheiro do contribuinte, para colocar sua visão sobre um projeto em discussão no Congresso Nacional. Que o governo considere que deva publicizar o tema, promover um grande debate no país, ótimo. Só que tem que dar espaço para os dois lados. Não é possível usar dinheiro da propaganda oficial, ou seja, dinheiro dos impostos, dos contribuintes, para promover um lado do jogo no Congresso Nacional. Se isso pegar moda, vai ser muito complicado. Cada projeto que o governo apresentar no Congresso, o governo mesmo faz uma campanha com dinheiro público, não é? E entorta, digamos assim, não é? Tira o desequilibra o debate público, que na minha visão não deveria acontecer.
4: Fernando Schiller com a gente sempre às segundas e às quintas-feiras. A gente acompanha de perto, claro, com a equipe em Brasília, esse corre-corre pela escala 6x1 e a gente vai ver o que acontece daqui para frente. Schiller, boa semana para você, até quinta.
6: Valeu, pessoal, bom trabalho, grande abraço.
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0: hora, 40 minutos, pelo horário de Brasília. Bom dia mais uma vez para os nossos ouvintes que estão acompanhando mais uma madrugada aqui na Band News FM. Já recebi mensagem por aqui da Joélia Borges, que fala direto de Salvador, falou assim: bom dia, na insônia, você é a minha melhor companhia, viu, Band News FM? Ah, muito bem. Quem também já passou por aqui desejando um bom dia para todos os nossos ouvintes direto do Rio de Janeiro foi o Roberto Castelli, que está sintonizado também por aqui. Tem mais gente de plantão, falou bom dia, Stephanie. É o Lenildo, fala de Tijuca, no Rio também, falou tô de plantão até às 6. Ligado na Band News FM, muito que bem. Quem também, infelizmente, gripou devido à mudança no tempo foi o Ricardo, que manda mensagem de Salvador, falou assim: oi, Stephanie, bom dia. Ele falou assim: bom dia também para os ouvintes da Band News. Gripei devido a essa mudança de tempo, é, gente, tá complicadíssimo, hein? E olha que, bom, não sei vocês ouvintes se já se programaram para atualizar, né? Se conseguiram aí, mas, bom, a empresa tava dando a vacina da gripe. Eu já tomei a vacina, mas eu gripei. Gente, não tem como, a gente fica nessa gangorra absurda de tempo, temperatura. Um dia mais seco, no outro dia chove, aí a gente sai de 29 graus para 21. Complica, não tem saúde que dê jeito, não. E olha que tô fazendo suplementação, né? Tomando vitamina para ver se também dá um gás aí na imunidade, que nessa época do ano não costuma ficar muito legal. Ai, ai, ai, hein? Mas vamos que vamos. Seguimos firmes e fortes aqui até o final da semana, hein? Bora? Vamos nessa, gente? Nesses próximos minutos eu te atualizo mais uma vez dos principais destaques do Brasil e do mundo por aqui, já desejando um bom dia pro João Luiz. Fala direto do Brooklyn aqui em São Paulo, já aparecendo, também mandando um alô dele pelo 11 999 592 100. Você ouvinte tá muito mais do que convidado, viu, para mandar sua mensagem por aqui no nosso WhatsApp no 11 999 592 100. Indo direto aos destaques de Brasília, a Câmara dos Deputados vai ter sessões no plenário todos os dias para agilizar a votação do fim da escala 6-1. Quem conta todos os detalhes é o repórter Rafael Procópio.
1: De maneira incomum, a Câmara dos Deputados terá sessão plenária em todos os dias úteis desta semana. Em geral, as sessões no Congresso acontecem entre terça e quinta-feira, mas o presidente da Câmara, Hugo Mota, convocou sessões do plenário para toda semana com o objetivo de acelerar o projeto que põe fim à escala de trabalho 6-1 e que tramita em comissão especial instalada na última quarta-feira. Por força do regimento, existe um prazo de 10 sessões do plenário da Casa para que sejam apresentadas emendas à PEC, e após este prazo fica permitida a votação do tema no plenário. Diferentemente do Senado Federal, há neste momento uma boa vontade da presidência da Câmara com o governo. O fim da escala 6-1 é uma das principais apostas eleitorais do governo Lula para outubro.
0: O Conselho de Justiçação da PM ouve novos depoimentos no caso que pode expulsar o tenente-coronel acusado de matar a esposa no apartamento deles em São Paulo. Quem conta é o Arthur Coelho.
2: O procedimento administrativo que pode expulsar o tenente-coronel Geraldo Leite Rosa Neto, acusado de matar a soldado Gisele Alves, vai começar a ouvir novos depoimentos. O agente responde a um conselho de justificação da PM que já ouviu outras testemunhas no mês passado. Segundo o Diário Oficial do Estado dessa segunda-feira, 4 depoimentos vão ocorrer por videoconferência nos dias 11 e 14 de maio. Em abril, a PM aposentou o Rosa Neto da corporação e retirou os recebimentos enquanto policial militar. Mesmo aposentado, ele ainda tem direito a proventos integrais, considerando a proporcionalidade do tempo de serviço. Caso seja expulso da corporação, ele pode perder esse benefício.
0: A Agência Pernambucana de Águas e Clima emite um novo alerta de chuva moderada, a pontualmente forte para o Grande Recife e as zonas da Mata Norte e Sul do estado. O comunicado vale até hoje. As áreas em alerta também foram as mais atingidas pelas chuvas intensas registradas entre o feriado do Dia do Trabalhador e o fim de semana. O temporal deixou 6 mortos e milhares de desabrigados. A governadora Raquel Lira decretou situação de emergência em 27 municípios. Ainda trazendo destaque da previsão do tempo, o Instituto Nacional de Meteorologia publica um alerta de chuva intensa para todos os municípios do Rio Grande do Norte. O aviso de perigo potencial segue válido até a quinta-feira, prevê ventos de até 60 km por hora. Quem traz informações é a Jéssica Aquino.
3: O Instituto Nacional de Meteorologia amplia os alertas de chuvas para todos os municípios do Rio Grande do Norte até a próxima quinta-feira. Antes, o aviso contemplava 111 cidades. Foram emitidos 2 novos comunicados. O alerta amarelo de perigo potencial para chuvas intensas vale desta segunda-feira até amanhã da quinta, em todo o estado. Já o alerta laranja de perigo por acumulado de chuva permanece durante toda a terça-feira em 37 municípios, incluindo Natal.
0: No noticiário internacional, o presidente dos Estados Unidos, Donald Trump, adverte às forças do Irã que os países podem ser destruídos caso ataque navios americanos. O comunicado ocorreu após as forças armadas dos Estados Unidos informarem que abateram 7 embarcações iranianas que realizaram ofensivas no Estreito de Hormuz. O republicano afirmou em uma entrevista à Fox News que os negociadores de Teherã demonstraram a maior flexibilidade para um diálogo do que em momentos anteriores. A Casa Branca estabeleceu 2 caminhos para a crise com a escolha entre o acordo de boa-fé ou a retomada imediata de operações militares. A nova escalada de tensão testa o cessar-fogo prolongado na região e aumenta o alerta de segurança para a navegação comercial no Golfo Pérsico.

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1: O âncora e colunista da Band News FM, Carlos Andreasa, avalia como ficção a ideia de uma aliança entre Alexandre de Moraes e o bolsonarismo para a derrubada do nome de Jorge Messias para o cargo no Supremo. Ele conversou com Carla Bigato, Sheila Magalhães e Luiz Megalho.
2: Hora de conversar com o Carlos Andreasa. Tô pra perguntar isso desde a semana passada, Andreasa.
3: Como é que você tá, cara?
2: Você tá? Você tá bem? Certinho. Como é que tá a sua vida?
4: Sólido.
3: Sólido.
2: Andreasa, essa tese aí, um acordo entre Flávio Bolsonaro, Alcolumbre e Xandão pra rejeitar Jorge Messias, você acredita nessa hipótese?
4: Isso realmente é uma inteligência que eu não alcanço. Certo? Eu falei que eu tô sólido, Carla Bigato, mas não. Eu não consigo entender esse acordo. Esse acordo, a ideia desse acordo, só é boa pro texto antissistema do Lula, que ele tá tentando vender agora. De repente, haveria um acordo, um pacto entre Flávio Bolsonaro, entre o bolsonarismo, Davi Alcolumbre, esse pacto eu acredito, esse existiu. E ainda Xandão, para barrar Messias. Por quê? Do ponto de vista do Alexandre de Moraes, qual é o benefício para Alexandre de Moraes? Ah, não, porque aí com isso barraria a CPI do Master. Vem cá. Já está barrada. Já estava antes. Até no tempo da história se está mudando. O relator da CPI do Master no Supremo é o Cássio Nunes Marques. Não vai ter. O acordo preto já estava dado. Então agora teria um acordo para o que já estava resolvido. Ah, não, mas não é só isso não, Andreasa, tem a constituição de uma aliança que se quer barrar de André Mendonça com Jorge Messias. E aí eles seriam uma união, porque Messias é anti-pizza na investigação sobre o Supremo Tribunal Federal, no caso Master. E aí, como consequência, você teria uma aliança bizarra de governo Lula com André Mendonça, mais Jorge Messias pelas investigações do caso Master. Esses textos delirantes vão prosperando como se fossem aceitáveis. O André Mendonça em nenhum momento deu indicações de ser favorável, ao contrário, a investigações, no caso Master, sobre ministros do Supremo. Quando teve aquela conversa vazada da reunião secreta em que eles resolveram pelaquela suspeição meia boca do Dias Toffoli como relator do caso Master, ele foi dos mais vocais, André Mendonça, em defesa corporativista, em defesa dos ministros do Supremo. André Mendonça, de repente, aliado a Jorge Messias, teria de se revelar algo que até agora ele não foi. A outra hipótese é de futuro. Não, porque com essa aliança se cria um pacto pela reeleição de Davi Alcolumbre em 2027 e a garantia de interdição a investigações no parlamento ou mesmo processos de impeachment sobre ministros do Supremo Tribunal Federal. Ninguém pode fazer uma aliança sobre esse futuro. Ninguém razoável faria, porque haverá uma renovação potencial de dois terços do Senado serão eleitos. É um novo parlamento. Novo parlamento esse que haverá. Davi Alcolumbre vai precisar desses senadores, que talvez sejam, se o projeto bolsonarista prosperar, serão senadores pró-processo de impeachment contra ministro do Supremo. Que tipo de acordo é esse que manipula a história corrente, a realidade, e projeta um futuro incerto? A derrota de Jorge Messias, esse é o ponto. A derrota de Jorge Messias é um sinal de hostilidade para o Supremo Tribunal Federal de que Alexandre faz parte, de que Alexandre de Moraes faz parte. Quer dizer, então, que ele teria apoiado a derrubada de Messias, contratando a construção de um novo andar, de um novo patamar, desde onde o Senado aumentaria a sua força, o seu volume da chamada bancada pró-impeachment de ministro do Supremo. É isso mesmo que se está dizendo? Então eu não consigo, Megali, pessoal, entender sob qual lógica esse acordo seria possível. Só tem uma explicação para a prosperidade desse texto. É o texto antissistema de Lula. Lula, de repente, como vítima, indicou Jorge Messias para ser ministro do Supremo, como forma de robustecer o que eu chamo de terceira casa parlamentar. Fez isso. Aumentou a sua força. Aí perde, a intenção era essa, perde, e aí ele é vítima do sistema. Mas o texto é esse. O texto que prospera, que se tenta encaixar, é o do Lula vítima do sistema do qual ele é um dos operadores correntes. O brilho desse acordo eu não consigo entender, mas é outro tipo de inteligência que está acima da minha, certamente.
2: Andreasa, e a nossa vitrolinha?
4: Outdoor, só para contrariar, um dos que eu mais gosto, só para contrariar.
2: Boa.
4: É, samba do Beto Correia e do Jorge Davi, talvez. Mas é do Beto Correia, com certeza. Beijo, até mais tarde.
2: Beijo.

0: 1:53 pelo horário de Brasília, o navio de expedição que enfrenta uma situação médica grave busca uma solução para desembarcar com segurança 149 pessoas que estão presas a bordo. 3 passageiros morreram com suspeita de hantavirose, uma doença normalmente transmitida de roedores para humanos. Tem mais informações com André Coutinho.
1: Um navio turístico de expedição, que normalmente realiza cruzeiros para as regiões polares do planeta, está enfrentando uma situação médica grave, de acordo com um relatório divulgado pela própria companhia, a Oceanwide Expeditions. 3 pessoas morreram e pelo menos outras 3 estão doentes por suspeita de hantavirose, uma doença normalmente transmitida de animais para humanos. Segundo agências internacionais, um casal de holandeses e um alemão perderam a vida com sintomas do mal causado por esse vírus. E um homem britânico está na UTI de um hospital da África do Sul depois de ter desembarcado no país alguns dias atrás. O MV Hondius está parado próximo à cidade de Praia, a capital do arquipélago de Cabo Verde, na costa noroeste da África, aguardando por autorização para desembarcar passageiros e tripulantes. Nesta segunda-feira, o influenciador americano Jake Rosmarin, que está a bordo do navio, usou o perfil do Instagram para fazer um apelo.
2: We're not just a story. We're not just headlines. We're people.
1: Nós não somos apenas uma história, não somos apenas uma manchete. Somos pessoas, pessoas com famílias, com vidas, com pessoas nos esperando em casa. Há muitas incertezas. Tudo o que queremos agora é nos sentir seguros e ir para casa. Então, se você acompanhar a cobertura do que está acontecendo aqui no navio, lembre-se, há pessoas atrás disso tudo. Não é algo que está acontecendo longe. Está acontecendo com a gente, neste instante. Em seguida, o influenciador fez um novo post no Instagram dizendo que está bem, emocionalmente melhor, e que a Oceanwide Expeditions está fazendo de tudo para manter os passageiros informados e para encontrar o melhor lugar para desembarcar todos com segurança. A maior suspeita é que o navio esteja enfrentando um surto de hantavírus, que raramente é transmitido entre humanos. Há apenas um único caso registrado na América do Sul. A médica Flávia Falsi, infectologista do Hospital Emílio Ribas e do Grupo Santa Joana, explicou que trata-se de uma infecção grave.
3: E normalmente ela causa 2 síndromes distintas. A síndrome pulmonar, que é comum nas Américas, e a febre hemorrágica com acometimento renal, que é mais comum na Europa e na Ásia. O período que ela se manifesta após o contato, ou seja, o período de incubação, costuma ser mais prolongado, mas a média é de 2 semanas do contato para começar a desenvolver sintomas. E esses sintomas são inicialmente febre, dor no corpo, sintomas gastrointestinais e, em seguida, de maneira rápida, pode-se evoluir para o edema pulmonar, para a insuficiência respiratória e para o choque.
1: De acordo com a médica infectologista, não existem medicamentos contra essa doença.
3: Até o momento não existe nenhum medicamento específico para tratamento de hantavirose, então o manejo ele é fundamentalmente de suporte, ou seja, você fornece ao paciente o tratamento específico para sinais ou sintomas que ele possa desenvolver. E ele deve ser realizado preferencialmente em unidades de terapia intensiva, as UTIs, e a prevenção ela se baseia no controle dos roedores e na redução da exposição dos humanos, então pessoas que tenham qualquer suspeita clínica de hantavirose devem procurar o atendimento médico imediatamente.
1: Segundo informações da agência France Press, há neste momento 149 pessoas a bordo do MV Hondius, incluindo um passageiro alemão com sintomas da doença. São 88 passageiros de 15 nacionalidades diferentes, sendo a maioria formada por britânicos, americanos e espanhóis. Há ainda 61 tripulantes de 12 países. O navio de expedição polar partiu de Ushuaia, na Argentina, no dia 20 de março e deveria ter concluído a viagem no dia 4 de maio em Cabo Verde.
0: A Band News FM dá o start nas comemorações do aniversário da rádio. A rádio chega aos 21 anos com um propósito desafiador: unir cada vez mais as diferentes gerações. Fala, Renan Suquevicius.
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0: 2:01 na sequência, você ouvinte aqui da Rádio Band News FM, porque já tem gente cobrando, mandando mensagem. Hoje tem o Reinaldo, tem o É da Coisa, tem gente, hoje tem a reprise do É da Coisa aqui na nossa programação. Você fica com a reprise a partir de agora, eu, Stephanie Toso, volto daqui a pouquinho atualizando o noticiário. WhatsApp aberto, hein? 11 999 592 100. Manda sua mensagem pra cá. Enquanto isso, vou espreguiçando, vou esticando aqui as pernas. Seu ouvinte aí também do outro lado, agora fica com o Reinaldo Azevedo na nossa programação.
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0: Começa agora para todo o Brasil mais uma edição de O É da Coisa. E se a coisa parece confusa, atrapalhada, vem para cá, que a gente desconfunde, desatrapalha. Milhões de pessoas acompanham o programa pelo TAI e pelo Band News TV. Mas você pode fazê-lo também pelas redes sociais, sempre Rádio Band News FM ou no aplicativo Band Play. Boa noite, Isabela. Boa noite, Valio Beni.
1: Boa noite.
0: Começamos aí com Caetano Veloso, no álbum Noites do Norte, de 2000, cantando um trecho de um texto em prosa de Joaquim Nabuco, de 1900, do livro Minha Formação, do extraordinário, do formidável Joaquim Nabuco, um texto chamado A Escravidão, né? Em que ele diz que durante muito tempo a escravidão permaneceria como um traço da formação brasileira, permanece, e isso é audível, visível, né? Isso está no discurso de políticos, etc. Eu vou demonstrar isso aqui. Existe bibliografia a respeito, né? E vamos terminar, Valio Beni, com outro texto, também sobre escravidão, Navio Negreiro, de Castro Alves, também musicado pelo Caetano, né? Aí já no disco Livro, de 1997. E eu vou explicar porque é que eu vou tratar dessas coisas aqui. O governo lançou a campanha oficial sobre o fim da jornada 6x1. Nós tivemos entrevistas do Zema defendendo o trabalho infantil. Ah, não foi bem isso. Não foi bem isso, até porque existem documentos. Eu vou falar de documentos. Atenção, muita gente acha, já disse aqui, e com alguma frequência, o Reinaldo contesta não sei quem, Eu não fico vendo a opinião dos outros. Colunas me interessam se trazem informações. Opinião, se alguém quiser ler a minha, bem-vindo, tá ótimo, fico feliz. Quiser ouvir a minha, também fico feliz. Mas só para que não pareça que eu... tá respondendo não sei quem, porque fica parecendo, Valio Beni, que eu só reajo, eu não ajo, que eu fico... Todo mundo... Eu não sei por que razão tem gente que acha que tem gente que gosta de ser contestada por mim, mas eu não dou bola para você, querida, querido, não sei. Olha, tem gente cuja existência, inclusive, eu ignoro. Por arrogância? Não, é justamente para evitar esse tipo de coisa. Eu não fico fazendo jornalismo opinativo, não é coisa da Candinha, entendeu? Não, cada um fala o que quiser, eu falo o que eu quero, só que com a diferença não. Eu procuro trazer bibliografia para as pessoas, para que elas tenham referências, tenham informações. Sim, cotovelo, orelha, tal, todo mundo tem, ou quase todo mundo, na piada que eu faço sempre, Valio Beni, Van Gogh escolheu ter só uma, né? O que não impediu que a sua pintura fosse tão extraordinária, Isabela.
1: Claro.
0: Agora, enfim, todo mundo tem. Agora, opinião, também todo mundo tem. Existem as fundamentadas e existem as não fundamentadas. Né? Aproveitando para mandar um abraço para a professora Marilena Chauí, para a deputada Luiz Erundina, ex-prefeita, para o Aquiles, meu amigo, cantor do MPB4, todos sabem porquê, nesse fim de semana, um encontro feliz, enfim, pessoas que acompanham o programa É da Coisa, e sou muito grato por isso. Temos muita coisa a falar aqui, nós vamos falar da campanha contra 6x1 e sobre a 6x1. Vamos falar do senhor Zema querendo acabar com a regulamentação do trabalho infantil, porque ele não sabia que não tinha trabalho infantil no Brasil, que já tem trabalho de adolescente no Brasil. Ele desconhece a lei. Como quase sempre, ele opina sobre aquilo que ele desconhece. E como quase sempre, com um grau de ignorância que chega a ser assombroso. Não é assombroso que tenha chegado à vida adulta, porque nas condições dele isso não seria tão difícil, né? Aquilo que o talento não lhe deu, a herança certamente garantiu. Ora, tenho de falar assim, não é? Vamos aos dados. Bolsa Família também, que ele voltou a atacar e tudo mais. Tem o programa Desenrola, tem ainda a conversa mole sobre Alexandre de Moraes, Messias, etc. Nós vamos tratar de tudo isso aqui, né? Trump caminhando para a impopularidade histórica, Valio Beni, ele está chegando lá, ele já está chegando lá, já está entre os cinco mais, né? Quem sabe ele bate o recorde, né? Fica aí, eu quero trazer iconografias para você, livros, etc. Livros, livros, a mancheia! E deixam que digam o que pensem que falem. Tá certo? Bom, vamos começar pelo fim da 6 por 1. Vai, campanha do governo.
1: O governo federal lançou ontem a campanha pelo fim da escala de trabalho 6 por 1 sem a redução de salário. O objetivo da proposta é garantir mais tempo para a vida além do trabalho, aumentar o tempo com família, para o lazer, para a cultura e para o descanso. Segundo o governo, 37 milhões de pessoas podem ser beneficiadas com a medida que estabelece um novo limite de jornada em 40 horas semanais, mantém as 8 horas diárias de trabalho e assegura 2 dias de repouso semanal. Sob o slogan "Mais tempo para viver sem perder salário, porque tempo não é um benefício, é um direito", a campanha pelo fim da escala 6 por 1 será veiculada em canais de mídia digital, televisão, rádio, jornais, cinema e na imprensa internacional. A gente vai acompanhar o vídeo produzido pelo governo.
2: É a história da conquista do tempo. Limitar a jornada, garantir descanso semanal, férias, licença maternidade, foram conquistas que devolveram o tempo às pessoas. Contra cada uma delas disseram que o Brasil ia quebrar. Não quebrou e direitos foram garantidos. Tempo é direito. 3 de cada 10 brasileiros com carteira assinada trabalham na escala 6 por 1. Isso significa ter apenas 1 dia de descanso. Um único dia, que na prática não é descanso. É lavar roupa, limpar a casa, fazer compras, resolver problemas. Quando descansar vira privilégio, é de injustiça que estamos falando. A luta aqui é por dignidade, por direito ao tempo, por saúde mental, por vida além do trabalho. O governo do Brasil propõe reduzir a jornada de 44 para 40 horas. Garantir 2 dias livres por semana, sem redução de salário. Trabalhadores descansados produzem mais, cometem menos erros, duram mais os empregos. Um país exausto não cresce. Um país que respira, evolui. Mais tempo significa mais saúde, mais estudo, mais vida. Fim da escala 6 por 1 é tempo com a família. É o governo do Brasil do lado do trabalhador, do lado do povo brasileiro.
0: Muito bem. Olha lá. Eu só tenho... Se esse programa tem alguma utilidade para as pessoas, além da exposição da beleza dessas duas pessoas espetaculares do estúdio, do apresentador um pouco menos, do âncora, mas também não deixa assim, não é nada que cause horror.
3: Não deixa a desejar, hein?
0: Nós podemos trazer livros, referências, história, né? Análise, números. Para isso existimos. Opinião também? Opinião também. Né? Experiências pessoais, isso aqui é minha carteira de trabalho. O Zema tem a dele, eu também tenho a minha. Nós vamos chegar lá. Essa mudança pode atingir 50 milhões de pessoas, 50 milhões e 200 mil pessoas. 37,2 milhões fazem jornada de 44 horas, 14,8 milhões fazem escala 6 por 1. Os dados são do Ministério do Trabalho e aí se estima que as pessoas possam ter uma melhoria na qualidade de vida. Eu não posso ignorar, minha mulher está no escritório dela aqui do lado ouvindo o programa, e eu sou uma das pessoas mais desmoralizadas para falar de escala 6 por 1, olha bem. Porque eu faço escala 7 por 7. Todo mundo sabe que eu escrevo no sábado, eu escrevo no domingo. Eu mando o texto. Outro dia eu mandei um texto sábado à noite para os moleques, tiraram uma onda comigo. Porra, não tem mais nada para fazer, não? Disse, tem, vou fazer agora. Acabei de escrever, vou fazer. Mas eu sei as condições de trabalho em que eu opero, as escolhas que eu faço e como eu posso fazer escolhas. Mas eu já não tive. Desculpem, eu conheço trabalho de pobre. E falo sem demagogia, que eu nunca fingi ser rico. Quando eu era muito criança, sim, escondia minha casa dos colegas, porque eu tinha vergonha. até eu saber que a minha vergonha era vergonhosa. E isso aprendi muito logo. Já contei num texto a minha experiência com a minha mãe, que era empregada doméstica, um ritual de humilhação a que uma senhora decidiu que podia nos submeter. Vejam lá como eu reagi, não vou aqui. Antes que digam que com 11 anos eu estava praticando violência de classe, olha bem. Mas se alguém resolve que humilha o outro, está pedindo borrachada. Né, Paulo Guedes? Lembra as empregadas que iam para a Disney? Escrevi uma coluna na Folha a respeito. É uma das minhas colunas de que eu mais me orgulho na minha vida. Ah, quero conversar e tal. Pede desculpa primeiro, eu converso. Se não pedir, não converso. Se não pediu, não conversei. Se o pobre não puder ter de seu nem o nariz empinado, vai ter o quê? Tem hora que só resta isso. Eu falo isso porque, presta atenção, eu estou nessa questão com Edinho Silva, presidente do PT. Ah, claro que você estaria com o presidente do PT, mas não como você imagina. Foi o presidente do PT que disse, nós precisamos pensar isso direito, precisa implementar com calma, em sendo aprovado, precisa fazer de maneira paulatina, escalonada. Sim, e eu mesmo já adverti aqui, vale o bem, Isabela, que se esse debate não encaixa direito na sociedade, o contra-ataque da extrema-direita vem, vai falar em desemprego, o mundo vai à breca, vai tudo acabar, olha a produtividade, olha não sei o quê, o Brasil com tantos problemas, e aí vem com essa história, é populismo, é não sei o quê. O que eu tenho a oferecer a você, além da minha opinião, eu sou favorável, desde que se faça com método. Mas eu sou favorável a que se tenha método em qualquer coisa. Eu sou favorável a que se tenha método para tomar um Chicabon. Eu sou favorável. Os meninos que trabalham aqui comigo sabem que a nossa pauta é um exercício de método, certo, Vale Bem?
1: Sempre.
0: Exercício de método, inclusive cores para coisas distintas, para bater o olho e entender do que é que você está falando. E o que é que entra onde, quando, etc. e tal. Tudo é método. Tudo é organização. Tem que ter. Tem que ter organização para ler um livro. Se você não tiver organização para ler um livro, depois você não sabe direito o que você leu. Esse livrinho tão pequeno aqui, ó, A Teogonia do Hesíodo, gerou tudo isso aqui do jovem Reinaldo Azevedo. Ó, tá até estalando. Preciso tomar cuidado para não esfarelar. Pedi para minha mulher escanear. Porque aí eu sei o que eu notei, eu sei onde está, eu sei procurar. Ai, como você é maravilhoso. Não sou. Faço um monte de coisa errada. Vou pro quarto, esqueço o celular. Lília, tá meu celular. Não sou. Agora, naquilo que eu trago aqui para você, sim. Quando a escravidão, quando havia o debate sobre o fim da escravidão no Brasil, Vólio Bene, Isabela, o José da Silva Lisboa, Visconde de Cairu, eu tenho texto aqui. Isso tudo que está aqui não é só para juntar ácaro e para me dar alergia. Até porque eu tenho duas maquininhas aqui que dizem que mata ácaro. Sei lá se mata, mas... E é tudo limpinho. Ele falou, olha, não dá para acabar com a escravidão. E ele dizia, não que eu ache moral, hein? Eu não acho a escravidão moral, não, tá, Isabela? Acho ruim. Acho feio, vale bem. Não, eu sei que não é bom. Mas, gente, o que vai acontecer com a agricultura brasileira, a base da nossa economia, sem os escravos? E o direito de propriedade, afinal, os donos são, os caras são donos dos escravos, eles precisam ter compensações. E tiveram. transição tem que ser muito lenta, porque senão vai ser um... Deus nos acuda. A Sociedade Auxiliadora da Indústria Nacional, SAIN, eu tenho documento aqui, um manifesto dizendo, e todos fazendo a ressalva, olha, eu sei que a escravidão não é legal, tá? Deixa eu deixar claro. Mas nós não podemos viver sem ela. Esse é o argumento mais conhecido, supostamente técnico, contra a escravidão. Ah, você está falando que o trabalho hoje vive condições análogas à escravidão? Não. Eu só estou dizendo que a história do capitalismo é a história da produção e do capitalismo que está aí, do capitalismo moderno, desse que produz ciência, que leva o homem para além da lua, que traz benefícios, que faz com que a vida... A vida no Brasil, no governo Juscelino, a expectativa de vida era de 50 e poucos anos. Aumentou 30 anos nesse tempo. E aumentou em razão de conquistas técnicas, de saneamento, etc. Mas isso também se deu com a melhoria das condições sociais, que ainda são precaríssimas, porque, como no texto do Joaquim Nabuco, a herança da escravidão ainda está aí. Vão fazer a geopolítica da moradia no Brasil e da cor da pele? E você chega aos lugares que você chega? E sim, a escravidão acabou no Brasil e quem teve compensação foram os proprietários. Os escravos não tiveram nenhuma, aliás, não tiveram nem a garantia do emprego porque foram chutados. E logo depois, em razão do andamento do capitalismo no mundo e das crises lá e aqui, vem a mão de obra europeia. E sempre o esforço é assim, estamos bem, existe uma espécie de idílio. Tem um fotógrafo maravilhoso, Marc Ferrez, é um fotógrafo espetacular. É um fotógrafo espetacular, mas ele tem uma visão de época também. Está aí. Tem uma foto aí, escravos na colheita de café, no Vale do Paraíba, 1882. Olha que imagem bonitinha, a imagem está no ar, para quem está no rádio, não está vendo a imagem, mas tem um grupo de escravos trabalhando numa lavoura de café e parece, ô Valio Beni, ô Isabela, tem aquela surda harmonia da desigualdade que grita de maneira silenciosa. E tudo parece certo. E tudo parece no seu lugar, desde que não venha gente para atrapalhar. Uma outra, do Jorge

0: parado no, no terreno de café. Mas está ali, os escravos, tudo tão poético. Tudo tão família. Por que mexer no que está funcionando? Sempre essa pergunta. Essas fotos do Instituto Moreira Salles, tem a senhora na liteira. Essa foto é maravilhosa. Eu cheguei a falar com a professora Lília Schwartz a respeito, na entrevista que fizemos no Reconversa, quando ela lançou o maravilhoso livro Imagens da Branquitude, A Presença da Ausência, da Lília Schwartz, professora da USP. Essa senhora na liteira, a foto é maravilhosa. Você que está no rádio não está vendo, mas a senhora está na liteira com dois escravos, ali sustentando. Eles estão com roupas de branco. Um deles está, o que chamaríamos, fracartola. Uhum. Mas a Isabela, minha bela, olhe para os pés deles. Eles não têm sapatos.
1: Descalços.
0: Porque eles podiam usar roupa de branco para servir de pajens para os seus senhores. Mas sapato não. Porque sapato já era uma arrogância que eles não tinham direito. Era para deixar claro, são escravos. Não vamos confundir com negros libertos. Sapato não. Os símbolos, os sinais da desigualdade. Que papo comunista. Você acha esse papo comunista? Então você é um imbecil. A rigor nem deveria estar me ouvindo. Me vendo. Perde essa beleza encarnada, mas... Marque Ferrez de novo, negra com filho, 1884, na Bahia. Olha que negra linda, que filho lindo, todo mundo bem alimentado, todo mundo bacana. O símbolo na cabeça dela da fartura. Tá tudo maravilhoso. Com isso eu quero dizer, e lembrando o texto do Visconde Cairu, que toda vez que você toda vez que há um progresso social em que se discute a questão do trabalho, o tempo do trabalho, sempre há o argumento apocalíptico de que vamos para o caos. Sempre. E não há dúvida que o trabalho desumano gera progresso também, Valio Bene. Os que acham que o Marx odiava o capitalismo, ele achava que tinha que ser superado, ele não tinha ódio, ele falava justamente de quanta riqueza o capitalismo gerava, geraria suas contradições e seria preciso ir adiante. Agora, é claro que quando ele se refere à Revolução Industrial, ele e outros falam dos horrores da Revolução Industrial. E do que se fazia, inclusive, com o trabalho infantil, né, Zema? Ah, mas então agora se implementa e pronto, e não se pensa na economia? Não! Eu vou propor uma síntese aqui. Eu, como Visconde de Cairu, quero pensar a questão econômica. Mas a diferença do Visconde de Cairu, eu quero progresso social. Porque o capitalismo que interessa é aquele que finalmente consegue mudar a vida das pessoas, ou não. Ou há aqueles que só se alimentam do prazer perverso porque conseguem enxergar na sua própria condição o sinal da ascensão, enquanto o outro permanece ali dizendo assim, olha como eu fui competente e você não. Vamos discutir com decência, com calma, e claro, vai ser tema da disputa eleitoral.

0: candidatos de direita são contra, vão ter de se manifestar a respeito. O PL já anunciou que vai tentar brecar a tramitação, que não quer saber. Tarcísio aqui já se manifestou, vai ser ruim para a produtividade, não é assim, a escolha está errada. Faça-se o debate. Faça-se o debate. Só não pode ficar criando fantasias e incorrendo no reacionarismo preguiçoso. O reacionarismo preguiçoso é aquele que qualquer mudança e nós vamos sempre para o caos. Eu tenho uma filha que gosta de surfar. Eu sou, em relação ao surf que ela gosta de fazer, vale bem, eu que ensinei, mas agora o que eu posso fazer, né? Eu sou um reacionário meio preguiçoso, porque eu tenho sempre medo. Entendeu? Mas ela vai e faz, espero que sempre com responsabilidade. Porque é o medo paterno ancestral e tal. Agora, aqui nós estamos falando de outra coisa, nós estamos falando de progresso social. Vamos ver para onde vai. Se faça o debate informado, sem apocalipse. O apocalipse era do Visconde de Cairu. Que afinal de contas o Visconde de Cairu estava convencido que todas essas imagens que eu mostrei aqui representavam, meu querido Valho Bene, minha querida Isabela, um paraíso consensual. Entre quem podia usar o chicote e quem levava o chicote no lombo. Está aí um consenso impossível. E agora nós vamos entrar aqui, na carteira de trabalho do tio Rei e do Zema. Vamos lá.
1: O pré-candidato à presidência pelo Novo, Romeu Zema, defendeu o trabalho infantil no Brasil ao falar que se criou no país a ideia de que jovem não pode trabalhar. A declaração do ex-governador de Minas Gerais foi dada em entrevista ao podcast Inteligência Limitada na última sexta, 1º de maio, Dia do Trabalho e do Trabalhador. Zema falou o seguinte.
2: Hoje é 1º de maio?
3: Sim, Dia do Trabalho.
2: Eu fiz questão de publicar na minha rede social.
3: Ó, tá aqui. Peraí.
2: A minha carteira de trabalho. Eu trabalho desde que eu aprendi a contar. Hoje eu não sei, mas quando eu era criança, era permitido tirar uma carteira de trabalho aos 14 anos. E, infelizmente, no Brasil se criou essa ideia de que jovem não pode trabalhar. Eu sei que o estudo é prioritário, mas toda criança pode estar ajudando com questões simples. Então, hoje é Dia do Trabalho e aqui no Brasil parece que a esquerda criou essa noção de que trabalhar prejudica a criança. Lá fora, nos Estados Unidos, criança sai entregando jornal, recebe lá não sei quantos centos por cada jornal entregue, no tempo que tem. Aqui, proibido, né? Você está escravizando criança. Então, é lamentável.
0: O Valho Bene viaja muito, a diferença do tio, que faz de tudo para não viajar. Navio, eu tenho medo das bactérias. Avião, eu tenho medo que caia. E eu aqui, no máximo, corro risco com os meus livros. Mas o Valho Bene, outro dia, chegou para mim, ele estava absurdado. Absurdado. Falei, que foi, Valho Bene? Ele falou, rei, eu desci em Nova York e eu vi um monte de meninos de calças curtas e boinas na cabeça, como num filme da década de 20, dizendo, olha o jornal, não é isso?
3: É, tem sido essa.
0: Nossa, o que mais se vê? Nova York, Chicago, Los Angeles. Los Angeles, então, onde é que estão as pessoas? Olha o jornal! Até o exemplo do Zema é imbecil. Aí ele disse, eu não sei hoje, não sabe porque é ignorante. está no site do Ministério do Trabalho. Publiquei hoje um texto com link, um manual de perguntas e respostas sobre trabalho infantil e proteção do adolescente trabalhador, que já pode tirar a carteira hoje aos 14 anos, trabalhando como aprendiz, ganhando salário mínimo hora, já que tem a hora de estudo. Evita-se o trabalho insalubre e perigoso dos 14 aos 18 anos. Tem regulação constitucional, tem cláusulas tem a CLT, tem a Convenção 138 da Organização Internacional do Trabalho. Mas já pode tirar carteira aos 14 anos. E essa carteira que o Zema tem, quem assina é o avô dele. O meu avô também gostava de mim, Zema. Então, não é que ele queira... Sim, já pode trabalhar a partir dos 14 anos no Brasil e ter carteira de trabalho. Hoje, ignorante, pare de produzir ignorâncias. Já pode. O que você quer é desregular o que tem de regulação no trabalho no trabalho de jovens. Você está defendendo o trabalho infantil. Depois veio, não, na verdade, eu estava falando dos adolescentes, eu sei que já é permitido, o que eu defendo é ampliar oportunidades. Ah, não me diga que você defende ampliar oportunidades. É que aí o tráfico faz a festa com as crianças, então... Lugar de criança na escola, cara. E não está falando alguém, olha aqui, a minha carteira é de 1976, eu tinha 15 anos. Meu primeiro emprego, não tive registro, porque eu fiquei um mês e meio e mandei o dono tomar caracu, que veio com grosseria para cima de mim. Sempre assim. Meu primeiro emprego aqui, ó, 1º de abril de 1977. Eu tinha 16 anos. Não tinha feito ainda. Ia fazer em agosto. Tinha 15 mesmo. E nem era meu primeiro emprego. Entende? Zema. E não era empresa de papai. Fui demitido 8 meses depois. Demitido. Gloriosamente demitido. Era uma empresa de rede de supermercado, escritório. Aí veio um café lá, com gosto de sabão. Aí a gente descobriu que o pó de café tinha caído, tinha não sei o quê. Onde também tinha caído o sabão, juntaram tudo e foi resolver fazer café mesmo assim. E eu fiz uma sublevação. Levei um pé na bunda. Glorioso! Glorioso. Depois foi um banco, em seguida, outro pé na bunda. Porque tinha um carrinho para catar moeda, que aí eu era contínuo. Tinha que levar na aspa, antiga aspa que existia, para a maquininha contar moeda. Na volta era um carrinho pesado, caiu, até um menino chamava Reinaldo também. Caiu num buraco d'água lá, podre.

0: muito preocupante nesse momento, política, com a rejeição histórica aí do nome de Jorge Messias e também a queda do veto da dosimetria. Então, é o governo também procurando outras agendas, agendas internacionais, para mostrar força e tentar virar um pouco essa página da crise política. Então, preparação a todo vapor para essa reunião que deve acontecer aí na quinta-feira.
1: No final das contas, foi um presente, né, que caiu no colo do presidente, para que se fale de qualquer outro assunto que não sejam as derrotas recentes. Orengo, bom trabalho para você, então, até amanhã.
0: Bom trabalho, até amanhã.
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0: Faltam 15 minutos para as 9 horas da manhã. Seguimos juntos aqui na programação da Band News FM Curitiba nos 96.3 do seu rádio, atualizando para você tudo que é notícia aqui em Curitiba e região. Eu sou David Musso e te acompanho agora em mais um giro da reportagem. É realizado hoje o júri popular do homem acusado de matar uma pessoa em situação de rua em frente a uma bicicletaria de Curitiba. Juliano Couto.
1: O Tribunal do Júri de Curitiba julga nesta terça-feira o comerciante Jean Kruger pelo assassinato do venezuelano Guilherme Montes, ocorrido em março de 2025 no centro da capital. O crime motivado por uma dívida de R$300 e registrado por câmeras de segurança que mostram o réu atirando e arrastando a vítima é classificado como homicídio qualificado por motivo torpe. Kruger, que já possuía histórico criminal por tentativa de homicídio no mesmo local, cumpre prisão preventiva após ter mentido em depoimento policial.
0: E o governador Ratinho Júnior inaugura hoje uma nova estrutura para o BOP, o Batalhão de Operações Especiais da Polícia Militar. Fred Fiandanese.
2: Mais de R$330 milhões serão investidos em segurança pública no Paraná. O anúncio oficial do pacote de investimento será realizado na manhã de hoje pelo governador Ratinho Júnior. Os investimentos contemplam mais de 3 mil novos armamentos, além de 1.244 viaturas

0: E 28 embarcações. A cerimônia acontece na nova sede do BOP, o Batalhão de Operações Policiais Especiais da Polícia Militar, que será inaugurado oficialmente.
1: O piloto do avião monomotor que se chocou com um prédio em Belo Horizonte é do Paraná e se formou no Aeroclube de Maringá. Lorena Pelanda.
2: Wellington de Oliveira Pereira tinha 34 anos, era de Colorado, na região noroeste do Paraná. Atualmente paranaense, morava em Vitória da Conquista, no sudoeste da Bahia. Por enquanto não há informações do velório e também sepultamento do piloto.
1: Na economia, milhares de paranaenses são elegíveis para participar do novo programa de regularização de dívidas do governo federal. Felipe Dutra.
3: O programa novo Desenrola Brasil, lançado ontem pelo governo federal, pode frear o aumento dos índices de inadimplência no Paraná, registrados no último mês de março. Segundo a mais recente pesquisa de endividamento e inadimplência do consumidor, realizada pela Confederação Nacional do Comércio de Bens, Serviços e Turismo e pela FEComércio, 15,5% das famílias paranaenses estão em situação de inadimplência.
1: E uma audiência pública em Brasília discute os sucessivos problemas de fornecimento de energia elétrica aqui no Paraná. Brenda Niewiarowski.
4: A agenda acontece pela Comissão da Infraestrutura, começa às 9 horas da manhã, vai ser transmitida ao vivo e a população pode participar por meio do portal E-Cidadania do Senado Federal. Esse encontro é realizado a pedido do senador Sérgio Moro, do PL, e já confirmaram a presença nessa agenda representantes da Copel, FIEP, ANEEL e OCEPAR.
1: E você está enfrentando problemas com energia elétrica? Teve sucessivas quedas aí no seu fornecimento? Conta aqui para nós a sua relação para a Copel, como está a sua relação com a Copel, como está nesse momento. Nosso WhatsApp é o 987785804.
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1: Mais do trânsito de Curitiba e região com a Cris Kerber. De que ponto você fala agora, Cris?
6: Região central, David, trânsito bastante complicado ali próximo do mercado municipal, da roda ferroviária, devido ao alto fluxo de veículos e também das obras na região, como na Avenida Visconde de Guarapuava, especialmente entre a Ubaldino do Amaral e a Mariano Torres. O mesmo acontece ali na 7 de setembro, no sentido Batel, e também na Avenida Presidente Afonso Camargo, muita lentidão por lá. Quem vem ainda da Avenida das Torres em direção a 7 de setembro, também encontra bastante lentidão no Viaduto Colorado. E a Conselheiro Laurindo seria uma alternativa, mas ela também tem trânsito complicado. E o mesmo acontece na Avenida Marechal Floriano Peixoto. Quem puder, o ideal é evitar a região. 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
1: Esses e outros destaques ao longo do dia aqui na nossa programação nos 96.3 do seu rádio. 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

0: 8h52 agora.
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1: Hora de conversar com o Eduardo Barão, direto da cidade que não dorme jamais. O Barão tem informações sobre o encontro, quinta-feira, entre Lula e Donald Trump em Washington. Bom dia, Barão.
2: É o famoso depois da manhã, Megali. Bom dia para você, para Carla, para Sheila, para todo mundo no Brasil. Encontro que foi acertado na semana passada numa conversa entre Trump e Lula. Os dois têm mantido contato, né? Chegaram a falar de uma química entre os dois, que rolou uma química na conversa. Primeiro, quase há um ano aqui na Assembleia Geral da ONU, depois os dois se encontraram na Malásia, mas essa vai ser a primeira vez que os dois vão estar juntos na Casa Branca, né? O Lula virá para cá provavelmente amanhã e hoje deve estar partindo já uma comitiva brasileira, normalmente assim que funciona, e aí ele já volta na sexta-feira. Então vai ser muito rápida a passagem do presidente brasileiro aqui nos Estados Unidos. E nessa conversa com o Trump, claro que o assunto principal vai ser a relação comercial entre os dois países. Tudo começou, inclusive, por causa do tarifaço imposto por Lula aos produtos brasileiros, mas outros assuntos devem estar na pauta: a questão das guerras em andamento no mundo, a Venezuela, depois da situação que a gente acompanhou lá e tirada do Maduro, que continua aqui preso em Nova York, e também a questões relativas diretamente ao Brasil, as facções no Brasil, há uma questão envolvendo metais raros, enfim, são assuntos importantes que devem estar na pauta entre Lula e Trump. Tem um detalhe, Megali, que até agora oficialmente não foi anunciada essa reunião, nem pela Casa Branca, nem pelo Palácio do Planalto, ou seja, as informações são de bastidor, mas isso deve ser confirmado ao longo do dia de hoje, evidentemente que a gente vai acompanhar tudo diretamente de Washington, se de fato essa reunião rolar na próxima quinta-feira, depois de amanhã, Megali.
1: Pois é, foi tudo muito rápido, né? O Barão, a gente sabe, por exemplo, se é uma visita oficial ou uma visita de Estado? Há diferenças, né? A visita oficial é aquela que é cercada por menos protocolos, ela é focada em agendas de trabalho, há reuniões de alto nível, né? Pessoais entre os chefes de Estado, mas a visita de Estado tem a chamada pompa e circunstância. Geralmente com honras militares, jantares de Estado, recepções de gala, e mimeticamente faz diferença quando você oferece a um chefe de Estado uma visita de Estado ou uma visita oficial, né? Demonstra ali o quanto há de boa vontade e disposição do anfitrião em recebê-lo. A gente sabe qual que vai ser o formato dessa visita, Barão?
2: Vai ser a mais pragmática, a mais rápida, Megali. Então, a visita oficial, para responder diretamente sua pergunta. Uhum. Da última vez que que o Lula esteve por aqui foi com o Biden. Aí foi a visita do Estado, com todas as honras, circunstâncias, chegada, primeira-dama. Agora não. Agora vai ser tudo bem rapidinho, mas evidentemente que foi algo que os dois acertaram, né? Eu já vi esse convite feito lá atrás pelo Trump. Havia a possibilidade da reunião ser realizada no mês passado, mês de março. Por causa da guerra, foi estendida a data, e agora tudo indica quinta-feira, finalmente Lula e Trump voltam a se encontrar, terceira vez que eles vão se encontrar, primeira vez na Casa Branca.
1: Perfeito. Barão, você volta daqui a pouquinho às 11 da manhã no Band News Station, até.
2: Combinado, até mais, valeu.
3: Os brasileiros endividados têm 90 dias para renegociar as dívidas com o novo Desenrola. O programa foi lançado oficialmente ontem e permite incluir débitos no cartão de crédito, cheque especial, empréstimo pessoal, além do FIES. Podem participar do Desenrola 2.0, os brasileiros com renda mensal de até 5 salários mínimos. As dívidas precisam estar atrasadas entre 3 meses e 2 anos.
4: O Centro de Investigação e Prevenção de Acidentes Aeronáuticos ainda apura as causas da queda de um avião em Belo Horizonte. Ontem, a aeronave que havia decolado do aeroporto da Pampulha perdeu altitude, atingiu um prédio e caiu no estacionamento de um supermercado. 3 pessoas morreram, 2 continuam internadas em estado estável. O destino do monomotor, fabricado em 1979 pela Embraer, era o aeroporto Campo de Marte, na zona norte de São Paulo.
1: A Polícia Federal deflagra mais uma fase da operação contra fraudes no Rio de Janeiro e prende um deputado estadual, Luana Bernardes.
5: O deputado estadual Tiago Rangel do Avantes é preso pela Polícia Federal na quarta fase da Operação Unha e Carne. O mandado de prisão também foi cumprido contra o ex-presidente da Assembleia Legislativa do Rio, Rodrigo Bacelar, do União, que já está preso acusado de envolvimento com o Comando Vermelho. A ação de hoje busca combater práticas corruptas no âmbito da Secretaria de Educação do Estado. O objetivo é desarticular uma organização criminosa voltada para a prática de fraudes em procedimentos de compra de materiais e aquisição de serviços, como obras para reformas. As apurações revelaram um esquema de direcionamento nas contratações. Os valores desviados eram mesclados com recursos de origem ilícita em contas bancárias de uma rede de postos de combustíveis administrada pelo chefe da organização.
3: 8h59, pelo horário de Brasília, em um minuto, tem método.
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1: Hora de conversar com Carlos Andreasa. Andreasa, quero entender direito essa comparação do Flávio Dino, do caso Master, com um elefante pintado de azul na esplanada. Eu tive dificuldade para conseguir compreender o grau metafórico aqui da fala do Dino. Bom dia para você.
9: Fala, Megali, bom dia pessoal, bom dia meus amores. A fala é maravilhosa, tá tudo contida nela. Vamos fazer análise do discurso aqui. Flávio Dino, num evento que ele mesmo convocaram, um evento do Supremo, audiência pública, para tratar da capacidade de fiscalização da CVM, da Comissão de Valores Mobiliários, que tem muitos problemas e cujas falhas também compõem o escândalo do caso Master. Então diz Flávio Dino: ele está falando do caso Master, portanto. Eu me impressiono, e não é de hoje. Eu ando em Brasília exercendo cargos desde 1999. Eu nunca vi tanto elefante pintado de azul desfilando por essa esplanada. Tanta coisa absurda, e a minha indagação como servidor do Estado brasileiro é: ninguém viu? Como ninguém viu? O elefante é grande. Está pintado de azul, desfilando na frente de todo mundo. Exatamente porque o elefante é grande, que ninguém viu, ministro Flávio Dino. Nem o senhor, nem o próprio ministro Flávio Dino. O elefante é grande e está pintado de azul. Era explícito. Todo mundo via, só que não podia ver. Ver daria problema. Porque sobre o elefante azul, ou pendurado no elefante azul, estava muita gente na esplanada, de todos os cantos da esplanada, do executivo, do legislativo e do judiciário, inclusive. De modo que, pintado de azul ou de vermelho, para usar as cores da moda, segundo o presidente do TST, pintado de azul ou de vermelho, o elefante do Banco Master, e gigante ou ainda maior, não interessava ver. E ainda tem gente não enxergando a extensão do troço. Daí porque esse esforço, muitas vezes, de definir o caso Master como de esquerda ou de direita. O ministro Flávio Dino, que anda por Brasília desde 1999, como ele mesmo disse, estava em Brasília, ou transitando por Brasília, no curso do período em que o Banco Master virou o que ele era. Muita gente quer que o Banco Master, o caso Master, fique restrito a uma investigação do sistema financeiro. que aliás é a área sobre a qual a investigação avança melhor. BRB, Rio Previdência, onde há operações, onde há prisões, onde já há delações encaminhadas, um esquema do sistema financeiro. Só que o elefante do Master não teria erguido a pirâmide à altura, ao patamar em que ergueu, sem que o elefante desfilasse livremente pintado de qualquer cor e nu agora, o elefante, pela esplanada dos ministérios, por todos os poderes. Então, ninguém viu. Será que ninguém viu? A resposta é óbvia, é claro que sim. Como é que o Banco Master poderia ter chegado até onde chegou sem a colaboração decisiva do parlamento? Sem a colaboração decisiva de setores do poder executivo, da burocracia estatal, por exemplo, do Banco Central? O Banco Master teria ido tão longe sem o judiciário brasileiro, de que faz parte, entre indas e vindas, Flávio Dino? Veja aí as relações. Falando isso no Supremo, num evento do Supremo, Flávio Dino também está falando, também está fazendo uma crítica, tirando o corpo fora, não é com ele. Tem dois Dinos também, né? Tem o Dino de Brasília, que é o caçador de marajás, e tem o Dino do Maranhão, que anda em carro oficial do judiciário, sem autorização, andando com a família para cima e para baixo. Tem o Flávio Dino do Maranhão, que é líder de grupo político, ministro do Supremo Tribunal Federal. O de Brasília é esse, que ninguém viu, servidor do Estado brasileiro, e não tem nada a ver com isso. Mas e os seus pares no Supremo Tribunal Federal, que ajuda a blindar? E Dias Toffoli, tem a ver? Ele tá ou não tá sobre o elefante azul do Banco Master, Dias Toffoli? Colega de Flávio Dino, blindado por Flávio Dino. Alexandre de Moraes, muito próximo de Flávio Dino. As relações com Daniel Vorcaro. E quando se falou em bloquear, não era vôlei que ele jogava no dia da prisão de Daniel Vorcaro. E por aí vai. Então, o elefante azul que ninguém viu tinha uma razão para que não fosse visto, Luiz Megali.
10: E quem frequenta Brasília, mas não é de Brasília, Andreasa, nós que somos mais bobo, quando a gente vai para Brasília e conversa com quem dá as cartas, a gente percebe que é uma savana de elefantes azuis, né? Ali no Planalto Central, a sensação que dá é que você tá indo ver um filme no cinema e você vê aquelas placas daqueles filmes que ainda estão por estrear, sabe? Vem aí. Coming soon.
9: Sim.
10: Né? Você sabe dos escândalos que estão por estourar. Né, esperando que seja do interesse de alguém que essas informações vazem e se tornem públicas. Os elefantes estão lá, circulando o tempo todo. Brasília se conhece. Brasília se entende. Sim. Brasília tem sua própria linguagem. Então, todo mundo viu. Todo mundo sabia o que estava acontecendo com o Banco Master. Andreas, aí todo mundo sabe que a gente tem uma vitrolinha aqui que da qual só sai coisa boa, né?
9: Zeca Pagodinho, primeiro disco, o primeiro sucesso do Zeca Pagodinho, primeiro grande sucesso do Zeca Pagodinho, do seu primeiro disco, 1986, Coração em Desalinho, de Monarco e Ratinho, a gravação original. Esse samba é dos mais tocados, mas a versão original, olha a voz do Zeca na sua primeira gravação solo. Um beijo, meus amores.

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7: Endividamento elevado segue pressionando o orçamento das famílias. O endividamento das famílias brasileiras continua em nível alto e segue como um dos temas centrais da economia. O problema não é só o tamanho da dívida, mas o custo de carregá-la. Com juros ainda altos e crédito caro, muitas famílias acabam empurrando parcelas, renovando empréstimos e perdendo espaço no orçamento para as despesas básicas. 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O endividamento elevado deixou de ser uma questão individual e passou a pesar também sobre o ritmo da economia. Famílias endividadas consomem menos, planejam menos e ficam mais vulneráveis a imprevistos. 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

0: Hora de começar com Juliana Rosa, chegou a hora, né? Hoje começa a valer o Desenrola 2. E aí, Ju? É marketing eleitoreiro, é oportunista, é uma oportunidade, é uma coisa boa e necessária? Fala aí quais são todas as arestas que a gente tem que aparar desse assunto. Bom dia para você.
1: É, com certeza faz parte da campanha, mas quem puder aproveitar, né, Megali, como a gente falava ontem, né, com essa quantidade aí de brasileiro que a gente tem hoje endividado, certamente vai ajudar muita gente. Bom dia para você, para a Sheila, para a Carlinha, bom dia para os nossos ouvintes. É uma medida que vai ajudar mais até do que o Desenrola 1.0, que foi o de 2023. O governo anunciou que a expectativa é beneficiar 20 milhões de brasileiros endividados. Na primeira versão do Desenrola, foram 15 milhões de beneficiados. Porque nessa versão agora, o governo ampliou a renda possível para participar do programa. Antes eram 2 salários mínimos, agora são 5 salários mínimos. É R$ 8.100, mais ou menos, de renda mensal, quem tem direito a aderir ao programa, que oferece descontos, né, de até 90% da dívida com juro de menos de 2% e 99%, tem a possibilidade de usar o FGTS, você tem também condições melhores para pequenas empresas, para quem está pendurado no FIES, o financiamento estudantil. Então é um programa bem mais amplo do que o primeiro Desenrola. Hoje você já pode, se você está endividado, consultar seu banco, seu aplicativo, porque a partir de hoje o endividado ele entra diretamente em contato com a instituição na qual ele tem a dívida, diferente do outro programa que tinha que entrar, se cadastrar no programa, no site. Então agora é uma linha direta. Então, claro, quem está endividado é boa notícia, principalmente focado nas linhas que são as mais caras e as que mais estão crescendo, que é rotativo do cartão de crédito, cheque especial, crédito pessoal, né? Não vale se você tem um financiamento imobiliário, por exemplo. Então ela está focada nessas linhas que são os juros mais caros. Agora, qual é a questão? O governo certamente se aproveitou da atual circunstância, que é a pressão inflacionária por conta da guerra no Oriente Médio, para justificar o lançamento desse programa, há poucos meses aí das eleições. Vamos lembrar que o recorde de endividamento, ele já era uma realidade antes da guerra no Oriente Médio começar. A gente ficou com o juro subindo há mais de um ano, ficou em 15%, maior patamar de juros em quase 20 anos, durante 9 meses. Então é impossível as pessoas não se encalacrarem com uma taxa de juros exorbitante que a gente tem no Brasil. Por que que o juro é tão caro? É isso que está faltando no Brasil, né? Senão a gente vai ficar dependendo de Desenrola a todo momento. Isso é perigoso, porque as pessoas também não querem ficar dependendo o tempo todo de salvamentos. As pessoas querem ter dinheiro para pagar suas contas, né? Elas querem ter acesso a um crédito decente. E o governo não ataca a questão principal, que é a questão do juro estruturalmente muito alto. Você tem uma série de questões ali por dentro para explicar por que juro é alto. Uma delas é a questão fiscal. É um governo que gasta demais, não só esse governo, né, gente? A gente vem há 10 anos, na verdade, com o desequilíbrio das contas. Os governos querem gastar mais. O governo anterior fez a mesma coisa também, liberou um monte de dinheiro, lembra? Aumentou o Bolsa Família, deu aquele desconto de combustível, mesma coisa, é o mesmo roteiro, né, que a gente tem vivido no Brasil, que é ficar lançando medidas e não resolver o problema, que é a questão de estimular demais o consumo sem dar condições para que o país possa crescer e dar conta desse consumo sem gerar inflação. Então, qual é a preocupação nesse momento? De novo, a gente ficar vendo algo que pode ser temporário, como foi o Desenrola de 2023. Em 2023, você vê que esse ainda é mais abrangente, então provavelmente a gente vai ver o endividamento diminuir, como aconteceu em 2023. Mas quando você olha os dados da Serasa, do Banco Central, o endividamento ele volta a subir, né? Porque você não tem condições de ter as suas contas em dia. Então, a gente tem hoje 83 milhões quase de pessoas inadimplentes, pelo último dado da Serasa. E o pior, segundo o Banco Central, é 30% da renda mensal comprometida com dívidas de curto prazo e dívidas muito caras, como eu falei, cartão de crédito e rotativo do cheque especial. Falta educação financeira aí dentro desse problema? Falta também, mas, gente, vamos pensar que a gente não tem educação básica. né? Então, falta um monte de coisa. E é isso que o Brasil precisa, é solução estrutural. Né? A gente está cansado de ficar ali quase morrendo com a água ali no nariz, alguém joga uma boia, a gente agradece. Não, a gente não quer uma boia a todo momento. A gente quer soluções que a gente possa nadar sozinho, né, pessoal?
0: Perfeito. Juliana Rosa volta com outros números e análises amanhã, neste mesmo horário. Boa terça para nós, Ju. Até.
1: Para vocês também. Um beijo.
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0: 9,16. Nos próximos 3 anos, o Paraná fará um aporte de 350 milhões de reais para uma reserva de enfrentamento a desastres naturais. Essa iniciativa pretende acelerar a resposta do Estado em situações de crise, reduzindo os impactos sociais, econômicos e estruturais. O objetivo é que a verba gerenciada pela Secretaria de Estado da Fazenda, em parceria com o BID, o Banco Interamericano de Desenvolvimento, esteja disponível imediatamente em casos de desastres naturais. Atualmente, a reserva de desastres é abastecida com 20% dos recursos livres destinada ao Fundo Estratégico do Estado. A expectativa é de que o montante cresça a cada ano, podendo chegar ao teto de 350 milhões em 2029, desde que não seja necessária a utilização do fundo ao longo do período. A projeção atual indica a reserva de cerca de 148 milhões de reais neste ano, 209 milhões de reais no ano que vem, 273 milhões de reais em 2028, para que se chegue finalmente aos 350 milhões de reais em 2029. A diretora do Tesouro Estadual, Karim Deda, explica que o planejamento busca garantir que os recursos públicos estejam aplicados de forma inteligente enquanto não são utilizados.
1: O Fundo Estratégico do Paraná conta com diversas frentes de atuação e, dentre elas, a frente de enfrentamento a desastres, extremamente relevante, e é uma política que prepara o Estado para um cenário maior, de maior risco climático, com planejamento, com capacidade financeira e com muita governança. Não estamos criando apenas um fundo, mas estruturando um modelo sólido aí, alinhado às melhores práticas internacionais, combinando responsabilidade fiscal, enfrentamento a desastres e desenvolvimento econômico.
0: Caso eventos extremos ocorram, os recursos poderão ser utilizados para ações emergenciais, o que pode impactar o ritmo de crescimento da reserva. No entanto, o modelo prevê revisões periódicas para garantir a sustentabilidade do fundo.
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0: Nosso ouvinte comenta por aqui, o Fred, sobre o trânsito parado na linha verde, vários quilômetros no sentido Ceasa. Obrigado, viu, Fred, pela participação por aqui. E a Cris Kerber traz agora a informação sobre um acidente que ocorreu em outro ponto, no contorno leste. Cris.
4: Exato, David. Ali em São José dos Pinhais, no quilômetro 102, sentido cidade industrial, um pouco antes do acesso à BR-376, tem interdição parcial e o trânsito é bastante lento, 6 quilômetros de fila nesse momento, em média 40 minutos para passar por lá. Aliás, não, já aumentou o tempo de passagem por esse trecho. São pelo menos 50 minutos para passar por esse trecho de 6 quilômetros, que já começa ali na região do Rio Pequeno, em São José dos Pinhais. O motorista que vem ali pelo contorno leste de Piraquara pode desviar pela BR-277 por dentro de São José dos Pinhais e seguir pela Avenida Rui Barbosa para então acessar o contorno leste mais à frente. Já em direção a Piraquara, o contorno leste está fluindo normalmente em toda a sua extensão. 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
6: Fábio, nos últimos programas tratamos de um tema que ganhou ainda mais importância agora em 2026, a relação entre imposto de renda, patrimônio e planejamento. O que você destaca de relevante no tema abordado no mês de abril?
7: Marlon, o primeiro ponto que destacamos foi que a declaração do imposto de renda deixou de ser apenas uma obrigação anual. Para quem tem imóveis, empresas ou patrimônio mais estruturado, ela passou a ser um verdadeiro retrato da vida patrimonial do contribuinte. Falamos também sobre os principais erros que podem chamar a atenção da Receita Federal. Entre eles, inconsistência entre pessoa física e pessoa jurídica, distribuição de lucros declarada de forma incorreta, imóveis com informações divergentes e falhas na declaração de participações societárias. Outro ponto importante foi o impacto da nova tributação de alta renda já em vigor em 2026. Agora, a Receita Federal não analisa apenas rendimentos isolados. Ela passou a observar o conjunto da renda anual, especialmente para contribuintes com rendimentos superiores a 600 mil por ano. Isso tornou ainda mais importante o alinhamento entre a contabilidade, a estrutura societária e a declaração da pessoa física. Também explicamos que as holdings familiares continuam sendo extremamente relevantes, mas não apenas como ferramenta tributária. Hoje, elas têm papel fundamental na organização patrimonial, na governança patrimonial, na proteção de ativos e no planejamento sucessório. E por fim, falamos sobre um erro comum nessa época do ano: deixar para pensar na estrutura patrimonial apenas no momento da entrega da declaração. A declaração não é o momento de improvisar, ela é o momento de refletir aquilo que já foi corretamente planejado ao longo do tempo. Porque o maior risco hoje não é apenas pagar imposto, é pagar imposto sem estratégia ou declarar patrimônio sem organização. 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
0: Em instantes por aqui tem Band News Curitiba edição da manhã. Lorena Pelanda conta pra gente agora tudo que você vai poder acompanhar logo mais por aqui, Lore.
8: Oi, David.
0: Ótimo. Bom dia, né?
8: Bom dia. É que a gente dá um bom dia cedinho e no ar a gente acaba não dando.
0: Acabei esquecendo.
8: Né?
0: Desculpa a minha gafe.
8: Hoje a gente vai falar de um problema que está bastante frequente aqui no Paraná, principalmente em Curitiba. Choveu, acabou a energia elétrica. Mesmo que não chova, também falta energia elétrica, problemas com a Copel. E esse tema é assunto de uma audiência pública em Brasília, no Senado Federal. Representantes da Copel, ANAEL, OCEPAR participam desta audiência agora pela manhã. E a gente vai trazer todos os detalhes e contar também com a sua participação, se você tem ou já teve problemas com a Copel. Muita gente reclamando do serviço que piorou nos últimos meses aqui na capital, não só na capital, como também em outras cidades do estado. A gente traz mais detalhes também do Desenrola. Milhares de paranaenses são elegíveis para participar desse novo programa de regularização de dívidas, programa que foi lançado pelo governo federal ontem. Daqui a pouquinho a gente traz todos os detalhes. Governador Ratinho Júnior anuncia daqui a pouquinho investimentos nas forças de segurança do Paraná, um pacote avaliado em mais de 300 milhões de reais. A gente traz todos os detalhes. Tem também o desdobramento do acidente aéreo que ocorreu ontem em Belo Horizonte, Minas Gerais. O piloto que morreu no acidente era paranaense do interior do estado. Daqui a pouquinho a gente traz todos os detalhes. A gente fala também de economia, vendas para o Dia das Mães, que devem crescer até 3% neste ano aqui no Paraná, e aqueles presentes mais frequentes nesta época do ano, mais tradicionais, como perfumes, cosméticos e roupas, seguidos por calçados e acessórios. Daqui a pouquinho a gente traz a expectativa do comércio para essa data que está chegando, próximo domingo, dia 10 de maio. Tudo isso e muito mais daqui a pouquinho. Previsão do tempo, também situação das estradas, situação do trânsito aqui da capital, tudo isso e muito mais daqui a pouquinho, então, David.
0: Aqui nos 96.3, no nosso site, o bandnewscuritiba.com.br, também nos aplicativos da Band News Curitiba para o seu smartphone. Assim que o Luiz Megali disser lá em São Paulo que não há tempo para mais nada, permaneça por aqui na nossa sintonia, porque vai começar o Band News Curitiba edição da manhã.
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9: Não há tempo para mais nada. Obrigado pelo carinho, obrigado pela companhia. Amanhã tem mais às 7 horas da manhã. Boa terça para nós.
10: Beijo.
11: Valeu.
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1: Capital Paranaense tem sol neste momento, dia muito bonito que abre por aqui. Nos termômetros, o Cimepar marca a temperatura de 16 graus.
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1: Agora 9:27.
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1: Olá, seja muito bem-vinda, seja muito bem-vindo, um ótimo dia para você. A partir de agora nós seguimos juntos até às 11 da manhã, está começando o Band News Curitiba. Eu sou o David Musso e junto da maior equipe de radiojornalismo aqui da capital paranaense, conto para você, não por acaso, tudo que é notícia hoje em Curitiba e região, no dial nos 96.3, na internet para todo o planeta, nos aplicativos Band Play e Band Rádios e também no nosso site, que é o bandnewscuritiba.com. Hoje, nosso time escalado com Brenda Nieviorovski, Juliano Couto, Fred Fiandanese e Felipe Dutra. Na produção, os trabalhos de Mariane Fragoso, Felipe Lunardi e Elton Salles. E no trânsito, Cris Kerber, para contar tudo que é notícia nas ruas e rodovias da capital. Miriam Gasparin fecha o time com a análise do que é notícia no mundo dos negócios e na minha companhia. Para dividir a bancada do Band News Curitiba, Lorena Pelanda. Uma ótima terça-feira para você, Lorena.
5: Excelente terça a você, David, a todos os ouvintes.
1: Vamos aos destaques dessa hora.

0: Milhares de paranaenses são elegíveis para participar do novo programa de regularização de dívidas do governo federal.
1: As dívidas precisam estar atrasadas em 3 meses e 2 anos, Felipe Dutra.
2: Segundo a mais recente pesquisa de endividamento e inadimplência do consumidor, no último mês de março, 15,5% das famílias paranaenses estavam inadimplentes. O número é 3,7% maior em relação ao mesmo período de 2025.
0: O Senado realiza hoje em Brasília uma audiência pública para debater os problemas no fornecimento de energia elétrica no Paraná.
1: Confirmaram a presença na agenda representantes da Copel, FIEP, ANAEL e OCEPAR, Brenda Neverovski.
3: O debate é transmitido ao vivo e a população pode participar por meio do portal E-Cidadania ou pela ouvidoria do Senado. E o relato de falta de energia aqui no Paraná é registrado no interior do estado, na região metropolitana e também na capital.
4: Ultimamente está difícil. Acho que na questão de um mês, acho que umas 2 ou 3 quedas, mais ou menos. A minha geladeira fica pi, pi, pi toda hora. Minha filha trabalha em casa, né? Home office, e volta e meia cai a luz, ela tá na reunião e cai o computador, a gente não tem um home breaker, né?
0: Forças de segurança do Paraná recebem pacote de investimentos avaliados em 330 milhões de reais.
1: O anúncio é feito na manhã de hoje pelo governador Ratinho Júnior, Fred Fiandanese.
5: Entre as novidades do pacote de investimentos estão incluídas as entregas das primeiras viaturas blindadas do estado e a nova sede do BOP, o Batalhão de Operações Especiais da Polícia Militar.
0: O Tribunal do Júri de Curitiba julga hoje o comerciante acusado por assassinato do venezuelano Guilhermo Rafael de Maria Montes.
1: O crime foi em março de 2025 no centro da capital. O veredito popular vai decidir a sentença. Juliano Couto.
6: A sessão deve analisar as provas coletadas ao longo da investigação que mobilizou a opinião pública pela brutalidade das imagens registradas por sistemas de monitoramento.
0: O piloto que morreu no acidente aéreo em Belo Horizonte, em Minas Gerais, na tarde desta segunda-feira, era de Colorado, na região noroeste do Paraná.
1: Wellington de Oliveira Pereira.

0: tinha 34 anos e chegou a fazer um curso em um aeroclube de Maringá.
1: As vendas para o Dia das Mães devem crescer 3% neste ano no Paraná.
0: Os presentes mais procurados seguem o padrão tradicional, com destaque para perfumes e cosméticos e roupas, seguidos por calçados e também acessórios.
1: Hoje é terça-feira, dia 5 de maio de 2026, com a Direção-Geral de Jornalismo de Lorena Pelanda. Está no ar o Band News Curitiba, edição da manhã. Chegamos!
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1: Nove e trinta e três, agora a gente aciona pela primeira vez neste jornal a Cris Kerber, que segue desde cedo por aqui, contando que a notícia nas ruas de Curitiba, nas rodovias aqui do entorno da capital. Começamos, Cris, com o relato das ruas. O que você destaca para o nosso ouvinte, aqueles pontos que precisam ser evitados? Uma ótima terça-feira para você.
3: Uma ótima terça-feira para você também, David, a todos da Band News, aos ouvintes. A gente vai direto para o Campina do Siqueira, lembrando que tem obras com interdição parcial na Rua Major Heitor Guimarães, próximo do cruzamento com a Rua Monsenhor e Vuzão Lourenze. E o trânsito é complicado nas duas vias, inclusive nas ruas que cruzam ali esse trecho também, como na Engenheiro Serafim Voloshin, na Pedro Viriato Parigô de Souza e também na Deputado Heitor Alencar Furtado. O motorista precisa ficar atento por lá. Inclusive, essa lentidão ali da Major Heitor Guimarães, se estende pela Rodovia do Café para quem chega em Curitiba, ali próximo do Parque Barigui. Não tem uma alternativa válida de desvio, é preciso aquela atenção redobrada e paciência. Outro trecho de trânsito mais complicado também é ali no Santa Quitéria, na Avenida Presidente Arthur da Silva Bernardes. Também tem obras sendo realizadas ali na região e o motorista encontra lentidão em ambos os sentidos, principalmente entre a Avenida Presidente Getúlio Vargas e a Fonte de Jerusalém. Quem segue em direção ao portão pode utilizar a Rua Coronel Ayrton Plaisan como alternativa de desvio. David.
1: E a situação das rodovias, Cris, o que você destaca para nós nesse momento?
3: Olha, nesse momento a gente começa falando do contorno norte, tem trânsito bastante lento, principalmente para quem vem em direção à cidade industrial. Trechos alternados de lentidão entre a Justo Manfrão e a Brasílio Kuman, devido ao alto fluxo de veículos e também reflexo de obras por lá. Então, a Avenida Fredolin Wolff e depois a Avenida Vereador Toaldo Túlio são alternativas. Já para quem segue em direção ao Almirante Tamandaré, o trânsito lento ali no contorno norte está antes da Brasílio Kuman, cerca de 2 quilômetros de fila e, em média, 15 minutos para percorrer esse trecho. E a Avenida Vereador Toaldo Túlio também é uma opção. Falando em contornos, a gente vai lá para São José dos Pinhais, no contorno leste. Mais cedo teve uma ocorrência ali no quilômetro 102, sentido cidade industrial, em São José dos Pinhais, próximo do acesso à BR-376. E o trânsito ainda é bastante complicado. Nesse momento, 7 quilômetros de fila e, em média, 1 hora para percorrer apenas esse trecho. Então, a quem ainda não chegou ali no local, pode desviar pela BR-277 por dentro de São José dos Pinhais e seguir pela Avenida Rui Barbosa para então retornar ao contorno leste mais à frente. No sentido Piraquara, o contorno leste está fluindo normalmente. Ali ainda perto, nessa região de São José dos Pinhais e Curitiba, a BR-277 tem trânsito lento logo após a Avenida Rui Barbosa, devido a obras próximo da ponte do Rio Iguaçu, limite entre os municípios e também entre o Cajuru e o Jardim das Américas. A Avenida das Torres tem alguns pontos de lentidão, mas ainda flui melhor e pode ser uma opção para o motorista. Já de Curitiba para São José dos Pinhais, a BR-277 tem lentidão logo após o contorno leste, em direção ao litoral paranaense, também devido a obras, cerca de 1 quilômetro de fila por lá, então fica o alerta. Falando ainda da 277, na região de Morretes, tem lentidão agora para quem sobe a serra próximo do Viaduto dos Padres, pouco mais de 2 quilômetros de lentidão. Não vale o desvio, mas atenção redobrada e prudência por lá. BR-376, que liga Curitiba ao litoral de Santa Catarina, não apresenta nenhum ponto de lentidão. O mesmo acontece na Rodovia do Café, com exceção daquele trechinho na chegada aqui na capital, ali próximo do Parque Barigui, mas não encontra nenhum outro ponto de lentidão nas duas pistas. Rodovia do Xisto também tem trânsito normal, apenas aquele trecho trecho de trânsito um pouquinho mais intenso ali próximo do terminal central de Araucária devido ao alto fluxo de veículos, mas nada que atrase a viagem do motorista. Já a BR-116 tem trânsito bastante lento ali na região do Tatuquara, próximo do Ceasa, especialmente para quem chega em Curitiba, para quem vem de Fazenda Rio Grande, próximo do acesso aos contornos, devido ao maior movimento. A Nicola Pelanda ainda flui melhor e pode ser uma opção para o motorista. Já para quem segue em direção à Fazenda Rio Grande, tem também um trecho de lentidão ali próximo da ponte da linha férrea, no Tatuquara. Cerca de 1 quilômetro de fila, não vale o desvio, mas fica aquele alerta também. Para finalizar, BR-116 entre Curitiba e São Paulo tem um pequeno trecho de lentidão para quem segue em direção agora a São Paulo, ali na região de Campina Grande do Sul, próximo do posto da Polícia Rodoviária Federal. Menos de 1 quilômetro de fila, mas fica aquele alerta também. 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
1: Muitas participações chegam por aqui no nosso WhatsApp falando sobre problemas no trânsito aqui de Curitiba. Nosso ouvinte Júlio reclama por aqui, com razão, sobre o alto fluxo de veículos ali próximo ao viaduto da Vitor Ferreira do Amaral, aquele complexo, né, do Tarumã, que está em obras nesse momento. Ele inclusive faz uma sugestão, né? Ele diz que as duas pistas dos ônibus estão livres, né, e poderiam ser ocupadas por caminhões, né? Sugestão dele aqui para tentar desafogar o trânsito, que é muito complicado nesse momento, essa semana em que teve início uma nova etapa das obras ali do Complexo do Tarumã, obras que devem durar ao menos até agosto, segundo a prefeitura. E tem mais participação do trânsito, né, Lore?
4: É, a situação não é diferente na Ivo Zanlorenzi, desde a esquina com a Paulo Gors, que o nosso ouvinte João Pedro está por lá e diz que o trânsito é caótico. E muitos ouvintes reclamando também da linha verde, né, David? Mais cedo teve a participação aqui do nosso ouvinte, já vejo o nome dele, mas diz que o trânsito é parado na linha verde, vários quilômetros, sentido Ceasa, sentido ali, sentido Fazenda Rio Grande, né? É o Fred que está por lá. Obrigada pela sua participação também, Fred.
1: Você pode mandar a sua mensagem sempre que você perceber algo de diferente aí no seu trajeto, no seu caminho. Escreva aqui para nós no nosso WhatsApp no 987785804. Pode mandar sua foto também, viu? Se você perceber algum acidente ou qualquer outro fato que ofereça risco ao pedestre ou ao motorista. Esse canal também serve para sua denúncia, seu pedido de reportagem, seu comentário em relação ao nosso noticiário. Pode ser tanto em texto quanto em áudio, de até 30 segundos. E aí a gente roda aqui no ar. É a Central de Ouvintes, Ricardo Boixá, atendendo sempre no 987785804.
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4: Dia bonito em Curitiba, o sol aparece por aqui, mas a temperatura ainda baixa, 18 graus neste momento, temperatura que vai subir um pouco mais nesta terça-feira. Os detalhes com a Brenda Neverovski. Oi, Brenda, hoje vai fazer um calorzinho gostoso por aqui, né?
7: Exatamente, Lorena, bom dia para você, para todos que nos acompanham. Hoje o tempo vai ficar estável e também sem chuva em todo o estado, isso por conta de uma massa de ar mais seco que atua sobre a região. Então o dia vai ter poucas nuvens na maior parte do estado, as temperaturas sobem. Aqui na capital hoje a máxima vai ser de 26 graus, a mínima logo cedo foi de 14 graus. Na região metropolitana, sul e centro-sul do estado, as máximas hoje ficam perto dos 25 graus. No oeste, sudoeste, Campos Gerais e litoral, e também algumas cidades do norte, ficam lá na faixa dos 27 e 28. E no noroeste, a temperatura vai esquentar bastante, porque, ó, as máximas vão ultrapassar 30 graus. Amanhã e na quinta-feira, o tempo vai se manter sem chuva, pouca nebulosidade e também temperaturas subindo à tarde. O tempo só vai mudar lá pro final da semana, na sexta-feira, quando uma frente fria vai avançar sobre o sul do Brasil, inclusive com a possibilidade de tempestade. Depois da chuva, uma massa de ar frio mais intensa vai chegar para o estado. As temperaturas mínimas vão ficar abaixo dos 10 graus em praticamente todo o Paraná no próximo fim de semana. Então, a gente já sabendo desse friozinho que vai chegar no fim de semana, a gente tem que aproveitar essas temperaturas acima dos 25 graus aqui na capital e na região metropolitana.

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2: Dólar comercial é cotado nesse momento a R$4,96. O euro vale R$5,78. Um real compra agora 282 pesos argentinos. Entre as criptomoedas, o Bitcoin é negociado a US$81.079. O Ethereum custa US$2.382.98. A 20 minutos da abertura, o índice Ibovespa da Bolsa de Valores de São Paulo tem como referência o fechamento de ontem, aos 185.600 pontos. Já a taxa Selic permanece em 14,5% ao ano, alinhada entre as três maiores do mundo.
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3: Nove horas e 43 minutos, hoje tem um julgamento importante do homem acusado de matar um venezuelano no centro da capital paranaense. Quem acompanha é o Juliano Couto. Bom dia, Juliano.
4: Olá, Lorena, bom dia para você também. Bom dia, David, e aos nossos queridos ouvintes. O Tribunal do Júri aqui de Curitiba julga hoje o caso de Jean Kruger. Ele foi acusado desse assassinato, né, desse venezuelano, o Guilherme Rafael de Maria Montes, que tinha 42 anos. O crime ocorreu em março de 2025, durante o feriado de carnaval, caso que aconteceu na rua 13 de Maio, região central aqui da nossa cidade. A sessão deve analisar as provas coletadas ao longo da investigação, que acabou mobilizando a opinião pública pela brutalidade das imagens registradas por sistemas de monitoramento. De acordo com a denúncia oferecida pelo Ministério Público do Paraná, o homicídio foi motivado por uma dívida de aproximadamente R$300. Câmeras de segurança flagraram o momento em que, após uma discussão em frente à bicicletaria do suspeito, o comerciante acabou efetuando 5 disparos contra a vítima. Relatórios da Divisão de Homicídios e Proteção à Pessoa confirmam que um dos tiros acabou atingindo a cabeça da vítima, causando a morte imediata. O histórico criminal do réu também deve ser pautado durante o julgamento, visto que ele já possuía condenação anterior por uma tentativa de homicídio em 2012 e, detalhe, no mesmo local. Naquela ocasião, ele foi detido por agredir duas pessoas com uma barra de ferro. No caso atual, embora tenha se apresentado de forma espontânea à polícia logo após o crime, a prisão preventiva foi decretada dias depois, após a Polícia Civil constatar inconsistências no depoimento inicial. Jean responde por homicídio qualificado por motivo torpe. A acusação sustenta que o réu tentou obstruir a justiça ao alegar de forma falsa que a vítima estava armada no momento do confronto. Agora cabe aos jurados decidir o destino do comerciante em um caso que reacendeu debates também sobre a violência urbana e a intolerância contra imigrantes aqui na capital.
2: Valeu, Juliano, pelas informações. E a Polícia Civil do Paraná abriu um inquérito para investigar a morte da influenciadora digital Pamela Vitória Silva Cândido, de 26 anos. A jovem foi assassinada a tiros em Sertanópolis, no norte do estado. De acordo com a polícia, o homicídio pode estar relacionado com um duplo assassinato ocorrido em agosto de 2022 em Londrina. As investigações apontam que as duas mulheres, também mortas a tiros dentro de casa, teriam se desentendido com Pamela, que teria ligação com uma pessoa envolvida no tráfico de drogas. A influenciadora foi morta na casa dela na última sexta-feira por um homem que a chamou pelo nome, e quando ela saiu no portão para atender, ela foi surpreendida pelos disparos.
3: A vítima morava no local há menos de um ano e era mãe de 4 filhos, um deles um bebê de 7 meses. Pamela utilizava as redes sociais, onde acumulava mais de 10 mil seguidores, para atuar como influenciadora, onde compartilhava parcerias comerciais e também a rotina com as crianças. Em uma publicação recente, ela mostrou a intenção de mudar de vida devido à maternidade, indicando um possível desejo de se afastar dos antecedentes criminais. Até agora, nenhum suspeito do crime foi localizado. Informações podem ser repassadas de forma anônima pelo telefone 181.
2: Ontem a gente trouxe por aqui uma história de uma menina, uma criança, que perguntou para a inteligência artificial, para o ChatGPT, sobre as situações de abuso que ela estava sofrendo dentro de casa. Pois bem, esse pedido de ajuda para inteligência artificial, feita por uma menina de 12 anos, foi descoberto pelo noivo da tia após mudanças no comportamento da menina. Caso que foi registrado na semana passada, na Grande Curitiba, em São José dos Pinhais, quando a família acabou descobrindo os abusos, então. Quando a família abriu o ChatGPT da menina e verificou essas conversas. O homem foi denunciado pelo Ministério Público do Paraná por estupro de vulnerável. De acordo com a mãe da menina, que não se identificou para proteger a filha, a mensagem enviada para a ferramenta de IA foi encontrada pela tia.
5: Notou que naquela semana ela estava muito quieta, mais afastada, fechada no quarto, não estava querendo comer, e ela é bem tagarela, então ela estava bem quietinha. E aí a gente começou a notar, só que a gente imaginou assim, pode ser que esteja de conversa com alguém no celular, imaginou, podia ser algum coleguinha até da mesma idade que ela, mas ela, até então, a gente nunca tinha pegado nada. Então a minha irmã falou, vou mexer no celular dela, para ver se a gente acha alguma coisa. Antes conversou com ela, perguntou se ela tinha alguma coisa pra contar, se tava acontecendo alguma coisa, ela ficou quietinha, ela não quis falar nada. E aí a minha irmã pegou o celular dela no período da noite e achou na lixeira do celular. Ela achou um print que ela tinha enviado pra uma amiguinha pra contar a mensagem que eles tinham mandado pra ela.
3: Após a descoberta, o homem chegou a ser preso no último dia 26, quando foi linchado por moradores da região onde vive a família. Apesar disso, ele acabou solto após a audiência de custódia, em que o Ministério Público e a Justiça entenderam que ele não representava riscos à vítima. Dias depois do caso vir à tona, o Ministério Público do Paraná voltou atrás e pediu a prisão preventiva dele. Ele foi detido na última sexta e encaminhado para a cadeia pública de Curitiba, como detalha a delegada do caso, Aniele Magalhães.
6: Que a vítima relatava uma situação de violência sexual e de ameaça. Ameaça no contexto de que o agressor, o abusador, estaria ali causando um mal injusto, fazer algum mal a essa criança, caso ela contasse para os familiares a prática abusiva sexual que estava acontecendo no ambiente familiar. Prendemos por meio da central de flagrantes, ele foi preso. Logo em seguida passou pela audiência de custódia, nesse momento ele foi liberado. Por fim, na quinta-feira à noite, a justiça entendeu por bem rever e expediu um novo mandado de prisão. A Polícia Civil já tinha finalizado o inquérito nesse momento, apresentado o indiciamento junto com a escuta especializada da criança, em que traziam novos elementos e muitas informações do contexto fático de abuso.
2: A gente trouxe esse caso por aqui justamente para ter o caráter orientativo também, né? Para que as famílias, especialmente quem é pai de criança nessa idade, né? Entre 8 até 16, 17, 18 anos, fique atento em relação ao que a criança interage ali com a inteligência artificial, com os amigos, no WhatsApp, com pessoas muitas vezes que não são do círculo familiar ou do círculo de amizade dessa criança, porque você pode pegar muita coisa, né? Muitas vezes a criança não tem a abertura para conversar dentro de casa com o pai ou com a mãe sobre situação de abuso, às vezes fica até constrangida em levar esse papo, muitas vezes sem entender o que está ocorrendo, e isso chama a atenção para que os pais e os responsáveis fiquem atentos. A delegada desse caso ressalta isso, né? Que esse caso acende um alerta para que os responsáveis fiquem atentos, especialmente às interações, mas também nas mudanças de comportamento repentinas das crianças e dos adolescentes.
6: Realmente verificar ali se tem algo, um comportamento mais retraído, um comportamento de recusa de determinadas pessoas e tentar entender e compreender esse contexto. A violência sexual de criança e adolescente está no meio próximo da família, não é ninguém afastado. Por isso que eles abusam da confiança, abusam do ambiente familiar e geram medo e receio nessa vítima para que ela não contextualize. Então se aproxime dos seus filhos, conheçam, entendam o porquê de um comportamento diferente e não julgue.
3: Para a mãe da menina abusada em São José dos Pinhais, a espera agora é para condenação desse homem.
5: Então, o sentimento agora, no momento, é um pouco de alívio por saber que ele está onde ele não deveria nem ter saído. Ainda mais por ter confessado esse crime tão cruel. Mas a dor, a tristeza de ver ela passando por tudo isso, de ter guardado tudo isso. Ela não tem culpa, mas ela pede desculpa o tempo todo. E agora é cuidar dela, mas sem perder o foco até que a justiça seja realmente feita e execute lá.
2: A vítima está em casa, recebe o acompanhamento médico e psicológico neste momento, está em tratamento, então, depois dessas agressões e depois da situação de abuso. 9h53, agora a gente faz a primeira pausa por aqui no Band News Curitiba. Em 2 minutos a gente está de volta para falar sobre o trânsito por aqui, viu? Uma campanha que foi lançada pela Prefeitura de Curitiba relacionada ao Maio Amarelo e que prevê diversas ações de conscientização aqui na cidade. Recentemente eu lembrava aqui no estúdio, Lorena, em relação àquelas campanhas antigas e que hoje seriam consideradas inadequadas no trânsito aqui da Prefeitura
3: da
2: de
3: no
2: Curitiba.
3: Trânsito, assim...
2: Procura no YouTube. Acho que a campanha foi pro ar em 98 ou 99, também no mês de maio, mês de conscientização em relação
3: ao trânsito. É o trânsito animal, né? Uma coisa assim. Isso. Foi em 2012 que foi.
2: Não, acho que não? Foi antes, na década de 90,
3: não,
2: que trazia.
3: Peraí, errado mesmo.
2: Trazia a perua, trazia isso. O rato, trazia a anta.
3: 1997-1998.
2: Olha
3: essa
2: aí.
3: Essa campanha aí, época de divulgação, houve uma queda de 60% nas infrações ligadas à campanha, como bloqueio de cruzamentos, desrespeito ao sinal vermelho, estacionamento em fila dupla, entre outros. Então a gente lembra bem, né? Tinha a perua, a anta, como você disse.
2: Você lembra, ouvinte, dessa campanha? Não. Hoje seria cancelada, viu? Seria imprópria. Procura lá no YouTube. A gente vai trazer um trechinho aqui, se eu conseguir achar no YouTube também, para você se lembrar. Por que que eu tô falando sobre animais no trânsito? Porque um dos focos dessa campanha muda agora, né? E parte para conscientização em relação à proteção dos animais. A gente não associa o animal com algo negativo, mas traz sim a necessidade de respeitar os animais. É a campanha Eu Freio para os Animais, que é uma das ações que está sendo desenvolvida pela Prefeitura aqui de Curitiba, nesse Maio Amarelo, né, que reúne uma série de ações relacionadas ao trânsito da capital. Depois do intervalo a gente traz esse destaque para você.
3: E teve o rato também, hein, nessa época.
2: É, o rato.
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3: Ei. Temos mais informações do trânsito com a Cris Kerber. Como é que está a situação, Cris?
11: Olha, a gente fala exatamente da linha verde, mas em outro ponto ali, em ambos os sentidos, tem trânsito bastante complicado antes do viaduto do Tarumã, devido ao alto fluxo de veículos em reflexo de obras, inclusive já como relatado por alguns ouvintes. Quem segue em direção ao Pinheirinho vai encontrar 2 quilômetros de fila e vai levar em média 15 minutos para passar por lá. Não tem uma alternativa válida de desvio, então atenção redobrada e muita paciência. No sentido a Tuba, lentidão desde o viaduto da BR-277 até o viaduto do Tarumã, bem sem opção para o motorista, então fica aquele alerta. 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
13: O SEASA ali está bem tranquilo o trânsito.
3: Obrigada pela sua participação, Wilson. Então, você segue participando com a gente. Sempre com áudio, foto, imagens, vídeos, né? Manda para cá. E lembrando que a gente não recebe ligação, né? Muitos ouvintes acabam ligando para esse número de WhatsApp e a gente não consegue atender. Mas manda sua mensagem para cá no 987785804, ajudando os outros motoristas também.
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2: 10 horas em ponto. Estamos de volta com o Band News Curitiba, edição da manhã. Lorena, eu perguntei aqui no bloco anterior se as pessoas lembravam daquela campanha dos animais do trânsito de Curitiba da década de 90. Chegou esse áudio aqui, ó, do nosso ouvinte Leandro. Ele tá cantando a musiquinha da campanha. Olha lá, ó.
17: Parou no meio do cruzamento. Ninguém se espanta. É uma anta, é uma anta, é uma anta.
2: Era mais ou menos assim. E aí eu dei um YouTube e eu achei aqui, ó, a campanha Cidadão em Trânsito. Por que que eu tô rodando por aqui? Pra gente ter essa noção, né, de como as coisas desatualizam com o tempo, né? Essa seria uma campanha certamente reprovada já na ideia, no tempo de hoje, mas lá em 1997 funcionava assim, ó.

0: hoje no ato.
1: Programa Cidadão em Trânsito. Prefeitura de Curitiba, Detran e o BPTran.
2: Quando o bicho tem que ir, vai.
3: Era essa a campanha, então, né? E que associava, inclusive, os animais a algo negativo, né? Um comportamento ruim no trânsito, né? Mas agora a gente muda o foco, né, Lori?
4: Exatamente. Novas campanhas foram anunciadas pela Prefeitura de Curitiba. O Juliano Couto traz todos os detalhes. Juliano, que não é daqui, não acompanhou essa febre aí da campanha do rato, da anta e da perua também, né, Juliano?
5: É verdade, Lori. Mas fiquei bem feliz ontem da gente saber, né, que agora a gente pode se preocupar ainda mais com esses animais, principalmente nas áreas dos parques, né? Ontem o tema que foi lançado é no trânsito. Enxergar o outro é salvar vidas, uma iniciativa para orientar os motoristas, os ciclistas também, pedestres, sobre a importância de respeitar as leis de trânsito e adotar as medidas de segurança e empatia para salvar as vidas. O mês vai ser marcado pela realização de 3 ações aqui na cidade. Uma é o Giro da Coruja, Ciclistas Seguros e essa, né, conforme vocês estão comentando, ainda falando dos animais, a próxima campanha é Eu Freio para os Animais. Então, o prefeito de Curitiba acabou falando ontem com a gente, né, disse que vai destacar principalmente o trabalho que vai ser feito nas escolas com as crianças também, né, para que as crianças possam também ajudar os pais em casa.
6: Para que a gente possa ter o cuidado com os animais que passam na cidade, então não só o motorista que vê, mas os que estão na sequência, que tenham atenção para esse cuidado, porque todas as vidas importam. E eu relembro que nós buscamos, com todas essas ações, o nosso objetivo principal, que é morte zero no trânsito. Toda vida salva, vale a pena todo investimento e todo o trabalho feito nessa interlocução entre a Prefeitura e Curitiba, e o governo estadual e o governo federal.
5: E como que vai funcionar na prática? As ações, elas vão incluir blitz educativas e a distribuição de materiais informativos. Também serão realizados trabalhos de conscientização com a comunidade escolar.
6: Para que as crianças tenham essa conscientização, para que elas tenham o cuidado, aprender dentro da sala, nós temos aquela pequena pista lá na fazendinha, no bosque da fazendinha, onde tem toda a orientação para as crianças saem da sala de aula, vão para lá para aprender os conceitos básicos da segurança no trânsito e essa campanha vai entrar nessa etapa, então momento importante de divulgação para a cidade de Curitiba.
5: Também foi assinado durante o lançamento da campanha no Parque Ibarigui o decreto que institui a ciclopatrulha da Guarda Municipal. Foram entregues 37 novas bicicletas para reforçar o patrulhamento nas vias públicas e nos parques aqui de Curitiba. De acordo com o secretário de Defesa Social e Trânsito de Curitiba, Rafael Ferreira Viana, os novos equipamentos vão permitir que a Guarda Municipal tenha mais agilidade e proximidade com a população, garantindo uma vigilância eficiente nas áreas de grande circulação, principalmente nos parques.
7: É um trabalho de longo prazo, planejado, que busca reforçar a segurança nos parques da cidade e nas ciclovias da cidade. Então, tenho certeza que isso vai trazer benefício para a população. Nós contamos com a parceria do vereador Bruno Seco, com emendas para adquirir essas bicicletas e todo um trabalho da equipe da secretaria para conseguir efetivamente concretizar esse desejo da guarda, da população, que vai com certeza trazer mais segurança para toda a cidade.
5: Segundo a Superintendência de Trânsito de Curitiba, são registradas, em média, 200 mortes em decorrência de acidentes de trânsito por ano aqui na capital.
3: 10h05 e uma audiência pública ocorre neste momento no Senado Federal, lá em Brasília, para discutir sobre os problemas recentes da Copel, a Companhia Paranaense de Energia Elétrica. E mais cedo, Brenda, a gente perguntou aqui para nossa audiência se eles estavam tendo algum tipo de problema com a companhia. E os relatos são muitos, né?
8: Exatamente, David. A gente recebeu alguns relatos, tanto de Curitiba quanto região metropolitana, enfim. O ouvinte da Band News, Edson Vieira, ele mora no bairro Canguiri, ali em Colombo, e ele disse que que nos últimos dias essas quedas estão constantes na região.
9: Nós tínhamos uma relação tranquila com o Copel, né? As quedas não eram constantes, né? Não era, até tinha, mas era bem aleatório, né? Ultimamente tá difícil. Acho que na questão de um mês, acho que tem umas duas ou três quedas, mais ou menos. Até há 2 dias atrás já teve uma queda. Teve uma queda e quando a luz volta, volta a meia fase e fica na meia fase um tempo e daí retorna a luz. A minha geladeira fica pi, pi, pi toda hora. Minha filha trabalha em casa, né? Home office, e volta e meia cai a luz, ela tá na reunião e cai o computador, a gente não tem um home breaker, né?
8: Esse relato de falta de energia elétrica é registrado no interior do estado, na região metropolitana e também na capital. O ouvinte Wilson Rogério Henrique, ele afirma que no bairro Cajuru, o problema também é recorrente. Na última vez, ele chegou a ficar 12 horas sem luz.
0: 2 domingos consecutivos, né? Um ficou 12 horas e no domingo passado fiquei a manhã toda sem energia. Pensei até em trazer aqui pro meu trabalho, que eu tenho uma geladeira que eu trouxe para cá, trazer as minhas coisas de geladeira, que senão ia estragar tudo. Ficou mais de 12 horas. Passo, eu entro no aplicativo, mas ele dá um número do protocolo e fica nisso. Não diz por que tá sem luz, quanto tempo vai voltar, nada. Faz tempo que não faltava luz, agora, de um ano para cá, sempre tá faltando um pouco de energia, mas assim, é horas agora, mas esse domingo dia 26, eu acho que foi. Esse foi 12 horas, e era a quadra toda. Eu moro ali perto, no Cajuru, mais ou menos perto da Coca-Cola ali, do lado do Cajuru, e do lado de lá é Jardim América. Do lado de lá da BR nunca faltou, nunca vejo faltar, no nosso lado sempre falta.
8: E começou às 9 horas da manhã hoje essa audiência no Senado Federal para debater esses problemas no fornecimento de energia elétrica aqui no estado do Paraná. Essa agenda da Comissão de Infraestrutura foi proposta pelo senador Sérgio Moro. Estão presentes na audiência representantes da Copel, da Fiep, da ANEEL e da OCEPAR. Essa audiência pública ela é transmitida ao vivo. A população pode participar por meio do portal e-Cidadania no site do Senado, que é senado.leg.br/e-cidadania, e também é possível participar por meio do telefone da ouvidoria do Senado, que é 0800-061-2211.
4: Agora 10:08 e um programa lançado pelo governo do Paraná vai dar um respiro para muitos paranaenses. Quem traz os detalhes é o Felipe Dutra. Oi, Felipe, bom dia.
10: Oi, Lorena, bom dia a você, bom dia a todos. Lançado pelo governo federal, o programa Novo Desenrola Brasil, que foi lançado ontem, pode frear o aumento dos índices de inadimplência no Paraná. Segundo a mais recente pesquisa de endividamento e inadimplência do consumidor, realizada pela Confederação Nacional de Comércios e Serviços e Turismo e pela Fecomércio Paraná, no último mês de março, 15,5% das famílias paranaenses estavam inadimplentes. O número é 3,7% maior em relação ao mesmo período de 2025, quando o índice registrado foi de 11,8%. O levantamento também aponta que o percentual de inadimplência no Paraná foi 3,3% maior em comparação com os índices nacionais. Em compensação, o número de famílias endividadas no estado caiu nos últimos 12 meses. Em março de 2025, o Paraná registrou um índice de 88,1% de endividamento. Já no mesmo período deste ano, o número registrado foi de 84,4%. Entre as medidas previstas pelo programa Novo Desenrola Brasil, estão a possibilidade de utilização de 20% do saldo da conta do FGTS ou até R$ 1.000, o que for maior, perdão, para pagamento parcial ou integral dos débitos. Desconto de até 90% sobre a dívida, prazo de 35 dias para o início do pagamento dos débitos, parcelamento da dívida em até 48 vezes, taxa máxima de juros de 1,99% ao mês e desnegativação de devedores que possuem débitos de até R$ 100. A economista e colunista da Band News FM, Juliana Rosa, explica que o Novo Desenrola Brasil tem maior abrangência do que o programa Desenrola 1.0, lançado em 2023.
11: É uma medida que vai ajudar mais até do que o Desenrola 1.0, que foi o de 2023. O governo anunciou que a expectativa é beneficiar 20 milhões de brasileiros endividados. Na primeira versão do Desenrola, foram 15 milhões de beneficiados. Por quê? Nessa versão agora, o governo ampliou a renda possível para participar do programa. Antes eram 2 salários mínimos, agora são 5 salários mínimos. É R$ 8.100, mais ou menos, de renda mensal, quem tem direito a aderir ao programa.
10: A colunista também explica que a pessoa elegível para participação no programa pode entrar em contato com o banco sem a necessidade de cadastro prévio no sistema do governo federal.
11: Hoje você já pode, se você está endividado, consultar seu banco, seu aplicativo, porque a partir de hoje o endividado ele entra diretamente em contato com a instituição na qual ele tem a dívida, diferente do outro programa que tinha que entrar, se cadastrar no programa, no site. Então agora é uma linha direta. Então, claro, quem está endividado é boa notícia, principalmente focado nas linhas que são as mais caras e as que mais estão crescendo, que é rotativo do cartão de crédito, cheque especial, crédito pessoal, né? Não vale se você tem um financiamento imobiliário, por exemplo. Então ela está focada nessas linhas que são os juros mais caros.
10: A consultora econômica Zeina Latif entende que o programa pode beneficiar o mal pagador.
12: Ataca a raiz do problema, pode gerar estímulo a mais endividamento, mais gastos, no momento que o Banco Central está ali tão temeroso de cortar juros por causa da crise, né, por causa da guerra do Irã, pode acabar premiando, eu vou dizer assim, o mal pagador, né, tem um problema na economia que a gente chama de você acaba tendo uma política que até, né, tem méritos, mas às vezes acaba beneficiando o mal pagador, e aí ele tem incentivo para continuar fazendo isso.
10: Podem participar do programa pessoas com dívidas contratadas até o dia 31 de janeiro de 2026 e que estejam atrasadas entre 90 dias e 2 anos. Apenas dívidas de cheque especial, crédito pessoal e cartão de crédito podem ser renegociadas.
3: Pessoal, no Jornal da Band News, no Nobre, teve uma discussão de manhã, né, justamente sobre isso, né, sobre se esse programa incentiva ou não o mal pagador, né, naquela ideia, né, de que a pessoa contrai dívida de propósito, né. E eu me alinho ao pensamento de quem disse justamente de que a situação financeira do país, a situação econômica do país, não permite que as pessoas pensem que alguém escolha ficar endividado. Claro que vai ter sempre aquele ponto fora da curva, né? Que vai estourar o nome para esperar caducar, mas esse é o mínimo do mínimo, né? A maioria das pessoas está endividada hoje porque o juro está muito elevado e o salário está muito baixo. A gente está há mais de 2-3 anos com a Selic acima dos 14% ao ano, o que impede as pessoas de terem acesso ao crédito. E, por outro lado, a gente tem uma contração da renda com uma inflação muito alta, muito elevada, especialmente nos alimentos. Então é importante ter cuidado com esse tipo de avaliação de que o programa incentiva o mau comportamento na vida financeira. Tem muita gente que está esperando uma oportunidade para ter um alívio nas contas, para poder seguir a vida em paz, né? Não consegue dormir porque está muito endividado.
4: E daqui a pouquinho a gente traz informações do piloto que morreu ontem naquele acidente em Minas Gerais. 3 pessoas morreram e o piloto era paranaense. Daqui a pouquinho a gente traz todos os detalhes e, claro, registra a sua participação. Manda para cá seu WhatsApp 987785804.
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1: Tem mais do trânsito de Curitiba e região que chega agora com a Cris Kerber. De que ponto que você fala, Cris?
2: David, a gente volta a falar da linha verde, mas agora entre o Pinheirinho e o Xaxim, para quem segue em direção ao Atuba. Muita lentidão por lá, pouco mais de 3 quilômetros de fila e em média 30 minutos para percorrer esse trecho antes do cruzamento com a rua Omar Raimundo Pichetti. O motorista pode desviar pelas ruas ali por dentro dos bairros, que vai economizar pelo menos alguns minutos. Nesse mesmo trecho, em direção aos contornos, tem alguns trechos de trânsito mais intenso, mas nesse momento está fluindo. O motorista não precisa se preocupar em desviar. 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
7: É muito bom esse retorno dos nossos ouvintes. Tem a participação do nosso ouvinte, deixa eu ver se eu acho o nome dele aqui, mas ele diz que enquanto ouvia a gente falando da campanha do trânsito aqui na capital, ele diz que no momento recebia ali no Sesc da Esquina informações da campanha. Passa,
1: é o Andrei, né?
7: Andrei participa com a gente, ele diz que lembra que quando criança existia um lugar e para levar o Detran, aprender a atravessar na faixa, dar mão ao responsável, não sair correndo. A escolinha do Detran, acho que existe ainda, né?
1: Existe, só que ela não tá mais no Bacacheri. Antes ela ficava ali no Bacacheri, inclusive a estrutura até existe no Bacacheri, mas ela não funciona ali mais. Agora a nova escolinha, ela tá situada no próprio Detran mesmo e recebe as escolas, né? Não mais lá no Bacacheri. Lembro quando eu era criança, eu ia inclusive andar de bicicleta nessa escolinha.
7: É o Detranzinho, né? Que é a escolinha de trânsito do Detran.
1: Agora fica na sede do Detran.
7: Isso mesmo.
1: Eu morava, mas antes era lá no Bacacheri, perto do antigo trevo do Atuba, e era perto da minha casa. Quando eu morava, quando eu era criança, eu ia andar de bicicleta nessa escolinha. Falava aquela coisa bem antiga, né? Que não tinha o controle que tem hoje. Você chegava lá, falava com segurança: posso andar de bike aí? O cara liberava, a gente ficava brincando ali toda.
7: É uma mini cidade ali com faixas de pedestre, sinalização, semáforos, rotatórios, ciclovia ali para você aprender tudo.
1: E uma sinalização de todas as situações, né, que a pessoa pode enfrentar no trânsito, mas mais voltada mesmo para a educação das crianças, né? Que agora esse papel que passa a ser cumprido pelo Detranzinho, que fica justamente ali na sede do Detran do Paraná, né?
7: Bom, o Célio tá trabalhando lá nas obras da Arthur Bernardi, sempre participando com a gente, diz que hoje é um dia especial, dia do aniversário dele.
1: Parabéns, Célio.
7: Parabéns, Célio, muita
1: feliz
7: saúde aí.
1: Feliz aniversário, saúde e paz pra você aí, se cuida na empilhadeira aí, não é empilhadeira, é escavadeira.
7: Escavadeira,
1: né?
7: Ele sempre manda a situação do trânsito e pela foto aqui, ó, trânsito complicado também ali no trecho, então, atenção, você motorista que precisa passar por essa região da Arthur Bernardes. Tem mais informações aqui, tem a participação do nosso ouvinte, o Marcos. Diz que já passou da hora, né, da prefeitura fazer uma campanha séria de educação no trânsito, principalmente voltada para o motorista de aplicativo. Ontem, inclusive, a gente falava, né?
1: Sobre o alerta,
7: aplicativos,
1: né?
7: Isso, né? E lembrando, ó, outra dica também que a gente percebe muito, veículo lento tem que andar pela direita, não tem
1: Nossa,
7: que atrapalhar o trânsito
1: mesmo.
7: Do lado esquerdo ali, isso acaba atrapalhando bastante. Obrigada pela sua participação. Tem também mais uma participação. O Pinheirinho, ele só colocou Pinheirinho, mas o Mauro não disse o que...
1: Eu acho que ele estava falando sobre a
7: escolinha?
1: Escolinha do trânsito. Essa que eu tô falando, Mauro, é lá no Bacaxiri mesmo, tá? Essa é certeza, porque eu andava de bike lá. Tem mais gente falando do Detranzinho por aqui, ó.
7: É, o Marcelo disse que tem até hoje o certificado do Detranzinho, quando a escola levou a turma, lá na terceira ou quarta série, ele disse que tem guardado até hoje.
1: É, foi lá no Bacaxiri, com certeza.
7: É isso aí, você segue participando com a gente, manda seu WhatsApp pra cá no 987785804. São muitas participações e a gente vai registrando então ao longo da nossa programação.
1: Agora a gente faz aquele rápido giro pelo que é destaque no Brasil e no mundo.
7: A Procuradoria-Geral da República pede ao STF que a delação premiada de um dos envolvidos no escândalo do INSS seja refeita. Maurício Camisotti confessou as fraudes e os desvios nas aposentadorias e pensões e assinou acordo para contar tudo o que sabe no mês passado. A negociação foi feita com a Polícia Federal, mas antes de homologar a colaboração, o relator do caso, o ministro André Mendonça, pediu que a PGR se manifestasse. A Procuradoria então afirmou que a delação fechada unicamente com a PF não tem validade jurídica e por isso deve ser refeita. Assim, seria preciso colher novamente todos os depoimentos e elaborar as novas cláusulas do acordo.
1: No noticiário internacional, o conflito no Irã já provoca reflexos no agronegócio brasileiro. A alta nos preços dos fertilizantes afeta os produtores rurais e pode encarecer os alimentos. Por trás disso está a dependência do país do adubo importado. Hoje, cerca de 80% dos fertilizantes usados nas lavouras brasileiras vêm de fora do país. O potássio, que fortalece a estrutura da planta e melhora a resistência contra pragas, chega principalmente do Canadá e da Rússia. Crucial para o crescimento das raízes, frutos e sementes, o fósforo sai do Marrocos e da Rússia. E os fertilizantes nitrogenados, como a ureia, essenciais para o desenvolvimento do caule e das folhas, vêm também da Rússia, mas da China e do Irã. Com o recente fechamento do Estreito de Hormuz, a dependência fica ainda mais escancarada. É o que destaca o advogado especialista em direito econômico, Emanuel Pessoa.
0: O Brasil não é o único comprador. Índia, China, Europa, todos compram ureia do Golfo. E quando o Golfo trava, todos esses compradores vão ao mesmo tempo buscar alternativas. E o problema? Esses mercados alternativos não têm capacidade ociosa suficiente para absorver todo esse volume de uma vez. E o que acontece? Os preços explodem globalmente.
7: O agro brasileiro é o quarto maior consumidor de fertilizantes do mundo. No ano passado foram gastos quase 125 bilhões de reais para importar 45 milhões de toneladas. Em tempos de guerra, a preocupação aumenta. Só a ureia teve uma alta de 30% nos últimos dois meses. O vice-presidente da Associação Brasileira dos Produtores de Soja, Luiz Pedro Bir, afirma que o setor já adota estratégias para enfrentar o momento.
8: Os produtores, de maneira em geral, vão usar fertilizantes de maneira racional, aproveitando a poupança que o solo tem, o que foi usado em excesso dos anos anteriores, né? Essa poupança é algo que também não dura para sempre, a gente não pode esgotar o solo.
1: O economista da Fundação Getúlio Vargas, Daniel Vargas, alerta para o impacto do preço do adubo sobre o consumidor.
9: As culturas precisam de adubação agora, como por exemplo milho safrinha, horticultura, outras culturas. A inflação de alimentos 2026 está sendo construída agora no campo e vai ser sentida de fato no segundo semestre.
7: O estudo do solo e o uso correto de fertilizantes fizeram a produtividade da soja brasileira saltar de 40 sacas por hectare nos anos 90 para 100 sacas atualmente. O milho foi de 60 para até 120 sacas por hectare. Soja e milho garantem o superávit da balança comercial e alimentam toda a cadeia de proteína animal aqui no Brasil.
1: E o presidente do Tribunal Superior do Trabalho, Luiz Felipe Vieira de Mello, se explica após a fala sobre separarem juízes vermelhos e azuis. Segundo ele, a declaração foi em resposta ao ministro Ives Gandra Filho, que cunhou a expressão durante a palestra em um curso. O evento, organizado por outro integrante da corte, ensinava advogados a litigarem na instituição. Ives Gandra utilizou a expressão com cores para descrever ministros liberais e intervencionistas. Na última sexta-feira, o presidente do TST afirmou ser um juiz vermelho durante um congresso em Brasília. Ontem, Luiz Felipe Vieira de Mello abriu a sessão da corte explicando a declaração e afirmou que ninguém tem direito de acusá-lo de ativismo.
10: Ninguém tem direito de me julgar se eu sou ativista ou não sou ativista. Ninguém. E eu tenho a prova documentada de onde...

0: depois da primeira aula que dei nesse curso, disseram: puxa, mas essa expressão, dividir colegas em cores, se isso aí é ofensivo, deixo de fazer. Mas a realidade não pode ser escondida. E qual é a realidade? Que há divisão interna dentro do tribunal do ponto de vista de ver o direito do trabalho de uma forma ou de outra. Há ministros que têm uma visão mais liberal, há ministros que têm uma visão mais intervencionista.
1: Na declaração que desencadeou a crise, o presidente do TST disse que os vermelhos estariam a serviço de uma causa e os azuis atuariam por interesses. Ao comentar o trecho, Ives Gandra Filho afirmou que os ministros da corte se sentiram ofendidos.
0: Vossa Excelência, na sua fala, quando falou de causa e interesse, de certa forma, fez um juízo moral. Em que sentido? Causa, como se aqui eu estou defendendo valores, vocês estão defendendo, ou quem faz parte de um determinado grupo estaria defendendo interesses ou vendendo sentença no sentido de interesse, então interesse do capital. Quer dizer, ficou uma coisa que foi ofensiva para vários colegas.
2: O presidente do TST pediu a palavra mais uma vez ao fim da declaração do ministro Ives Gandra. Vieira de Mello afirmou que não pode mudar a cabeça do colega e se definiu como um juiz cor-de-rosa.
3: Vossa Excelência disse sobre sentença, eu não disse nada disso. Não são minhas palavras, são de Vossa Excelência, interpretação de Vossa Excelência. A sua cabeça eu não posso mudar. E eu só quero deixar claro para a comunidade jurídica e para o país que não fui eu que dividi em azul e vermelho. Aliás, eu acho que até sem nenhum preconceito eu sou cor-de-rosa. Estou misturando o azul com o vermelho.
1: A discussão entre os dois ministros durou mais de 30 minutos. Apesar do embate público, Vieira de Mello e Ives Gandra conversaram nos bastidores antes do início da sessão.
2: E o navio de expedição que enfrenta uma situação médica grave busca uma solução para desembarcar com segurança 149 pessoas que estão presas a bordo. 3 passageiros morreram com suspeita de hantavirose, doença normalmente transmitida de roedores para humanos. Mais informações com o André Coutinho.
4: Um navio turístico de expedição, que normalmente realiza cruzeiros para as regiões polares do planeta, está enfrentando uma situação médica grave. De acordo com um relatório divulgado pela própria companhia, a Oceanwide Expeditions, 3 pessoas morreram e pelo menos outras 3 estão doentes por suspeita de hantavirose, uma doença normalmente transmitida de animais para humanos. Segundo agências internacionais, um casal de holandeses e um alemão perderam a vida com sintomas do mal causado por esse vírus. E um homem britânico está na UTI de um hospital da África do Sul depois de ter desembarcado no país alguns dias atrás. O MV Hondius está parado próximo à cidade de Praia, a capital do arquipélago de Cabo Verde, na costa noroeste da África, aguardando por autorização para desembarcar passageiros e tripulantes. Nesta segunda-feira, o influenciador americano Jake Rosmarin, que está a bordo do navio, usou o perfil do Instagram para fazer um apelo.
5: We're not just a story. We're not just headlines. We're people.
4: Nós não somos apenas uma história, não somos apenas uma manchete. Somos pessoas, pessoas com famílias, com vidas, com pessoas nos esperando em casa. Há muitas incertezas. Tudo o que queremos agora é nos sentir seguros e ir para casa. Então, se você acompanhar a cobertura do que está acontecendo aqui no navio, lembre-se, há pessoas atrás disso tudo. Não é algo que está acontecendo longe. Está acontecendo com a gente, neste instante. Segundo informações da agência France Press, há neste momento 149 pessoas a bordo do MV Hondius, incluindo um passageiro alemão com sintomas da doença. São 88 passageiros de 15 nacionalidades diferentes, sendo a maioria formada por britânicos, americanos e espanhóis. Há ainda 61 tripulantes de 12 países. O navio de expedição polar partiu de Ushuaia, na Argentina, no dia 20 de março e deveria ter concluído a viagem no dia 4 de maio em Cabo Verde.

0: O Santos se manifesta sobre a confusão entre Neymar e Robinho durante um treino no CT Rei Pelé. Robinho Júnior, viu? Não é aquele que tá preso. Pode haver punições, inclusive, no clube e até mesmo a rescisão de contrato. Robinho Júnior acusa Neymar de xingá-lo e agredi-lo no último domingo. Maurício Ferreira.
1: O Santos informa que, a pedido da presidência, vai abrir uma sindicância interna para investigar o entrevero entre Neymar e Robinho Júnior na atividade do último domingo. O camisa 10 não teria gostado de um drible do garoto no treinamento e, segundo uma notificação extrajudicial enviada ao clube pelos representantes de Robinho Júnior, ele teria sofrido uma rasteira e um tapa no rosto durante a confusão. Ainda segundo o Santos, a sindicância será conduzida pelo departamento jurídico, com Neymar e Robinho Júnior na delegação. O Peixe está em Pedro Juan Caballero, no Paraguai, onde enfrenta o Deportivo Recoleta pela Copa Sul-Americana. A Band News FM transmite o duelo para parte da rede a partir das 20h30 da noite, com a narração de Yuri Queiroga.

0: Mais cedo a gente falava por aqui sobre as escolinhas no trânsito e eu disse, né, que a escolinha do trânsito ali da região do Bacacheri era do Detran do Paraná. Na verdade, ela não é do Detran, ela é do DER do Paraná. E o próprio DER ligou aqui para esclarecer esse assunto com a gente. Como nós temos um compromisso com a informação correta, Felipe Dutra conversou ainda há pouco com o órgão para falar sobre os locais de todas as escolinhas, Felipe.
1: Isso, David. A escolinha do DR fica no Atuba e atende crianças até 11 anos. A do Tarumã, a escolinha é do Detran e atende crianças até 8 anos. Obrigado à assessora de planejamento do DR que nos fez este alerta, a Adriana Valim, que entrou em contato conosco aqui na Band News FM.
0: Inclusive, para esclarecer uma outra informação que chegou até aqui pelo nosso WhatsApp, eu também pensava que tinha ocorrido isso, mas não ocorreu, viu? Eu fui lá semana passada, a impressão de que essa escolinha do DR ali no Bacacheri ou no Atuba teria virado presídio feminino. Não, o presídio feminino fica ao lado. A escolinha permanece ativa ali no DR do Atuba e recebendo, então, ensinando crianças até 11 anos de idade. E agora tem também o Detranzinho, esse sim, do Detran Paraná, que fica ali no Tarumã. Então, dois órgãos diferentes antigamente, né? Eles costumavam atuar em conjunto ali na região do Atuba e até por isso essa confusão, mas fato é que agora o Detran do Paraná tem a sua escolinha no Tarumã e o DER tem a sua escolinha histórica ali na região do Atuba.
2: Nos próximos dias a gente vai preparar uma reportagem para falar o que mudou, né? O que tem de diferente, como que é essa curiosidade também das crianças. A gente leva aqui também ao ar da Band News. Dez horas e 36 minutos, a gente conversa com o Fred Fendanese, ele que está em São José dos Pinhais, porque tem investimentos anunciados pelo governador Ratinho Júnior. Oi, Fred, bom dia.
3: Muito bom dia, Lorena, David e todos os ouvintes da Band News Curitiba. As forças de segurança do Paraná vão contar com as primeiras viaturas blindadas da história do estado. Os veículos fazem parte de um pacote de investimentos anunciado nesta manhã pelo governador Ratinho Júnior. O pacote de investimentos é avaliado em 330 milhões de reais para novos equipamentos e veículos. Além da entrega de 7 viaturas blindadas, conhecidas como Caveirão, serão utilizadas pela Polícia Civil, Militar e Penal, as forças de segurança também contam com as novas embarcações. Foram entregues 2 lanchas, 4 barcos de alumínio, 15 barcos infláveis, 2 embarcações de interceptação e 5 motos aquáticas. Ratinho Júnior também destacou sobre a entrega de novos equipamentos.
4: Nós estamos entregando o maior investimento, pacote de investimento da história de uma só vez do Paraná. Nós estamos falando de um investimento de entrega hoje de 337 milhões de reais em equipamentos para as nossas forças de segurança. Nós estamos falando aqui de 1.200 viaturas, total de 3.700 fuzis, que hoje estão sendo entregues 1.200 desses 3.700. Nós estamos falando de mais de 3 mil pistolas Glock, que é uma das mais, vamos dizer assim, mais eficientes nessa categoria de armamento.
3: Além dos equipamentos, a cerimônia marcou a inauguração da nova sede do BOP, o Batalhão de Operações Especiais da Polícia Militar, em São José dos Pinhais. Ratinho falou que a nova sede do BOP é estratégica.
4: Mas ele é utilizado em momentos de, vamos dizer assim, operações especiais, muitas vezes uma situação mais aguda que é necessária. A gente espera, isso é igual a ambulância, a gente espera que não precise usar. Mas se precisar usar, está preparado e disposto. Ele é um veículo altamente blindado, né, para enfrentar qualquer tipo de projétil, né? Explosivos também. Então ele é um carro que ele está preparado, se tiver algum tipo de bomba que ele tiver que passar por cima, ele tem essa robustez para aguentar esse impacto.
3: O governo destacou sobre esses blindados, popularmente conhecidos como Caveirão do BOP, e a sua atuação aqui nessa região estratégica de São José dos Pinhais.
4: Olha, ela é estratégica porque nós estamos numa rota de deslocamento logístico que você consegue integrar todas as saídas e entradas, né, da região metropolitana. Então nós estamos falando aqui do contorno sul, que nós temos aí a saída para as praias, saída para São Paulo, saída para o norte do Paraná, né, próximo de Curitiba. Então os presídios aqui, tanto da Casa Custódia de São José dos Pinhais, o presídio de Piraquara, então aqui é um ponto estratégico. Foi geograficamente pensado a implantação da sede do BOP. E nós estamos já também, nos próximos dias e meses, nós vamos entregar a sede da RONI, que também geograficamente foi escolhido para estar aqui, perto de toda essa estrutura e também faça o deslocamento.
3: O secretário de Segurança Pública do Paraná, o coronel Sanson, destacou essa série de investimentos para o setor de segurança pública do estado.
5: É a maior entrega da história que nós vivenciamos agora. Percebam aqui ao redor essa entrega, essa obra de 3.500 metros quadrados, mais de 50 milhões. São caminhões da Polícia Científica que vai poder estar deslocando agora em situações de crise climática ou não, atuando no interior do estado. São os blindados da Polícia Civil, da Polícia Militar, são os barcos do bombeiro, são as viaturas. Enfim, investimento maciço que está sendo no Paraná e reflete esse investimento nos indicadores, os melhores da história.
3: Durante a cerimônia foi realizada uma simulação em uma operação, que seria uma operação ali de risco, com o uso dos novos equipamentos e com os policiais do Batalhão de Rondas Ostensivas de Natureza Especial, o BP RONI. Também foi destacado o papel das motos aquáticas, que vão servir para situações emergenciais, como, por exemplo, enchentes. E, é claro, além do anúncio dessa série de pacotes, o governador Ratinho Júnior foi questionado sobre a sucessão no governo do estado e o apoio, naturalmente, para Sandro Alex, o nome escolhido pelo governador para ser o nome do PSD nas eleições do estado. Ratinho disse que após a Copa do Mundo vai haver, claro, um maior efetivo para promover o nome de Sandro Alex, mas que os resultados do governo serão apresentados normalmente e aí o paranaense vai decidir qual o nome ideal para ser o novo governador do Paraná. Diretamente da nova sede do BOP no Paraná, em São José dos Pinhais, volto com vocês aí do estúdio.
0: Valeu, Fred, pelas informações. Mais uma pausa rápida por aqui, nós já voltamos.
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0: Mais do trânsito de Curitiba e região, que chega agora com a Cris Kerber. De que ponto você fala, Cris?
9: David, a gente vai para o contorno norte, ali na região do Butiatovinha. Quem segue em direção a Almirante Tamandaré vai encontrar trânsito bastante lento próximo da Brasílio Kuman, cerca de 1 quilômetro de fila. Segundo informações da concessionária, não tem registro de ocorrências no trecho, mas o motorista leva em média 10 minutos para passar apenas por esse trecho. Então, a Avenida Vereador do Aldo Túlio, por dentro dos bairros, é uma boa alternativa de desvio. Nesse mesmo trecho, mas em direção à cidade industrial, tem uns pontos de trânsito um pouco mais intensos, mas está fluindo. 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
5: Obras corporativas retomam fôlego e ampliam a demanda por eficiência em engenharia. Esse é o tema da Miriam Gasparim de hoje. Oi, Miriam, boa tarde. Boa tarde não, bom dia.
6: Bom dia, Lorena. Bom dia, David. Muito bom te ouvintes. É, Lorena, o mercado de obras corporativas registra este ano um momento de retomada consistente. Entre os projetos que voltaram à agenda de investimento das empresas impulsionados pela expansão do comércio eletrônico e pelo movimento de relocalização de operações industriais, estão a expansão de escritórios, revitalização de edifícios comerciais, implantação de novos centros de distribuição, modernização de plantas industriais e a construção de galpões logísticos. Este ciclo de crescimento traz consigo uma exigência que o mercado de engenharia não pode ignorar, ou seja, a gestão de obras corporativas requer um nível de profissionalismo, planejamento e controle que vão muito além do que se praticava até algum tempo atrás. As empresas que estão investindo em novos espaços corporativos ou industriais trabalham com cronogramas rígidos, orçamentos detalhados e tolerância zero para atrasos, uma vez que cada dia de obra, além do prazo, representa custo operacional, perda de produtividade e impacto direto no retorno do investimento. Nesse contexto, a gestão de obras deixou de ser suporte e passou a ser protagonista do sucesso do empreendimento. Outra constatação é a mudança no perfil das obras corporativas. A sustentabilidade deixou de ser um diferencial e passou a ser requisito em muitos projetos, com clientes exigindo certificações, uso de materiais de baixo impacto ambiental e sistemas de eficiência energética integrados à construção.
5: E Miriam, quais as perspectivas para o mercado de obras corporativas nos próximos anos?
6: Olha, Lorena, o ambiente de negócios está sinalizando a continuidade nos investimentos corporativos e industriais. Com isso, a demanda por gestão de obras especializadas deve seguir crescendo. Empresas que dominarem a combinação entre planejamento rigoroso, controle de custos, conformidade técnica e capacidade de entrega no prazo consolidarão sua posição em um mercado que valoriza cada vez mais resultados e não apenas promessas. Por fim, vale destacar que o impacto da retomada das obras corporativas se estende por toda a cadeia produtiva da construção civil, beneficiando fornecedores, fabricantes de sistemas construtivos e empresas de instalações especiais e prestadores de serviços especializados. Lorena?
5: Muito obrigada, Miriam. Até amanhã.
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7: E a gente volta a falar aqui na programação da Band News sobre a audiência pública que ocorre em Brasília e que trata dos problemas relacionados ao fornecimento de energia pela Copel, Brenda Niewierowski.
8: E agora foi divulgado que a Copel vai ser fiscalizada pela ANEEL no segundo semestre após registro então de recorrência na queda de energia urbana, rural e industrial. Essa informação então ela foi divulgada na manhã de hoje durante essa audiência pública que é realizada ali no Senado Federal em Brasília. A superintendente de fiscalização técnica do Serviço de Energia Elétrica da Agência Nacional de Energia Elétrica, ANEEL, a Cláudia Cirino, ela afirma que as reclamações dos consumidores sobre a Copel aumentaram.
9: Temos observado um aumento expressivo nas reclamações vindas tanto dos clientes e consumidores rurais quanto da indústria. E isso ligou para a gente, ainda que ela não tenha, que a Copel, né, não tenha hoje infringido nenhum dos indicadores regulatórios que acompanhamos, isso ligou um alerta para a agência. E a Copel está, para as nossas ações do segundo semestre, incluída em algumas ações da fiscalização técnica. Então, como temos recursos limitados, fazemos aquilo que está dentro da nossa disposição de recursos humanos, principalmente, né? Muito em breve receberemos alguns novos servidores e isso vai ajudar a nossa equipe, que no caso do Paraná não existe hoje uma descentralização por meio de uma agência estadual. Toda a fiscalização técnica em campo e à distância é feita pela própria agência aqui de Brasília.
8: A agenda realizada no Senado Federal faz parte da Comissão de Infraestrutura e foi proposta pelo senador Sérgio Moro, do PL. Durante o encontro, o presidente da Federação da Agricultura do Estado do Paraná, Sistema FAEP, Agide Eduardo Meneghetti, afirma que as oscilações na energia elétrica trazem muito risco para as atividades do setor.
10: O produtor convive com quedas frequentes no fornecimento, oscilações constantes de tensão, demora excessiva no religamento, queima de seus equipamentos, prejuízos financeiros de grandes montas, todos a cargos dos produtores rurais, e morte de milhares de animais. Isso não é um problema pontual ou restrito a casos isolados. Essa, infelizmente, é a rotina do nosso Paraná. Mesmo que os indicadores oficiais possam mostrar um cenário diferente, a realidade no campo quanto ao fornecimento de energia elétrica é caótica. A Copel nos apresentou índices indicando um tempo médio de interrupção anual em torno de 7 horas. No entanto, o tempo real percebido pelos consumidores em geral chega a aproximadamente 17 horas e meia.
8: E durante a audiência também estavam presentes representantes da FIEP e OCEPAR. O diretor-geral da Copel, Marco Antônio Vilela, afirmou que a companhia está realizando uma série de investimentos no estado e que muitos problemas são registrados na região nos últimos meses devido a problemas climáticos.
11: Nós tivemos um aumento de 66% dos eventos climáticos extremos e em 25% especificamente, principalmente nos últimos meses do ano, de setembro a dezembro, nós tivemos um aumento de 36% no aumento dos eventos com rajadas de vento acima de 50 km por hora, que provoca bastante danos ao nosso ativo. Para os senhores terem uma noção, nos 71 anos da Copel, em média, nós trocávamos uma torre de alta tensão por ano, que eram destruídas pelos ventos acima de 100 km por hora. Somente em 25 foram 21 estruturas e quase 3 mil postes destruídos, principalmente aí de setembro a dezembro.
8: A audiência pública é transmitida ao vivo pelo canal da TV Senado no YouTube e também no portal do Senado Federal é possível assistir trechos de cada fala desse debate.
5: Ao longo da programação a gente segue atualizando então sobre essa audiência. A gente conversa com o Felipe Dutra, ele que traz detalhes de uma operação agora pela manhã que interditou uma empresa de pneus. É isso, Felipe?
12: É isso, Lorena. Quatro lojas de uma rede especializada no comércio de pneus em Curitiba e São José dos Pinhais, na região metropolitana da capital, foram interditadas e tiveram as atividades suspensas na manhã desta terça-feira devido a uma ordem judicial. A operação foi realizada pelas polícias civil e militar em apoio ao PROCON. De acordo com as investigações, os estabelecimentos cobravam valores abusivos e induziam os consumidores ao erro durante a prestação dos serviços. Segundo a Polícia Civil, a rede também atraía clientes por meio de propagandas enganosas com ofertas nos preços de pneus. Também há relatos de consumidores sobre a realização de serviços sem autorização. Denúncias apontam que a rede de lojas relatava problemas mecânicos inexistentes nos veículos e apresentava aos clientes orçamentos com valores abusivos, sem discriminar a necessidade de substituição de peças e detalhes sobre a mão de obra. O PROCON recebeu cerca de 100 reclamações e essa empresa, essa rede, é investigada pelo crime de estelionato.
7: Presente de Dia das Mães, você já comprou, Lorena?
5: Ainda não, nem sei o que eu vou comprar esse ano, hein, David, você já comprou?
7: Eu não, não
5: comprei. Você tem comprei. Que comprar da mãe então, e da esposa, que também é mãe, né?
7: E aí, esse é o debate que eu queria instaurar aqui. Faltam 5 minutos pro fim do jornal, ainda dá tempo.
5: Mas pra mulher é bem mais fácil do que pra comprar pra
7: você
5: homem,
7: você
5: né?
7: acha?
5: Ah, eu acho, a gente gosta de tudo.
7: Porque, ó, tem aquela velha lenda de que mulher não gosta, ou mãe não gosta, de receber presente pra casa.
5: Ah, não vai dar uma panela, né?
7: Só que aí eu tenho uma... Em casa, a minha esposa destoa. Ela adora receber esse tipo de coisa. Tipo, ah, flor, enfeite pra casa, eletrodoméstico. E aí eu queria perguntar pra nossa audiência, é muito gafe ou não? Você que é mãe. A opinião esmagadora é que não, né? Que não, não se deve presentear dessa forma.
5: Que nem quando criança a gente não gostava de ganhar roupa, né?
7: É,
5: só
7: então.
5: Brinquedo, é a mesma coisa. Mas uma pesquisa realizada pela Associação Comercial do Paraná indica que o comércio projeta crescimento de 3% nas vendas para o Dia das Mães em relação ao mesmo período do ano passado. E segundo os dados, 35% dos comerciantes de Curitiba esperam aumento nas vendas, enquanto 27% acreditam em estabilidade e 29% projetam queda. Esses dados são do Datacenso, um estudo realizado entre os dias 22 e 24 de abril aqui na capital, onde foram feitas 304 entrevistas. Do lado do consumidor, a pesquisa mostra que 58% pretendem comprar algum produto. O ticket médio estimado é de R$252 por presente, com tendência de aumento em relação ao ano anterior para 46% dos entrevistados.
7: Essa pesquisa revela ainda que as pessoas estão mais conscientes na hora da compra. 71% dos consumidores afirmam pesquisar preços antes de fechar o negócio. Além disso, há preferência por pagamentos à vista, principalmente no Pix, utilizado por 41% dos entrevistados. A pesquisa revelou também que 42% das compras devem ser realizadas em lojas físicas de rua. Os presentes mais procurados, ó Lorena, seguem o padrão tradicional: perfumes e eletrodomésticos com 38% e roupas com 21%.
5: Perfume e eletrodomésticos não, cosméticos.
7: Perfumes e cosméticos com 38% e roupas com 21%. Tá feito o registro, então.
5: Olha, tem a participação aqui da nossa ouvinte, diz que só não aceita receber pano de prato, já tem para umas 10 vidas.
7: Aquele
5: é
7: bem...
5: a Juliana que participa com a gente.
7: Aquele bem desenhadinho que você compra no sinal, Juliana, não?
5: Pano de prato e sabonete, né?
7: É, sabonete também, olha, vou te contar, viu? 10h59, a gente coloca um ponto final no Band News Curitiba, edição da manhã desta terça-feira por aqui, agradecendo a sua sintonia, a sua companhia, a sua audiência. Vem aí, Eduardo Barão, Renan Suquevício, está chegando o Band News Station. Eu ainda te faço companhia na próxima hora, a cada 20 minutos, contando tudo que é notícia em Curitiba e região. Lorena Pelanda volta aqui no ar ao meio-dia e meio para trazer tudo que é notícia durante o Band News no meio do dia, com o Eduardo Aineg. Juntos nós voltamos, Lorena, amanhã. Então, uma boa terça-feira para você.
5: Para todos nós, até mais.
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17: No horário de Brasília, 10 horas e 1 minuto da manhã dessa terça-feira em Washington, nem a Casa Branca, nem o Palácio do Planalto confirmaram oficialmente que Lula e Trump vão se encontrar depois de amanhã na Casa Branca. É muito louco isso, não é normal a gente acompanhar esse tipo de evento, né, envolvendo dois líderes, duas pessoas, personalidades importantes da política mundial. E até agora, por exemplo, não foi aberto o credenciamento para a imprensa, né? Algo que é feito com antecedência. Você vai lá, se inscreve, passa por um rigoroso processo da segurança. Ah, esse aqui tem algum antecedente criminal, não tem antecedente criminal, pode entrar na Casa Branca, não pode entrar na Casa Branca. E até agora nada, né? Até agora nada. Tudo indica que teremos mesmo a reunião entre Trump e Lula, vai ser uma reunião a jato. O presidente brasileiro deve embarcar amanhã de Brasília com destino a Washington. Na quinta-feira se reúne com Trump na Casa Branca e na sexta-feira volta para o Brasil. Então não vai ser uma reunião de chefes de Estado, né? Porque aí você tem toda a presença, normalmente você tem pratos típicos, danças típicas, você tem ali uma apresentação, primeira-dama com primeira-dama. Foi assim, por exemplo, quando o Trump esteve aqui se reunindo com o Joe Biden, né? Mas aparentemente vai ser algo bem rápido, vai ser uma reunião mesmo. O problema é que você tem que atravessar, digamos, alguns quilômetros aí do Brasil, ou milhas, como dizem os americanos, até chegar aqui nos Estados Unidos, né? E aí entra um dado curioso da diplomacia brasileira, e tem sido assim, eu estou acompanhando muito perto, vai ser a terceira reunião, teoricamente, entre Lula e Trump, porque na primeira foi um esbarrão, mais ou menos, que os dois tiveram aqui na Assembleia Geral da ONU ano passado, depois acertaram tudo na Malásia. Mas a diplomacia brasileira, que é uma diplomacia considerada uma das melhores do mundo, tem muita experiência, o chanceler brasileiro é de um nível absurdo, né? E eles sempre ficam jogando na defensiva, eles não anunciam antes, eles anunciam depois, esperam a Casa Branca anunciar primeiro. Para quê? Para não gerar constrangimento. O Trump tem essa história, né, de gerar constrangimento muitas vezes naquele que está visitando. A gente viu cenas absurdas, né, do Trump colocando o cara na parede, reunião lá, primeira com o presidente da Ucrânia, o Zelensky, tinham seis batendo no Zelensky. Depois eles fizeram as pazes e tal, enfim, um pouco desse estilo do Trump. Então o Palácio do Planalto até agora não está confirmando oficialmente, esperando a Casa Branca confirmar. O que é muito louco, né? Porque a reunião é depois de amanhã. E, evidentemente, você tem que pegar um avião, vir para cá. Hoje tem uma comitiva, que são os... Normalmente isso acontece, né? São os primeiros que fazem a varredura, é segurança, é o pessoal da diplomacia também, onde ele vai ficar, como vai ficar e tudo mais. Mas é muito louco, né? Que a gente está a pouquíssimas horas desse encontro, ao que tudo indica vai rolar mesmo, entre Lula e Trump. De qualquer forma, né? Rolando o encontro. Teremos alguns assuntos, evidentemente, que são certeiros na pauta. A primeira questão comercial, de novo, os americanos, o Trump, principalmente, ameaçando colocar novas tarifas aos produtos brasileiros. O tarifaço foi o que acabou movendo, né, essa relação entre Trump e Lula. O Lula e o Trump, os dois falaram que rolou uma química entre eles, né? Imagine só, Trump e Lula com química rolando entre eles. E vamos nessa. Mas principalmente essa reunião é para afinar essa questão comercial. Mas não só isso. O Lula vai querer que o Trump não interfira nas eleições do final do ano no Brasil. E esse é um ponto muito importante do ponto de vista do presidente do Brasil. Por quê? Porque o Trump tem uma relação muito mais próxima com a direita, muito mais próxima com a família de Bolsonaro e agora do possível candidato Flávio Bolsonaro, que também está aqui nos Estados Unidos, hein? O Flávio Bolsonaro também veio para cá, chegou ontem na Flórida. Como eu falei, semana que vem uma semana do Brazilian Week aqui em Nova York e tal, tem muitos políticos, empresários brasileiros que estarão por aqui, e o Flávio Bolsonaro também está na área. Então, o Lula vai querer que o Trump não interfira na eleição presidencial do Brasil. Mas vai muito além disso a reunião. Tem a questão que para os Estados Unidos é fundamental. A gente está falando muito do que o Brasil quer, né? Ter uma relação de paridade aí no comércio, sem o tarifaço, com tarifas não tão altas como já foram cobradas. Esta questão da eleição, que também é algo para o Lula que pesa muito, né? O Lula, já que rolou uma química com o Trump, vou aproveitar. É mais ou menos esse o pensamento do presidente brasileiro. Mas para o Trump, tem outras questões que são muito importantes para ele, principalmente a questão das terras raras. O Brasil é um país, acho que é o segundo país do mundo, só perde para a China, com espaço para terras raras, com áreas que podem ser exploradas. O Brasil não tem, é caríssimo, né, para você explorar, não é fácil para você explorar. Então o Trump quer entrar nessa história, quer aproveitar essa história das terras brasileiras, e aí tem que ver se o Lula vai topar ou não. E também tem a história envolvendo o crime organizado, a história do PCC, tudo isso também pode ser tema dessa reunião. De qualquer forma, é a primeira vez que Trump e Lula vão se encontrar na Casa Branca. O Trump já veio aqui outras vezes, a última, quando o Joe Biden ainda era o presidente da República, e, claro, lá atrás o Bolsonaro se encontrou também com o Trump. De qualquer forma, essa terceira reunião entre Lula e Trump, se tudo correr como se pretende, quinta-feira, depois de amanhã na Casa Branca, mostra que de fato os dois estão falando a mesma língua, né? Mesmo com, principalmente, o Lula, às vezes pisando hoje mais no calo do Trump do que o contrário, mas aparentemente os dois têm mantido aí uma boa relação. O telefonema da semana passada falando, passa aí semana que vem, foi mais ou menos isso que rolou, o Trump convidando o Lula, e aparentemente os dois vão se encontrar, Mas insisto, é muito estranho. Do ponto de vista de quem faz a cobertura diária aqui dos Estados Unidos, mesmo o Palácio do Planalto, até agora não está na agenda nem da Casa Branca, nem de Brasília, nem do Palácio Planalto, é algo que não é comum, viu, Renan?
18: Vamos acompanhar, descobrir se vai acontecer ou não, de que forma vai acontecer. Às vezes está marcando o presencial, vai ser só um Zoom? Vai ser só uma ligação pelo Zap? Pode quem ser. Sabe? Bom, vamos falar de notícias aqui do Brasil nessa terça-feira, 5 de maio de 2026, falando de novos números sobre o endividamento aqui no Brasil, de brasileiros e brasileiras. Afonso Marangoni está chegando com as informações para nós. Bom dia, Afonso.
19: Bom dia, Renan, bom dia, Barão, todos que nos acompanham. O Serasa divulgou agora há pouco um estudo sobre o endividamento das famílias nesse contexto, né, do programa Desenrola. O Serasa, que tem essa função de fazer, inclusive, é o apoio aos bancos nesse processo de renegociação de dívidas e, portanto, também está inserido, né, neste contexto do programa que o governo anunciou ontem, que já está valendo, que pode conceder descontos, né, que variam de 30% até 90% do valor total da dívida. Isso vale para pessoas que recebem até no máximo, né, 5 salários mínimos, o que dá R$8.105. Essa questão do desenrola, é importante dizer, permite o uso de 20% do FGTS ou a R$1.000, o que for maior, e também faz uma condicionante, uma trava de que a pessoa não pode apostar por um ano em bets, em casas de aposta. Olha, eu estou aqui com o levantamento que foi divulgado pela Serasa, e tem algumas questões aqui que eu quero trazer para vocês. O que leva os brasileiros ao endividamento com os bancos? 38% é por causa do desemprego ou da perda de renda. 16% por gastos de emergência, com saúde, acidentes, etc. E 13% descontrole com as finanças. Finanças pessoais. Quais as modalidades de dívidas bancárias mais comuns aqui no Brasil? São as três mais comuns que o desenrola vai atacar, que 73% fala que é o cartão de crédito, 56% crédito pessoal, empréstimos bancários, e 33% cheque especial ou limite do cartão. 49% dos endividados concentram múltiplas dívidas com a mesma instituição bancária. Tem outro dado interessante, Barão e Renan, pesquisa acabou de sair, dizendo assim, ó, 45% dos pesquisados se sentiriam mais confiantes em conseguir negociar as dívidas com os bancos se tivessem. Quer dizer, o que é mais importante para a pessoa? Acordos com desconto, então o desenrola tem isso, né? Redução de juros, o desenrola também tem. E parcelamento acessível, ou seja, o programa ele vem mostrando que os pontos que os brasileiros consideram. Se tiver essas condições de parcelamento, descontos e menos juros, as pessoas querem, né, têm o interesse em renegociar a dívida para ter o nome azul e não ficar naquela famosa lista do Serasa. Então são esses os dados que vêm a reforçar aí a questão do desenrola, que já está valendo. Importante dizer, a pessoa que quer estar, portanto, apta a participar do programa, deve buscar os meios oficiais, que são as plataformas dos bancos. Pode ser por aplicativo, presencialmente, mas nunca falar com terceiros, pessoas não autorizadas, porque tem muito golpe na praça também. É um aviso sempre importante, né, Renan e Barão?
17: Sem dúvida nenhuma. Marangoni tocou num ponto que historicamente é real: o brasileiro é bom pagador. O brasileiro não quer ter dívida, né? Se der um jeitinho, parcelar e tal, dá-se um jeito, né? Pelo menos tenta-se dar um jeito. Marangoni ao vivo de Brasília, com esse programa Desenrola, né? Tem outros feirões por aí, enfim. A gente já viu em outros carnavais que, dando um jeitinho, se paga. Mudar de assunto agora, falar sobre aquele acidente grave que aconteceu em Minas Gerais. Autoridades estão investigando a causa da queda de um avião de pequeno porte que matou 3 pessoas. O Daniel Abreu tem mais detalhes pra gente.
20: O Centro de Investigação e Prevenção de Acidentes Aeronáuticos, o CENIPA, trabalha neste momento na área da queda do avião que se acidentou ontem à tarde no bairro Silveira, na região nordeste de Belo Horizonte. Os investigadores colhem vestígios com o objetivo de identificar as causas do acidente e prevenir novas ocorrências. O prédio segue interditado para o trabalho da perícia e as famílias de 2 apartamentos diretamente atingidos foram para a casa de parentes. A Defesa Civil também isolou preventivamente o estacionamento de um supermercado vizinho.
21: Voltamos a Brasília para falar da discussão sobre o fim da escala 6x1. Fala, Rafael Procópio.
1: A comissão especial que trata da análise e discussão da proposta de emenda à Constituição que propõe o fim da escala 6x1 de trabalho se reúne na tarde de hoje na Câmara dos Deputados. É a primeira reunião de fato da comissão e devem ser apresentados e votados o plano de trabalho e os primeiros requerimentos. Uma das principais apostas do governo Lula para esse ano eleitoral, a PEC do fim da escala 6x1 encontra apoio da presidência da Câmara neste momento e, se nada mudar, a matéria deve ser aprovada ainda este mês. Caso isso aconteça, o próximo passo será a tramitação no Senado, onde o futuro é incerto.
21: O presidente Lula sanciona a lei que aumenta a pena para crimes como furto, que era de até 4 anos de prisão. Agora, subiu para 6, até 6 anos de prisão para quem furtar. Já no caso dos roubos, a punição mínima, que era de 4 anos, também subiu para 6 anos. Lula, porém, vetou o trecho que prevê um aumento de pena por roubo para até 24 anos quando o crime ocorresse com violência e resultasse em lesão grave. A justificativa é que isso não poderia fazer a punição ser maior que em casos de homicídio. Agora o veto pode ser derrubado pelo Congresso Nacional.
22: Um parlamentar do Rio de Janeiro é suspeito de participar de um esquema de corrupção. As informações com Guilherme Faria.
23: O deputado estadual Tiago Rangel é preso pela Polícia Federal na quarta fase da Operação Unha e Carne. Ele foi detido pelos agentes em Campos dos Goitacazes, no norte fluminense, cidade em que tem reduto eleitoral. A ação desta terça-feira busca combater práticas corruptas no âmbito da Secretaria de Estado de Educação. O objetivo é desarticular uma organização criminosa voltada para a prática de fraudes em procedimentos de compra de materiais e aquisição de serviços, como obras para reformas. Ao todo, 7 mandados de prisão e 23 de busca e apreensão são cumpridos na capital fluminense e em cidades do interior do estado. As ordens judiciais foram expedidas pelo Supremo Tribunal Federal.
21: Muito louco, né? Eu acho que toda semana, desde o começo do ano, Renan, a gente deu alguma notícia não exatamente igual, mas parecida com essa, né? Polícia Federal, agora no caso, prendendo um deputado acusado de corrupção no Rio de Janeiro, mas já tem vereador na Bahia, né? Tem prefeito no Mato Grosso, né? Enfim, toda semana tem pelo menos um político em alguma parte do Brasil alvo de ação, vítima somos nós, da Polícia Federal ou da Polícia Local envolto em corrupção. É um negócio terrível, né? É uma endemia, um vírus, nunca vi. Agora há pouco o secretário de guerra, esse termo que foi mudado na gestão Trump, né, o Pete Hegseth, deu aqui uma entrevista dizendo que o cessar-fogo continua com o Irã. Mas na prática o bicho está pegando no Estreito de Hormuz desde ontem, né, com ataques dos dois lados. Os americanos disseram que vão poder usar um poder de fogo esmagador caso o Irã ataque navios que cruzem o canal. O governo Trump afirma que tem o controle da região em uma nova escalada de tensão entre os dois países. Ontem teve tiro, porrada e bomba para todo lado, Renan.
22: E na China, pelo menos 26 pessoas morreram e outras 50 ficaram feridas na explosão de uma fábrica de fogos de artifício. O governo pediu empenho total das equipes de resgate para encontrar vítimas que estão desaparecidas. Essa explosão ainda danificou vários imóveis em bairros vizinhos ao da fábrica.
21: Cerca de 150 pessoas continuam isoladas em um navio de cruzeiro em alto mar, na região de Cabo Verde. Autoridades negaram uma autorização de desembarque de tripulantes e passageiros por risco à saúde da população local. Qual é o grande medo, né? Que o vírus agora seja transmitido de pessoa para pessoa. Então, você imagina, o pessoal desceu ali do porto, as pessoas que estão ao redor podem ser contaminadas. 3 pessoas que estavam na embarcação morreram, suspeita de contaminação pelo hantavírus, que é transmitido por fezes e a saliva de roedores e pode causar problemas respiratórios graves. O navio saiu da Argentina no começo de abril. Eu fico imaginando o desespero dos passageiros que estão a bordo desse navio. O cara saiu para curtir um cruzeiro e tal, aê, festa, não sei o quê, piscina, beer night e tal, vamos tomar uma. E aí, do nada, então era uma situação complicadíssima. 3 mortes confirmadas, hantavírus, que é rato, né? Rato no navio. Possibilidade agora de contaminação entre humanos, entre os passageiros, enfim, tripulantes dessa embarcação. E eles não estão autorizados a descer, porque podem contaminar a população em solo. É um drama, né? Uma tragédia. O cara queria passar as férias dos sonhos e, na verdade, está passando um baita de um pesadelo.
22: Seguimos aqui na atualização das notícias, agora falando do destaque que vem do esporte. Quatro times brasileiros entram em campo hoje pela Libertadores e pela Sul-Americana. O Bruno Camarão conta tudo para nós.
2: Todos eles como visitantes, Renan. Abraço a você, ao Barão, a todos que nos acompanham no Station, destacando o Palmeiras, né? Tricampeão da Libertadores da América, que venceu os últimos cinco duelos contra equipes locais no Peru. Enfrenta o Sporting Cristal jogando fora de casa. Sporting Cristal, que é velho conhecido aí do Palmeiras, na fase de grupos da Libertadores de 2025, foram duas vitórias alviverdes. Em 2013, lá atrás, Barão, Palmeiras do Velho Testamento, uma vitória para cada lado, mas o time do Abel Ferreira tá 13 jogos sem perder, em se considerando todas as competições na temporada, inclusive o Campeonato Brasileiro. Palmeiras lidera a competição. Pela Sul-Americana, destaque pro Atlético Mineiro, que vai visitar o Juventud do Uruguai. Atlético Mineiro que pode terminar essa quarta rodada sem a possibilidade de brigar pela liderança do Grupo B, ou seja, precisa de uma vitória. Está embalado pela vitória no Campeonato Brasileiro, Clássico Mineiro contra o Cruzeiro no último fim de semana. Tem também o Grêmio visitando o Deportivo Riestra na Argentina. O time do Luiz Castro não vence uma partida como visitante há 100 dias. O último triunfo foi contra o Guarani de Bagé pelo Campeonato Gaúcho, lá no Longínquo, dia 21 de janeiro. As duas equipes empatadas com 4 pontos cada nessa tabela. Tem também o Santos, do Neymar, do Robinho Júnior, que vai visitar o Deportivo Recoleta no estádio Defensores del Chaco, lá em Assunção, no Paraguai. O Santos, que tem apresentado um bom futebol, é verdade, teve uma evolução, só que os resultados em campo não aparecem. O time está a 6 jogos sem vencer. E como citamos, Robinho Júnior acusou Neymar de agressão. Esse tema veio à tona ontem, teve notificação ao Santos, um documento que inclusive cita que esse garoto, filho do Robinho, né, o ex-jogador do Santos, foi agredido pelo camisa 10 no treino do último domingo. Cita até a possibilidade de uma rescisão contratual. Esse é o bastidor do Santos Futebol Clube antes de uma partida importante pela Copa Sul-Americana, que tem transmissão da Band News FM para grande parte da rede.
3: Neymar joga esse jogo aí, Camarão?
2: A princípio sim, Barão. Ele está relacionado, joga, né? Viajou, também mexeu com a população local, assim como havia sido na Argentina na semana passada. Foi poupado no fim de semana diante do Palmeiras para jogar esse jogo. Vamos ver se na hora do vamos ver ele vai a campo e decide pro Santos, né?
3: Valeu, imaginando assim, um gol do Neymar, um gol do Robinho Júnior, um abraçando o outro, vai ser animada essa partida. Valeu, Cavarão. Valeu.
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24: O técnico da Holanda, Ronald Koeman, muda o discurso e afirma que considera levar o meia Memphis Depay à Copa do Mundo, mesmo se o jogador do Corinthians não estiver 100% fisicamente. Em entrevista a um canal de TV holandês, Koeman disse que em 2024, na Eurocopa, também levou Memphis sem estar completamente em forma e que se isso acontecer, é possível que ele seja convocado e comece no banco de reservas. O camisa 10 do Corinthians se recupera de uma lesão na coxa desde março e já faz o trabalho de transição física. Memphis pode ser relacionado pela primeira vez por Fernando Diniz no clássico de domingo contra o São Paulo em Itaquera pelo Campeonato Brasileiro.

0: Seguimos juntos aqui na programação da Band News FM Curitiba, capital dos paranaenses, neste momento com sol, 24 graus nos termômetros é o que marca o CIMEPAR, máxima prevista para hoje vai aos 26. Tempo sem expectativa de chuva, não só hoje, mas como toda semana. Até sexta-feira, tempo deve seguir seco e com o sol aparecendo nas principais cidades aqui da Grande Curitiba. Eu sou David Musso, sigo na sua companhia em mais essa hora para girar mais uma vez nossa equipe de reportagem com as manchetes por aqui. Está em andamento no Tribunal do Júri o julgamento do homem acusado de matar uma pessoa em situação de rua em frente a uma bicicletaria aqui na capital. Juliano Couto.
1: Exatamente, esse crime que aconteceu em março de 2025 no centro da capital, crime motivado por uma dívida de R$300 e registrado por câmeras de segurança que mostram o réu atirando e arrastando a vítima na calçada, é classificado como homicídio qualificado por motivo torpe. Kruger, que já possuía histórico criminal por tentativa de homicídio no mesmo local, cumpre prisão preventiva após ter mentido em depoimento policial, agora enfrenta o veredito popular.
0: Revendas de pneus da Grande Curitiba são interditadas pelo PROCON, suspeita de práticas abusivas que induziam os clientes a erro. Lorena Pelanda.
2: São 4 lojas interditadas em Curitiba e São José dos Pinhais. Hoje de manhã, essas lojas tiveram também as atividades suspensas devido a uma ordem judicial. A operação foi realizada pelas polícias civil e militar em apoio ao PROCON e, de acordo com as investigações, os estabelecimentos cobravam valores abusivos e induziam os consumidores ao erro durante a prestação dos serviços.
0: Mais de 1.200.000 doses de vacina contra a gripe já foram aplicadas no Paraná desde o dia 28 de março, data que marcou o dia D de mobilização nacional para a prevenção da influenza. A estimativa da Secretaria de Estado da Saúde é vacinar cerca de 4.500.000 pessoas. A imunização segue como principal estratégia para prevenir casos graves e reduzir internações, especialmente com o tempo frio, período de maior circulação do vírus. A vacinação está disponível de graça nas unidades básicas de saúde para os públicos definidos como prioritários pelo Ministério da Saúde. E um curso promove a capacitação de profissionais da saúde do SUS para identificar pacientes com o transtorno do espectro autista. Brenda Niewiorowski.
3: Esse curso oferece 300 vagas para profissionais de nível superior, especialmente aqueles que realizam atendimento ou avaliação de pessoas com TEA. As inscrições podem ser feitas até o dia 31 de maio, por meio de formulário eletrônico. A seleção vai ser classificatória, considerando experiência profissional no SUS e formação prévia. A aula inaugural está prevista para 23 de junho. O curso tem carga de 195 horas, sendo 175 delas online e 20 presenciais, distribuídas em cidades: Curitiba, Foz do Iguaçu, Apucarana e Maringá.
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0: Mais do trânsito de Curitiba e região, que chega agora com a Cris Kerber. De qual ponto você fala, Cris?
5: Olha, David, a gente começa falando da região do Tatuquara, BR-116, agora com um trecho de bastante lentidão para quem segue em direção à Fazenda Rio Grande. Mais de 2 quilômetros de fila por lá e pelo menos 15 minutos para passar por esse trecho. A melhor alternativa é desviar pela Nicola Pelanda. Ainda ali perto, mas na linha verde, entre o Pinheirinho e o Xaxim, continua aquela lentidão em direção ao Atuba, antes do cruzamento com a rua Omar Raimundo Pichetti. O motorista pode desviar pelas ruas por dentro ali dos bairros. Outro ponto de atenção agora é em Morretes, na BR-277, para quem sobe a serra. Segundo informações da concessionária, tem obras sendo realizadas na altura do quilômetro 45 em direção a Paranaguá, mas na lentidão é para quem sobe a serra em direção a Curitiba, ali próximo do Viaduto dos Padres. Pouco mais de 4 quilômetros de fila nesse momento e, em média, 35 minutos para percorrer apenas este trecho. Carros de passeio podem desviar pela Estrada da Graciosa. 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
5: Ah, rapaz, Dia das Mães está chegando, hein? E o Renato, claro, traz pra gente uma pesquisa falando sobre esse tema. O pessoal já tá preparando pelo menos uma lembrancinha para dar pras mães, né, Renato? Bom dia para você.
6: Oi, bom dia, Barão. Bom dia, Renan. Bom dia a todo mundo que nos segue aqui no Station, no Brasil em Retratos. Olha, nós fizemos uma pesquisa aqui do Instituto Locomotiva junto com a Question Pro, especial pro Dia das Mães. E o que, que a gente viu? Que hoje 9 em cada 10 brasileiros pretendem presentear o Dia das Mães, né? Dos brasileiros aí que têm as mães vivas. O que revela isso? Não apenas uma alta intenção de consumo. Vamos lembrar que o Dia das Mães, Barão, ele é a segunda principal data do varejo, só perde pro Natal. Mas além da intenção do consumo, o que a gente vê é a existência de um verdadeiro pacto social meio silencioso. O que, que é isso? Dar presente deixou de ser uma escolha, tipo, não é uma alternativa não dar presente, e passou a ser uma demonstração pública de afeto e pertencimento. Sabe quando uma mãe comenta com a outra mãe, amiga dela, ou com a vizinha, e aí, o que, que você ganhou do seu filho? Isso acontece com cada vez mais frequência. Esse movimento acaba sendo sustentado no contexto de aperto financeiro que a gente vive. Todo mundo conhece os altos índices de endividamento que existem hoje no Brasil, porque o brasileiro prefere entrar no desenrola, renegociar boleto, cortar o lazer, adiar algumas compras pessoais, mas dificilmente ele aceita quebrar o ritual simbólico de reconhecer a mãe com um presente legal, né? Então isso transforma o Dia das Mães em alguma coisa muito mais forte e simbólica do que apenas uma boa data de varejo, né? Então, na prática, esse Dia das Mães acaba funcionando como um IPTU emocional, né? Que ele pode até pagar, mas ninguém simplesmente ignora esse IPTU, porque o custo de não pagar é muito mais alto do que ficar devendo.
7: Muito bom, IPTU emocional, né? E aí tem uma coisa que chama atenção aqui, né, Renato, nesse levantamento, que dos consumidores da classe C, intenção de compra dessa fatia importante, chamando atenção. Agora há pouco a gente estava falando de endividamento, as pessoas muito endividadas, pensando no desenrola, mas não tem isso, né? Pensando nessas mulheres, porque o levantamento fala para as mães, exatamente, das pessoas ouvidas, mas também companheiras, enfim, outras mulheres da família podem ser presenteadas. Tem uma turma pensando e com essa intenção de comprar, né?
6: É verdade, Renan, talvez o Dia das Mães seja uma data muito democrática, talvez a mais democrática aí de consumo no Brasil, né? Nossa pesquisa revelou que a intenção de compra é alta em todas as classes sociais, com destaque maior para a classe C, que chega em 89%. Isso evidencia que o Dia das Mães é uma das datas em que o consumo atravessa todas as

0: realidades econômicas e conecta o shopping center, a periferia, as lojas de rua, né? Essa transversalidade, Renan, acontece porque o valor do presente é bastante flexível, mas o gesto é um gesto obrigatório. É mais ou menos como dar um bom dia. Ninguém gosta daquela pessoa que chega no trabalho e não dá bom dia para as pessoas. Pior do que isso são aquelas que não respondem o bom dia da pessoa que chegou toda feliz, né? Então, quando a pessoa compra um perfume numa loja de shopping, e a outra opta por um chocolate ou uma roupa que é mais acessível num desses fast shopping, ou até um presente mais simbólico, né, que pode ser um cartãozinho. As crianças fazem muitas vezes isso, desenham um cartão, né, para a mãe. Em todos esses casos, estão participando desse mesmo ritual de reconhecimento. Então, o Dia das Mães é como o futebol no Brasil, né? Cada um joga no seu campo, joga com a bola que tem, mas todo mundo participa desse campeonato, né? Então é como se fosse aí uma data em que o Brasil para ver a Copa do Mundo, e é o Brasil que joga pelada, é o Brasil que está no campo de várzea, é o Brasil que está num clube, jogando num clube mais rico aí, um desses clubes que a população participa. O que vale é o maior xingamento do Brasil é xingar a mãe, vamos entender que também o presente mais importante é aquele que a gente resolve presentear a mulher que nos pôs no mundo, a mulher que se sacrificou, a mulher que muitas vezes é vítima da desigualdade e do preconceito, em especial num país em que nós temos aí algo como 8 milhões de mães solos, né? Essa realidade mostra que as mães mais que merecem serem presenteadas, serem acompanhadas, terem a presença dos filhos nesse domingo.
1: Mas eu nunca imaginei em olhar o Dia das Mães com esse aspecto que o Renato trouxe pra gente, né? De uma competição para saber qual mãe ganhou ou recebeu o melhor presente dos filhos, né? Maravilhoso, sensacional. Aquela história de rede social que só traz coisa ruim e tal, muitas vezes baixaria, crime e tal. Tem um outro lado da história, né? Esse daí mesmo, né? Que mãe ganhou o presente mais bacana? A mãe sempre fala: não se preocupa, meu filho, né? Qualquer coisinha eu vou adorar. Desde criança, aquele desenhinho, né, que o pessoal fazia na escola e dava o coração para a mãe. Mas a história virou e virou bastante, hein, Renato? Que coisa, rapaz!
0: Ô Barão, contar uma história aqui. Uma vez eu estava fazendo uma pesquisa de campo, acho que tem uns 2 anos isso. Estava lá conversando na casa de uma mãe, ela saiu para fazer compras, né, comprou um presente aí muito, muito bacana para ela, né? Se presenteou com um vestido e tal. Acho que era uma sexta-feira ou um sábado, véspera do Dia das Mães. Aí eu cheguei em casa e falei: pô, mas você me disse que a grana estava apertada, por que que você comprou, né? Quando eu saí das compras com essa consumidora e cheguei na casa dela para continuar a nossa pesquisa etnográfica. Aí ela virou e falou: não, não. Esse presente aqui é para eu falar para as minhas amigas que quem me deu é o meu filho. Eu sei que ele vai dar uma coisinha bem menos do que isso. Então, na prática, existe sim uma competição velada, uma competição que muitas vezes não é declarada, mas acho que esse exemplo ilustra bem a importância que tem dar um presente bacana, óbvio, dentro das suas possibilidades, mas dar um presente bacana para sua mãe.
2: Ó, tem ouvintes aqui se manifestando. A nossa ouvinte de São Paulo, a Cris, falou que acha essa data uma chatice. Falou: será que sou a única? Digo pra eles me darem orgulho com o comportamento deles todos os dias. De resto, não ligo a mínima. E tem uma ouvinte nossa também, do Rio Grande do Sul, Ana Tércia, falando que não é legal isso de fazer competição entre as mulheres, que não há essa comparação entre os presentes que elas recebem. Enfim, olha, são as mães se manifestando por aqui no nosso WhatsApp.
0: Não, super importante essas manifestações, Renan. E eu não estou fazendo juízo de valor nenhum aqui, né? Sim. O meu trabalho é mostrar o como que a maioria dessas brasileiras se comportam e o quanto que os filhos querem aí presentear as suas mães. Alguns deles têm até medo de não presentear a mãe legal, né? Os nossos dados mostram que esse modelo tradicional de família, né, aquele com o pai, com a mãe, com uma filha criança, caiu de 41% para 31%, né? E cresce esses novos arranjos familiares diversos, em especial os monoparentais, que chegam a ter 11,9 milhões de lares, que são aí, na sua ampla maioria, mais de 80% chefiados por mulher. Então, o que a gente tem visto é uma mulher que trabalha, que cuida dos filhos sozinha, que administra a casa, vira simultaneamente tanto a provedora, a educadora e a gestora do lar, e no Dia das Mães recebe não apenas um presente, mas um momento também de maior convivência com os filhos. É super legal a manifestação das ouvintes, mas o que a gente tem visto nas nossas pesquisas é que a grande maioria das mães não abrem mão de ser reconhecida de alguma forma.
1: Muito bem. Nosso Renato com a pesquisa um pouco diferente do que a gente está acostumado aqui para o Dia das Mães, né? Todo mundo deve celebrar não o Dia da Mãe, mas todos os dias, né? Sempre bom tá com a mãe e tudo mais. Infelizmente, um dia isso acaba. Grande abraço para você, Renato. Feliz Dia das Mães para todas as mães aqui na Band News FM. Valeu, Renato.
0: Muito obrigado, Barão. Muito obrigado, Renan. E aí, quem está nos ouvindo, lembre-se que um bom gesto já é o primeiro presente para sua mãe. Os filhos que moram longe das mães, faça uma chamada de vídeo, converse com a sua mãe, se mostre presente. Poste uma foto nas redes sociais de como você era criança, para todos nós termos um Dia das Mães cada vez mais feliz. Um beijo, até a próxima terça.
2: Valeu. Agora 11:40 no horário de Brasília.
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5: Anos, campeão da Champions League com o PSG e da Liga das Nações com a seleção de Portugal. Falar sobre a importância de João Neves no meio-campo dos lusitanos é chover no molhado. O garoto português chega ao seu primeiro Mundial de Seleções com uma precisão incrível nos passes e já com um currículo pesado, mesmo tão jovem, pode ser a peça de equilíbrio nessa seleção lusitana comandada por Roberto Martínez.

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3: Atenção, moradores da cidade de Curitiba. 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A interrupção vai ser no dia 8 de maio, das 10h15 da manhã até as 4h15 da tarde. O desligamento é necessário para realizar serviços na rede. Em caso de mau tempo, o serviço poderá ser cancelado.
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7: A segunda edição do Festival Italiano do Anarco Restaurante traz diferentes opções de pratos de entrada, prato principal e sobremesa. A programação é realizada na unidade do Anarco, no Mercado Municipal de Curitiba. 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

0: A Copel, Companhia Paranaense de Energia Elétrica, deve ser fiscalizada pela ANEEL no segundo semestre após o registro da ocorrência ou a reiteração de ocorrências de queda de energia aqui no Paraná. A informação foi divulgada na manhã de hoje durante uma audiência pública realizada no Senado Federal, em Brasília. O problema no fornecimento de energia elétrica é registrado de forma constante em imóveis urbanos, rurais e industriais, com muitos relatos que chegam, inclusive, da nossa audiência. Durante este encontro, estavam presentes representantes da FIEP e da OCEPAR, e inclusive o diretor-geral da companhia, que afirmou que a Copel está realizando uma série de investimentos no estado e que muitos problemas de energia são registrados por aqui por conta das questões climáticas. A audiência pública foi transmitida ao vivo no canal do YouTube do Senado Federal.
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4: O Mundial de 1986 não bateu o recorde de advertências, mas presenciou duas façanhas históricas, ainda que negativamente. Nele, o zagueiro uruguaio José Alberto Batista Gonçalves recebeu o segundo cartão vermelho mais rápido de todas as Copas. Ele foi expulso aos 56 segundos pelo árbitro após cometer uma grave falta no goleiro inglês Gordon Strain na última rodada da fase de grupos. No empate por 2-2 entre Paraguai e Bélgica, também pela última rodada da fase de grupos, o paraguaio Caetano Ré tornou-se o primeiro técnico expulso em campo na história das Copas. Por excesso de reclamação, ele foi advertido pelo árbitro búlgaro Bogdanov, que foi assistente na famosa partida entre Argentina e Inglaterra, marcada pelo gol de mão de Diego Armando Maradona.
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5: Dólar num recuo de 0,89%, valendo nesse momento R$ 4,92, dólar comercial. Euro também numa retração de 0,8%, valendo R$ 5,76. E aqui a Bolsa no Brasil operando numa alta de 0,37%. Ainda nas informações da economia, o Banco Central admitiu que as expectativas de inflação para o Brasil aumentaram com a guerra no Oriente Médio, mas que ainda assim a decisão de cortar a taxa básica de juros do país em 0,25 ponto percentual na semana passada foi a mais adequada. Isso porque o longo período da Selic a 15% desacelerou a economia, além de ter criado condições para uma redução da taxa. As informações constam justamente na ata da última reunião do Comitê de Política Monetária, que não dá indícios sobre como ficará a taxa de juros nos próximos meses, lembrando que é um ano eleitoral e pode haver um questionamento maior com relação a uma eventual redução da Selic, já a partir dos próximos meses, com a aproximação da campanha. 11h52 no horário de Brasília.
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7: Agora 11h53.
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7: Cris Kerber com informações agora da região do Jardim Botânico. Cris.
9: Sim, eu lembro o motorista que no Jardim Botânico, a Avenida Presidente Afonso Camargo segue com a faixa da esquerda interditada na pista sentido bairro, no trecho em frente à rodoferroviária para avanço das obras na região, com a construção do alicerce da estação tubo rodoferroviária. A interdição será permanente, já que a rua passará a ter uma nova geometria. O trânsito pode ficar mais intenso por lá, então fica aquele alerta, atenção redobrada e prudência. 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
12: A hipertensão arterial, conhecida popularmente como pressão alta, costuma avançar de forma discreta, sem sintomas claros, o que explica por que é frequentemente chamada de doença silenciosa. Segundo dados da Organização Mundial da Saúde, milhões de pessoas convivem com níveis elevados de pressão sem sequer saber. Segundo o clínico geral Flávio Studat, cooperado da Unimed Curitiba, diferente de outras doenças que causam dor ou desconforto imediato, ela pode evoluir por anos, sem qualquer alerta perceptível.
13: A hipertensão arterial, ela tem essa gravidade, porque atinge órgãos extremamente importantes para o nosso organismo e, ao mesmo tempo, é silenciosa até o ponto deles serem atingidos. A hipertensão arterial, em 95% das vezes, ela tem uma característica de ser de origem hereditária. Ela é multifatorial. No entanto, a obesidade por si só, ela pode ser o gatilho para que os fatores que controlam a pressão deixem de ser eficazes.
12: Além do acompanhamento médico, mudanças no estilo de vida desempenham um papel fundamental no combate à doença, como reduzir o consumo de sal e controlar o estresse.
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7: Contribuintes que pagam ou recebem pensão alimentícia devem redobrar a atenção no preenchimento da declaração do imposto de renda deste ano. Valores estabelecidos por decisão judicial, acordo homologado ou escritura pública são integralmente dedutíveis para quem paga. No entanto, o benefício fiscal depende do preenchimento correto dos dados, conforme orienta o professor Eduardo Linhares, da Universidade Federal do Ceará.
15: A declaração, informe os valores da ficha pagamentos efetuados, é obrigatório incluir o nome completo e CPF do beneficiário. Atenção especial que nunca se deve declarar o CPF do responsável que recebe em nome dele. Se você paga despesas médicas ou educacionais do beneficiário por determinação judicial, esses valores podem ser deduzidos nas fichas específicas, despesas médicas e despesas com instrução, respeitando os limites legais de dedução.
7: A Receita Federal recomenda que todos os comprovantes de pagamento e documentos comprobatórios do acordo judicial da pensão alimentícia sejam arquivados por no mínimo 5 anos. Essa precaução é essencial caso o fisco solicite a comprovação das informações que são declaradas para a Receita. A organização documental é o método mais eficaz para prevenir problemas com a autoridade tributária e garantir aquela famosa situação de conformidade fiscal. Então, você ouvinte que eventualmente paga a pensão alimentícia, é importante saber que ela pode sim ser deduzida integralmente do imposto de renda, mas com essa exigência, né? Desde que ela seja estabelecida por um acordo judicial que seja homologado ou decorra, então, de uma sentença de um juiz. Faltam 2 minutos para o meio-dia.
16: Encerramento do nosso Band News Station, o que a gente tá ouvindo, Renan?
17: Estamos ouvindo Ed Sheeran, que estão abertas a venda, né? A pré-venda pro show da turnê do cantor britânico Ed Sheeran. A apresentação tá prevista para 5 de dezembro e marca a passagem única aqui pelo Brasil da turnê dele. Ele vai cantar vários sucessos, como essa. Ele não se apresenta aqui no Brasil desde o Rock in Rio em 2024. A apresentação de dezembro vai contar com o show de abertura do cantor Phineas. A venda geral de ingressos vai estar aberta amanhã, a partir das 10 da manhã. Mas clientes de um banco, do Banco Santander, já conseguem fazer a compra do show que vai acontecer no Allianz Parque aqui em São Paulo.
16: Like Muito bem, Band News Station fica por aqui, voltaremos amanhã às 11 horas da matina, vai começar o Band News no meio do dia, hoje eu e o Renan aproveitamos e combinamos a camiseta, rapaz, tá pensando o quê?
5: Hoje é dia de rock, bebê.
16: Hoje é dia de rock, sempre é de rock. Grande abraço, Renan, até mais.
5: Tchau, até amanhã.
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0: Meio-dia, um minuto, agora meio-dia e um. Oi, oi, uma boa tarde pra você que tá junto com a gente, sintonizado aqui na programação da Band News FM. Tá começando mais um Band News no meio do dia. Eu, Larissa Biscaia, já tô por aqui junto comigo, Humberto Ferretti. Boa tarde.
1: Tudo bem, Larissa? Boa tarde. Agora sim, boa agora tarde. Sim. Grande abraço pro ouvinte da Band News FM. Vamos juntos.
2: Que emoção.
1: Você...
0: Não é meu primeiro dia. Eu não tô acostumada com o botão ainda.
2: Não sabe que botão apertar.
0: Não, não sabia que botão.
1: Vamos juntos. Eu, você, os ouvintes e ele que você já ouviu, não esteve conosco ontem, mas hoje tá aqui, Eduardo Ainegui.
2: É isso aí, meio-dia e quase 2 minutos. Ai. Começando o Band News no meio do dia. Agora 2 minutos mesmo. Começando o Band News no meio do dia. Eu, Eduardo Ainegui, fico por aqui até as 2 horas da tarde. E junto com eles, Larissa Biscaia, que nos dá uma vez mais.
0: Oi, oi, boa tarde.
2: E o Humberto Ferretti, que nos diz de novo.
1: Bora, meu povo, boa tarde.
2: Boa tarde pra você também, ouvinte querido, você que faz a Band News FM ser aquilo que ela é.
1: Rádio mais admirada do Brasil. E partiu a bolota essa de energia que emana da turbina adicional da usina hidrelétrica de Itaipu para disparar o maior sistema de captação de som del mundo. Captaria vai a se houvesse, mas não as lalaial, que são apalausos que partem de todos os terraços, todas as lajes, todas as varandas gourmet. Que também são captados através dos vidros da produção, através do concreto armado, você que está agora na cortina preparando o seu almoço. Como é saudável, muitas cores no prato, proteína animal e o vegetal. Cuidado, não vai deixar queimar comida nem no fogão, nem no micro-ondas, nem no forno a lenha, nem no fogão a lenha, nem no forno de pizza, nem na air fryer. Você que está agora levando os filhos para a escola, vão lá, meus filhos, estudem bonitinho. Papai e mamãe vão cuidar da vida. Ó, filhos, voltando da escola, que bom, fizeram todas as lições? Ah, que bom. Ah, foram suspensos. Ah, que beleza. E você que está indo trabalhar, aumenta o som. Começando o Band News no meio do dia. Quero saber, antes de mais nada, ontem eu não estive aqui, compromissos me impediram, mas quero saber, vira, quem estava no comando era o...
0: Então
1: eu vou perguntar para Larissa Biscaia. Viramos no horário?
0: Olha, você acompanhou, você estava resolvendo outras pendências e tal. Exato. Você acompanhou o noticiário?
1: Então, o noticiário eu acompanhei, foi um noticiário tenso, teve um acidente complicado.
0: Foi justamente, isso é uma coisa legal da gente contar. O acidente foi justamente durante o Band News no meio do dia. Perfeito. E o primeiro alerta chegou da nossa rede de ouvintes. Ouvinte que estava lá em BH, registramos aqui. E aí a gente ficou numa cobertura tão intensa, que a virada de hora ontem foi café com leite. Não devia contar, não.
1: Não devia contar.
3: Mas não conta.
1: Não dá pra contar.
0: Não tem como.
3: Quando aciona a vinheta do plantão, não conta.
1: Esquece. Para tudo.
3: Mas, dito isso, foi 1h27, tá?
1: Perfeito. 1h27.
0: Oi, foi 1h27.
1: Caramba, mas hoje... Larissa Biscaia falou, nada vai me impedir.
0: Não na minha gestão.
1: De cumprir a minha... Claro, ela largou sem ligar o microfone no Beto Ferretti. Quer dizer, você vê que...
0: Pra garantir que a gente não vai virar 1h26, entendeu?
1: Entendi, faz sentido, faz sentido. Então, estamos começando o Band News no meio do dia. Eu queria falar hoje do desenrola e do enrola. Tem o desenrola e tem o enrola. Veja bem, o Brasil tem 2 problemas graves envolvendo o crédito. E o governo atacou um dos problemas. A gente construiu uma dívida monumental, muita gente devendo, e aquela história, como é que paga? Não dá, com essa taxa de juros absurda, com a renda que é menor líquida do que era em 2020, uma combinação que conta um pedaço da história, mas que é complicada. O governo foi lá e lançou um programa há alguns poucos meses da eleição. O programa foi feito rapidamente, pressionava o Palácio do Planalto para que a Fazenda resolvesse logo, porque senão fica complicado. Daqui a pouco é um desenrola feito depois da eleição. E não adianta, aí quem fica enrolado é o governo. Quem fica enrolado é a candidatura do presidente Lula. Então, fizeram rapidinho, famílias com renda até 5 salários mínimos vão poder renegociar, vai ter um desenrola para estudantes, vai ter um desenrola rural, vai ter um desenrola para empresas, enfim, vai ter um monte de desenrola. Esse é um problema que o Brasil tem, né? Agora, olha que coisa curiosa. Quando o Bolsonaro fez um desenrola só para o Fies, e foi em 2022, ele
2: tira um público-alvo grande. Só 9% do valor esperado para o público-alvo e tal, 9% aderiram. 9%. 9%. Aí o Lula pegou o programa do Bolsonaro, apagou e fez outro igual, chamado Fies também. Quer dizer, tinha um nome, desenrola Fies, eu nem me lembro o nome do programa do Lula, mas a taxa chegou a 31. Por que não foi 80? Por que a do Bolsonaro foi 9? Por que foi 31? Aí o Lula fez um desenrola também em 2023, o desenrola 1. Sabe, Missão Impossível? 1, 2, 3, 4, tem o desenrola 1. O desenrola 1, 2023, envolvia um público-alvo anunciado de 70 milhões de pessoas, 21% de adesão. Por quê? As pessoas não estavam enroladas? Na faixa 1, ou seja, na faixa das pessoas com uma renda menor, o desenrola daquele ano, 25 milhões de pessoas, deu 8% de adesão. Quanto mais pobre, menor a adesão. Como é que você explica isso? Se quanto mais pobre, maior a dívida, maior o enrosco. E aí surge o segundo problema. Eu falei que o governo resolveu um problema, que foi apresentar um novo programa com o mesmo objetivo do programa anterior, do Desenrola 1, que não teve uma adesão elevada, que no caso do ensino é o Desenrola 3, porque já teve o do Bolsonaro, o Lula copiou e agora o Lula faz o Desenrola Estudante, que sempre tem um nome bonitinho, né? Diferente, mas o 1 e o 2, ou seja, o original do Bolsonaro e a réplica do Lula, não foram bem sucedidos, não foram bem sucedidos. Por que será? Será que as pessoas enroladas, que não aderiram ao programa, têm um amor pela dívida? Elas querem dever. Por que elas não aderiram ao programa? Aí surge o outro problema, que é o seguinte: nós não temos a menor ideia no Brasil de como essa dívida surgiu. Não tem a menor ideia, claro, a gente sabe, as pessoas foram lá e se endividaram, mas quem deve o quê, por quê? Não existe nenhum estudo confiável, a não ser assim, o cara usa o cartão de crédito para comprar comida, o outro usa o cartão de crédito para fazer isso, aquilo, outro. Mas você não sabe dizer o seguinte: quantos por cento dessas pessoas devem porque são hipossuficientes financeiramente? Quantos por cento dessas pessoas até têm baixa renda, mas compraram uma televisão gigante? Quantos por cento dessas pessoas devem pela primeira vez? Quantos por cento dessas pessoas são devedoras contumazes? Quantos? Nós não sabemos. O Banco Central não sabe. Serasa não sabe. Então, quando você vai fazer os levantamentos, você descobre assim: o Banco Central, ele publica estatísticas sobre endividamento, comprometimento de renda e inadimplência. Beleza. A Serasa mede os negativados. Aí tem uma pesquisa da CNC que mede o percentual de famílias com dívida. Aí a Febraban classifica os tomadores em faixa de saúde financeira. Cada um tem um indicador, vai contando cabeça, mede fluxo, regula, calcula estoque de dívida, mas não tem um processamento, um único estudo com dados cruzados pelo Banco Central, pelos cartórios, pela Justiça, pela Receita Federal, pelo Cadastro Único, que pega o universo de endividados e diz assim: vamos fazer um mapeamento de por que que essas pessoas estão devendo? E isso é muito grave, porque a gente descobriu, por exemplo, no INSS, e foi preciso vir um escândalo de corrupção que explodiu no atual governo, para que, depois de trocar 77 vezes de presidente do INSS, alguém dissesse: mas vem cá, cada pessoa na fila é uma pessoa na fila? Aí descobriram que talvez não, que talvez você tenha pessoas na fila em número menor do que o número de registros de pessoas na fila. Então, me diz o seguinte: nós temos um instituto chamado INSS, que é responsável pela gestão da Previdência, e ela não sabe, ele, esse instituto, quantas pessoas realmente estão na fila. Não sabe. Quantos corações pulsam na fila? Sabe quantos pedidos tem? Então, 3 milhões, 2.800.000, né? Mas você não sabe se é 1.500.000, 1.800.000 pessoas, se não é. Aí você vai para a quantidade de processos que tem na justiça do INSS, e eu volto à questão do endividamento em seguida, e você tem lá dezenas de milhões de processos. Uma barbaridade de processos, sei lá, quantos milhões de processos. Aí quando você vai estudar os processos, e alguns estudos foram feitos sobre uma porção pequena dos processos, pequena comparada ao total de processos, mas ainda assim expressiva, descobriram que tinha juiz que adotava uma decisão ao arrepio das decisões administrativas do INSS, seguindo normas que ele, juiz, entendia que eram corretas, ainda que não fossem semelhantes decisões tomadas pelo STJ, por exemplo. Então, não é uma mesma jurisprudência que ordena as decisões. Não há um alinhamento entre as decisões administrativas da justiça para que todo mundo interprete do mesmo jeito. Então, de cada 9 casos em que o INSS aprova um, a justiça ia lá e aprovava outros 9, outros 8. Como pode um negócio desse? Desorganização no INSS. Desorganização no endividamento. Olha o que aconteceu. Que interessante. Em 2018, o Brasil tinha 98 milhões de cartões de créditos ativos. Hoje, a estimativa é que a gente tenha mais de 250 milhões de cartões de créditos ativos. Como pode um troço desse? A quantidade de cartões de créditos ativos mais do que dobrou. Mais do que dobrou. Quando você pega o número de cartões que foram emitidos, não que foram habilitados, mas emitidos, nós estamos falando de mais de 500 milhões de cartões, que é a tentativa dos bancos de ficar empurrando cartão para a tropa, dos quais metade, ou quase a metade, virou cartão ativo. Então hoje, uma pessoa carrega de 2 a 3 cartões de crédito, e ela se endivida em 2 a 3 cartões de crédito. Em 2018, antes dessas mudanças de cartão, e nós vamos falar sobre isso, você tinha 16,5 bilhões de reais em operações ao ano com cartão. 2025 foram 48, triplicou. Triplicou. Explodiu o número de cartões, explodiu o número de empréstimos. Cada brasileiro fez 110 transações eletrônicas em 2018. Em 2025 fez 320 transações. Aí você fala, o que que aconteceu? Aconteceu que mudou a regra em 2018 do sistema bancário, e houve uma liberação para todo mundo poder emprestar, as fintechs e criação de outras formas de empréstimo. Então, as pessoas passaram a receber crédito sem pedir, os cartões começaram a chegar sem solicitação, app de banco oferecendo limite pré-aprovado, loja virtual oferecendo crédito na hora que você vai pagar a mercadoria, banco digital oferecendo empréstimo por SMS, fintech oferecendo empréstimo por financiamento por WhatsApp. Resultado, a gente começou a ser abordado por uma quantidade de instituições que é impressionante. Monumental. Aí você fala, bom, em função disso, como os juros são muito altos, as pessoas se endividaram. Pois é. E aí a coisa complica. De fato, os juros são uma coisa estúpida no Brasil. Só que, em 2018, quando a Selic estava 6,5%, você tinha 60% de pessoas endividadas. Em 2019, quando a Selic caiu para 4,5% ao ano em dezembro, as famílias endividadas aumentaram de 60% para 64%. Como que se explica isso? Por que caiu a Selic e aumentou o grau de endividamento? Por acaso tem a ver com essa mudança do Banco Central. Em 2020, quando a Selic chegou a 2%, o grau de endividamento aumentou de novo. E aí a gente tem aumento, a gente tem uma curva regular de aumento de endividamento que não corresponde com a curva da Selic, que teve altas e baixas. É uma coisa espantosa. O mesmo acontece quando você vê o estoque de dívida das famílias sobre a renda. Também você tem um aumento constante, mesmo com a variação da taxa de juros. O que eu quero dizer com isso? Quero dizer com isso que há uma profunda desinformação. A exemplo do que acontece no INSS sobre o mercado de crédito, sobre o endividamento da sociedade. E o governo adotou uma política pública, ou soltou um programa que é oportuno do ponto de vista político e oportuno para as pessoas e também para o sistema bancário, sem saber qual é a dimensão do problema. Ponto de partida daquela mudança que eu falei foi uma decisão do Conselho Monetário Nacional, que criou novas categorias de instituições financeiras, que em vez de ser os bancos tradicionais, começaram a ter, eram entidades que podiam ter um capital mínimo de R$1 milhão e começaram a emprestar. Em 2020, você tinha 20 entidades emprestando com capital estrangeiro, em 2024, mais de 200. Você entendeu? Explodiu o número de pessoas oferecendo, o número de entidades oferecendo crédito. Aí veio o Pix, veio o tal do Open Banking, veio... E você começou a ter esse rolo, é que os bancos, ou seja, principalmente as fintechs, mas os bancos também, começaram a emprestar para pessoas que elas não conheciam, pessoas que não, com que elas não tinham relação. E isso começou a complicar também o sistema financeiro. Então esse programa do governo Desenrola para as pessoas também é um desenrola para os bancos. Porque quando um cliente atrasa o pagamento por mais de 90 dias, o banco tem que colocar aquilo como uma provisão, ó, perdi. E essa provisão sai direto do lucro, reduz o lucro do banco. Quanto maior é o atraso, maior é a provisão. E depois que dá um ano, é 100% da dívida tem que ir para provisão, ou seja, prejuízo. O que acontece? O banco começa a não poder emprestar mais tanto dinheiro quanto ele podia emprestar antes. Então, também precisava dar uma saneada nesse troço. Ou seja, esse programa desenrola, desenrola agentes, empresas, bancos e governo. Aliás, candidatura, né? Porque para o governo tem um custo, porque tem dinheiro público, tem um custo, tem dinheiro do tesouro nesse programa. Mas tudo isso para dizer que, mais uma vez, o Brasil opera na desinformação. Que o governo brasileiro, e não é este governo, o governo brasileiro faz programas sem saber, conhecer a fundo o problema. E faz o programa com objetivo eleitoral, como fez Bolsonaro, com o Fies, como fez Lula. E faz isso e depois a gente vê, porque útil sempre é. Gente devendo sempre tem. Pessoas que estão precisando sempre vão existir. Então, nós estamos ajudando quem precisa. Não é verdade que nós não estamos ajudando quem precisa. Mas a gente está ajudando só quem precisa. A gente está ajudando só as pessoas que efetivamente deveriam receber esse programa? É a pergunta que se faz para o Bolsa Família, é a pergunta que se faz para o INSS, quando você pega o caso da aposentadoria rural, quando você pega o caso do seguro defeso, quando você pega o caso do Bolsa Família, eu já falei. E você vê que é um problema. Muitos desses programas são declaratórios. A aposentadoria rural é declaratória. Você não tem que provar tudo aquilo. E quando o INSS pede prova, vale a declaração. O sindicato pode dizer que ele fez. É um negócio complicado. Bolsa Família é um programa que é montado por prefeitos. Como é que você pode ter certeza da integridade do programa? Tem prefeito que trabalha direito, tem prefeito que não trabalha direito. Não vamos chegar no absurdo dito pelo Romeu Zema no Canal Livre, que o Bolsa Família é um programa que beneficia marmanjões. Porque, de novo, a exemplo da, do programa do governo, a crítica também precisa se fiar em números. E o governador de Minas Gerais não apontou um dado, e a gente perguntou, para mostrar que o Bolsa Família beneficia marmanjões. Deve beneficiar também. Mas dizer que beneficia marmanjões, ele chegou a dizer o seguinte, beneficia marmanjões que ficam em casa vendo TV a cabo e assim na Netflix. Eu não sei como é que ele conseguiu todo esse tipo, toda essa quantidade de dados. Mas ele afirmou isso no Canal Livre. E o Canal Livre é um espaço para a gente fazer as perguntas e quem entrevista, quem é entrevistado dá as respostas, né? Não é para ficar fazendo uma inquisição, certo? Mas o fato é, ele falou isso. Então, não vamos chegar nesse ponto. Mas você percebe que a gente vive num país com uma carência de informação brutal. Nós não sabemos se realmente nós temos 80 ou 90 milhões de pessoas com grau de endividamento que precisa de um desenrola. Nós não sabemos. Simplesmente nós não sabemos. Nós não sabemos. A gente reproduz os números. E eu mesmo já falei aqui alguns números, não agora, mas em outras ocasiões, números do Banco Central. Agora, a hora que você vai mergulhar nos dados, você vê, mas peraí, quem é que fez um estudo aprofundado com base em dados do Banco Central e tal, ou o próprio setor público, para poder entender a natureza desse problema? Não tem. É no improviso. Não vai dar valsa. E isso é um problema. Porque daí o governo lança, faz um carnaval, como sempre o governo faz carnaval. Até no carnaval, nesse ano, o governo fez carnaval, mas também faz carnaval quando não é carnaval. E fica esse troço, tá cheio de gente com nome sujo, tudo bem. Mas por quê? Como? Como é que chegamos a isso? Porque se a gente não souber como nós chegamos a isso, a gente não consegue desmontar o problema. A gente faz o desenrola 1, faz o desenrola 2, e daí depois a gente vai fazer o desenrola 3. A não ser que a gente ataque o problema real. Do contrário, fica um barco com um furo no casco e o governo dá um balde para cada um, dizendo, põe água para fora. E o barco singrando os mares, com a água entrando e a gente botando com um baldinho água para fora. Mas qual é o problema original? É o furo no casco. Qual é o furo no casco que provocou o desenrola? Qual é o furo no casco que provocou essa abertura desenfreada do setor, que não aumentou a competitividade, não baixou os juros e nem reduziu a inadimplência? Ao contrário, só aumenta a inadimplência. Então tem alguma coisa para a gente investigar. E isso está muito mal investigado no Brasil e mesmo assim lastreia programas importantes. Muita gente vai se beneficiar, não há dúvida nenhuma, e que é necessário para uma porção expressiva, mas para todos, não tenho a menor ideia. E a desinformação é enlouquecedora. E é um absurdo imaginar que um governo faz um programa, este e outros tantos programas, feitos sem nenhuma informação. E, volto a dizer, não é esse governo, são os governos. Você sabe por que, que tem 60 bilhões de reais em emendas parlamentares? Não tem motivo. Nenhum motivo. Por que, que sai o dinheiro para a cidade A e não para a cidade B? Não tem motivo. Não tem nenhum motivo. Não, a cidade A precisa. Sim, a B também. Como é que você mede qual precisa mais? A cidade A precisa mais de um sistema adutor, não sei das quantas, ou a cidade B precisa de um sistema de eletrificação? Como é que você vai mensurar uma coisa, comparar uma coisa com a outra? Qual das duas das cidades merece mais uma escola? Você acha que está tudo lastreado no programa do governo? Se tivesse, não precisaria da emenda. Bastaria apertar play ou enter e, em ordem de importância, em ordem de necessidade, as cidades receberiam suas escolas. O apadrinhamento fura fila. E se ele fura fila, é uma distorção. Se ele tem uma distorção, não tem critério técnico. Não tendo critério técnico, vale perguntar também. E para as emendas? É uma desordem. Desordem no INSS, desordem nas emendas, desordem no empréstimo e desordem na tentativa de conter o endividamento. É uma desorganização, é uma desinformação. Ninguém sabe dizer ao certo quantas pessoas realmente precisam do programa. Eu não sei se você concorda ou discorda, mas essa é a opinião que eu tenho sobre o assunto.
0: Agora, meio-dia, 26 minutos. Tem operação policial em andamento agora na zona norte do Rio de Janeiro. Vinícius Calixto está com a gente, tem todas as informações. Fala, Calixto.
4: Fala, Larissa. Muito boa tarde a você e a todos que nos acompanham. A linha vermelha, inclusive, por conta dessa operação da polícia. Na verdade, por conta da ação dos criminosos para atrapalhar essa operação da Polícia Civil. Chegou a ficar fechada por meia hora. A linha vermelha, que é uma das principais vias expressas aqui da cidade do Rio, ela ficou fechada ali por conta da ação desses bandidos ali do Comando Vermelho, do Complexo da Maré, na Zona Norte, para tentar atrapalhar essa ação da Polícia Civil. Operação Torniquete, mais uma fase, inclusive, da Operação Torniquete, que é uma ofensiva aqui das forças de segurança do estado contra roubo de cargas e veículos feitos aí pelo Comando Vermelho. Dessa vez, o alvo principal, o foco principal foi no conjunto de favelas ali da Maré, nas favelas do Parque União e da Nova Holanda, duas comunidades controladas pelo Comando Vermelho. E aí, para atrapalhar a ação desses agentes, os criminosos jogaram pneus, atearam fogo ali na via, tentaram fechar, mas a Polícia Militar chegou e conseguiu desobstruir a via, deixando ali o trânsito em segurança. Essa operação, que ainda está em andamento, mas a gente já tem um saldo parcial aqui de 20 veículos entre carro e motos recuperados, inclusive dezenas de bandidos, ao todo já 13 presos, e um macaco, inclusive, foi recuperado pelos agentes, que estava sendo feito, mantido em cativeiro por esses criminosos. A gente lembra que o objetivo dessa operação é investigar um grupo que, além de roubar cargas e veículos, eles também utilizavam documentos falsos, empresas de fachada, plataformas digitais, para atuar no comércio ilegal de armas de fogo, munições e também outros acessórios. Operação ainda em andamento, situação ainda está um pouco tensa aqui na zona norte da capital.
5: Ainda no Rio de Janeiro, um deputado estadual é preso por corrupção.
1: Não! Isso é mentira da imprensa.
5: Não, o Guilherme Faria vai contar pra gente.
1: Vamos ver.
6: Seis pessoas são presas e uma segue sendo procurada por agentes da Polícia Federal no âmbito da Operação Unha e Carne, realizada nesta terça-feira no Rio de Janeiro. Entre os alvos está o deputado estadual Tiago Rangel, detido em Campos dos Goitacazes, no norte fluminense. A ação busca combater práticas de corrupção no âmbito da Secretaria de Estado de Educação do Rio. O objetivo é desarticular uma organização criminosa voltada para a prática de fraudes em procedimentos de compra de materiais e aquisição de serviços, como obras para reformas. Ao todo, 7 mandados de prisão e 23 de busca e apreensão foram expedidos pelo STF e são cumpridos na capital fluminense e em cidades do interior do estado.
1: É inacreditável. Bom, pelo menos nesse caso não apareceu um macaco ainda, né? Porque na outra apareceu um macaco.

0: casa. Desde a última sexta-feira, 6 mortes foram confirmadas e mais de 2.000 pessoas estão desalojadas ou desabrigadas. O estado está sob alerta laranja com previsão de mais chuva e risco de novas inundações. Na Paraíba, as fortes chuvas também causam impactos, com cerca de 10 trechos de rodovias comprometidos em todo o estado. Há registros de interdições, erosões e danos em pontes e acostamentos. Mais de 2.700 pessoas estão desalojadas e 241 desabrigadas. A previsão é de chuva moderada forte nas próximas 48 horas.
1: Tem chuva forte também no norte do país, a manchete com Tauane Costa.
2: Os estados do Amazonas, Pará e Roraima estão em alerta laranja de chuvas intensas com risco de alagamentos nesta terça-feira. O aviso é do Instituto Nacional de Meteorologia, o IMET, e tem previsão de até 100 milímetros de chuva e ventos de até 100 quilômetros. No Amazonas, 52 cidades estão no alerta, incluindo a capital Manaus, que já decretou situação de emergência devido aos alagamentos registrados na zona urbana desde o início do mês de abril. Outros 23 municípios do Amazonas também enfrentam emergência devido à cheia dos rios ou por consequências das chuvas, como alagamentos e erosões.
3: A aeronáutica investiga as causas daquele acidente de avião, que a gente falava mais cedo, uma aeronave de pequeno porte, caso que terminou com 3 pessoas mortas em Belo Horizonte. Quem fala é o Paulo Xavier.
4: O velório e sepultamento de um dos mortos na queda do avião de pequeno porte em Belo Horizonte acontecem nesta tarde na cidade de Jequitinhonha, em Minas Gerais. Fernando Moreira Souto, de 36 anos, era filho do prefeito da cidade. Os corpos de outras 2 vítimas estão no IML e aguardam exames para liberação. Outros 2 passageiros estão internados com quadro de saúde estável. Investigadores do CENIPA estiveram no local do acidente na manhã desta terça-feira, recolhendo vestígios para apurar as causas do desastre. O prédio onde a aeronave bateu e o estacionamento de um supermercado vizinho seguem interditados.
1: O presidente Lula deve se encontrar ainda nesta semana com Donald Trump nos Estados Unidos. Fala Afonso Marangoni.
5: O presidente Lula deve embarcar na quarta-feira para Washington, onde deve ser recebido pelo presidente dos Estados Unidos, Donald Trump. A expectativa é que Lula vá até a Casa Branca na quinta-feira. O encontro já vinha sendo planejado há meses e a previsão inicial era que acontecesse em março, mas foi remarcado e agora a expectativa é que esse encontro de fato aconteça. Entre os assuntos que devem ser discutidos pelos 2 chefes de Estado estão a questão da soberania, também a questão de minerais críticos, além do tarifaço imposto pelos Estados Unidos. O mal-estar diplomático mais recente entre Brasil e Estados Unidos se deu com a decisão do governo Donald Trump de expulsar um agente da Polícia Federal que atuou na prisão de Alexandre Ramagem e, diante disso, o Brasil aplicou o princípio da reciprocidade.
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3: E hoje tá ele aqui mais cedo com a gente. Fala, Bruno Camarão.
8: Tudo bem, Larissa? Um abraço a você, ao Ineg, ao Ferretti, a todos que nos acompanham aqui no meio do dia, trazendo uma atualização sobre o sentimento do brasileiro quando o assunto é Copa do Mundo, que tá chegando, hein? A gente está se aproximando da marca de 1 mês para o grande evento de seleções que vai parar o planeta e vai parar o Brasil também. Estudo da Orbit Data Science analisou mais de 1.000 conversas na internet e o resultado mostra o seguinte: o coração do torcedor está batendo de um jeito diferente para 2026, mas tem desconfiança em relação à equipe do Carlo Ancelotti, que está convivendo com uma série de baixas importantes, algumas já confirmadas, outros carregando ponto de interrogação. Então tem um entusiasmo por essa experiência, vivenciar a Copa do Mundo, mesmo que você goste ou não goste de futebol, do esporte de maneira geral, brasileiro ama o evento, reunião com os amigos, churrasco, Ferretti é bom nisso, aquela festança. Por outro lado...
9: Peraí, eu não tô sabendo dessa parte não.
8: Ele é churrasqueiro.
9: É, mas não convidou.
3: Pô, até hoje não vi, hein? Tô esperando.
9: Não, ali você trouxe uma informação que semeou a discórdia.
8: Eu tô aqui pra isso.

0: Eu porém, acho que tá certo.
1: Eu sou melhor pra comer do que pra fazer, tá? Mas se vocês quiserem experimentar.
2: E que tem uma churrasqueira gourmet, ele é meu vizinho, Ferrete, eu observo a distância e falo, cara, um dia eu vou subir na vida e vou chegar lá.
0: E ele me chamou também.
2: Eu também
0: você
2: não.
0: Você sentia só o cheiro.
2: Não, só o cheiro, só o cheiro.
3: Sacanagem, viu?
2: Só que veio esse balde de água fria. Eu não sei vocês estão esperançosos com o hexacampeonato ou se vocês estão nessa parte majoritária da pesquisa, do pessoal que vai viver a Copa. Legal, tem jogo, vou acompanhar. Mas na hora que o Brasil entra em campo, tá, não sei não.
3: Última vez que eu opinei sobre futebol nesse estúdio, eu arrumei haters. Que falei sobre o Neymar. Recebi uma chuva de comentários no meu Instagram falando que eu estava criticando.
0: Você bifa nele?
3: Não, eu só falei o que eu pensava. Você me perguntou o que eu pensava, eu respondi.
0: Não, sabe que era o que você pensava? Porque seria estranho você dizer tudo aquilo e aquilo ser falso. Porque sentou a pancada no Neymar.
3: Aí recebi muitas críticas. Estou até com medo de falar da seleção brasileira pela reação.
2: Pois é.
1: Mas eu acho que faz todo sentido.
2: Eu também acho.
1: Eu acho. Porque a Copa do Mundo, ela empolga mesmo... Se a sua seleção não tem chance de ganhar, quantos países entram numa Copa do Mundo com a chance mínima de ganhar? Agora são 48 seleções. Eu imagino que em 35, pelo menos, as pessoas que moram naquele país sabem que o país não tem nenhuma chance de ganhar. Mas eles não deixam de ficar empolgados com o evento por isso.
0: Mas a Copa do Mundo é muito maior do que semelhante, por exemplo, à Olimpíada. Você pode ganhar uma coisa aqui, uma ali, mas você nunca vai estar no quadro lá em cima de medalhas.
2: Que pro brasileiro tem isso, né? É o pentacampeão, é o país que lidera, capitaneia, geralmente, as edições, apesar de que invariavelmente na história das Copas você mais perde do que ganha, né? O Brasil é penta, mas perdeu várias e várias outras edições e vai para 24 anos sem a conquista de uma taça. Quem sabe o Hexa chega. A gente vai abordar esse tema, inclusive, com mais propriedade, numa edição sequencial do Na Trilha do Hexa, podcast da Band News FM sobre Copa do Mundo. Eu usei esse espaço para vender o podcast Na Trilha do Hexa. Vamos ver se o Hexa vem ou não vem, né, Oineg? Quem sabe, né?
0: Chama-se Na Trilha do...
2: Pois
0: não,
2: é.
0: Não é festejado.
2: Não tá garantido. Não é o iminente Hexa.
0: Claro.
2: Não.
0: No tênis, às vezes, o sujeito vai sacar e fala, e agora o sujeito vai sacar para o jogo. E às vezes ele é quebrado, né? Exato. Mas saca para o jogo. Nós estamos indo na trilha do Hexa. Isso aí. O que mais você pode falar sobre o podcast?
2: Eu posso falar que é um podcast gravado semanalmente com toda a nossa equipe. Tem lá nas nossas redes sociais da Band News FM, muito bem capitaneadas pela Larissa Biscaia, a mulher das redes sociais da Band News FM. Então vale a pena acompanhar.
3: Junto com o Eduardo Frumento.
2: Junto com
3: o
2: Eduardo Frumento, claro. Estava conversando, inclusive, com o nosso coordenador também. Muitos conteúdos sobre Copa do Mundo, sobre o futebol de maneira geral, mas agora, claro, Copa do Mundo ganha, né? Essa emoção, essa presença viva no coração de cada torcedor, o Brasil sonhando com Hexa e, claro, cobertura especial da Band News FM, 60 jogos pelo menos durante essa disputa nos Estados Unidos, no Canadá e no México.
0: E o Camarão emprestando e compartilhando conhecimento, o que é muito importante para nós. Valeu.
2: Obrigado.
3: Valeu, Camarão.
4: E agora, o craque Zico.
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4: Meio-dia e 40 minutos, excelente tarde de terça-feira, você sintonizado em Band News Curitiba, hoje 5 de maio de 2026. Eu sou Lorena Pelanda, junto com toda a equipe, sigo atualizando os principais destaques de hoje.
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4: Muita atenção, você é motorista, trânsito bastante complicado na linha verde. A Sandy Silva traz os detalhes. Oi, Sandy, boa tarde.
5: Oi, Lorena, muito boa tarde para você. Pois é, quem usa a pista em direção ao Atuba encontra 2,5 km de bastante fila lá na região do Xaxim. Tem obras próximo do cruzamento da rua Omar Raimundo Pichetti e esses 2,5 km de fila são percorridos em 15 a 20 minutos pelo motorista. Dá para economizar pelo menos 5 minutos no trajeto, seguindo pela marginal, claro, também está bem intenso o fluxo por lá, mas o motorista pode pegar as ruas paralelas ali do próprio bairro, como Antônio Ribeiro Macedo, pegar um pedacinho da Barão de Santo Ângelo e voltar na linha verde pela própria rua Omar Raimundo Pichetti. Lembrando, mesmo com o desvio, o trânsito está intenso, mas dá para ganhar 5 minutos no trajeto. 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
4: Muita atenção, você motorista, tem um acidente também no Bigorrilho, entre dois carros, na Francisco Rocha, com a Princesa Isabel. Trânsito bastante lento por ali, se puder, pelo menos por enquanto, evite esse trecho do Bigorrilho. Como é que está o seu caminho por aí? Você também ajuda os outros motoristas? Manda seu WhatsApp para cá no 98778-5804.
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4: Temperatura agora em Curitiba de 26 graus, é essa a máxima prevista para hoje, segundo o Cimepar. O sol aparece por aqui, mas a terça-feira começou gelada aqui na cidade, madrugada também foi bem gelada. Amanhã as temperaturas seguem mais elevadas também, com 26 de máxima, mínima de 15 graus. Chuva somente no sábado, fim de semana, eu já adianto que será gelado e chuvoso aqui na capital.
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4: E o apostador de Curitiba que ganhou sozinho 127 milhões de reais ainda não retirou prêmio, segundo a Caixa Econômica Federal. Vai que é você, hein? Fez a aposta, esqueceu de conferir e na hora da conferência ali descobre que ganhou 127 milhões de reais. Essa aposta do concurso 3012 foi feita na última quinta-feira em uma lotérica, Lotéricas Anchieta, no bairro Bigorrilho. O sortudo fez uma aposta simples com 7 dezenas marcadas e gastou R$42. Os prêmios de alto valor devem ser retirados exclusivamente em agências da Caixa e, nesses casos, o banco realiza o pagamento no prazo mínimo de 2 dias úteis após a apresentação do comprovante. O ganhador tem até 90 dias para resgatar o valor e, caso o prazo não seja respeitado, esse prêmio, né, é repassado ao Fundo de Financiamento Estudantil e o pagamento pode ser feito por depósito em conta, cheque ou ordem de pagamento, garantindo segurança ao novo milionário. Esse milionário que, pelo jeito, não é tão ansioso assim, já que já sabe, né, que tem ali 127 milhões de reais esperando. Quanta coisa dá pra fazer com esse dinheiro, hein? Lembrando que hoje tem Mega Sena pra você apostar e sonhar também. Quem sabe vem mais um prêmio aí pra Curitiba. Agora, 12:47. O piloto que morreu no acidente aéreo em Belo Horizonte, em Minas Gerais, ontem à tarde, era de Colorado, na região noroeste do Paraná. Wellington de Oliveira Pereira tinha 34 anos e chegou a fazer um curso em um aeroclube de Maringá. Atualmente, o paranaense morava em Vitória da Conquista, no sudoeste da Bahia. Por enquanto, não há informações do velório e sepultamento do piloto.
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0: Economia é com ela, Juliana Rosa, mas ela está num compromisso envolvendo o Grupo Bandeirantes de Comunicação, então ela não está aqui, mas você não fica sem informação. Fica de economia? Temos
1: informação, inclusive é uma questão que a Juliana já vem levantando faz bastante tempo. Olha só, o conflito no Irã, por mais que pareça algo muito distante, fechou uma rota estratégica para petróleo e derivados, como os fertilizantes, e está provocando reflexos aqui no Brasil, no agronegócio brasileiro e, consequentemente, no preço da comida que chega aí na tua geladeira. Alta nos preços afeta os produtores rurais e pode encarecer os alimentos, e por trás disso está a dependência do país do adubo importado. Hoje, cerca de 80% dos fertilizantes usados nas lavouras brasileiras vem de fora. O potássio, que fortalece a estrutura da planta e melhora a resistência contra pragas, chega principalmente do Canadá e da Rússia. Crucial para o crescimento das raízes, frutos e sementes, o fósforo sai do Marrocos e da Rússia também. Fertilizantes nitrogenados, como ureia, essenciais para o desenvolvimento do caule e das folhas, vêm da Rússia, da China e do Irã. Com o recente fechamento do Estreito de Hormuz e nessa situação de abre e fecha que a gente acompanha por aqui, a dependência fica ainda mais escancarada. É o que destaca o advogado especialista em direito econômico, o Emanuel Pessoa.
2: O Brasil não é o único comprador. Índia, China, Europa, todos compram ureia do Golfo. E quando o Golfo trava, todos esses compradores vão ao mesmo tempo buscar alternativas. E o problema? Esses mercados alternativos não têm capacidade ociosa suficiente para absorver todo esse volume de uma vez. E o que acontece? Os preços explodem globalmente.
3: O agro brasileiro é atualmente o quarto maior consumidor de fertilizantes do mundo. No ano passado, foram gastos quase 125 bilhões de reais para importar 45 milhões de toneladas. Em tempos de guerra, a preocupação aumenta. Só a ureia teve uma alta de 30% nos últimos dois meses. O vice-presidente da Associação Brasileira dos Produtores de Soja, Luiz Pedro Bier, afirma que o setor já adota estratégias para enfrentar o momento.
4: Os produtores, de maneira em geral, vão usar fertilizantes de maneira racional, aproveitando a poupança que o solo tem, o que foi usado em excesso dos anos anteriores, né? Essa poupança é algo que também não dura para sempre. A gente não pode esgotar o solo.
1: O economista da FGV, o Daniel Vargas, alerta para o impacto do preço dos adubos sobre o consumidor.
5: As culturas precisam de adubação agora, como por exemplo milho safrinha, horticultura, outras culturas. A inflação de alimentos de 2026 está sendo construída agora no campo e vai ser sentida de fato no segundo semestre.
1: O estudo do solo e o uso correto dos fertilizantes fizeram a produtividade da soja brasileira saltar de 40 sacas por hectare nos anos 90 para 100 sacas atualmente. Já o milho foi de 60 para 120 sacas. Soja e milho garantem o superávit na balança comercial e alimentam toda a cadeia de proteína animal aqui no Brasil.
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12: O motor da seleção portuguesa está pronto para o Mundial. Bruno Fernandes chega à Copa de 2026 consolidado como uma das maiores referências da equipe. O camisa 8 foi o nome da classificação, selada com um histórico hat-trick na goleada por 9-1 sobre a Armênia. Aos 31 anos, o capitão do Manchester United une a experiência da conquista de duas Ligas das Nações em 2019 e 2025, além de uma criatividade fenomenal. E a inspiração não poderia ser melhor. Bruno Fernandes já revelou que Ronaldinho Gaúcho era o ídolo de infância.

0: Seguimos juntos em Band News FM Curitiba em 96,3. Você sempre participa com a gente, manda seu WhatsApp para cá no 987785804. Coloca sempre o seu nome para a gente identificar, agradecer aqui no ar. Tem informações do trânsito, ainda muitos ouvintes falando da linha verde ali no Xaxim, trânsito bastante complicado. Muito obrigada pela participação. Fica a recomendação então para você, motorista, que passa por essa região.
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6: Atenção, moradores da cidade de Pinhais. 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A interrupção vai ser no dia 8 de maio, da 1h15 até as 4h15 da tarde. Repetindo, 8 de maio, da 1h15 até as 4h15 da tarde. O desligamento é necessário para realizar serviços na rede. Em caso de mau tempo, o serviço poderá ser cancelado.
7: Nós estamos falando aqui de 1.200 viaturas, total de 3.700 fuzis, que hoje estão sendo entregues 1.200 desses 3.700. Nós estamos falando de mais de 3.000 pistolas Glock, que é uma das mais, vamos dizer assim, mais eficientes nessa categoria de armamento.
8: Além dos equipamentos, a cerimônia de hoje marcou a inauguração da nova sede do BOP, o Batalhão de Operações Especiais, em São José dos Pinhais, na Grande Curitiba. O pacote de investimentos também contempla mais de 3 mil novos armamentos e 1.245 viaturas, além de equipamentos de informática, sistemas de comunicação, tecnologia forense e materiais especializados.
0: Obrigada, Fred Fiandanese, que volta ao longo da programação com outras informações. 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Quatro lojas de uma rede especializada no comércio de pneus em Curitiba e São José dos Pinhais foram interditadas e tiveram as atividades suspensas hoje de manhã devido a uma ordem judicial. A operação foi realizada pelas polícias civil e militar em apoio ao PROCON. De acordo com as investigações, os estabelecimentos cobravam valores abusivos, induziam os consumidores ao erro durante a prestação dos serviços e ainda de acordo com a polícia, a rede também atraía clientes por meio de propagandas enganosas, com ofertas nos preços de pneus. Também há relatos de consumidores sobre a realização de serviços sem autorização e denúncias apontam que a rede de lojas relatava problemas mecânicos inexistentes nos veículos e apresentava aos clientes orçamentos com valores abusivos sem discriminar a necessidade de substituição de peças e também detalhes sobre mão de obra. Ao menos 100 reclamações sobre os serviços prestados já foram registradas, né, junto ao PROCON Paraná. Os estabelecimentos também são alvos de processos judiciais movidos por clientes e a rede é investigada por prática de estelionato e também descumprimento sistemático do Código de Defesa do Consumidor. E o programa Novo Desenrola Brasil, lançado pelo governo federal, pode frear o aumento dos índices de inadimplência no Paraná. Segundo a mais recente pesquisa de endividamento e inadimplência do consumidor, realizada pela Confederação Nacional do Comércio e também pela FEComércio, no último mês de março, quase 16% das famílias paranaenses estavam inadimplentes. O número é 3,8% maior em relação ao mesmo período de 2025, quando o índice registrado foi de quase 12%. O levantamento também aponta que o percentual de inadimplência no Paraná foi 3,3% maior em comparação com os índices nacionais. Em compensação, o número de famílias endividadas no estado caiu. Nos últimos 12 meses, em março do ano passado, o Paraná registrou um índice de 88% de endividamento. Já no mesmo período deste ano, o número registrado foi de 84%. Agora, 1:03.
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0: Uma hora, quatro minutos, agora 1:04. Tá começando a segunda parte do Band News no meio do dia.
1: Ato quando você... Eu aprendi com você.
0: Ah, é verdade, é ato, o segundo ato do Band News no meio do dia.
1: Quando é um fracasso de horário, a gente fala...
0: Nossa, Ineg, que palavras duras que você usou, fracasso.
1: Não, mas é que você trocou, você não assumiu o ato, você
0: chegou...
1: Mas
0: você não entendeu, eu abri sorrindo, uma não, isso... hora, quatro minutos.
1: Eu não percebi esse truque.
0: É assim, ó, é um gueri-gueri aqui.
1: Eu entendi, você tentou.
2: Vozinha doce,
1: é, não, é impressionante, não tem, primeiro, ouvinte querido, ouvinte querida, existem duas Larissas, as duas têm caráter, mas são duas Larissas com duas personalidades diferentes. Uma é a Larissa aqui dentro, quando você não ouve o que ela fala. Pela leitura labial, não dá para você saber a carga de emoção, a força que ela coloca nas ordens que ela distribui pra gente.
2: Ela faz igual jogador de futebol.
1: É isso, mão assim, na frente, é... e as palavras não vou nem descrever. A intensidade e a carga também não vou falar. Existe uma outra Larissa Biscaia, que é mais Larissa, assim. Papapá, como você acabou de ouvir. Quando convém...
0: Acabou comigo no ar.
1: Não! Eu simplesmente a descrevi. Tô errado, Ferretti?
2: Nem um pouco.
1: Então, são duas Larissas. Você podia dizer, ué, podia ser pior, podiam ser três. Mas são duas só. Mas a gente admira as duas, 1:05, começando o segundo ato, Larissa, do Band News no meio do dia. Eu, Humberto Ferretti, Larissa Biscaia e as notícias, né?
0: Estamos aqui para isso. As penas por crimes como furto, roubo e estelionato são elevadas e a legislação ganha novos tipos penais, como a receptação de animais e o uso de contas laranja para golpes. Fala, Gabriel Marques.
3: O presidente Lula sanciona com vetos a lei que aumenta as penas para diversos crimes no país, com o objetivo de endurecer as punições. No furto, a pena máxima sobe de 4 para 6 anos. Se o crime atingir serviços essenciais como energia ou água, a punição pode chegar até 8 anos. Nos golpes virtuais, a pena passa de 8 para 10 anos de prisão. Esse mesmo limite vale também para furtos de itens como celulares, veículos levados para outros estados, armas e até animais. No roubo, a pena mínima sobe de 4 para 6 anos e já no latrocínio passa de 20 para 24 anos, podendo chegar até 30. A lei também cria o crime de conta laranja, para punir pessoas que fornecem dados bancários em meio aos golpes.
2: Dados da Serasa Experian apontam que 49%, ou seja, praticamente metade da população brasileira, está endividada. São mais de 80 milhões de pessoas. De acordo com o levantamento, 20% dessas dívidas são com contas básicas, como água, luz e gás. Hoje, o Diário Oficial da União traz a medida provisória assinada pelo presidente Lula com a criação do novo Desenrola Brasil. A iniciativa permite incluir débitos no cartão de crédito, cheque especial e empréstimo pessoal, além do FIES, que é o Fundo de Financiamento Estudantil do Ensino Superior. Podem participar os brasileiros com renda mensal de até 5 salários mínimos, com contas atrasadas entre 3 meses e 2 anos. Também será possível usar parte do FGTS para que trabalhadores com carteira assinada possam quitar as dívidas. Na avaliação do ex-ministro da Fazenda e ex-presidente do Banco Central, Henrique Meirelles, o novo Desenrola deve gerar um alívio para as famílias, porém, há impactos nas contas públicas.
4: É um programa que vai aliviar a situação dessas pessoas, sim, não há dúvida. A questão é, o governo continua gastando mais do que arrecada. Neste caso, então, tem uma tecnicalidade que está sendo muito usada ultimamente. Ah, mas não entra no déficit primário porque os recursos são usados do fundo garantidor aqui e outros fundos que, tecnicamente, portanto, não seriam despesas do governo, mas, de última análise, aumenta a dívida pública. Então, em algum momento, o governo vai ter que, de fato, pagar tudo isso.
1: Bom, lembrando, como a gente... Tem mais alguma coisa do Desenrola ali? Lembrando que as informações disponíveis sobre o perfil da dívida brasileira, né, no Brasil, ele é muito precário. Foi o que eu falei no começo da nossa conversa ao abrir o programa ao meio-dia. Muito precário. Então você tem os dados da Serasa, que são dados importantes, você tem os dados do Banco Central, você tem os dados da Confederação Nacional do Comércio, você tem dados da Febraban, mas você não tem um conjunto de dados que mistura poder judiciário, poder executivo e os PROCONs e todos os esses órgãos para saber, não, vem cá, o que que o cara comprou? Porque tem diferença. se o cara comprou, ele tinha uma televisão de 40 polegadas, ele foi lá e comprou uma televisão de 60 polegadas, é um hipossuficiente? Você pode dizer, não, é. Tá bom, mas é um hipossuficiente que comprou uma televisão de 60 polegadas. E o hipossuficiente que comprou, né, financeiramente, estou falando, né, hipossuficiente financeiro, que comprou comida mesmo, né? Ah, não, mas ele comprou com alimentos. Mas o que que ele comprou? Ele comprou, porque não está especificado no cartão de crédito que o cara comprou arroz. Está especificado que ele gastou dinheiro no supermercado. E se ele comprou um chocolate caro ou uma bebida alcoólica? A gente não sabe. Ah, mas você está querendo dizer que o cara compra para beber? Não, estou dizendo que a gente não sabe. E a gente tem que saber. Você vai no hipermercado, você pode comprar itens caros. Ah, vou comprar uma churrasqueira nova. Ele tem o direito? Tem. Mas é diferente de um cara que comprou arroz, feijão e carne. É diferente. Para fins estatísticos é diferente. Então você poder dizer que o cara está comprando para comida e tal, não dá para saber. Como não dá para saber, e o governo afirma um negócio que é de uma irresponsabilidade absoluta, dizer que o problema são as bets. Porque antes das bets, a sociedade já estava endividada. E a curva de endividamento já vinha crescendo. Então esquece esse papo. As bets. Não são as bets. E não há nenhum número mostrando que o grosso das despesas ocorre nas bets. Isso daria para saber. E não há esse número. As despesas, então, a não ser que o cara vá no supermercado, porque boa parte das despesas é comida, ele vai ao supermercado, comida é supermercado, ele vai ao supermercado e fala, você pode, por favor, supermercado, me dar um dinheirinho de volta aí, porque eu vou usar para bet? Não faz o menor sentido. Então, faltam dados. Aí, quando faltam os dados, cada um fala o que quer. O governo fala que é bet, aí fica parecendo que ele, nossa, ele está protegendo a sociedade, inclusive, quem pegar dinheiro não vai poder jogar por 12 meses, menino feio. E fica a porta aberta para falar qualquer coisa.
0: O Comitê de Política Monetária do Banco Central vê o impacto do conflito no Oriente Médio sobre a inflação e piora as expectativas no longo prazo. É o que mostra a ata do Copom, que foi da última reunião do Copom, na verdade, que foi divulgada hoje. No encontro da semana passada, houve um corte de 0,25 ponto percentual na Selic e a taxa básica de juros do país está hoje em 14,5% ao ano.
2: A proposta de acabar com a escala de trabalho 6x1 é analisada na Câmara dos Deputados. Fala, Rafael Procópio.
5: A comissão especial que trata da análise e discussão da PEC, que propõe o fim da escala 6x1 de trabalho, se reúne logo mais na Câmara dos Deputados. É a primeira reunião de fato da comissão e devem ser apresentados e votados o plano de trabalho e os primeiros requerimentos. Inclusive, já nesta quarta-feira, a comissão deve ouvir alguns especialistas na área, como o ministro do Trabalho, Luiz Marinho. Uma das principais apostas do governo Lula para esse ano eleitoral, a PEC do fim da escala 6x1 encontra apoio da presidência da Câmara neste momento. E se nada mudar, a matéria deve ser aprovada ainda durante o mês de maio. Caso isso aconteça, o próximo passo é a tramitação no Senado, onde o futuro é incerto.
0: E o Amazonas tem novo governador e vice até dezembro. Fala aí, Rafael Campos.
6: Roberto Cidade, do União Brasil, e Serafim Correia são empossados governador e vice do Amazonas, respectivamente, para mandato tampão, que vai até o fim de 2026. A cerimônia ocorreu na noite dessa segunda-feira na Assembleia Legislativa do Amazonas. A confirmação de Cidade e Correia à frente do Executivo Estadual foi concretizada em eleição indireta entre os deputados estaduais na manhã dessa segunda-feira. A votação ocorre após a renúncia do então governador Wilson Lima, do União Brasil, e do vice Tadeu de Souza, do Progressistas, no começo de abril.
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2: E hoje tem time brasileiro em campo pela Libertadores e pela Sul-Americana. E pela Libertadores, ganhe, por favor, viu? Porque...
0: Será?
2: Tá começando a rolar uma pressão lá, meu caro Bruno Camarão. Boa tarde de novo.
8: Lá pelas bandas do Palmeiras, você diz?
2: Porque que ainda não perdeu, mas é vice-líder do grupo.
0: Eu achei engraçado que você, que simpatiza com o time, falou, ainda não perdeu.
2: Não, Porque de fato não perdeu. É,
0: mas
2: não.
0: Pode perder a qualquer momento.
2: Esse é meu medo. Também não tá ganhando.
0: Que esse seja o momento escolhido para perda.
8: Exato. E que está invicto a 13 jogos na temporada. Se você alinha Libertadores e também Campeonato Brasileiro, o Palmeiras é o líder da Série A do Nacional. O Verdão do Abel Ferreira está invicto a 13 jogos e hoje desafia o Sporting Cristal jogando fora de casa. Palmeiras que venceu os últimos 5 duelos com equipes locais no Peru, ou seja, contra os peruanos, o Verdão tem se dado muito bem. Palmeiras e Sporting Cristal estiveram na fase de grupos na temporada passada, foram 2 vitórias do Palmeiras também lá em 2013. Aquele Palmeiras, brinquei mais cedo, Palmeiras do Velho Testamento, né? Ali foi uma vitória para cada lado, era um Palmeiras com mais problemas. Palmeiras que estava em 2013 na Série B do Campeonato Brasileiro. Quem diria? Palmeiras na Série B jogando a Libertadores. Bons tempos, né, Ferretti?
2: Porque ganhou a Copa do Brasil com aquele gol do Betinho e conseguiu a façanha que acho que ninguém nunca mais vai conseguir, de ganhar a Copa do Brasil e ser rebaixado no Brasileiro no mesmo ano. Isso nunca mais vai acontecer. É,
8: com a participação do nosso Marcos Assunção, comentarista. Verdade. Ele que conduziu o Verdão àquele grande título da Copa do Brasil, time do Felipão, o último campeão com a seleção brasileira. Além do Verdão, tem também Atlético Mineiro, Grêmio e Santos pela Copa Sul-Americana. O Galo encara o Juventude Uruguai. Atlético Mineiro que venceu o Cruzeiro no fim de semana pelo Brasileiro, tá animado, precisa dessa vitória também jogando pela Copa Sul-Americana. O Grêmio visita o Deportivo Riestra da Argentina, jogo fora de casa. O Grêmio, o seu Grêmio, Larissa Biscay, você que tá de azul, não vence uma partida como visitante há 100 dias.
0: Ah, é hoje.
8: A última partida que ele venceu foi contra o Guarani de Bagé, lá pelo Gauchão, né?
0: Você tá desprezando o chão?
8: Né? Lá na aldeia, lá, né?
0: Eu achei que você menosprezou.
8: Não, mas 100 dias sem vencer, gente.
9: Ele tá lá tentando fazer um...
2: Tá na dele.
9: Aí, de repente,
8: tá em Bagé.
9: Toma um rabo de arraia no meio da programação.
0: Nada.
8: Na verdade, foi a última vítima do Grêmio, visitante. Quando o Grêmio sai ali da Arena do Grêmio, sai de Porto Alegre, sai da aldeia, né? Ele tem problemas. Então, tomara que dessa vez tá pertinho ali, né? Na Argentina ali, né? Com o sul do país. Então, quem sabe o Grêmio do Luiz Castro consiga essa vitória. Grêmio tá empatado com os argentinos com 4 pontos.
9: Só tem olhos para o Nordeste, só tem olhos para o Ceará.
8: Isso,
9: ali sim. Eu também, sou suspeito.
8: Nossa senhora, que saudades, mas apesar de que as coisas não estão muito bem lá com o Ceará Sporting Clube, lamentavelmente. Fortaleza é o líder da Série B, mas não vou nem falar disso. O Santos encara o Deportivo Recoleta. E falando de a coisa não estar muito boa, o Santos não vence há 6 jogos. É verdade que tem jogado um pouco melhor, conseguiu segurar o Palmeiras no Allianz Parque no fim de semana. Mas tivemos no último fim de semana, e ontem especialmente, ganhando força, a acusação de agressão do Robinho Júnior, filho do Robinho, lendário jogador do Santos, enfim, hoje, né, preso, acusando o Neymar de agressão. Inclusive, enviou uma notificação ao Santos, pode haver quebra de contrato. É um jogador, né, que ainda está em construção de carreira, o Robinho Júnior, mas esse episódio aconteceu no treino de domingo. E o que se fala nos bastidores é que o Neymar foi pedir desculpas, não teve a recepção positiva e que tá meio mal. Neymar tá relacionado para esse jogo, jogou a última partida do Santos pela Sul-Americana contra o San Lorenzo na Argentina. A gente até falou, né, como o Neymar foi bem recebido na Argentina, foi bem recebido lá no Paraguai. Só que se ele vai jogar ou não, como é que vai estar o comportamento mental do Neymar nas vésperas da convocação, depois de um caso de agressão a um jogador jovem num treino? Hein? Que coisa, né?
9: Complicado. É uma fase complexa, né?
8: Bastante.
9: Vai botando uma pedrinha, né, no nome dele. Não é legal, não é bom. Não. Você vê os exemplos dos outros grandes craques globais, faz essas coisas.
8: A gente nem entra no mérito. Ah, foi uma agressão, entrar, é coisa de treino. Mas aconteceu mais um episódio, né? Mais uma estrelinha, né, pro Neymar ali. Ó, mais raio, uma. Né? Mais um, para raio, é isso aí.
2: E não se surpreendam se ele der uma entrevista hoje, ele pode até eventualmente assumir. A gente não sabe se de fato aconteceu. A gente tem a versão que está circulando.
8: Porque tem a notificação ao Santos, isso aconteceu, então, né?
2: Do Robinho Júnior. Agora, não se surpreendam, conhecendo o perfil do Neymar, se ele der uma entrevista hoje e eventualmente até assumir que teve alguma coisa, porque às vezes teve mesmo, né? Se houve essa notificação, mas botar uma pimentinha ali dizendo que, cria uma coisa em cima do meu nome, porque pra ele vive
0: coitado
2: uma perseguição.
0: Do Neymar.
2: Na cabeça dele, ele é perseguido.
8: Pois é. Bom, sorte ao Santos. Com transmissão da Band News FM pra grande parte da rede, logo depois do Jornal da Band, que tem a participação, claro, do grande Eduardo Oineg. Valeu, gente.
0: Marila. Valeu, camarão. Me conta uma coisa, vocês dois que estão aqui no estúdio comigo, Eduardo Oineg e Humberto Ferretti, vocês costumam deixar as coisas pra última hora?
9: Depende.
2: Depende do quê? Mas normalmente não.
0: Tem um documento pra emitir, que tem um prazo.
2: Imposto de renda eu fiz na primeira semana.
0: Imposto de renda é um bom parâmetro, eu fiz no segundo dia da declaração.
9: É assim, por exemplo. Tem coisa que eu deixo pra última hora, por exemplo, dar os parabéns. Eu dou sempre no dia.
0: Ah, tá.
9: Isso
0: mas
9: é
0: se você tem um documento pra emitir, que o cadastro, digamos assim, que fecha amanhã, quarta-feira, dia 6 de maio.
9: Tipo, título de eleitor.
0: Tipo, título de eleitor, que você escutou aqui na Band News FM. Você tá escutando esse prazo desde que ele foi definido, ó. Gente, vence daqui 2 meses, vence daqui 1 mês, vence daqui 12 semanas.
2: Essa notícia a gente não deveria nem dar, porque eu tenho certeza que o brasileiro já resolveu a situação. É uma notícia inútil, não deve ter ninguém no TSE agora.
0: É, no TRE.
2: Deve estar as moscas.
0: Olha só, no TRE do Rio de Janeiro, teve ouvinte que mandou um flagrante, vou pedir pro pessoal da live colocar. Pra você que tá acompanhando a gente pelo rádio, imagina, vou dar uma suposição,
9: tô
0: tá?
9: Rindo, mas é com
0: imagina
9: respeito,
0: que a Madonna
9: viu?
0: Vai fazer um show no Brasil e a venda de ingressos começa amanhã. Esse é o tamanho da fila que você ia ter.
9: Que barba.
0: Talvez a fila da Madonna não fosse tão longa, gente. A fila dá mais de uma volta na quadra, gente, pra tudo quanto é lado.
9: E vai ter que ter distribuição de senha, hein?
0: Vai ter, não, o ouvinte falou que eles já encerraram a distribuição de senhas pra hoje. Quem ficou sem senha vai ter que voltar amanhã e assim, as pessoas vão ter que ir acampar no TRE. Pra conseguir emitir o documento.
9: Deixa eu fazer desenhar aqui uma hipótese.
0: O vídeo não para, gente.
9: É impressionante. Mas uma hipótese. Se a pessoa for, ou tivesse ido, há 10 dias, não teria fila nenhuma.
0: Uhum.
9: Então ela iria rapidinho, passaria lá e iria pro trabalho.
0: Trava, saía, tava resolvida.
9: Iria pro trabalho.
0: Ah, hoje ela tem um argumento.
9: Ela é... Hein? Há uma possibilidade, não vamos dizer que é... envolvendo todo mundo que tá ali, naturalmente. Porque boa parte das pessoas ouviu assim, bom, você já fez naturalmente, tá tudo certo com a justiça eleitoral. E a pessoa falou, como assim? Com a justiça eleitoral? É dia 6. Quê?
0: Caramba! Ah, tem eleição esse ano?
9: É, vai ter eleição esse ano. Então, eu acho que pode ter acontecido isso também. Mas eu não descarto a possibilidade de, ao fazer isso, tudo bem, é um jeito tolo, né? Porque em vez de você ir pro seu trabalho que tem ar-condicionado, você fica...
0: em pé na fila, o pessoal usando guarda-chuva, sombrinha ali pra se proteger do sol.
2: Às vezes ele até se arrepende quando ele tá na fila, mas aí já é tarde.
0: O sujeito olha, ai, nem vou votar esse ano, quer saber? A fila tá muito longa, sendo que tem serviço que você faz online.
9: Essa imagem é no Rio, né?
0: Isso é no Rio de Janeiro, nosso ouvinte mandou pra cá.
9: Mas é óbvio que isso tá acontecendo no Brasil todo, né? É evidente que tá acontecendo no Brasil todo.
0: Eu vou pedir pros ouvintes que...
9: Tem criança, gente com criança no colo.
0: Tem. Eu vou pedir pros nossos ouvintes Brasil afora, ó, você trabalha perto, mora perto de um TRE, conta pra gente como é que tá o movimento aí na frente, pode mandar vídeo. A gente vai acompanhando por aqui, mas é muita gente, pelo menos, no Rio de Janeiro, deixou pra última hora.

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2: O meia Reinders tem 27 anos, mas começou a ganhar espaço na seleção da Holanda somente a partir da Eurocopa de 2024. Nos últimos 3 anos, vem em franca ascensão. Do Alkmaar, saiu para o Milan e de lá para o Manchester City, onde tem 7 gols nesta temporada. Com 2 gols em 6 jogos nas eliminatórias para a Copa, Reinders é ao lado de Gravenberch, uma das apostas da Holanda e de uma grande atuação em uma primeira Copa do Mundo.

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4: 1:24. Boa tarde para você que segue sintonizado aqui em Band News FM Curitiba. A temperatura agora na capital paranaense é de 26 graus, tarde quente por aqui. Já era essa previsão, de acordo com o SMEPAR, para esta terça-feira. Eu sou Francine Lopes, te faço companhia, atualizo tudo que é notícia aqui na capital e região, hoje que é dia 5 de maio de 2026.
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4: E a partir de agora, a Sandy Silva atualiza a situação do trânsito. Ela começa falando da BR-277. Tem fila por causa de obras ali em São José dos Pinhais. Boa tarde, Sandy.
6: Oi, Fran, muito boa tarde para você, boa tarde para todo mundo ligado aqui na programação da Band News. Pois é, seguem obras na BR-277, Fran, e a região de São José dos Pinhais ainda tem congestionamento próximo do viaduto da Avenida Rua Barbosa, no sentido Curitiba. Nesse momento, são 2,5 km de lentidão por lá, 10 minutos de atraso no trajeto para quem vem em direção à capital. Quem não quer pegar esse trecho de obras e esse congestionamento, pode utilizar a Avenida das Torres como uma opção de desvio. 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

E o programa Novo Desenrola Brasil, lançado ontem pelo governo federal, pode frear o aumento dos índices de inadimplência no Paraná. Segundo a mais recente pesquisa de endividamento e inadimplência do consumidor, realizada pela Confederação Nacional do Comércio de Bens, Serviços e Turismo e também pela Fecomércio Paraná, no último mês de março, 15,5% das famílias paranenses estavam inadimplentes. O número é 3,7% maior em relação ao mesmo período do ano passado, quando o índice registrado foi de 11,8%. E o levantamento também aponta que o percentual de inadimplência no Paraná foi de quase 3,5% maior em comparação com os índices nacionais. Quatro lojas de uma rede especializada no comércio de pneus em Curitiba e São José dos Pinhais foram interditadas e tiveram as atividades suspensas hoje de manhã devido a uma ordem judicial. A operação realizada pelas polícias civil e militar em apoio ao PROCON. De acordo com as investigações, os estabelecimentos cobravam valores abusivos e induziam os consumidores ao erro durante a prestação dos serviços. Segundo a Polícia Civil, a rede também atraía clientes por meio de propagandas enganosas com ofertas nos preços de pneus. E também há relatos de consumidores sobre a realização de serviços sem autorização. Denúncias apontam que a rede de lojas relatava problemas mecânicos inexistentes nos veículos e apresentava aos clientes orçamentos com valores abusivos, sem discriminar a necessidade de substituição de peças e detalhes sobre mão de obra. Ao menos 100 reclamações sobre os serviços prestados foram registrados junto ao PROCON aqui do Paraná. Os estabelecimentos também são alvos de processos judiciais movidos por clientes. A rede é investigada por prática de estelionato e descumprimento sistemático do Código de Defesa do Consumidor.

0: O sortudo fez uma aposta simples, com 7 dezenas marcadas e gastou R$42.
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2: A gente volta a falar da OpenAI aqui na coluna de tecnologia. A criadora do ChatGPT está enfrentando problemas agora financeiros e de balanço, Orrison.
3: Edu, a gente falou aqui sobre o julgamento entre Elon Musk e Sam Altman, né, que pode influenciar, talvez mudar os rumos da OpenAI, né? Enfim, vamos ver aí o que vai dar isso. Mas tem mais notícias envolvendo a OpenAI e a gente precisa falar dessa empresa, porque afinal de contas, né, a mãe do ChatGPT, a empresa está se preparando para o IPO, a sua oferta pública de ações, mas ela teve más notícias vindas do mundo dos negócios, Edu, nos últimos dias. E elas vieram em duas frentes. A primeira frente foi do número de usuários. Ela não alcançou as suas próprias metas no que diz respeito à obtenção de novos usuários. Ou seja, eles tinham estabelecido lá uma meta de alcançar um determinado número de novos usuários, não conseguiram alcançar essa meta. E mais importante ainda, também não alcançaram a meta de lucro. Eu, particularmente, Edu, já falei isso aqui nesse nosso espaço, não vejo com muita surpresa o fato da OpenAI não estar alcançando as suas metas, né? Eu acho que nesse jogo pesado das inteligências artificiais, apesar da OpenAI ter enormes méritos, né, eu entendo que a OpenAI é talvez a empresa entre essas titãs aí que esteja numa situação um pouco mais fio de navalha, mas é uma situação muito limite, porque o ChatGPT, ele é o mais popular, sem dúvida nenhuma, mas ele não é tido como o mais eficiente e nem o mais avançado, e a OpenAI talvez esteja sendo um pouco vítima do seu próprio sucesso nesse momento. É uma LLM que é absolutamente popular, é a mais popular de todas, mas que talvez esteja sendo muito mais vista para responder perguntas na internet, né, de usuários comuns, do que para aplicações mais sérias, mais complexas, mais pesadas, e que justamente por isso podem cobrar mais.
2: Para a gente ficar acompanhando, qual será a evolução que a OpenAI vai sugerir para conseguir se tornar uma empresa mais rentável? A coluna de tecnologia volta amanhã.
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1: Em 2014, com o Brasil como sede, a Copa do Mundo teve pela primeira vez três campeões mundiais eliminados na primeira fase. Espanha, Inglaterra e Itália se despediram de maneira precoce do torneio. Naquela edição, apenas seis europeus, Alemanha, Holanda, França, Grécia, Suíça e Bélgica, avançaram para as oitavas de final. Foi a menor participação do continente desde que o modelo foi adotado pelo Mundial da FIFA em 1986. Os campeões, porém, foram os germânicos, que na semifinal aplicaram um inesquecível 7-1 no Brasil. A maior derrota da história do país, o maior placar em uma semifinal e o mais desastroso resultado enfrentado por um país sede na história das Copas do Mundo.
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3: 1:36.
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3: Mais informações do trânsito com a Sandy Silva, que fala agora da região do Campina do Siqueira.
9: Então, para outro ponto de atenção aqui na Grande Curitiba é a região, sim, do Campina do Siqueira. Tem uma nova interdição ali para obras, a Major Heitor Guimarães, o que deixa o trânsito complicado para quem chega em Curitiba pela Rodovia do Café. Duas faixas agora estão interditadas ali próximo do cruzamento com a Monsenhor Ivo Zanlorenzi e deve permanecer dessa forma até pelo menos a terceira semana de maio. O motorista que precisa passar pela região, não quer ficar parado nesse congestionamento, pode desviar ainda antes e utilizar a rua Paulo Gorski, que faz um bom negócio. 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
3: nosso ouvinte final do telefone 5569 manda a informação aqui de semáforo desligado, ali no cruzamento da Coronel Dulcídio com a Comendador Araújo. Ele alerta que ainda não tem Cetran no local. Então atenção para você, motorista que passa no cruzamento com a Coronel Dulcídio e a Comendador Araújo, semáforos estão desligados neste cruzamento. Muito obrigada pela sua participação. Lembro que você também pode mandar sua mensagem aqui para a Band News FM Curitiba. Nosso WhatsApp é o 987785804. Só não deixe de colocar o seu nome para a gente te identificar aqui no ar.
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0: Mais 44 minutos, o Tribunal Superior Eleitoral passa a ter um mascote, a Pilili, para celebrar os 30 anos da urna eletrônica do Brasil. É isso, de novo. Tá aí a inspiração do nome da mascote, é o som ali, para quem nunca votou, né? Tem ouvinte jovem acompanhando a gente que vai votar pela primeira vez, é o barulhinho que faz depois de você digitar o último confirma ali na urna. A mascote vem sendo chamada de prima do Zé Gotinha. O objetivo do TSE é aproveitar, aproximar a justiça eleitoral da população jovem com a Pilili, representando de forma lúdica a importância de votar e ser cidadão.
1: Eu tenho certeza que a população jovem está tocada. Tenho certeza que, olhando para essa urninha aí...
2: Vamos contar pro ouvinte que tá no carro como é que é.
1: Escreve, Larissa.
2: É uma urna, gente. Pensa uma pessoa vestida de urna. É literalmente isso. É uma urna grande. Ela vem aqui com uma carinha sorrindo. Tem os botões. Na foto tá ali do lado a Carmen Lúcia aplaudindo, sorrindo junto com a Pilili.
1: É assim, feito por uma criança, né? É, a população jovem vai olhar para isso, não vai ter nenhum motivo a mais para votar. Até porque o objetivo para aproximar a população jovem, a gente tem que fazer com que os políticos falem alguma coisa que faça sentido, né? Porque ninguém vai pra urna e fala, ah, que legal, Pilili. Então tem a Pilili, então eu vou votar nesse idiota. Ou naquele idiota. Os candidatos idiotas. Tem que ter menos candidato idiota. Você vai escolher um deputado federal, um candidato a deputado federal imbecil por causa da Pilili? Ou um... Não, você vai ter que escolher um cara que faça sentido. Então, a melhor maneira de aproximar é amadurecer o processo eleitoral, não infantilizar. Então... Eu acho essa Pilili até engraçadinha e tal. Vai ter os bonequinhos à venda, será?
0: Boa pergunta.
2: Capaz de ter.
1: É, de repente vai ter o bonequinho à venda.
2: Adesivo,
1: então,
2: talvez.
1: Os adesivos, a Pilili. No meu carro eu não vou botar, não. Embora eu seja defensor do voto, eu vou votar agora. Não vou botar no meu carro esse troço aí, não.
2: Bom, imaginando o noticiário por aqui. O presidente do Tribunal Superior do Trabalho, Luiz Felipe Vieira de Mello, diz que vai cortar os salários de ministros que faltam sessões de julgamento sem apresentar uma justificativa. Ao jornal O Estado de São Paulo, o magistrado diz que muitas ausências acontecem para participações em palestras remuneradas e que esse comportamento é antiético, além de conflituoso. Luiz Felipe Vieira de Mello assumiu a presidência do TST em setembro e afirmou que só agora tomou conhecimento da prática. Na última sexta-feira, o presidente do Tribunal Superior do Trabalho citou uma divisão interna na corte de juízes vermelhos e azuis. Ontem, Vieira de Mello explicou que essa analogia foi feita inicialmente pelo ministro Ives Gandra Martins Filho para descrever os ministros liberais e intervencionistas em um evento pago.
3: Ninguém tem direito de me julgar se eu sou ativista ou não sou ativista. Ninguém. E eu tenho a prova documentada de onde começou isso. E tenho certeza que o ministro Ives, na sua dignidade, não vai dizer que não começou nesse evento, primeiro encontro de como atuar no Tribunal Superior do Trabalho, como fazer sustentação oral no Tribunal Superior do Trabalho. E é por isso que eu me manifesto expressamente para que toda a população saiba. Não sou um juiz parcial, não.
2: Ao final da fala, Luiz Felipe Vieira de Mello passou a palavra ao ministro Ives Gandra Martins Filho, que reiterou a avaliação de que existe uma divisão no Tribunal Superior do Trabalho.
4: Depois da primeira aula que dei nesse curso, disseram, puxa, mas essa expressão dividir colegas em cores, se isso aí é ofensivo, deixo de fazer. Mas a realidade não pode ser escondida. E qual é a realidade? Que há divisão interna dentro do tribunal do ponto de vista de ver o direito do trabalho de uma forma ou de outra. Há ministros que têm uma visão mais liberal, há ministros que têm uma visão mais intervencionista.
2: Na declaração que desencadeou a crise no tribunal, o presidente do TST disse que os vermelhos estariam a serviço de uma causa e os azuis atuariam por interesses. Ao comentar o trecho, o Ives Gandra Martins Filho afirmou que os ministros da corte se sentiram ofendidos. Apesar do embate público, os dois conversaram nos bastidores antes do início da sessão. Luiz Felipe Vieira de Mello expôs o incômodo com a situação e também avisou ao colega que se manifestaria publicamente sobre as falas, além de garantir que Gandra teria direito de resposta.
0: Autoridades da Bahia apuram um incêndio em uma casa que matou 3 crianças. As informações com David Cardoso.
5: O avô das 3 crianças que morreram em um incêndio em Serrinha é preso ao desembarcar em Salvador para o funeral das vítimas. O homem de 70 anos tinha um mandado de prisão preventiva por homicídio e era considerado foragido. A prisão aconteceu ontem de noite no aeroporto da capital baiana. No mesmo caso, a mãe das crianças teve a prisão preventiva decretada por abandono de incapaz após deixar os filhos sozinhos para ir a uma festa. O imóvel pegou fogo no último domingo, quando as vítimas brincavam com um isqueiro. Uma menina de 7 anos conseguiu escapar e foi encaminhada ao Conselho Tutelar.
2: E no esporte, será definido hoje o primeiro finalista da Liga dos Campeões da Europa. O Arsenal recebe o Atlético de Madrid em Londres e joga por uma vitória simples para voltar à final da Champions League depois de 20 anos. No jogo de ida, os dois times ficaram no empate em 1-1 na Espanha. O duelo em Londres será mais longo, às 4 horas da tarde pelo horário de Brasília. Amanhã, no mesmo horário, é a vez do Bayern de Munique receber o PSG na Alemanha, depois da vitória dos franceses por 5-4 na semana passada em Paris. Ó, e tem gente que tá participando sobre o corre-corre no TRE. Você ligou o rádio mais cedo, a gente registrou a fila que tava no TRE no Rio de Janeiro. Uma fila gigantesca, quilométrica, virando a quadra do pessoal que deixou pra última hora, porque, reforçando, caso você não saiba, vence amanhã o prazo para fazer qualquer regularização no título de eleitor. Se for tirar pela primeira vez, atualizar nome social, mudar de endereço, vence amanhã. E aí os ouvintes estão participando por aqui, mandaram mensagem. Ouvinte do Rio de Janeiro, fui no TRE no fim de semana, no feriado do 21 de abril. Levei 20 minutos, só fui e foi rapidinho. Quem mais está com a gente também? Tem ouvinte aqui de São Paulo, não assinou a mensagem. Passei agora há pouco na frente do TSE, na Zona Leste de São Paulo, em Poá, completamente lotado.
0: Caramba.
2: Roberto, que fala de São Gonçalo, no Rio de Janeiro. Eu tenho a sorte de morar em um município diferente do registrado no título, então sempre justifico. Nunca fui muito de política, não acredito na política e por isso não voto mais, diz o Roberto, que fala do Rio de Janeiro. Quem mais está com a gente? Ouvinte falando aqui de São Paulo também. Fui levar minha filha no sábado para tirar o primeiro título. Pensei que estaria cheio, mas não tinha ninguém. Tinha bastante funcionário de plantão, trabalharam no sábado, feriado, domingo e deu tempo de fazer com calma. Quem mais está com a gente? Não assinou mensagem, mas está raivoso. Sabem como resolver esse corre-corre? No ano que vem eles vão dizer, é só até hoje mesmo. Resolva ou se lasque, o brasileiro só aprende assim. Seu ouvinte tá meio ácido, hein?
0: Vai no susto.
2: Vai no susto.

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2: Cinco minutinhos para as 14h, você segue sintonizado aqui em Band News FM Curitiba. A Copel vai ser fiscalizada pela ANEEL no segundo semestre após registro da recorrência na queda de energia. A informação foi divulgada hoje de manhã durante a audiência pública realizada pelo Senado Federal em Brasília. O problema no fornecimento de energia elétrica é registrado em imóveis urbanos, rurais e industriais. A superintendente de fiscalização técnica do serviço de energia elétrica da ANEEL, Ana Cláudia Cirino, afirma que a reclamação dos consumidores sobre a Copel aumentou.
3: Temos observado um aumento expressivo nas reclamações vindas tanto dos clientes e consumidores rurais quanto da indústria. E isso ligou para a gente, ainda que ela não tenha, que a Copel, né, não tenha hoje infringido nenhum dos indicadores regulatórios que acompanhamos, isso ligou um alerta para a agência. E a Copel está, para as nossas ações do segundo semestre, incluída em algumas ações da fiscalização técnica. Então, como temos recursos limitados, fazemos aquilo que está dentro da nossa disposição de recursos humanos, principalmente, né? Muito em breve receberemos alguns novos servidores e isso vai ajudar a nossa equipe, que no caso do Paraná não existe hoje uma descentralização por meio de uma agência estadual. Toda a fiscalização técnica em campo e à distância é feita pela própria agência aqui de Brasília.
2: Durante a audiência também estavam presentes representantes da FIEP e da OCEPAR. O diretor-geral da Copel, Marco Antônio Vilela, afirmou que a companhia está fazendo uma série de investimentos do Estado e que muitos problemas são registrados na região nos últimos meses devido a questões climáticas.
4: O produtor convive com quedas frequentes no fornecimento, oscilações constantes de tensão, demora excessiva no religamento, queima de seus equipamentos, prejuízos financeiros de grandes montas, todos a cargos dos produtores rurais, e morte de milhares de animais. Isso não é um problema pontual ou restrito a casos isolados. Essa, infelizmente, é a rotina do nosso Paraná. Mesmo que os indicadores oficiais possam mostrar um cenário diferente, a realidade no campo quanto ao fornecimento de energia elétrica é caótica. A Copel nos apresentou índices indicando um tempo médio de interrupção anual em torno de 7 horas. No entanto, o tempo real percebido pelos consumidores em geral chega a aproximadamente 17 horas e meia.
2: A audiência pública sobre o fornecimento da Copel foi transmitida ao vivo pelo canal da TV Senado no YouTube e no portal do Senado Federal. É possível assistir trechos de cada fala deste debate. Temperatura agora em Curitiba é de 26 graus, tarde que segue ensolarada aqui na capital paranaense, em toda a região leste do Paraná, inclusive. Terça-feira de sol, temperaturas mais altas, não tem previsão de chuva, pelo menos até a próxima sexta-feira aqui no Paraná, região de Curitiba. Amanhã, quarta-feira, na quinta, também seguimos com as manhãs, com temperaturas mais amenas, ali na casa dos 15 graus, e à tarde, temperaturas máximas de 26 a 25 graus aqui em Curitiba, com predomínio de sol até sexta-feira, quando tem a previsão da chegada de uma frente fria que vai trazer chuva, derrubar as temperaturas aqui no estado.
5: Bom, o Band News no meio do dia fica por aqui. Hoje, assim como ontem, ontem com motivo, hoje nem tanto, a gente virou na hora errada. Eu vou fazer o meia-culpa em nome do time. Assumo a responsabilidade, embora cada um aqui saiba exatamente o que fez, não é mesmo? Mas tudo bem, a gente segue em frente, o importante é que a gente está unido, como vocês podem perceber.
6: Muito!
5: É, irmãos, ninguém Neymar larga a mão.
7: Robinho Júnior.
5: Nossa, ninguém larga a mão de ninguém. Então, Larissa Biscaia se vai, volta amanhã no mesmo horário, sigam-no no arroba Larissa Biscaia _ e Humberto Ferretti também, sigam-no no arroba humberto.ferretti, cheio de novidades por lá, me sigam no arroba euineg e eu volto às 7h20, Jornal da Band, transmissão simultânea aqui na Band News FM. Valeu, gente, tchau!
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0: amores, tem método no ar. Como vão vocês? Como vai você? Hoje, 5 de maio de 2026, ela completaria 80 anos, Beth Carvalho, 80 anos da, segundo a minha opinião, a maior de todos os tempos, cantando Água de Chuva no Mar. Vanderlei Monteiro e Carlos Caetano. Grande samba. Gravação ao vivo, vou deixar passar. Escolha de Bia Teodósia. Lindo samba, um clássico. Como vão vocês, meus amores?
1: Tudo bem, tudo certo. Por aqui em São Paulo, eu, Michele Trombelli, sigo com vocês também nessa terça-feira. Legal, né? Delícia abrir já com a Beth Carvalho. Você viu que teve aqui um negócio aqui na nossa vinheta, sei lá, acho que eram as energias querendo falar de novo a vinheta, assim. O Ivan Brandão ficou me zoando ali, porque tipo, eu faço assim com a mão, faço, gente, não toquei nada, juro, tá tudo certo, não sei de onde surgiu esse problema. E aí o Ivan ficou me zoando lá, que eu vi nas imagens, viu, Ivan?
2: A gente se fala no olhar.
1: A gente se fala no olhar,
2: né? Tô te olhando daqui.
1: E na, mãos pro alto, porque todo mundo olha pra mim da redação.
2: Fala, não,
1: gente,
2: tá comigo.
1: Juro, não tá comigo, eu não apertei nada, eu juro.
2: Aqui é a mesma coisa, todo mundo olha aqui o que tá acontecendo, mas enfim, tamo aqui, tamo no ar e vamos que vamos, certo? Boa tarde pra todo mundo. Já Beth encerrar aí. É.

0: O presidente Lula se reúne com Donald Trump nesta semana em Washington, em um encontro que o governo tenta vender como demonstração de força no momento de maior crise com o Congresso neste mandato. Muito interessante o encadeamento do texto. A confirmação do encontro, que deveria ter acontecido em março, veio a guerra no Oriente Médio, andou para frente, de repente se consegue a agenda, e aí ela surge como demonstração, quase como salvação, demonstração de força do governo depois do revés da semana passada. Eu não considero a derrubada do projeto de lei da dosimetria um revés, que todo mundo sabia que ia acontecer, estava contratado, não houve nenhuma surpresa. Surpresa mesmo, embora a expressão da incompetência do governo, terá sido a derrota de Jorge Messias, derrota do governo. Mas agora Lula vai a Washington ter com Donald Trump, e quem nos conta qual é a ideia é ele, Afonso Barangoni. Fala, Afonso.
1: Boa tarde, Andreasa, Ivan, Michele, todos que nos acompanham no Tem Método. Olha, expectativa então pela confirmação dos detalhes desta viagem do presidente Lula ao Washington. Ele deve sair daqui de Brasília amanhã e ser recebido então na Casa Branca na quinta-feira. A expectativa é que seja um bate-volta. O presidente Lula deve ir apenas focado nesta agenda com o Donald Trump. O destaque, né, é justamente esse, Andreasa. Essa agenda vinha sendo costurada há muitos meses, desde que as relações entre Brasil e Estados Unidos se distensionaram depois daquele encontro de poucos segundos na Assembleia Geral da ONU, e aí estava previsto para março, mas o clima ali estava muito ruim, justamente por causa da questão da guerra do Irã, ainda mais que o Brasil tem uma postura muito crítica à atuação e à ação dos Estados Unidos no Oriente Médio. Então, as costuras levaram o acordo mais para frente, mas há o entendimento que nem para Trump, nem para Lula seria interessante jogar isso para o segundo semestre, já que vai ter eleições aqui no Brasil e lá nos Estados Unidos. Lá são eleições para o Senado e para a Câmara dos Representantes, e aqui eleições gerais no Brasil. Então, se encontrou essa possibilidade de agenda agora, neste início do mês de maio, e aí fica uma expectativa grande também pelos assuntos a ser tratados. A gente lembra aqui que a última crise diplomática e o mais complexa que nós tivemos entre os dois países foi aquela decisão dos Estados Unidos de expulsar um agente da Polícia Federal depois que ele atuou na prisão de Alexandre Ramagem, que era deputado federal e que depois acabou sendo até liberado pelas autoridades do ICE, que é aquele departamento de imigração. Aí o Brasil acabou aplicando o princípio da reciprocidade e expulsou também um representante aqui dos Estados Unidos que atuavam junto à Polícia Federal. Mas na pauta, muito além disso, deve ter a questão do tarifaço, que é verdade, já teve muito pior, mas ainda existem questões pendentes em relação a isso. Questão de soberania nacional, de minerais críticos raros, né, que os Estados Unidos também têm interesse, e Lula tem insistido muito, Andreasa, Michele e Ivan, que vai levar a Trump sempre que possível a questão do combate à criminalidade, que se ele quiser um apoio do Brasil para combater o crime transnacional, o Brasil está disposto a fazer isso, e portanto esse deve ser um dos tantos temas a ser tratados. Antes de passar para vocês, só dizer que já há um histórico de recepções no Salão Oval da Casa Branca que não são nada generosas por parte do Donald Trump. Ele já humilhou lá, por exemplo, o Volodymyr Zelensky, presidente da Ucrânia, Cyril Ramaphosa da África do Sul, e a diplomacia brasileira tem costurado isso com muito cuidado para que se não repita nada nesse sentido com o presidente Lula. Como o ouvinte do Tem Método merece, até tapete vermelho aqui na Câmara dos Deputados para nossa entrada hoje ao vivo, gente.
2: Eu ia perguntar, para que esse tapete vermelho aí que estão montando bem atrás de você, hein, ô Marangoni?
0: É para ele, pro Afonso.
1: Amanhã tem uma... Não, é para os ouvintes do Tem Método. Amanhã, Michele, vai ter uma sessão solene aqui na Câmara dos 200 anos da Câmara dos Deputados. E está ficando tudo pronto aqui para receber este evento que marca, portanto, essa data redonda e simbólica. Por isso, do tapete vermelho, que é muito raro acontecer aqui. É um dos poucos dias que a gente vai ver isso.
2: Combina com essa gravata. Adorei. Um charme só. Valeu.
3: Até. Bom demais. O Afonso falou uma coisa aí que é interessante de se notar, né? Porque a gente estava até conversando disso aqui, Andreasa, no horário local, não sei qual é a sua opinião, né? Mas o Lula, falando do CPF, pessoa física, não é muito o perfil de levar desaforo para casa, né? E o Afonso citou essa história aí do de como que a Casa Branca é um campo minado para os líderes que vão lá, né? A gente tem o exemplo mais famoso, talvez, do presidente da Ucrânia, o Volodymyr Zelensky, mas a gente lembrou do Cyril Ramaphosa, que teve que ver aquele vídeo lá falando sobre um genocídio de brancos na África do Sul, de um vídeo que nem era na África do Sul. A gente teve o rei Abdullah da Jordânia, que precisou se virar ali de uma forma diplomática quando o Trump fez pressão para que ele recebesse refugiados palestinos, enfim, o líder britânico, e o Lula vai estar lá, né? Algo que sempre foi preocupado. Só que o que a gente citou também é que a diplomacia brasileira, ela é muito respeitada, né? Mundo afora. E, enfim, talvez consiga fazer com que esse encontro, por ser uma reunião, uma visita de trabalho, né? Não vai ser aquela coisa que ele vai se hospedar na Casa Branca, não vai ficar lá tantos dias, seja uma coisa que não leve nenhum constrangimento, Andreasa, pro presidente Lula.
0: E não seria, sejamos bastante objetivos aqui, pensando em termos eleitorais, sendo Lula alguém que reage, que reagiria talvez a uma situação como essa, não seria ruim para Lula, pensando em termos eleitorais, como dizem os mais jovens, uma treta com Donald Trump? Aliás, já falamos aqui nesse programa, antes do encontro ser marcado, e é um golaço diplomático, tudo mais constante para o Brasil, esse encontro resolve vários problemas, inclusive dá uma resposta mesmo de altivez, de força nas relações externas, depois de uma semana difícil internamente. Não seria ruim para Lula, caso algum atrito houvesse, alguma provocação, e Lula, do ponto de vista do Brasil, se impusesse, reagisse, não baixasse a cabeça. Lula tem procurado, antes desse encontro, tem catimbado, né? Tem feito algumas provocações a Donald Trump em busca de reconstituir aquele cenário de afirmação da soberania brasileira. Foi o melhor momento dele em termos de competitividade eleitoral no ano passado. Então, essa prevenção, esse cuidado que se tem que ter, do ponto de vista eleitoral, a treta não seria de todo mal, Ivan Brandão, para Lula, né?
3: E aí tem pouco tempo também, viu, Michele, para colocar todos esses assuntos em pauta. Uhum. Né, a questão aí dos Estados Unidos querer que as organizações criminosas aqui sejam consideradas terroristas, a situação na Venezuela, a guerra do Irã, a tarifaço, esse jogo de reciprocidades em relação a autoridades de um país no outro país. Tem muita coisa na agenda para um encontro muito curto. De repente uns sopapos, não, brincadeira. Vamos acompanhar como é que vai ser.
2: Mas a gente não sabe quanto tempo deve durar esse encontro, certo? Isso não sei se é divulgado, se é pré-definido antes.
3: Mas é pelo que o Barão estava falando, como são essas visitas não é uma visita de Estado, né? Uhum. É um chefe de Estado visitando, mas a visita de trabalho, né? Então não costuma ser aquela coisa muito, muito maçante, né? Vamos ver. Se ele vai também, inclusive, porque tudo pode acontecer.
2: Daqui a pouquinho, agora, inclusive, agenda... o Barão vai estar com a gente hoje. Daqui a pouquinho que eu digo ao longo do programa. Fala.
0: Nesse conjunto aí, nesse conjunto de temas que o Ivan Brandão resumiu, também Afonso falou a respeito, o que é certo, a aposta certa, é a questão da segurança e da cooperação internacional. Nessa sua fase, tentando se apresentar como antissistema, isso também tem uma dimensão internacional. Então você pode esperar que Lula, especialmente ecoando a conversa com Trump, volte a falar no combate, no enfrentamento aos magnatas da corrupção, aqueles que não vivem nas favelas, que estão nas grandes cidades, que estão em Miami. Ele mesmo já falou isso várias vezes, que quer ajudar o Donald Trump no combate ao crime e à lavagem do dinheiro, o crime internacional, o crime organizado internacional e a lavagem de dinheiro muitas vezes transnacional. Então, que ele devolva ao Brasil os criminosos brasileiros perseguidos, que estão escondidos nos Estados Unidos. Isso tudo, você pode ter certeza que nessa fase do Lula tentando se encaixar como antissistema, isso vai ter lugar privilegiado, nenhuma grande projeção nessa agenda nos Estados Unidos.
2: Bom, e vamos voltar aqui para o nosso elefante azul. Que tal, hein? O ministro Flávio Dino utilizou uma audiência pública no STF sobre a fiscalização do mercado financeiro, papel da CVM, a Comissão de Valores Mobiliários, para comparar o Banco Master a um elefante pintado de azul desfilando pela esplanada dos ministérios. E ele utilizou essa analogia para questionar como ninguém percebeu os problemas da instituição. Dino perguntou como um banco que pagava 130, 140% do CDI não chamou a atenção dos órgãos de controle. Ele alertou que as falhas de fiscalização recaem no bolso do consumidor, já que as fraudes são ressarcidas pelo Fundo Garantidor de Crédito. Vamos ouvir aqui um trechinho da fala de Flávio Dino.
4: Eu ando em Brasília, exercendo cargo, desde 1999. Eu nunca vi tanto elefante pintado de azul desfilando nessa esplanada. Tanta coisa absurda. E a minha indagação como servidor do Estado brasileiro é: ninguém viu? Como que ninguém viu? O elefante é grande, está pintado de azul, está desfilando na frente de todo mundo.
0: Todo mundo viu, Dino. Todo mundo viu. Ou melhor, muita gente viu. Os órgãos de controle viram. E deixaram passar. E deixaram correr. O Banco Master, esse elefante gigantesco pintado de azul, é pintado de azul ou de vermelho, né? Segundo, tem que decidir. Tem espaço para todas as cores, como diria a peleja, a imagem criada pelo presidente do Tribunal Superior do Trabalho. Todo mundo viu o Banco Master, o elefante do Banco Master não teria crescido tanto, a pirâmide do Banco Master não teria crescido tanto sem que... Sem a colaboração, sem a ação e a omissão de muita gente poderosa na Praça dos Três Poderes. Essa é a razão porque o elefante desfilava tão livremente. Os órgãos de controle, agentes importantes no executivo, no judiciário, sim, no legislativo, todo mundo viu. É que de repente quando o pessoal olhou, ih, olha o esse elefante aí tá esquisito, hein? Aí olharam pro elefante e viram uma turma lá em cima dele, pendurada. Aí falaram, ih, não vou, é melhor deixar passar. Olha quem tá lá dentro. Ministro do Supremo tá lá em cima dele, senador, meu governador, caraca, deixa esse... E aí deixaram o elefante. Então todo mundo viu o elefante, todo mundo sabia que ele tava lá, todo mundo engordou o elefante. Como eu digo todo mundo? Os poderes, né? O Dino não viu. O Dino foi o único que não viu. Certamente ele não viu. Devia estar no Maranhão usando aquele carro do Poder Judiciário lá maranhense, que era proibido só para quem era juiz do Maranhão. Ele estava lá, não viu nada disso acontecer. Tá bom. Na mesma audiência, o ministro Gilmar Mendes defendeu que a crise de confiança nas instituições não pode ser atribuída apenas ao Supremo e cobra uma reforma mais ampla do Estado, um novo pacto republicano. Tem de tudo nesse pacto republicano aí. Tem até coisa boa na proposta do Gilmar. O magistrado ressaltou a desconfiança atual dos brasileiros no Supremo Tribunal Federal, mas apontou que o problema vai além da corte, dizendo que pretender resolver a crise mirando apenas o Supremo seria uma miopia deliberada e fruto de intenções obscuras. Fala, Gilmar Mendes.
5: Aproveito este importante evento para endossar esta meritória proposta e trazer contribuições para o debate. Tenho dito que o debate sobre reformas institucionais não deve se guiar por uma visão míope de que os problemas se concentram no judiciário e de que essa seria a única instituição a ser aprimorada.
0: Ninguém disse, não vejo nenhum lugar isso, que os problemas são ou se concentrariam no Supremo Tribunal Federal. A questão é que os problemas também estão no Supremo Tribunal Federal. Tem ministro do Supremo com relações de partida, vou ser generoso que eu tô bonzinho hoje, com relações perigosas com a teia vorkárica, com Daniel Vorkaro, certo? E a gente quer saber que relações são essas. A gente quer que o Estado brasileiro possa investigar também relações de ministros do Supremo com o grupo vorkárico. E Gilmar Mendes é um daqueles que não permite que a investigação aconteça. Então, nós não criamos o problema existe. E talvez ele tivesse solucionado na parte do Supremo Tribunal Federal se nós pudéssemos investigar, como eu digo nós, o Estado brasileiro. E por meio da investigação, de repente veríamos, caramba, perdemos muito tempo e não há nada. Não há nenhum problema. Não há relações viciadas entre ministros do Supremo e Daniel Vorcaro. Só que, enfim, se não se pode avançar nessa área, gera uma concentração. Gera um sentimento de indignação da sociedade. A miopia está em não compreender o lugar em que eles mesmos, ministros do Supremo, colocam o tribunal. Gilmar Mendes também defendeu avanços em temas como emendas parlamentares, poderes das CPIs. Ele vai legislar sobre o CPI em breve. E distorções salariais no serviço público, Ivan Brandão.
3: É, isso vai de encontro com o que disse o ministro Edson Fachin, isso que você está falando aí, porque é a tal da autocrítica, né? A galera tanto fala, porque o presidente do Supremo falou que esses escândalos, né, do mercado financeiro mostram a consequência nefasta da ausência de limites e de controle, cobrando respostas das instituições. Mas ausência de limites e de controle de quem, ministro Fachin?
6: Há escândalos recentes que mostram a exata consequência nefasta da ausência de limite de controle. E, portanto, é nesta medida que, ao lado de apurar e sancionar quem eventualmente tenha incorrido em desvio, é fundamental também discutir macroscopicamente as causas de ausências de limites e de controles.
3: É pro Fachin, o STF e os demais poderes estão sendo desafiados a dar respostas fortes e objetivas para mostrar que escândalos merecem a devida apuração. O presidente da corte classificou a audiência sobre a fiscalização da Comissão de Valores Mobiliários como fundamental e disse que a discussão trata dos limites do poder de tributar e da relação entre o que o Estado cobra e o que entrega à população. Completou dizendo que os escândalos mostram a exata consequência aí, né, de novo, da... Como é que ele falou? Ausência de limites e de controle.
2: Não, e é curioso porque, na verdade, eles estão falando dos órgãos reguladores do mercado financeiro, como a CVM, por exemplo. Não, mas parece que estão falando de si. Não, então parece que estão falando de si mesmo, né? Sim. Dependendo de como você ouve essas declarações, você fala, nossa, cabe aos órgãos reguladores do mercado financeiro, cabe ao Supremo, cabe ao Congresso, isso. Cabe a tudo.
0: Essa é a razão porque o escândalo Master é de todo mundo, está em todo lugar e é muito difícil classificá-lo, certo? Tem muita gente, no entanto, que gostaria que o caso Master, que a investigação do caso Master, ficasse restrita ao escândalo, ao crime no sistema financeiro. A CVM falha barbaramente e nós falamos disso aqui com frequência. O Banco Central falhou, há muitos problemas na gestão. Mas do ponto de vista investigativo, e essa audiência pública é mais uma expressão disso, nesse campo, onde mais a investigação andou sobre o Master? Na parcela relativa ao sistema financeiro, ao crime financeiro. É importante ter clareza sobre isso.

0: 2:23. Boa tarde para você que segue sintonizado aqui em Band News FM Curitiba. Temperatura agora na capital paranaense de 26 graus. Essa que é a máxima prevista para hoje, de acordo com o CIMEPAR. Eu sou Francine Lopes e com toda a equipe de jornalismo, a gente atualiza tudo que é notícia aqui na capital e região nesta terça-feira, hoje dia 5 de maio de 2026. A gente começa com o destaque de Vanessa Fontanella.
1: Quatro lojas de uma rede especializada no comércio de pneus em Curitiba e São José dos Pinhais foram interditadas e tiveram atividades suspensas devido a uma ordem judicial. A operação nesta terça-feira foi realizada pelas polícias civil e militar em apoio ao PROCON. De acordo com as investigações, os estabelecimentos cobravam valores abusivos e induziam os consumidores ao erro durante prestação de serviços. A rede também atraía clientes por meio de propagandas enganosas, com ofertas nos preços de pneus. Ainda relatos de consumidores sobre a realização de serviços sem autorização. Ao menos 100 reclamações sobre os serviços prestados foram registradas junto ao PROCON Paraná. Os estabelecimentos também são alvo de processos judiciais movidos por clientes. A rede é investigada por prática de estelionato e descumprimento sistemático do Código de Defesa do Consumidor.
0: O destaque agora de Bárbara Rames.
2: O apostador de Curitiba, que ganhou sozinho 127 milhões de reais, ainda não retirou o prêmio, segundo a Caixa Econômica Federal. A aposta do concurso 3002 foi feita na última quinta-feira, dia 30, na lotérica Loterias Anchieta, no bairro Bigorrilho. O sortudo fez uma aposta simples com 7 dezenas marcadas e gastou R$ 42. Os prêmios de alto valor devem ser retirados exclusivamente em agências da Caixa. Nesses casos, o banco realiza o pagamento no prazo mínimo de 2 dias úteis após a apresentação do comprovante. O ganhador tem até 90 dias para resgatar o valor. Caso o prazo não seja respeitado, o prêmio é repassado ao FIES. O pagamento pode ser feito por depósito em conta, cheque nominativo ou ordem de pagamento, garantindo segurança ao novo milionário.
0: E se estamos aqui, né, Bárbara Rames, noticiando, significa que não ganhamos. Não fomos nós os ganhadores.
2: Triste.
0: Se pudessem ver a reação da pessoal da redação
2: buscado.
0: Aqui, como assim ainda não buscou?
2: Eu posso buscar pro moço, inclusive, pra moça que ganha.
0: Um prêmio de 127 milhões. Mas é isso aí, tá aí, gente. Você sabe de alguém que jogou e ainda não foi buscar ou não conferiu o jogo, dá uma olhada aí. Ganhador de Curitiba.
3: Seu caminho.
0: E a Sandy Silva segue com as informações do trânsito, também não ganhou da Mega Sena, continua trabalhando aqui com a gente. Então, fala agora do fluxo na BR-116, né, Sandy?
4: Então, Fra, vai que o ganhador tá lá na 116 indo até uma agência mais próxima.
0: Boa.
4: Vai ter que ter um pouquinho mais de paciência, porque vai demorar uns 20 minutos a mais no trajeto para quem segue de Fazenda Rio Grande para Curitiba pela BR-116, porque segue em 5,5 km de fila a partir da ponte sobre o Rio Iguaçu até a área ali do Tatuquara. Então, quem vem de Fazenda Rio Grande para a capital, vale sim desviar pela Avenida Brasil, acessar a Nicola Pelanda e retornar mais à frente já na linha verde aqui na capital. Quem usa 116 e faz um movimento contrário, vai lá para Mandirituba, pode seguir tranquilo. Por enquanto, o movimento segue calmo. 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
7: Estamos começando a coluna Giro Business. Na minha companhia, Tcheco Aoc, que é a CEO da rede Blue Tree Hotels. Tcheco, uma alegria te ter aqui no Giro Business, pela expressão, pela importância da indústria do turismo. E
8: obrigada.
7: Por você muito bem representado.
8: Obrigada. É importante a gente falar de turismo, isso que importa.
7: E vamos falar. Tcheco, vamos lá. Turismo de negócios. É um setor bastante importante do segmento, que representa em número de viagens algo como 30 a 40%. E 40% do faturamento dos hotéis. Isso dito, eu pergunto, pós-pandemia, o turismo de negócios voltou menor, igual ou maior? E ao que se atribui esse resultado?
8: Maior, crescendo a cada ano. Por quê? Porque temos mais congressos e eventos grandes e também entretenimentos que as empresas também patrocinam e convidam as pessoas. Então, felizmente, a gente tem perspectivas muito positivas para o setor de negócios.
7: Quer dizer que a pandemia, o pós-pandemia, provou que a vida social, presencial, é muito importante.
8: Sempre foi e continuar sendo talvez cada vez mais, porque a gente está no meio de internet e tal, e as pessoas lembram que cada vez mais as pessoas gostam de estar com outras pessoas.

0: na minha companhia, Chieko Aoki, que é a CEO da rede Blue Tree Hotels.
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9: Fase da Polícia Federal, deputado estadual, no caso fraudes na educação, o que explica muita coisa. O governo do estado do Rio, o governo Cláudio Castro, o governo anterior, antes da gestão do desembargador, do presidente do TJ, Ricardo Couto, o governo anterior entregou para Rodrigo Bacelar, aquele Rodrigo Bacelar, que foi preso, acusado de ter relações com o Comando Vermelho. E que presidia a LERJ, mandava na educação do Estado. É claro que não tardaria até que uma grande operação, mirando fraudes, lavagem de dinheiro via postos de gasolina, todo o padrão. Se pesquisar muito, chega, não vou nem dizer onde chega. Guilherme Faria, boa tarde, como vai você?
10: Boa tarde, Andreasa, tudo bem? Boa tarde para você, para todo mundo que nos acompanha também. A gente está falando do deputado estadual Thiago Rangel, ele que é do Avante, foi preso hoje pela Polícia Federal lá em Campos dos Goitacazes, norte fluminense, cidade inclusive que é reduto eleitoral do agora deputado estadual preso Thiago Rangel. Ele inclusive é apontado, pessoal, como aliado e testa de ferro do ex-presidente da Alerj, Rodrigo Bacelar, que o Andreasa citou. Ele também está preso, suspeito de envolvimento com o Comando Vermelho, chegou a ser preso no ano passado, foi solto por decisão dos próprios parlamentares e desde que perdeu o mandato no fim de março, voltou a ser preso pela Polícia Federal e segue desde então, isso também no âmbito da Operação Unha e Carne, que chegou hoje à sua quarta fase. Além do Thiago Rangel, hoje também foram presas outras 5 pessoas até o momento. Vale destacar que ao todo são 7 mandados de prisão e 23 de busca e apreensão expedidos pelo Supremo Tribunal Federal no âmbito dessa fase da Operação Unha e Carne. Entre as apreensões, por exemplo, está uma Porsche luxuosa que foi comprada recentemente pelo Thiago Rangel preso hoje. E aí o que essas apurações revelaram? A investigação que resultou nessa quarta fase

0: teve início, inclusive, depois da análise de mídias apreendidas no celular de Rodrigo Bacelar, preso, como eu disse, na primeira fase da Operação Unha e Carne. E aí as apurações revelaram um esquema de direcionamento das contratações realizadas por escolas estaduais vinculadas à Diretoria Regional Noroeste da Secretaria de Educação. Então o objetivo de hoje era combater essas práticas de corrupção dentro da SEDUC, desarticulando uma organização criminosa voltada para essa prática de fraudes em procedimentos de compra de materiais e também aquisição de serviços. A gente tem a manifestação dos envolvidos. Em nota, a LERJ disse que está à disposição das instituições para colaborar no esclarecimento dos fatos, reforçando o compromisso com a transparência. A Secretaria de Educação disse que está realizando uma revisão administrativa de todos os procedimentos relacionados às obras de manutenção e também reparo nas unidades da rede estadual, lembrando que a secretaria está sob nova direção nos últimos meses, desde o fim de fevereiro. E a defesa do deputado Thiago Rangel, que foi preso, disse que recebeu com surpresa a notícia dessa operação, que está se inteirando dos fatos, do teor da investigação e também das medidas eventualmente determinadas, reafirmando a plena confiança nas instituições e no devido processo legal. Lembrando, Andreasa, que além dessa ação de hoje, em 2024, Thiago Rangel já tinha sido alvo de uma outra ação também da Polícia Federal, na ocasião para o cumprimento de mandados de busca e apreensão para apurar a prática de crimes de organização criminosa, fraudes em licitações, corrupção ativa e passiva, peculato e lavagem de capitais. Ele que foi o principal alvo da ação, essa, no caso, realizada em 2024, também se concentrando em Campos dos Goytacazes,
1: que é reduto dele. Considerado por muitos investigadores uma espécie de testa de ferro, de fachada do Rodrigo Bacelar, embora tenha um mandato parlamentar. Eu vou dividir com vocês que estão nos escutando um caso especial aqui particular do Rio, rapidamente. Nem sei se já mencionamos isso aqui na rede. Eu e o Guilherme Faria, a Band News FM aqui no Rio, apadrinha informalmente uma escola, somos Escola Estadual Jornalista Maurício Azedo, que foi um jornalista importante aqui no Rio de Janeiro, nos anos 80, 90. Pois bem, essa escola funcionava provisoriamente, num esquema de containers, mas foi abandonada a tal ponto que a Defesa Civil do Rio teve de interditar a escola. A escola, esse espaço não poderia ser usado sob o risco de um acidente grave. Um conjunto de containers. Nós então, há algumas semanas, quando descobrimos que os estudantes dessa escola, que estão no terceiro ano, que vão fazer vestibular, ENEM, que esses estudantes não tiveram aula, nem sequer uma vez em sala de aula, em 2026. E nós estávamos em abril, agora já estamos em maio, e esses estudantes não têm aula. Então nós começamos uma campanha imensa, que está em curso ainda, para que se encontrasse um lugar provisório, enquanto a escola é reformada, para que eles pudessem estudar para o ano letivo poder começar, para as aulas serem repostas. É uma escola de ensino integral, as crianças se alimentam lá, enfim. Nós estamos nessa batalha aqui. Mas uma coisa ficou muito clara aqui agora. Por que essa escola foi abandonada? Por que ela se deteriorou? Por que ela não foi reformada? Por que não se tinha reformado ela até agora? Porque ela é uma escola em container. Porque aí fica mais... O dinheiro é pequeno. Não vale a pena. Você não faz jogada. Você não rouba tão facilmente. Então essa escola foi deixada de lado, Guilherme Faria. Por causa disso. Por causa dessa galera. Então a nossa causa aqui, pela escola... Ela é dificultada em função não de incompetência somente, de negligência, de descaso com a educação, isso também, mas porque, essa escola aí não vale a pena reformar não, deixa, isso aí é dinheiro pequeno, ninguém vai, é isso, era isso, não era outra coisa. A gente continua na luta, valeu Guilherme Faria.
0: Valeu.
2: Começa em São Paulo a Feira Internacional de Máquinas e Equipamentos, um dos maiores eventos da indústria da América Latina. Isabela Mota está conosco para trazer os detalhes e as informações. E aí, Isa, boa tarde.
3: Fala, Ivan. Boa tarde para você, para todo mundo que acompanha o Tem Método na Band News FM. Eu tô falando da FEMEC, a maior feira da indústria de maquinários da América Latina, acontecendo aqui em São Paulo a partir de hoje. Vamos até sábado com muita inovação nesse setor importante para a produção brasileira, para o nosso PIB também. Mais de 60% do investimento em inovação aqui no Brasil vem da indústria. Então é um setor que está à frente ali das tecnologias, de tudo que a gente tem de mais moderno. Eles estão se reunindo aqui, mais de 1.100 empresas de 30 países diferentes. 70 mil pessoas devem passar aqui pela São Paulo Expo, zona sul da capital de São Paulo. É um grande hub, um encontro desses empresários para discutir as soluções que a gente tem no mercado brasileiro, aquelas que a gente pode buscar lá fora e as que a gente pode exportar daqui, levar daqui para outros países. Porque vários expositores passaram por aqui pelo estúdio da Band News FM e falaram que estiveram há 2 semanas na mesma feira equivalente à FEIMEC aqui do Brasil, em Hannover, na Alemanha, em que o presidente Lula esteve, que a gente não está deixando nada a desejar no que tange aí a tecnologia, a inovação, modernidade. É a indústria da indústria. Então, são grandes equipamentos que são apresentados aqui, soluções para as empresas. E eu conversei com a gerente de negócios da FEIMEC, a Estefânia Domingues, e ela disse que, além dessa indústria para a indústria, a gente também tem aqui soluções que aparecem no dia a dia das pessoas. Inclusive, tem um espaço dedicado aqui a mostrar como são feitas e como funciona o uso da tecnologia nas órteses de pacientes da AACD. A gente vai ouvir o que ela contou.
4: É, a AACD faz todas as próteses e órteses. E como isso acontece? Primeiro precisa ter um protótipo. E esse protótipo é feito com impressoras 3D, que são os expositores da FEIMEC. Eles fabricam e importam impressoras 3D. Depois desse protótipo, nós usinaremos, né? Vai fabricar efetivamente. Com uma máquina de usinagem, por exemplo, que também são os expositores que expõem na FEIMEC.
3: Então, cada parafusinho que vai numa prótese de um paciente que passa pela AACD, por exemplo, precisa ser desenvolvido por aqui, por um expositor da FEIMEC que está trazendo essa tecnologia, essa discussão para cá. Além das exposições, tem painel rolando. Os estudantes também estão ocupando esse espaço, é muito legal. É entrada gratuita para quem é do setor, quem é estudante ou trabalha no setor industrial. FEIMEC.com.br. Se você, ouvinte de outros cantos do país, estiver passando por São Paulo até sábado, aproveita a entrada gratuita pelo site. Hoje a gente vai até às 7 da noite aqui com muita discussão da indústria.
5: Valeu, Isa. Vai seguir acompanhando ao longo dessa semana, traz mais novidades e informações da FEIMEC. Valeu.
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8: Didier Deschamps é a figura central da era mais vitoriosa e consistente do futebol francês. No comando da seleção desde 2012, é um dos poucos na história a vencer Copa como jogador em 1998 e treinador em 2018. O auge da carreira como técnico foi justamente na Rússia há 8 anos. Deschamps armou um time brilhante, conquistando o bimundial com vitória por 4-2 sobre a Croácia. Mesmo com desfalques no Catar, levou a França à segunda final consecutiva, mas perdeu o título para a Argentina nos pênaltis. Ele é o primeiro técnico a levar a mesma seleção europeia a 2 finais de Copa seguidas desde o italiano Vittorio

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3: Informações do trânsito com a Sandy Silva, que atualiza a situação da BR-277 ali em São José dos Pinhais.
4: Ainda passa por obras a BR-277 nessa região, bem próximo do viaduto da Avenida Rui Barbosa. Tem fila para quem segue de São José dos Pinhais para Curitiba. Nesse momento, 2,5 km de lentidão, 10 minutos de atraso no trajeto, devido à interdição parcial que ainda continua para ampliação ali do viaduto no quilômetro 74. Quem não quiser ficar parado nessas obras, nesse congestionamento, vem de São José para Curitiba. Use a Avenida das Torres, ela está fluindo bem, é uma boa opção nesse momento. 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
8: A segunda edição do Festival Italiano do Anarco Restaurante traz diferentes opções de pratos de entrada, prato principal e sobremesa. 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
3: 2:48. Agora há pouco a gente noticiou que o apostador da Mega Sena que ganhou o prêmio e que é aqui de Curitiba não tinha solicitado a retirada do prêmio, mas a Caixa Econômica Federal acabou de informar então de que o apostador já solicitou o resgate do prêmio de 127 milhões, aposta do concurso 3002 que foi feita na última quinta-feira na lotérica Anchieta, no bairro Bigorrilho. Sortudo italiano que fez uma aposta simples com 7 dezenas marcadas, gastou R$42 e levou a bolada de 127 milhões de reais no prêmio da Mega Sena. Os prêmios de alto valor devem ser retirados exclusivamente em agências da Caixa e, nesses casos, o banco realiza o pagamento no prazo mínimo de 2 dias úteis após a apresentação do comprovante. O prazo sempre que o ganhador tem, né, para retirar ou resgatar o valor do prêmio é de 90 dias, mas agora então já foi solicitado o resgate do prêmio de 127 milhões do apostador que ganhou aqui em Curitiba.
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14: Ó, caçapa!
15: Marcelo do Ó! Como vai você, Marcelo do Ó? Eu confesso, meu amigo, que eu estava ansioso para vê-lo, ouvi-lo falar sobre esta, realmente não sei nem como, eu vou usar uma palavra chique, essa contenda entre Neymar Júnior e Robinho Júnior. O encontro dos Júniors. E aí, Marcelo?
16: Dado, hein?
17: Você sabe que.
16: É justa causa, hein?
17: É, tá todo mundo no compliance lá no Santos. Boa tarde, Michele. Boa tarde, Andreasa. Pra todo mundo que tá vendo e ouvindo a Band News FM. Muita gente já falou muita coisa sobre isso, né? A gente tem que tomar muito cuidado para não ser leviano, porque a gente não viu o que aconteceu, né? A gente só tem relatos que não foram desmentidos. E para mim tem uma oportunidade claríssima aí que o staff do filho do Robinho viu de sair do Santos de graça. Isso para mim tá muito claro. É, independente da briga, que não pode acontecer em ambiente nenhum, eu acho que cada vez mais o futebol está começando a acordar que a sua ética interna, ela se choca muito com aquilo que se faz fora. E que essas coisas não podem se chocar. A ética de fora tem que ser a ética de dentro. Como é que a gente pode normalizar ser comum numa briga de treino, um cara dar um tapa no outro, uma banda no outro, e ficar tudo por isso mesmo? Se na sua empresa, você não pode fazer isso, se eu não posso fazer isso. As pessoas não podem fazer isso, né? Então, no futebol, não pode fazer isso. Nem com um garoto de 18 anos, nem com um atleta de 35. Esse é um ponto, e aí depois, quando a gente tiver mais certeza, a gente vai ver quem está errado, os dois estão errados, e tem uma relação pessoal entre eles envolvida que talvez seja até mais grave do que tudo isso que está acontecendo aí fora. Mas o meu ponto que eu queria deixar para reflexão do nosso ouvinte é o seguinte: tudo isso seria evitado se no seu comando técnico o Santos tivesse um líder de verdade. Onde estava o técnico Alex Stivell, vulgo Cuca, quando tudo isso estava acontecendo? À beira do campo. Ele autorizou o X1, o tal do X1, um contra o outro. Ele autorizou que o Neymar escolhesse o menino para dar uma lição de moral no garoto que estava meio perninha no treino. Essa função é dele, como comandante do Santos. Onde ele estava? Graças à omissão dele como treinador, Neymar, Robinho, dois patrimônios do Santos Futebol Clube, estão envolvidos numa polêmica horrorosa, horas antes de um jogo de Copa Sul-Americana, que o Santos é o último colocado. Isso pode comprometer a carreira do cara, a carreira do Neymar, a ida do Neymar à seleção brasileira e o Santos Futebol Clube. E tudo isso tem um responsável. Lógico que não tem nenhuma criança, todos eles sabiam o que estavam fazendo, mas aquilo tem um chefe, tem um comando. E o comando é de Cuca, que nunca na carreira dele teve essa postura. Ele falava no Palmeiras que era importante de vez em quando agitar a água da lagoa. Se agitar a água da lagoa do Santos é isso, agora ele que cumpra e viva as consequências dessa grande confusão. Só pra gente mudar rapidinho de assunto, times escalados para Arsenal e Atlético de Madrid, viu, senhores? Semifinal da Liga dos Campeões.
16: É quatro, né?
17: Daqui a pouquinho, Presença brasileira de Gabriel Guimarães, é muito bom vê-lo de novo em campo, porque ele estará na Copa do Mundo com a seleção brasileira, se Deus quiser, certo? E o time está escalado já com ele em campo. O Arsenal está um pouco mais tranquilo na liga, no campeonato inglês, e agora vai poder dar suas forças todas aí contra o Atlético de Madrid do Simeone. O jogo inicial terminou empatado 1-1. Vamos ver o que vai acontecer. Deste confronto sairá o vice-campeão da Liga dos Campeões, porque o campeão vai sair do outro lado, Paris Saint-Germain e Bayern de Munique, certamente.
16: E qual o seu palpite? Quem vai passar de hoje?
17: O Arsenal passa, vai jogar em Londres, acho que é difícil segurar.
16: Muito bom. Se Deus quiser e se Carlão quiser, né? Ele vai estar na Copa aí.
17: Não, o Carlão quer, só não, o pessoal não pode machucar.
16: Boa. Muito bem, Marcelo Duol, fazendo aqui a sua análise de dois assuntos do momento, e amanhã a gente volta, pelo menos com o Champions. Neymar não, Neymar só se tiver alguma novidade, tá? Porque
17: não, chega. Neymar chega, pelo amor de Deus, chega. Beijo, gente, até amanhã.
16: Valeu, até.
15: Beijo.
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19: A Argentina conquistou o primeiro dos três títulos mundiais em 1978, jogando em casa. A estrela do torneio foi Mário Kempes, que marcou 6 gols, 2 deles na grande final, sagrando-se artilheiro da Copa. Na história dos mundiais, um único argentino superou o feito e não foi Diego Maradona. Trata-se de Guilherme Stabile, na edição de 1930, que balançou as redes rivais 8 vezes em apenas 4 jogos.

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2: Sandy Silva atualiza o trânsito e fala agora de bloqueio no contorno norte. É isso, Sandy?
3: Bloqueio total, Fran, no quilômetro 2, ali na região de São José dos Pinhais, para destombamento e remoção de uma carreta acidentada. O contorno norte está totalmente bloqueado em ambas as direções. O motorista precisa realizar o desvio por dentro das vias do bairro de Santa Felicidade do São Brás. Ainda não tem previsão de liberação total da rodovia, segundo a concessionária. Já são 5 quilômetros de fila em ambas as direções do contorno norte. É necessário utilizar a vereador Toaldo Túlio, a Fredolin Wolff e a Justo Manfron para poder seguir de Curitiba para Almirante Tamandaré ou o fluxo contrário. Então fica o alerta. 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
1: Três horas e quatro minutos, você segue sintonizado aqui em Band News FM Curitiba. Mais de 1.200.000 doses de vacina contra a gripe já foram aplicadas no Paraná desde o dia 28 de março, data que começou o dia D de mobilização nacional para a prevenção da influenza. A estimativa é vacinar cerca de 4.500.000 pessoas no estado e por isso a Secretaria de Estado da Saúde reforça o chamamento para que a população procure as unidades de saúde e se vacine contra a gripe.
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4: O técnico da Holanda, Ronald Koeman, muda o discurso e afirma que considera levar o meia Memphis Depay à Copa do Mundo, mesmo se o jogador do Corinthians não estiver 100% fisicamente. Em entrevista a um canal de TV holandês, Koeman disse que em 2024, na Eurocopa, também levou Memphis sem estar completamente em forma e que se isso acontecer, é possível que ele seja convocado e comece no banco de reservas. O camisa 10 do Corinthians se recupera de uma lesão na coxa desde março e já faz o trabalho de transição física. Memphis pode ser relacionado pela primeira vez por Fernando Diniz no clássico de domingo contra o São Paulo em Itaquera pelo Campeonato Brasileiro.
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0: de volta, meus amores. 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
1: E resolvemos hoje, que vamos tocar só Beth Carvalho hoje nesse programa.
0: Isso é uma bela decisão. Agradeço pela sua decisão xandônica. Vejam, a decisão xandônica às vezes pode ser para o bem.
1: Pode.
0: E nesse caso, claro, sugestão de Michele Trombelli.
1: Uhum.
0: Nesse caso, um movimento xandônico positivo. Nós estamos ouvindo Coração Leviano, de Paulinho da Viola, na voz de Beth Carvalho, que hoje completaria 80 anos.
1: E você sabe que o nosso ouvinte Glauber, que é de Pindamonhangaba, aqui no interior paulista, ele pediu: Beth Carvalho, toca Coração de Papel na segunda hora. Mas não tem Coração de Papel com a Beth, né? Eu achei aqui, aí eu deduzi que era Coração Leviano também, xandonicamente, trombelisticamente aqui. Não sei, porque ela tem algumas, né, com coração e tal, aí eu fiquei nessa dúvida. Mas não achei. Coração de Papel, se eu não me engano, tem uma aqui do Sérgio Reis. Mas acho que com a Beth não.
0: Muito bem.
1: Mas tudo
0: talvez
1: bem,
0: haja alguma música, talvez ele, se ele estiver nos ouvindo ainda, haja alguma música em que faça uma referência a Coração de Papel, mas mas não sei.
1: Não, pode mandar, quem sabe, no encerramento também. Hoje a gente tá todo trabalhado na Beth Carvalho.
0: Ah, porque o Michele Trombelli?
1: Oi.
0: A Fernanda Caldas lembrava que no Camarão que Dorme a Onda Leva, que foi a primeira gravação do Zeca Pagodinho com a Beth Carvalho, tem a referência ao Coração de Papel. Não pense que meu coração é de papel. A Fernanda Caldas se lembrou aqui. Pode ser a música pra gente fechar o Tem Método de hoje. Vamos em frente, porque o mundo real se impõe. A comissão especial que analisa a proposta que acaba com a escala de trabalho 6-1 se reúne hoje pela primeira vez na Câmara dos Deputados. Mais informações a respeito com Márcio Rocha. Fala, Márcio.
2: Oi, pessoal, boa tarde para vocês, boa tarde a todo mundo que nos acompanha. Pois é, essa sessão da comissão especial que trata do fim da escala 6-1 na Câmara dos Deputados começou agora há pouco, né? A gente teve algumas movimentações aí no início da tarde, também no final da manhã de hoje. Mas a sessão está sendo realizada neste momento e os parlamentares agora discutem justamente o plano de trabalho envolvendo aí esse texto, né, que foi apresentado aí por alguns parlamentares. Lembrando, essa é a primeira reunião que trata justamente desse fim, dessa escala 6-1, e além de votar, analisar o plano de trabalho, deve ser aprovado a qualquer momento, eles já votaram em bloco vários requerimentos, foram mais de 50. Então a gente já tem algumas primeiras decisões envolvendo aí esse colegiado. Antes, a gente lembra que tanto o deputado Alencar Santana, que é o presidente dessa comissão, quanto o deputado Léo Prates, que é o relator desse texto, se reuniram com centrais sindicais, e nessa primeira reunião os sindicalistas pediram, além da aceleração da tramitação dessa proposta, também a aprovação dela no plenário. Os membros da comissão especial também já afirmaram que vão fazer várias audiências públicas, e não somente audiências públicas aqui em Brasília. Serão realizados vários encontros aí em outros estados, envolvendo aí encontros em São Paulo, Rio Grande do Sul e também em Minas Gerais. Mas o primeiro encontro desse tipo vai ser realizado amanhã na Paraíba, que é o estado natal do presidente da Câmara, Hugo Mota. Lembrando que também os parlamentares vão discutir esse texto com vários setores da economia, porque o objetivo, segundo Alencar Santana, é alcançar os 308 votos necessários para aprovação dessa PEC, né? Lembrando que, por ser uma proposta de emenda à Constituição, precisa de quórum qualificado, 3/5 dos parlamentares, em dois turnos de votação no plenário da Câmara. Só para a gente finalizar, então, depois de tudo isso, a expectativa é que esse texto seja aprovado ainda neste mês de maio, e ainda neste mês de maio ele seja encaminhado para análise dos senadores, onde também precisa passar por comissões, enfim, também votações no plenário. Volto com vocês.
0: Muito obrigado, Márcio Rocha. E se na Câmara, nós falávamos sobre isso ontem, né? Se na Câmara a coisa parece bem encaminhada, um projeto muito claramente apadrinhado por Hugo Mota, no Senado a projeção é mais nebulosa, especialmente depois da derrota do governo, no caso Messias, das relações, nesse momento, interrompidas, eu diria, embora sem que Alcolumbre tenha perdido as suas codevachos, pelo menos até aqui, relações interrompidas ou difíceis entre Alcolumbre e o Planalto, entre o comando do Senado e o Planalto. Será que Alcolumbre imporia resistência ao projeto, à proposta de emenda à Constituição, que altera a jornada de trabalho? Será que iria até esse lugar a sua questão? Ou diante de algo que é aprovado, lhe daria capital político no ano eleitoral, a coisa seria diferente? Isso é o que a gente verá no final de maio, seguindo o calendário de Hugo Mota.
3: O ministro do Supremo Tribunal Federal, Alexandre de Moraes, rejeita o primeiro pedido de redução de pena com base no projeto da dosimetria, afirmando que a lei ainda não foi promulgada. Nesse caso, a decisão foi tomada naquela investigação, na verdade, na condenação da cabeleireira Débora Rodrigues, a tal Débora do Batom, que foi condenada a 14 anos de prisão pelos atos do dia 8 de janeiro. A defesa dela fez o pedido com base na derrubada do veto pelo Senado. Isso na semana passada. Moraes explicou na decisão que o texto precisa ser promulgado, publicado no Diário Oficial. Tem até uma briga aí, né? Para ver quem promulga, para passar a valer, e nenhuma dessas etapas aconteceu ainda, né? Então o presidente Lula tem 48 horas para promulgar a lei. Se ele não fizer, quem faz é Davi Alcolumbre. Lula não deve fazer, aliás. E só rapidinho, uma apuração do nosso Renan Melo Xavier, editor do Jornal da Band aqui em Brasília, de que em relação a esses pedidos, o da Débora foi o primeiro, mas pelo menos outros 13 já foram negados por Alexandre de Moraes, no mesmo sentido, usando como base a derrubada do veto da dosimetria para diminuir pena, mas todos eles negados justamente por esse motivo de não haver ainda a promulgação.
0: E sob esse critério, Ivan Brandão, considerando então que a coisa valeria, por óbvio, a partir da promulgação, é importante registrar que não é automático, certo? A lei passa a valer e, portanto, automaticamente as penas seriam revistas. Não se trata disso. Cada um dos condenados precisaria mover uma ação com base na nova lei, pedindo a recontagem, digamos assim, a revisão das suas penas. Então, tem de haver um movimento, não sendo automático.
1: E a deputada federal, ex-ministra Gleisi Hoffmann, critica o presidente do Senado, Davi Alcolumbre, depois de duas derrotas do governo no Congresso na última semana, e afirma que o governo não pode entrar na disputa eleitoral com o inimigo dentro de casa. Entre aspas, né? Esse com o inimigo dentro de casa ao qual ela se referiu. Gleisi afirmou que o amapaense agiu como um líder partidário ao votar contra a indicação de Messias no STF e que o poder executivo precisa demarcar o campo. Questionada se estava chamando Alcolumbre de inimigo, a parlamentar recuou parcialmente, disse que o comportamento dele foi errado, mas depois complementou em seguida: se continuar e ele tiver uma aliança com Flávio, se referindo a Flávio Bolsonaro, pré-candidato à presidência, obviamente não vai ser amigo, é o que disse Gleisi Hoffmann.
0: O Centro de Investigação e Prevenção de Acidentes Aeronáuticos retoma a investigação sobre a queda de um avião de pequeno porte em Belo Horizonte. Nós tratamos disso aqui na abertura do programa de ontem. Temos mais informações a respeito com Pedro Gelinek. Boa tarde, Pedro.
4: Isso mesmo, Andreasa. Boa tarde para você, também para Michelle, Ivan e a todos que nos acompanham aqui no Tem Método. Pouco mais de 24 horas após a queda do avião, são retirados os destroços da aeronave que bateu em um prédio no bairro Silveira, região Nordeste, aqui de Belo Horizonte. Técnicos do CENIPA, como você disse, né, o Centro de Investigação e Prevenção de Acidentes Aeronáuticos, realizam os trabalhos de perícia no local. Enquanto isso, Andreas, os moradores do prédio seguem sem previsão de voltarem para casa. Tanto o edifício quanto também o estacionamento de um supermercado ao lado, onde a aeronave caiu, estão interditados. E as famílias dos apartamentos 301 e 302 do prédio foram para a casa de parentes. O avião tinha saído de Teófilo Otoni, no Vale do Mucuri, parou no aeroporto da Pampulha e ele seguiria para São Paulo. O monomotor era do modelo EMB-721C, fabricado pela Embraer em 1979. E apesar de ter o certificado de aeronavegabilidade válido, a aeronave não tinha autorização para fazer táxi aéreo. O avião tinha 5 ocupantes. Desses, 3 morreram no acidente e 2 pessoas ficaram feridas. Elas seguem internadas em estado estável no Hospital João 23, referência de atendimento para grandes acidentes aqui em Belo Horizonte. Esse hospital é na região central de BH. Volto com vocês.
0: Muito obrigado. Pedro Gelinek, de Belo Horizonte.

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1: Três horas e 18 minutos. Boa tarde para você que segue sintonizado aqui em Band News FM Curitiba. Eu sou Francine Lopes e com toda a equipe de jornalismo a gente atualiza tudo que é notícia aqui na capital e região. Hoje, dia 5 de maio de 2026. A gente começa com o destaque de Marlon Santiago.
2: Mandados judiciais de busca e apreensão foram cumpridos na prefeitura de Carambeí, nos Campos Gerais do Paraná. O motivo da operação realizada nesta terça-feira é uma investigação da Polícia Civil que apura crimes de fraude em licitações, exclusão indevida de dados nos sistemas informatizados da administração e lavagem de dinheiro no município. Ao todo, foram cumpridos 5 mandados. Além da prefeitura, as ordens foram cumpridas nas casas e empresas dos investigados. 2 homens foram presos em flagrante por posse irregular de arma de fogo. Também foram apreendidos dinheiro em espécie e diversos equipamentos eletrônicos. A justiça ainda determinou o afastamento do cargo de um diretor do departamento, suspeito de articular um esquema com empresas de fachada para desviar recursos públicos com serviços que nunca foram prestados.
1: O destaque agora de Bárbara Rames.
3: Foi solto após pagar fiança um homem que jogou o carro contra o outro na calçada por causa de uma briga de trânsito em Colombo. O caso foi registrado por câmeras de segurança. O acidente envolveu no total 5 veículos. As imagens mostram o momento em que um dos carros envolvidos estaciona em frente a um estabelecimento. Na sequência, o outro avança e enche a lateral desse carro. Com o impacto, outros veículos acabaram atingidos e, de acordo com a polícia, essa briga começou em uma padaria quando o motorista atingido abriu a porta e acertou o carro do lado. O motorista precisou ser levado para um hospital para atendimento. Já o homem que jogou o carro contra o outro chegou a ser preso em flagrante após ser identificado pela Polícia Civil e deve responder por lesão corporal.
1: E o destaque agora de Vanessa Fontanella.
4: A Prefeitura de Curitiba abriu licitação para instalação de 7 estações Prisma Solar do novo Inter 2. O edital no formato concorrência eletrônica soma investimentos de R$31.600.000 e está dividido em 2 lotes independentes. O lote A abrange a substituição das estações tubo pelo novo modelo em 7 pontos da cidade. Detran, Mercê, Salgado Filho, Tefé, Praça das Nações, Praça da Bandeira e Jardim das Américas. As obras do lote B incluem a requalificação nas imediações das estações Tefé, Praça das Nações, Praça da Bandeira e Jardim das Américas. As propostas das empresas e consórcios interessados em participar do processo de licitação devem ser enviadas até o dia 20 de maio, às 10 horas da manhã, pelo portal de compras da Prefeitura.
1: 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E o contorno norte segue com bloqueio total. A Sandy Silva tem mais informações do trânsito por lá.
5: E a fila está aumentando, Fran. O bloqueio total está no quilômetro 2, próximo do viaduto da Brasílio Cuma, região do São Brás. Para operação de destombamento e retirada de uma carreta, a Polícia Rodoviária Estadual está no local apoiando a concessionária neste trabalho. Agora já são 7 quilômetros de fila, tanto no sentido Curitiba quanto no sentido Almirante Tamandaré. Quem vem de Colombo, de Almirante Tamandaré, para acessar Curitiba, já coloca o pé no freio ali a partir do cruzamento com a Francisco Gulin. E quem vai de Curitiba para acessar Almirante Tamandaré, a fila já está chegando no contorno sul. A concessionária afirma que ainda não tem uma previsão de liberação total do contorno norte. Tem que utilizar as vias por dentro de São Brás e Santa Felicidade. 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

0: Dr. Daniel Barros, sempre com a gente às terças e quintas-feiras. E hoje com um assunto bem delicado, a gente vai falar sobre dois tipos de crimes hediondos, mas que são diferentes, Dr. Daniel: abuso sexual infantil e pedofilia. O que diferencia exatamente um do outro? Boa tarde, bem-vindo mais uma vez.
1: Boa tarde, Michele, boa tarde, Andreasa, boa tarde aos ouvintes. A gente repercutindo ainda esses crimes, né, que tem acontecido, e tem essa notícia recente, né, do caso, mas tem se tornado um crime de alguma maneira recorrente. Abusar de crianças, chamar as crianças, fazer essa armadilha, às vezes meninas, meninos, né, menores, e aí chamar um monte de gente, enfim, e abusar da criança ou da adolescente ali, e agora com esse requinte ainda de filmar e postar e tudo mais. Uhum. Os dois, a situação, ela é, enfim, até embrulha o estômago, né? Uma situação inimaginável, mas a gente precisa diferenciar, que a terapia faz muita diferença. O que eu quero dizer com isso? Pedofilia, quando a gente fala no jargão do dia a dia, assim, na notícia, parece que ter relação com criança significa pedofilia, é sinônimo de pedofilia, o crime é de pedofilia. Na verdade, não. Né? Ter relação com criança, ter um ato libidinoso com a criança é estupro e presume-se violência, e enfim, não tem discussão, é um estupro de vulnerável, porque a criança não tem condição, obviamente, de consentir com aquilo. Isso é um abuso sexual, é um estupro, esse é o crime, essa é a tipificação. Pedofilia tem outros dois significados, tem um significado médico, que é um transtorno da prensa. A pessoa, ela se sente atraída, ela pensa, ela tem fantasias, e muitas vezes ela mesma sofre com aquilo. Ela fala: que coisa horrorosa que eu tô pensando, eu não queria estar com essa imagem na minha cabeça, eu não queria estar sentindo isso que eu sinto. É um transtorno da preferência sexual, no qual a pessoa acaba sendo atraída por crianças, pré-púberes, né? Às vezes não bebezinhos normalmente, mas aquela coisa de crianças pré-púberes. Só que normalmente a pessoa não faz nada, ela não atua em função desse desejo. Ao contrário, como eu disse, ela tem essa aflição, ela não gosta de sentir o que ela sente. E a gente precisa deixar claro que este sentimento, essas imagens, esses pensamentos não são crimes. Né? A pessoa não vai no médico, no psiquiatra, no psicólogo, vai falar: doutor, eu estou lutando aqui contra um pensamento, contra os desejos que eu tenho, e vai sair preso, e vai ser denunciado. Porque se a gente não esclarece isso para as pessoas, quem sente isso, quem está sofrendo com esse transtorno, acaba não buscando tratamento por conta do medo de que seja confundido isso com o crime que a gente vulgarmente chama de pedofilia, que é o abuso de menores. E vale lembrar, a maioria das pessoas que abusa de menores não tem o diagnóstico de pedofilia. É um abuso de circunstância, é porque estava lá, porque achou que podia, porque, enfim, entrou nessa cultura aí de abuso, mas não tem esse transtorno mental que leva ela a ter uma preferência. Ela só abusa, ela só aproveita ali a circunstância e o momento. E tem também o termo na legislação, que é produzir material, né, divulgar o material com crianças e tudo mais, que também quem faz normalmente está comercializando, ele está vendendo, está aproveitando, mas não é o sujeito que tem bem um transtorno. Então, uma coisa é o crime, outra coisa é o transtorno mental, que é um tipo de parafilia, que a gente chamado pedofilia. Ninguém é culpado por sentir o que sente. Se a pessoa percebe isso, ela tem mais é que procurar tratamento, procurar ajuda, porque isso tem formas de a gente abordar.
0: Certamente, seja, né, aí qual for o caminho, sempre é difícil a gente falar sobre esses casos. E o doutor Daniel, e até para atualizar os nossos ouvintes também, que às vezes estão em outras cidades, não estão acompanhando

0: os familiares demoraram a denunciar por causa do medo, mas a gente conversou sim com o delegado desse caso, o Júlio Geraldo, e ele falou, né, como esse crime foi articulado, essa coisa de você chamar as crianças para soltar pipa, e aí cometeram, e não só cometeram um crime, como também fizeram essas imagens, divulgaram as imagens desse estupro coletivo. O maior de idade, o Alessandro Martins dos Santos, de 21 anos, passou por uma audiência de custódia e vai ser transferido, né, da Bahia para São Paulo, porque ele foi capturado lá na Bahia. E a gente está acompanhando o depoimento do Alessandro, é considerado fundamental para que a polícia descubra ali se tem outros adultos envolvidos nesse crime, se foi premeditado, porque a gente está falando de crianças de 7 e 10 anos em mais esse caso, mais um, né, que a gente tem que noticiar aqui. E que faz tão mal, né, quando a gente fala sobre isso, imagina só para essas famílias e para essas crianças que se calam muitas vezes e nem tocam nesse assunto. Bom, a gente agradece o esclarecimento, então, esclarecida a dúvida aqui entre esses dois tipos de crime, né, essa situação aí do abuso sexual de crianças e da pedofilia. Obrigada, doutor Daniel.
1: Até quinta. Valeu, gente, até quinta.
0: Valeu.
2: Um abraço.
0: Abraço. Agora são 3h32.
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Didier Deschamps é a figura central da era mais vitoriosa e consistente do futebol francês. No comando da seleção desde 2012, é um dos poucos na história a vencer Copa como jogador em 1998 e treinador em 2018. O auge da carreira como técnico foi justamente na Rússia há 8 anos. Deschamps armou um time brilhante, conquistando o bimundial com vitória por 4-2 sobre a Croácia. Mesmo com desfalques no Catar, levou a França à segunda final consecutiva, mas perdeu o título para a Argentina nos pênaltis. Ele é o primeiro técnico a levar a mesma seleção europeia a 2 finais de Copa seguidas desde o italiano Vitória.

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3: Tem congestionamento na linha verde. A Sandy Silva tem mais detalhes de qual região que tem essa lentidão. Sandy.
4: Essa lentidão está na região do Xaxim, para quem usa a pista sentido Atuba, e é devido a obras que ocorrem próximo do cruzamento da rua Omar Raimundo Pichetti, que interdita uma das faixas por lá. O motorista que segue do Xaxim em direção ao Atuba encontra nesse momento 1,5 km de fila e são 10 minutos só para passar por esse trecho. Dá para economizar pelo menos 4 a 6 minutos se for ali pela marginal da linha verde e sai um pouquinho mais à frente, pega só um pedacinho dessa fila. Quem utiliza a linha verde nessa região e vai no sentido oposto em direção a Pinheirinho, não precisa se preocupar, o movimento segue calmo. 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

0: 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É fácil. A única coisa que você vai precisar fazer, que é diferente, é tirar a pele do pimentão. Já ensinei isso aqui? Vamos fazer para duas, três pessoas. Você pega um pimentão vermelho, eu gosto do vermelho, coloca na boca do fogo e vai sapecando até ele ficar queimadão. Bem queimado. Quando a casca queimar, você coloca num saquinho plástico, abafa um pouquinho até esfriar, ficar morninho, e aí você lava o pimentão embaixo da água corrente, você vai perceber que a casca vai toda embora. Além disso, deliciosamente, ele vai ficar com um gostinho assim meio defumado. Aí você vai colocar no liquidificador com umas 4 colheres de sopa de amêndoa, 2 dentinhos de alho, cru sem casca, põe um só, senão vai ficar forte. Páprica, eu uso a picante, então você pode usar 1/2 colher de chá de páprica picante, e se você tiver em casa aquela defumada, vai combinar também, pode pôr 1/2, ou 1 colher de chá de páprica que você quiser. Depois, uns 2 tomates pelados, daquele que a gente compra em lata, 2 colheres de sopa de vinagre, sal e bate. Bate bem. Quando estiver bem batido, você tira do liquidificador e coloca um pouquinho de azeite, umas 2-3 colheres. Mexe bem, você já tem essa pasta pesto de pimentão delicioso. Aí você faz o peixe ou o camarão no vapor e come com esse molho delícia. Fica ótimo. Inclusive esse pestinho, né, entre aspas aí, de pimentão, pode até servir de aperitivo se você não tiver um camarão ou peixinho. E olha, pensando bem aqui, acho que vai bem até com frango. Se você quiser, você pode falar comigo pelo e-mail hojepode@bandnewsfm.com.br ou pelas redes sociais no @carolecrema. Pode pedir receita, dica, fala comigo, eu vou adorar.
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5: 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E eu vou te falar que não é bem assim. Existem 3 grandes motivos que os grandes empresários trazem produtos chineses. O primeiro, obviamente, é aumentar a lucratividade comprando coisas mais baratas. 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O segundo motivo que as empresas importam é quando elas têm problema com os fornecedores locais, os importadores ou as indústrias, que acabam atrasando as entregas dos produtos que eles precisam distribuir, seja online ou em suas lojas. 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O terceiro motivo para importar é a marca própria. E o empresário brasileiro que trouxer um produto com a cara dele, com o logo, com o formato, com a embalagem, de uma maneira só dele, é esse que vai prosperar e usar a China da maneira mais eficiente.
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8: O meia Reinders tem 27 anos, mas começou a ganhar espaço na seleção da Holanda somente a partir da Eurocopa de 2024. Nos últimos 3 anos, vem em franca ascensão. Do Alkmaar, saiu para o Milan e de lá para o Manchester City, onde tem 7 gols nesta temporada. Com 2 gols em 6 jogos nas eliminatórias para a Copa, Reinders é ao lado de Gravenberg, uma das apostas da Holanda e de uma grande atuação em uma primeira Copa do Mundo.
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10: Estamos de volta com Tem Método nessa terça-feira. Daqui a pouquinho a gente aciona o nosso correspondente Eduardo Barão. Antes, vamos trazer um número que foi divulgado hoje. A gente tem falado tanto sobre dívida por aqui. A Serasa Experian revela que mais de 82 milhões de brasileiros estavam endividados agora no mês de março, o que equivale a 49% da população do país. O valor total das dívidas somou 557 bilhões de reais, com mais da metade das dívidas concentrada em instituições financeiras, que é justamente o foco do programa Desenrola 2.0, que foi lançado ontem pelo governo. O valor médio da dívida por pessoa é de R$ 6.700 e a principal causa do endividamento é o desemprego ou a perda de renda, segundo o levantamento da Serasa. O Desenrola 2.0, só para a gente relembrar aqui, permite renegociar dívidas com descontos de até 90%, juros máximos de 2% ao mês e prazo de 48 meses. O trabalhador também pode usar até 20% do saldo do FGTS para quitar parte das dívidas aquelas pessoas endividadas que se encaixam aí nos requisitos básicos do programa, né? Desse projeto, até 5 salários mínimos, pelo menos, entre outros requisitos importantes aí a gente relembrar.
11: Omi, só uma rápida observação. Nós vamos pro segundo Desenrola, né? Esse é o Desenrola 2. Isso em algo como 3 anos. É bom a gente fazer uma reflexão sobre o grau de endividamento da nossa sociedade. O fracasso, aparentemente, do primeiro Desenrola, ainda que esse seja mais amplo, né? E portanto, para um público também diferente. Não tendo funcionado o primeiro, nós já vamos para o segundo, no intervalo de 3 anos, sendo que, obviamente, estamos no ano eleitoral e esse programa tem também uma finalidade eleitoral. É bom situar isso refletir sobre o que isso dirá sobre a nossa sociedade, né? Sobre o que isso dirá sobre o Brasil, o endividamento no Brasil. Não me parece ser uma coisa desprezível. Uhum. Vamos em frente.
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12: Hora de conversar com o nosso Eduardo Barão. Barão, estava querendo falar com você desde o começo do programa aqui para falar dessa visita do Lula a Donald Trump, porque eu estava lembrando hoje cedo de uma cena daquele filme Meu Nome Não É Johnny, né? Que os caras estão lá na prisão e aí eles vão tentar fazer com que o personagem do Selton Mello traduza pros gringos, né? O que ele tá falando? Ele fala, tem que arrumar essa coisa toda aqui e tal. E ele vai meio que politizado para não falar os palavrões e tal. E tem uma hora que vaza um xingamento do outro lado e aí o brasileiro entende. Eu falei, não, esse cara aí tá falando M sem legenda. Ele me xingando, rapaz. Fico pensando nisso porque todo mundo que foi à Casa Branca, não todo mundo, mas muita gente que foi à Casa Branca acabou meio constrangida. E o que a gente conversava aqui, Barão, é que o Lula CPF, né? A pessoa não é muito de levar desaforo para casa, mas pode até ganhar eleitoralmente com isso. Tem essa aura de que alguma coisa pode acontecer, sendo que no centro estão pautas importantíssimas para os dois países nesse encontro. Aliás, você vai acompanhar, né, Barão, e trazer tudo aqui na programação. Boa tarde para você.
13: Fala, Ivan. Boa tarde para você, para Michele, para Andreasa, para todo mundo aí no Brasil. Tô com a malinha pronta aqui, rapaz. Vai ser quase um bate-volta, né? Que Lula vai fazer, Brasília, o Washington embarca amanhã, tem esse encontro na quinta-feira e já volta na sexta-feira. E o Salão Oval se tornou um alçapão ali do Donald Trump, principalmente no começo, né, do mandato dele, quando tiveram ali Zelensky, presidente da África do Sul, e aí o bicho pegou. Hoje ele tá um pouco mais manso, né? Não tá tão bravo assim, então quem tiver ali fazendo a tradução simultânea, não vai precisar fazer que nem o Selton Mello nesse filme, não. Acho que vai poder pegar um pouco mais leve. Até porque Trump e Lula têm trocado mensagens quase de amor, né? Dizendo que rolou uma química no encontro dos dois aqui, né, durante a Assembleia Geral da ONU, né, do ano passado, depois durante a presença que te acompanhou lá em Malásia, né, em Kuala Lumpur, né, durante o encontro dos países de nações asiáticas, e aí de novo, né, tivemos um avanço, principalmente na questão do tarifaço, com a redução dos preços, mas tem muita coisa na pauta entre Brasil e Estados Unidos. Claro que primeiro essa situação comercial, que a gente tem acompanhado, né, a possibilidade de novas tarifas sendo impostas a produtos brasileiros, mas tem outros temas, mesmo de âmbito internacional, as duas guerras em andamento, a questão da Venezuela e outras mais específicas da relação dos dois países, né? Terras raras, os Estados Unidos interessados nas terras raras do Brasil, é algo que é difícil de explorar, e os Estados Unidos têm esse maquinário para conseguir retirar as terras raras. O Brasil é o segundo maior país do mundo com terras raras. Tem a questão das facções também, mas o principal, estão falando por aqui, é justamente a eleição no final do ano, né? Lula quer que Trump não interfira nas eleições, apesar de ter uma relação boa ao longo dos últimos tempos com a família de Jair Bolsonaro, com o ex-presidente, com os filhos do presidente. Aliás, Flávio Bolsonaro também está aqui nos Estados Unidos. Semana que vem é a Brazilian Week, é uma semana que teremos muitos políticos aqui em Nova York, empresários, enfim, é sempre uma semana que se ouve muito português aqui em Nova York. Então é nesse cenário que Lula viaja, é algo que já deveria ter acontecido em março, por causa da guerra não rolou naquele mês, e agora, o que tudo indica, as agendas acabaram batendo, e vamos ver se vai rolar química de novo entre Lula e Trump nesta quinta-feira na Casa Branca.
12: Esse eles tipo têm de WhatsApp visita... um do outro, né?
10: Ah, eles têm. Não, mas esse tipo de visita, eles têm, assim, um tempo, Barão, normalmente? Eles falam sobre isso, assim, um tempo determinado? Deve ter na agenda, né, do Trump, pelo menos?
13: Tem, Michele, mas nunca respeitam. Então, a gente já ignora isso completamente, ainda mais porque são dois que falam pelos cotovelos, né? Tanto o Lula fala bastante e o Trump também. A dúvida que se tem é se vai abrir ali o Salão Oval, né? Da última vez que o Lula esteve aqui, ainda era o Biden, eu entrei ali com eles no Salão Oval, naquela oportunidade. O Rei Charles, na semana passada, esteve aqui, ele pediu para não abrir a conversa do Salão Oval, justamente para evitar qualquer tipo de constrangimento. Então, é o momento em que os dois costumam falar. Lá na Malásia, em Kuala Lumpur, os dois abriram para a imprensa, a gente entrou, eles falaram bastante tempo, então essa expectativa também, né, nesta quinta-feira. Mas não dá para prever exatamente quanto tempo vai durar essa conversa entre Lula e Trump na Casa Branca.
11: Depende da química, né, Eduardo Barão? Depende exatamente da química, depende de como vai se desenvolver, mas se a gente fosse apostar, se a gente apostasse, apostaríamos em que será aberto, né? É bom para todo mundo. De repente rola aquela tretinha, boa para Lula, boa para Lula também, aberto será.
10: Aquela alfinetada igual da primeira-ministra do Japão lá, que falou, você não avisou a gente de Pearl Harbor também, que é mais recente, essa saia justa. Bom, e o Barão agora é brother do Trump, depois que ele entrevistou o Trump naquele evento da Copa do Mundo, então a gente aguarda aí notícias exclusivas, Eduardo Barão, muito obrigada, viu?
12: Ele chama ele de Mr. Barão.
11: Eduardo Barão pode acabar sendo
12: o tio, né?
11: Barão pode ser o Selton Mello na parada, hein? Atenção.
10: É verdade.
13: Não. O Selton Mello é muito melhor do que eu, rapaz. Tô fora. Até mais. Valeu, pessoal.
10: Valeu.
11: Um beijo.

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1: Mais informações do trânsito com a Sandy Silva.
2: Vamos lá, Fran, temos boas notícias sobre o contorno norte. Concessionária acaba de confirmar que o contorno norte está totalmente liberado no quilômetro 2, próximo ali do viaduto da Brasílio Cuma, em ambos os sentidos, foi liberado para tráfego. Antes estava totalmente bloqueado devido à operação de destombamento e retirada de uma carreta. Agora o motorista já pode seguir por lá, claro, ainda tem bastante lentidão em ambas as pistas, cerca de 4 quilômetros de fila, tanto em direção ao Almirante Tamandaré, quanto em direção Curitiba. Esse congestionamento está entre São Brás e Santa Felicidade, são 15 a 20 minutos para passar por lá. Quem não quiser ficar nessa fila pode desviar por dentro do bairro São Brás e Santa Felicidade. Dá para acessar a atual do Túlio, a Fredolin Wolff e a Justo Manfron, que ainda permanecem com movimento normal. 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
1: Informações do trânsito com a Sandy Silva, que fala ali da região do Campina do Siqueira.
2: Exatamente, ali passa por obras. Quem chega em Curitiba pela Rodovia do Café e segue pela Major Heitor Guimarães, encontra duas faixas interditadas ali próximo do cruzamento da rua Monsenhor e Vuzão Lorenzi. Nesse momento, 1,5 km de lentidão por lá, 10 minutos para passar. Quem não chegou no trecho pode pegar a rua Paulo Gorski, que vai ganhar tempo. 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

0: quadro de hoje. Essa é a primeira gravação do Zeca Pagodinho. Participação especial na gravação desse samba, Camarão que Dorme a Onda Leva. Disco Suor no Rosto, 1983. Samba dele, Zeca, do Arlindo Cruz. Alô, Império Serrano. E do Beto Sem Braço. Alô, Império Serrano. Camarão que Dorme a Onda Leva. Beto Carvalho, 80
1: alô,
0: anos.
1: Camarão.
0: Hein? Monumental. Alô, Camarão. 80 anos, hein, da Beto Carvalho. 80 anos de Beto Carvalho. Que glória, glória da música brasileira. Um beijo, meus amores.
2: Valeu, gente. Até amanhã. Estaremos a posto.

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2: No horário de Brasília, 4 horas.
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0: tarde para você. Pode chegar, que você já tá entre nós. Seguimos juntos pelas próximas 2 horas com muita informação, sempre ao vivo, falando de dentro do estúdio da Rádio Band News FM. Nossa primeira hora para o Brasil, com as notícias do nosso país e do mundo, e também para o mundo, porque muita gente acompanha pela internet em outros países, na nossa segunda hora, conectados aqui com o público de São Paulo. Mas se você está assistindo de qualquer parte do planeta, a gente vai juntos até às 6 em ponto, e ele voltou da folga prolongadíssima. Boa tarde, Renan Sequevicius.
1: E Adriana, boa tarde para você, para quem nos acompanha por aqui. Estamos de volta, firmes e fortes, nessa terça-feira, dia 5 de maio de 2026, contando com a sua participação. Você pode mandar mensagem pra gente no nosso chat, no YouTube. Estamos ao vivo com imagens, hoje em tons pastéis.
0: Não. Melhora a sua descrição. Explica pra eles que a gente acabou de se ver.
1: É.
0: Que hoje o dia foi
1: pegado.
0: Punk, pegado, corrido. Então eu acabei de entrar na rádio descendo da redação do Jornal da Band. Aí eu dou
1: a gente
0: cara
1: já se falou ele, hoje, né? Mas não se viu.
0: É, a gente já se falou, sobre o programa, mas a gente não tinha se encontrado. E aí a gente tá a perfeita dupla sertaneja. Pode narrar melhor esse figurino.
1: Eu um azul bebê e você um amarelo... Amarelo
0: bebê.
1: Quê? Bebê, também.
0: A mesmíssima camisa, praticamente é isso. A mesmíssima camisa. Um amarelinho, o outro azulzinho.
1: É. Vamos nessa suave. Sintonia. Suave hoje.
0: É
1: começando
0: isso.
1: Essa semana suave. Então você participa aqui da nossa programação. Estamos ao vivo com imagens no aplicativo Band Play, também no nosso YouTube, dá para mandar mensagem por lá. E no nosso bom e velho WhatsApp, pelo número 11 999 592 100.
0: É isso. Então eu já quero aproveitar e convidar todos vocês que estão aí, ó, com o celular na mão, tá com dúvida em relação ao programa, o Desenrola 2 que o governo lançou. A gente trouxe informações ontem aqui com os principais detalhes aí do programa, mas muita gente em dúvida, muita gente fazendo pergunta. Então daqui a pouquinho a gente vai ter uma entrevista com uma pessoa que é do Ministério da Fazenda, um integrante da equipe econômica do governo federal, justamente para tentar tirar uma parte dessas dúvidas, esclarecer melhor como vai funcionar o Desenrola 2. Já está aberto o nosso WhatsApp para você participar aqui com a gente. Antes da gente começar fazendo o nosso primeiro giro de notícias, eu só queria pedir para a gente colocar no ar, aqui na live, para quem está acompanhando pelo YouTube, a imagem que salvou a vida de uma mulher. A imagem que salvou uma mulher de um marido agressor. É a palma da mão dessa mulher com um X no meio da mão, em vermelho, feito com batom. Essa imagem, ela foi registrada no interior de São Paulo, na cidade de Americana. E agora eu vou trazer para vocês os detalhes desse caso. A mulher que riscou com o batom, a palma da mão, esse X, ela era agredida pelo marido. Já tinha pedido medida protetiva. E por pressão desse marido agressor, ela já tinha voltado atrás e pedido para tirar a medida protetiva. Mas as agressões, as violências psicológicas continuavam. Então ela aproveitou o final de semana, depois de um episódio de muita violência do marido, que inclusive ele quebrou objetos dentro de casa. Os dois saíram juntos para uma loja de utensílios de produtos para casa para poder comprar o que ele tinha quebrado. E nesse momento, essa mulher viu a oportunidade de, ao riscar o X de vermelho com um batom na palma da mão, essa mulher conseguiu mostrar para uma atendente dessa loja de produtos para casa, e aquilo foi compreendido como tem que ser compreendido. Era um pedido silencioso de socorro. A polícia foi acionada, esse marido agressor foi preso em flagrante e essa mulher foi salva de novas agressões. E eu estou começando entre nós de hoje, mostrando essa imagem e fazendo esse apelo a todos vocês. Esse gesto, o X desenhado na mão, tem que ser compreendido por todos nós como um pedido de socorro. Se você enxergar em algum momento uma mulher com esse X na palma da mão, feito com batom, com uma caneta, com uma canetinha, se você enxergar um X na palma da mão de uma mulher, chame a polícia imediatamente. A atendente de uma loja de produtos para casa no interior de São Paulo viu esse pedido, entendeu esse pedido de socorro e salvou uma mulher que já tinha sido agredida várias vezes pelo marido. Essa mulher de Americana, ela já tinha pedido, como eu disse, medida protetiva e depois revogou por pressão do marido. A gente sabe que isso acontece muitas vezes com homens agressores que ameaçam tanto, que pressionam tanto, que as mulheres se sentem tão sozinhas que elas não conseguem resistir e acabam pedindo à justiça, voltando atrás, pedindo para tirar a medida protetiva. Pois essa mulher estava em perigo e graças ao X na palma da mão, ela foi salva. Não menospreze esse sinal. Converse sobre esse sinal com outras pessoas, mulheres e homens, para que todo mundo saiba. É isso que precisa ser feito. E isso em qualquer situação. A mulher está em perigo, ela pode entrar numa farmácia, numa padaria, num bar, ela pode, andando na rua, mostrar esse X na palma da mão e pedir socorro. E o outro gesto é aquele em que você coloca o polegar no meio da palma da mão e movimenta a mão, dobrando os dedos sobre o polegar. Uma mulher que faz esse gesto é uma mulher que está em perigo, é uma mulher que precisa de ajuda. Então, se você perceber esse gesto, que é muito fácil, a mulher pode colocar a mão para trás do corpo e fazer esse gesto. Se você enxergar uma mulher fazendo isso, por favor, não fique indiferente. Chame a polícia. Não fique indiferente a uma mulher que sofre, que precisa de ajuda e que pode ser vítima de violências muito graves, inclusive de feminicidas. A gente não pode se calar em relação a isso.
1: Terça-feira, 5 de maio de 2026, vamos às outras notícias importantes de hoje. A linha vermelha, uma das principais vias expressas do Rio de Janeiro, é fechada por duas vezes depois de uma ação de criminosos para atrapalhar uma operação da Polícia Civil contra o Comando Vermelho. Um suspeito morreu e 12 foram presos no complexo da Maré, que fica na zona norte do Rio de Janeiro.
0: A ata da última reunião do Comitê de Política Monetária do Banco Central aponta impacto do conflito no Oriente Médio sobre a inflação e piora nas expectativas no longo prazo. No encontro da semana passada, houve um corte de 0,25 ponto percentual na Selic e a taxa básica de juros do país está em 14,5%.
1: O presidente Lula deve viajar amanhã para Washington, onde vai se encontrar com o presidente dos Estados Unidos, Donald Trump, na quinta. No entanto, até o momento, não há nenhum detalhe da agenda dos dois líderes mundiais.
0: O único adulto preso por envolvimento no estupro coletivo de dois meninos na zona leste de São Paulo vai prestar depoimento ainda hoje, depois de ser transferido da Bahia para a capital paulista. Alessandro Martins dos Santos, de 21 anos, foi detido na cidade de Jequié, no sudoeste baiano, e será interrogado nesta tarde na delegacia que apura o caso.
1: O governo Lula eleva de 14 para 16 anos a classificação indicativa do YouTube. A decisão foi tomada pela popularidade daquelas novelinhas de frutas, você já deve ter visto, que são animações feitas com inteligência artificial com temas variados, que incluem abuso e violência doméstica.
0: Eu nunca tinha visto, nunca tinha ouvido falar nessa novelinha de frutas até a semana passada, quando o Jornal da Band, a pauta, a produção do Jornal da Band, foi atrás dessa denúncia e colocou no ar uma reportagem sobre isso. Se vocês nunca ouviram falar, só adultos podem ver esse conteúdo para ter noção do que é, porque é totalmente impróprio para crianças. São personagens fazendo papéis de homens, de mulheres, de jovens, de adolescentes, todos com uma cabeça de fruta. Por isso chama novelinha de fruta. E, na verdade, o conteúdo é de violência, agressão de homens contra mulheres, é de um conteúdo de palavras, de linguagem totalmente inadequado para crianças. E justamente como o Renan trouxe a informação, o governo citou essa novela de frutas, novelinha de frutas, que o Jornal da Band noticiou e denunciou na semana passada, nessa decisão de reclassificar o YouTube de 14 para 16 anos. Qualquer pai, qualquer mãe que for mais atento, que conseguir acompanhar, porque não significa que o YouTube vai estar vetado, vai estar censurado para menores de 16. O conteúdo vai continuar lá, mas vai ter que ter claramente explícito que não é indicado para menores de 16 e as razões disso. Conteúdo de cunho sexual, pornografia, violência, drogas e qualquer pai que observar vai saber que está muito fácil. Tudo isso. Toda essa violência, pornografia, tudo isso está na palma da mão das crianças hoje. Eu não criei uma filha nesse momento. Minha filha, quando criança e adolescente, a gente não tinha tudo isso disponível, todas essas barbaridades disponíveis no YouTube. Só que os pais hoje enfrentam um desafio muito grande. Então, é muito positiva essa reclassificação, até para servir de alerta para os pais, para ficarem atentos, porque ali dentro a pornografia, a violência está chegando na palma da mão do seu filho com um clique, com muita facilidade. Ele não precisa nem procurar, basta navegar que em breve aparece lá o conteúdo sendo sugerido com tudo isso que eu falei. Então fiquem atentos.
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4: O técnico da Holanda, Ronald Koeman, muda o discurso e afirma que considera levar o meia Memphis Depay à Copa do Mundo, mesmo se o jogador do Corinthians não estiver 100% fisicamente. Em entrevista a um canal de TV holandês, Koeman disse que em 2024, na Eurocopa, também levou Memphis sem estar completamente em forma e que se isso acontecer, é possível que ele seja convocado e comece no banco de reservas. O camisa 10 do Corinthians se recupera de uma lesão na coxa desde março e já faz o trabalho de transição física. Memphis pode ser relacionado pela primeira vez por Fernando Diniz no clássico de domingo contra o São Paulo em Itaquera pelo Campeonato Brasileiro.
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1: Dados da Serasa Experian apontam que 49% da população brasileira está endividada. Isso equivale a mais de 80 milhões de pessoas. De acordo com o levantamento, 20% dessas dívidas são com contas básicas, como água, luz e gás. Hoje, o Diário Oficial da União traz uma medida provisória assinada pelo presidente Lula com a criação do novo Desenrola Brasil. Né? A iniciativa permite incluir débitos no cartão de crédito, cheque especial, empréstimo pessoal, além do FIES, o Fundo de Financiamento Estudantil do Ensino Superior. Podem participar os brasileiros com renda mensal de até 5 salários mínimos, com contas atrasadas entre 3 meses e 2 anos. Também vai ser possível usar parte do FGTS para que trabalhadores e trabalhadoras com carteira assinada possam quitar dívidas. Para tirar algumas dessas dúvidas, a gente recebe nesse momento aqui na Band News FM, no Entre Nós, o Regis Duden, ele é secretário de Reformas Econômicas do Ministério da Fazenda. Agradeço imensamente a participação e a ajuda aqui para tirar algumas dúvidas dos nossos ouvintes. Boa tarde para o senhor.
6: Olá, boa tarde, Renan, boa tarde, Adriana, boa tarde a todos os ouvintes da Band News FM.
1: Começo aqui já com dúvida do nosso ouvinte Jefferson de São Paulo, Jefferson Fernandes. Ele quer saber se consegue usar o saldo do FGTS em mais de uma instituição para pagar mais de uma dívida.
6: É, aqui, o que que ele vai ter que fazer? Ele precisa procurar a sua instituição financeira, aonde ele tem essas dívidas, e ele vai renegociar essas dívidas com aquela instituição. Ele vai receber um desconto a partir daquele recurso que ele está endividado, e esse recurso ele vai poder, recorrendo ao seu saldo do FGTS, ou quitar ou amortizar. Se o recurso que ele tiver disponível nas suas contas do FGTS for disponível, ele poderá, diante de cada uma dessas instituições, fazer ou essa quitação ou essa amortização, ou seja, um pagamento eventual de parte dessa dívida já depois da renegociação, já depois do desconto mencionado.
0: Regis, obrigada por estar aqui com a gente. Então, só dando um passo além nessa sua resposta, a gente tem que tentar ensinar quem está endividado a negociar. É, se essa pessoa, ela negocia, suponhamos, 3 bancos, ela tenta negociar e conseguir a melhor negociação com esses bancos. Ela pode negociar com a possibilidade de fundo ou de não usar o fundo. E aí, se de repente a melhor proposta de um banco que reduz muito, atinge lá os 90% de desconto, valer a pena para ela escolher a melhor negociação para usar mais o fundo em uma, ela pode manter a negociação dos outros sem usar o fundo, por exemplo. Ela pode, eu sei que o dinheiro da caixa, do fundo, vai sair direto para a instituição onde a pessoa está devendo. Não passa pela pessoa. Mas ela pode escolher, olha, eu quero usar o fundo para essa que eu consegui negociação melhor e para as outras eu vou negociar de outra forma. Isso é possível?
6: É, aqui para ficar claro, né? O que nós temos é uma tabela de descontos já antecipada na medida que obriga a instituição financeira a dar pelo menos esses descontos. Isso significa que as dívidas, por exemplo, de crédito pessoal sem garantia ou cartão de crédito parcelado, vai ter que ter pelo menos 30% de desconto e dívidas como cartão de crédito rotativo ou cheque especial até 90%. Ou seja, a instituição tem que dar pelo menos esses descontos. Obviamente, a instituição poderá ir além se ela quiser atrair, por exemplo, esse credor a quitar suas dívidas utilizando. Então, sim, respondendo objetivamente a sua pergunta, Adriana, a pessoa pode negociar com a instituição e escolher se ela quer usar e onde ela quer usar esse recurso. É interessante ela já criar, no sentido de uma educação financeira, esse hábito de entender que ela deve sim buscar negociar, deve sim buscar as melhores condições na sua relação com o seu banco, com a sua financeira.
1: Tem pergunta de ouvinte chegando pelo microfone do WhatsApp.
7: Boa tarde, Adriana.
0: Boa tarde.
7: Seria possível fazer uma pergunta aí sobre financiamento imobiliário? Se é possível negociar aí uma diminuição? Por exemplo, meu financiamento tem mais 15 anos e o valor da prestação é bem alto. Está incluso na negociação ou não?
0: Por favor, Regis.
6: Tá, aqui não está incluso o crédito imobiliário e eu explico por quê. A nossa atenção especial aqui é com aqueles devedores que estão devendo para dívidas mais caras, e aqui são escolhidas então as dívidas de cheque especial, cartão de crédito e crédito pessoal sem garantia. Essas dívidas são aquelas mais gravosas, que mais afetam o comprometimento de renda das pessoas. Então, por isso, o programa Novo Desenrola Brasil, publicado ontem, ataca essas dívidas. Faz com que pessoas que tenham dívidas caras com essas modalidades sejam levadas a ter dívidas mais baratas aqui por conta de um recurso, de um fundo garantidor, que faz com que essas operações possam ter taxas bem mais baratas. As dívidas, por exemplo, com crédito imobiliário, as dívidas para pagar a casa, elas tendencialmente têm taxas muito mais competitivas, muito mais baratas, então elas não estão incluídas neste momento no nosso programa Novo Desenrola.
1: Tem duas perguntas.
0: Só um minutinho, Renan, desculpa te interromper. Só, está perfeitamente compreendido, só porque como foi essa pergunta do financiamento imobiliário, a pergunta que mais surgiu ontem aqui, agora novamente ela surge, eu só queria dizer para as pessoas que estão com dúvidas sobre isso, ficou muito claro que o Desenrola não atende esse público que quer diminuir a dívida da casa própria, mas o fundo de garantia pode ser usado, dependendo da negociação do contrato, para abater prestações, para diminuir o seu saldo devedor. Então isso é outro assunto. Cabe à pessoa que fez esse contrato ver com o banco qual a possibilidade de usar o fundo para isso, as regras nesse caso. Não é o Desenrola, mas depois a gente pode até fazer um programa sobre isso, que muita gente com dúvida. Mas vamos seguir, Renan.
1: Tem duas dúvidas aqui com relação ao FIES. O Ronaldo de Brasília pergunta: dívidas do FIES com mais de 10 anos entram nesse acordo? Aí tem um outro ouvinte de São Paulo: meu filho está devendo há 5 anos o FIES e não consegue pagar por causa do valor. Como proceder? Inclui então essas dúvidas do tempo, né? Quanto tempo tem essa dívida e como fazer? A gente está falando aqui dessa renegociação, tem que baixar um aplicativo, é direto na instituição, como fazer essas negociações?
6: Tá. Então aqui, para os estudantes que têm dívidas com o FIES, nós temos, em geral, três regras. Nós temos uma regra para essas dívidas mais recentes, dívidas de até 90 dias de atraso, que aí já parte de um desconto de juros e multa, e ele pode reparcelar o principal em até 150 vezes. Quando a gente pega essas dívidas mais antigas, e aqui o exemplo trazido pelo Renan são dívidas bem mais antigas, aí vai depender se esse estudante faz parte do CadÚnico ou se ele não faz parte do CadÚnico. E aí nós temos também aqui um desconto, que é, no caso daquele que está fora do CadÚnico, de 77% do valor da dívida, aqui incluindo o principal, além de juros e multas, com uma liquidação integral do saldo devedor. E para aquele que está no CadÚnico, nós chegamos a descontos de até 99% dessa dívida. Ou seja, aqui a ideia é, de fato, sobretudo aquele estudante de baixa renda que está no CadÚnico e que não conseguiu quitar essa dívida, nós temos condições muito benéficas para que ele possa se livrar dessa dívida. Essa é a intenção dessa medida do governo federal. Como proceder? Primeiro de tudo, eu recomendo ir ao site do Ministério da Educação, buscar o acesso ao site do Ministério da Educação, porque são eles Ministério primariamente responsável por essa medida. Mas aqui ele provavelmente vai ser levado ao banco onde ele tem essa dívida para seguir. Mas eu recomendo que ele se informe com o Ministério da Educação os próximos passos em relação a isso.
0: Agora, Regis, nosso ouvinte Beto pergunta assim, e quem optou pelo saque aniversário do FGTS, agora consegue aderir a esse Desenrola?
6: Aqui é importante ficar claro, nós tivemos algumas medidas que levaram alguma liberação do FGTS. Em alguns casos, ele vai ficar restrito no valor, caso esse valor venha a comprometer o saldo futuro. Vou tentar explicar isso de uma forma mais clara. Se você optou pelo saldo aniversário e para fazer frente a essas dívidas, você vai precisar de uma parcela do que você tem na sua conta, isso não vai poder ser usado nesse momento. Por quê? Porque você já usou para garantir uma outra dívida assumida anteriormente. Então você vai afastar esse recurso que já estava bloqueado. Agora, sobrando uma parte do saldo disponível que não está comprometido com saques aniversários anteriores, essa parcela que sobrar, essa sim, você pode usar ou para quitar a dívida nova, renegociada com os descontos, ou para pagar parte dessa dívida, para amortizar essa dívida com esse recurso.
1: Tem pergunta da Graziela, de São Paulo.
8: Boa tarde. Posso usar o meu fundo para quitar ou diminuir as dívidas de cartão de crédito da minha mãe?
6: Aqui, não. A resposta objetiva é: o seu fundo de garantia está atrelado ao seu CPF. E para você fazer a quitação, você vai ter que fazer uma quitação da sua própria dívida numa instituição financeira que você é a devedora. Então, o seu fundo de garantia serve para quitar as suas dívidas numa operação da qual você é o devedor direto.
0: Tá certo. Agora, só estendendo um pouquinho aí, então, essa situação, se for, por exemplo, uma dívida conjunta, marido e esposa, aí sim, pode ser usado o FGTS de um deles. Se for, por exemplo, cheque especial de uma conta conjunta.
6: Eu imagino que essa dívida, uma vez sendo registrada no CPF daquela pessoa que é a proprietária dos recursos depositados no fundo de garantia, essa dívida pode ser quitada com o seu próprio FGTS.
1: Tem mais uma pergunta chegando por aqui.
9: Boa tarde. Posso usar meu FGTS que está parado, bloqueado, porque eu pedi demissão numa empresa e eu tenho lá um valor para quitar a dívida com cartão de crédito?
6: Aqui a gente precisaria entender exatamente o que ele quis dizer com um valor que está bloqueado. Eventualmente, a depender da natureza do bloqueio desse valor, ele não vai poder sacar. Mas se houver uma disponibilidade desse recurso que não está, por exemplo, comprometido, como no exemplo trazido aqui anteriormente, com saque aniversário, com outras operações, se esse valor não estiver comprometido, estiver disponível, ele pode sacar, ele pode usar até R$1.000 ou 20% desse saldo disponível para a quitação das dívidas do programa, e o cartão de crédito trazido na pergunta é uma das dívidas que pode ser quitada aqui no novo Desenrola.
1: Talvez o caso desse ouvinte seja, ele era CLT, pediu demissão, ou seja, não recebeu nenhum valor da FGTS, e não está trabalhando mais como CLT, mas tem esse saldo no FGTS, talvez seja esse o cenário.
6: Se for esse o cenário, ele vai poder acessar, e não havendo outra espécie de bloqueio, que a gente precisa entender, mas sendo esse cenário que você traz, Renan, sim, ele vai poder usar esse saldo.
0: E tem muitas perguntas também, Regis, de ouvintes perguntando sobre crédito consignado, que já fizeram o crédito pelo consignado, não estão conseguindo manter ali, estão muito apertados para conseguir pagar, e se é o caso de entrar nesse Desenrola.
6: Aqui o crédito consignado, ele cai numa hipótese parecida com aquela hipótese que eu trouxe do crédito imobiliário. Ele é um crédito, comparativamente com esses outros, muito mais baratos. Então ele não está aqui incluído na nossa hipótese do Desenrola. Ele não vai poder usar o programa Desenrola para renegociar créditos consignados. Nós fizemos algumas melhorias aqui, tanto no crédito consignado do INSS, com alguns ajustes, excluindo uma trava especial que havia num cartão consignado, que normalmente tem taxas mais altas. Estamos trabalhando em algumas melhorias também no consignado do trabalhador, mas aqui é importante ficar claro, renegociação no novo desenrola de crédito consignado não está abarcado.
1: Tem mais uma mensagem por voz.
10: Oi, boa tarde, tudo bem? Sou o Carlos do Iu das Artes. Eu queria ver com você se eu posso ter esse desconto, tanto como jurídico também, para ter o desconto. Eu sou físico e eu tenho uma firma, e eu tenho no jurídico também, que está devendo. Eu consigo adquirir esse desconto?
6: Não, então aqui a gente separa o programa em duas frentes. Nós temos o Desenrola Família, que é o desenrola para dívidas de pessoas físicas, aquela dívida que você adquiriu na pessoa física usando o seu CPF. Essa parcela de dívidas você pode renegociar com o banco, conseguindo esse desconto e conseguindo essas taxas, essa taxa de R$1,99 mais barata para uma dívida futura menor, depois do desconto. Para a pessoa jurídica, aqui não está abarcado no Desenrola Famílias, mas existe outros programas, e aqui nós melhoramos alguns desses programas, como é o caso do Procrédito, do Pronamp, que é destinado a micro e pequenas empresas, inclusive a MEIs. Aqui houve também alguns ajustes de aumento de carência, de mudança de limites, que pode levar a você ter acesso a outro crédito para lidar com a sua dívida. Aqui eu recomendo também que busque a sua instituição financeira para entender se você se enquadra especificamente nas condições do Desenrola Empresas, que é voltado para empreendedores, inclusive MEIs, para que você possa eventualmente acessar esse crédito mais barato com o fundo garantidor para conseguir livrar um pouco essa sua capacidade de pagamento do dia a dia, rolando eventualmente algumas dívidas. Então, respondendo objetivamente, o Desenrola Famílias é só para dívidas de pessoas físicas no CPF. Existem outros programas, inclusive aqui melhorados no âmbito desse programa amplo que lançamos ontem, para atender pessoa jurídica.
0: E a pergunta do Marcos, que se repete aqui com outros ouvintes também, eles querem entender a aplicação desse desconto. Então, suponhamos que a pessoa consiga negociar os 90%, que é o desconto máximo. Esses 90% recaem sobre o total, o principal da dívida, mas todos os juros que correram com os atrasos, juros, multas, tudo, ou é só sobre juros e multas?
6: Então, aqui é uma excelente pergunta, Adriana, e obrigado, Marcos, por isso. Nós temos, para começar, nós temos duas faixas de desconto, uma faixa para cartão de crédito rotativo e cheque especial, e uma segunda faixa, que é para crédito pessoal sem garantia e cartão de crédito parcelado. Isso vai estar tudo bem explicado pela instituição financeira, foi publicado aqui no site do Ministério, vocês podem acessar e ver. Para cada uma dessas duas faixas, nós temos descontos progressivos por tempo de atraso, para tentar explicar de uma maneira mais fácil. Aquele crédito pessoal que está vencido há 91 dias é o que vai ter o mínimo desconto, um desconto de 30%. O rotativo do cartão de crédito ou cheque especial com 2 anos de atraso é o maior desconto, 90%. Como que vai funcionar? Se você tiver só um crédito devido, atrasado, você vai pegar esse crédito, ver quanto tempo ele está atrasado e o desconto mínimo está previsto nessa tabela. Se você tiver, por exemplo, um cartão de crédito e um cheque especial, você vai ter que ver o desconto de cada uma dessas modalidades de crédito. Como que funciona a aplicação do desconto? Funciona para aquela dívida, naquela modalidade, naquela faixa de atraso. E ele incide sobre o que esse desconto? Sobre tudo. Sobre juros, multas e principal. Ou seja, se somando o principal, juros, multa, você tiver uma dívida de 2 anos no cartão de crédito rotativo, você vai ter um desconto global de 90% dessa dívida. Se você deve 1.000, somando tudo, vai sobrar uma dívida de R$100.
1: Esse é o Regis Dudena, secretário de Reformas Econômicas do Ministério da Fazenda, tirando muitas dúvidas dos ouvintes da Bandinhos FM nessa tarde. Tem uma última mensagem que não é uma dúvida, mas é para você, Regis.
11: Gostaria de parabenizar o Regis, impressionante a didática e a clareza nas suas explicações, viu? Parabéns.
1: A gente assina embaixo, Regis. Muito obrigado.
0: Foi mesmo, viu, Regis? Nossa, muito bom. A sua objetividade, a gente conseguiu responder vários ouvintes. Muitas outras dúvidas vão surgir, mas foi muito bom contar com a sua ajuda para responder diretamente, assim, ponto a ponto, as dúvidas que estão pipocando aqui no WhatsApp da Rádio Band News FM. Bom trabalho aí.
6: Obrigado, eu que agradeço a Band News FM pela possibilidade de esclarecer a nossa população sobre esse programa. Uma boa tarde e bom trabalho para vocês.
1: Valeu, agora 4h31 no horário de Brasília.
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0: 5:32, a gente fala agora sobre saúde, tanto dos animais quanto de humanos. A Prefeitura de Curitiba faz a distribuição de um medicamento para combater uma doença que pode ser transmitida dos bichos para as pessoas. Marlon Santiago explica pra gente como é que acontece essa distribuição e quem tem o direito, né, esse medicamento, Marlon.
1: Isso, Fran, o medicamento para combater a esporotricose é distribuído de graça pelo Hospital Veterinário Municipal de Curitiba. A medida é um reforço direto na saúde pública, já que a enfermidade é uma zoonose e pode sim ser transmitida dos bichos para as pessoas. O objetivo é evitar o abandono de animais doentes e frear o avanço da contaminação na cidade, como explica o médico veterinário e diretor clínico do hospital, Rafael Binder.
2: O objetivo da entrega desse medicamento é auxiliar no tratamento dessa doença, que é uma zoonose. Então, hoje o hospital faz a dispensação dessa medicação e alguns outros lugares, assim como o Centro de Controle de Zoonose de Curitiba, também faz a dispensação dessa medicação com o intuito de reduzir os focos aí da esporotricose e tratar os animais que estão debilitados, né? Nós estamos desde meados do ano passado fazendo essa dispensação do itraconazol para os nossos pacientes que são atendidos na nossa triagem ou no nosso atendimento clínico do hospital.
1: A esporotricose é uma micose profunda conhecida como doença do jardineiro, causada por um fungo. A enfermidade afeta humanos e animais, especialmente gatos, por contato ali com o solo, vegetação ou arranhões e mordidas de animais infectados. A doença provoca nódulos e feridas na pele que não cicatrizam.
2: E por que que é uma doença tão importante? Porque ela é uma zoonose. Então, esse fungo, quando você vai fazer o manuseio deste animal contaminado, se ele te arranhar, se ele te morder, o simples fato de você fazer o toque ali com algum... sem ter o EPI, sem ter uma luva, sem ter o cuidado de uma máscara, você pode se contaminar com esse fungo. E se for cutâneo, o tratamento ele é bem demorado, a gente está falando de pelo menos uns 6 meses de tratamento. E se ele for a manifestação respiratória, ele se torna em algo muito mais grave. Por isso que é tão importante o controle e a gente vem frisando esse cuidado.
1: O diagnóstico precoce é a melhor forma de garantir a cura do animal e a segurança da família. No hospital, o fluxo de atendimento prioriza a agilidade para casos infectocontagiosos. As consultas são agendadas no site da Proteção Animal de Curitiba. E no nosso site, bandnewscuritiba.com.br, você encontra o endereço do hospital e todas as informações para agendar a consulta.
3: O Contorno Norte vai ter o sistema Pare e Siga a partir das 10 da noite, vai até às 5 da manhã. De acordo com a concessionária responsável pelo trecho, lá da PR-418, a operação vai ser realizada no quilômetro 6 para execução de implantação de defesas metálicas no sentido Curitiba. A concessionária optou por realizar a ação durante o período noturno para minimizar o impacto no fluxo de veículos. A empresa reforça o pedido de atenção dos motoristas que trafegarem pela região.
0: E a Copel vai ser fiscalizada pela ANEEL no segundo semestre após registro da recorrência na queda de energia. A informação foi divulgada hoje de manhã durante a audiência pública realizada pelo Senado Federal em Brasília. O problema no fornecimento de energia elétrica é registrado em imóveis urbanos, rurais e industriais. O ouvinte da Band News Curitiba, Edson Vieira, mora no bairro Canguiri, em Colombo, e afirma que nos últimos dias está com quedas constantes de energia.
4: Nós tínhamos uma relação tranquila com o Copel, né? As quedas não eram constantes, né? Não era, até tinha, mas era bem, bem aleatório, né? Ultimamente tá difícil. Acho que na questão de um mês, acho que tem umas duas ou três quedas, mais ou menos. Até há 2 dias atrás já teve uma queda. Teve uma queda e quando a luz volta, volta a meia fase e fica na meia fase um tempo. E daí retorna a luz. A minha geladeira fica pi, pi, pi.

0: da hora. Minha filha trabalha em casa, né? Home office, e volta e meia cai a luz, ela tá na reunião e cai o computador, a gente não tem um home breaker, né?
1: O relato de falta de energia é registrado no interior do estado, na região metropolitana e também na capital. Wilson Rogério Henrique diz que no Cajuru o problema também é recorrente.
2: Dois domingos consecutivos, né? Um ficou 12 horas e domingo passado fiquei a manhã toda sem energia. Pensei até em trazer aqui pro meu trabalho, que eu tenho uma geladeira que eu trouxe para cá, trazer as minhas coisas de geladeira, que senão ia estragar tudo. Ficou mais de 12 horas. Passo, eu entro no aplicativo, mas ele dá um número do protocolo e fica nisso. Não diz por que tá sem luz, quanto tempo vai voltar, nada. Esse tempo que não faltava luz agora, não tem, de um ano para cá, sempre tá faltando um pouco de energia, mas sim, é horas agora, mas esse domingo dia 26, eu acho que foi. Esse foi 12 horas, e era a quadra toda. Eu moro ali perto, no Cajuru, mais ou menos perto daqui, da Coca-Cola ali, do lado do Cajuru, e do lado lá é Jardim América. Do lado de lá da BR nunca vejo faltar, no nosso lado sempre falta.
3: A superintendente de fiscalização técnica dos serviços de energia elétrica da Agência Nacional de Energia Elétrica, Ana Cláudia Cirino, afirma que a reclamação dos consumidores sobre a Copel aumentou.
4: Temos observado um aumento expressivo nas reclamações vindas tanto dos clientes e consumidores rurais quanto da indústria. E isso ligou para a gente, ainda que ela não tenha, que a Copel, né, não tenha hoje infringido nenhum dos indicadores regulatórios que acompanhamos, isso ligou um alerta para a agência. E a Copel está, para as nossas ações do segundo semestre, incluída em algumas ações da fiscalização técnica. Então, como temos recursos limitados, fazemos aquilo que está dentro da nossa disposição de recursos humanos, principalmente, né? Muito em breve receberemos alguns novos servidores e isso vai ajudar a nossa equipe, que no caso do Paraná não existe hoje uma descentralização por meio de uma agência estadual. Toda a fiscalização técnica em campo e à distância é feita pela própria agência aqui de Brasília.
1: A agenda lá no Senado Federal faz parte dos trabalhos da Comissão de Infraestrutura proposta pelo senador Sérgio Moro do PL. Durante o encontro, o presidente da Federação da Agricultura do Paraná, o sistema FAEP, Age de Eduardo Meneghetti, diz que as oscilações na energia elétrica trazem muito risco para as atividades do setor.
5: O produtor convive com quedas frequentes no fornecimento, oscilações constantes de tensão, demora excessiva no religamento, queima de seus equipamentos, prejuízos financeiros de grandes montas, todos a cargo dos produtores rurais, e morte de milhares de animais. Isso não é um problema pontual ou restrito a casos isolados. Essa, infelizmente, é a rotina do nosso Paraná. Mesmo que os indicadores oficiais possam mostrar um cenário diferente, a realidade no campo quanto ao fornecimento de energia elétrica é caótica. A Copel nos apresentou índices indicando um tempo médio de interrupção anual em torno de 7 horas. No entanto, o tempo real percebido pelos consumidores em geral chega a aproximadamente 17 horas e meia.
3: Durante a audiência também estavam presentes representantes da FIEP e da OCEPAR. O diretor-geral da Copel, Marco Antônio Vilela, afirmou que a companhia está realizando uma série de investimentos no estado e que muitos problemas são registrados na região nos últimos meses devido a questões climáticas.
6: Nós tivemos um aumento de 66% dos eventos climáticos extremos e em 25 especificamente, principalmente nos últimos meses do ano, de setembro a dezembro, nós tivemos um aumento de 36% no aumento dos eventos com rajadas de vento acima de 50 km por hora, que provoca bastante danos ao nosso ativo. Para os senhores terem uma noção, nos 71 anos da Copel, em média, nós trocávamos uma torre de alta tensão por ano, que eram destruídas pelos ventos acima de 100 km por hora. Somente em 25 foram 21 estruturas e quase 3 mil postes destruídos, principalmente aí de setembro a dezembro.
1: A audiência pública sobre o fornecimento da Copel foi transmitida ao vivo pelo canal da TV Senado, no YouTube, no portal do Senado e é possível assistir trechos de cada fala do debate.
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11: A hipertensão arterial, conhecida popularmente como pressão alta, costuma avançar de forma discreta, sem sintomas claros, o que explica por que é frequentemente chamada de doença silenciosa. Segundo dados da Organização Mundial da Saúde, milhões de pessoas convivem com níveis elevados de pressão sem sequer saber. Segundo o clínico geral Flávio Studat, cooperado da Unimed Curitiba, diferente de outras doenças que causam dor ou desconforto imediato, ela pode evoluir por anos, sem qualquer alerta perceptível.
12: A hipertensão arterial, ela tem essa gravidade, porque atinge órgãos extremamente importantes para o nosso organismo e, ao mesmo tempo, é silenciosa até o ponto deles serem atingidos. A hipertensão arterial, em 95% das vezes, ela tem uma característica de ser de origem hereditária. Ela é multifatorial. No entanto, a obesidade por si só, ela pode ser o gatilho para que os fatores que controlam a pressão deixem de ser eficazes.
11: Além do acompanhamento médico, mudanças no estilo de vida desempenham um papel fundamental no combate à doença, como reduzir o consumo de sal e controlar o estresse.
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3: Sandy Silva atualiza o trânsito para quem passa ali próximo do Parque Barigui.
13: Pois é, Fred, tá muito congestionado por lá. Para quem chega em Curitiba pela Rodovia do Café, passa ali pela Major Heitor Guimarães, tem obras próximo da rua Monsenhor Ivoza Lorenzi que interditam duas faixas, então o trânsito segue muito lento somente por uma das vias ali. O motorista encontra nesse momento 2,5 quilômetros de fila, que está desde o cruzamento com a rua Paulo Gorski até um pouco depois ali do motorista passar pela rua Emílio de Almeida Torres. São 20 minutos para percorrer 2,5 quilômetros de fila. E não está valendo desvio pela Paulo Gorski, porque ela também está bastante congestionada. Então vai ter que ter bastante paciência aí para passar pela Major Heitor Guimarães. 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

0: gente está de volta com a atualização do nosso noticiário. A gente vai trazer um destaque lá da região das praias. O Marlon Santiago tem essas informações para a gente, Marlon.
1: O último flutuante de um conjunto de 8 equipamentos para o litoral do Paraná deve ser entregue ainda neste mês pelo Instituto Água e Terra, o IAT. A estrutura vai ficar na ponta oeste da Estação Ecológica da Ilha do Mel, em Paranaguá. Os flutuantes são equipamentos que facilitam o acesso de embarcações para ações de turismo. Segundo o diretor de patrimônio natural do IAT, Rafael Andregueto, as estruturas também trazem outros benefícios para a região.
2: Esses flutuantes, essas infraestruturas náuticas que foram instaladas, elas têm uma função muito além da visitação e do ordenamento de uso público. Elas são infraestruturas necessárias para a garantia do direito de ir e vir às comunidades tradicionais que vivem nessas unidades de conservação. Segundo, elas também possibilitam a ampliação e agilidade na fiscalização e no ordenamento do uso público dessas unidades.
1: Os 7 flutuantes já em funcionamento estão localizados na Estação Náutica de Paranaguá, Estação Ecológica de Guaraguaçu e Parque Estadual do Palmito, todas em Paranaguá. Na Estação Ecológica Rio das Pombas, em Pontal do Paraná, na área de proteção ambiental de Guaratuba, além de 2 no Parque Estadual do Boguaçu, também em Guaratuba. O agente de apoio do Complexo Ambiental do Parque do Palmito afirma que a estrutura instalada no ano passado faz toda a diferença na região.
3: Nós estamos aqui no Rio dos Correias, onde foi instalado essa estrutura do flutuante para dar suporte para a soltura dos barcos, para a gente fazer os monitoramentos da estação e, eventualmente, também para servir de apoio à educação ambiental.
1: O investimento é de mais de 8 milhões de reais. Além dos flutuantes, novos trapiches que dão acesso às comunidades de Brasília e Encantadas na Ilha do Mel também foram entregues à comunidade. Os equipamentos entraram em funcionamento durante a temporada 2025-2026 do Verão Maior Paraná, melhorando o acesso à localidade, um dos pontos turísticos mais procurados do estado, afirma o marinheiro André Fernandes de Barros, que vive na ilha há mais de 30 anos.
4: A gente precisava de uma melhoria no trapiche. E até que esse ano aí foi feita a melhoria, porque o trapiche que a gente tinha antigamente era um trapiche que ele era por partes, assim. Então, dependendo do mar, ele ficava balançando e quando o turista descia no trapiche, era perigoso prender o pé, porque ficava oscilando, batendo concreto com concreto. E hoje a gente tem esses 2 trapiches, assim, que eles são fixos. Melhorou 100%, tanto para a gente que trabalha, quanto para o turista que vem passear na Ilha do Mel.
1: O IAT trabalha agora no projeto de instalação de flutuantes ao longo da área de proteção ambiental de Guaraqueçaba. A iniciativa propõe a incorporação de 21 estruturas em torno de toda a Baía de Guaraqueçaba e Paranaguá.
5: A gente fala agora sobre o turismo aqui no Paraná. Bárbara Rames traz os dados para a gente de uma leve queda nesses 2 primeiros meses do ano, mas que no cenário nacional ainda Paraná está em alta, né, Bárbara?
6: Exatamente isso. O setor recuou aqui no Paraná nos 2 primeiros meses de 2026. Essa queda que foi de 2%, isso na comparação com o mesmo período do ano passado. Só no mês de fevereiro a queda foi de 0,8% ante janeiro. Apesar disso, de acordo com esse boletim divulgado hoje pela Fecomércio do Paraná, com base em dados do IBGE, o desempenho ele ficou acima da média nacional no acumulado dos últimos 12 meses. No período, o crescimento foi de 4,6% no estado e de 4,2% no país. O resultado coloca o Paraná com o maior 7º crescimento em um ano entre os estados brasileiros. Segundo a Fecomércio do Paraná, essa expansão acumulada foi impulsionada principalmente pelo crescimento de receitas em segmentos como o de buffet, alimentação preparada, restaurantes, transporte aéreo de passageiros, hotéis e também serviços de reservas relacionados à hospedagem.
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0: Agora 5h51.
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0: A Escola de Herdeiros busca capacitar os futuros líderes em negócios familiares. O programa tem foco no desenvolvimento de competências e visão estratégica. Ele promove a sustentabilidade empresarial e impulsiona o futuro da companhia. O professor José Eduardo Nasser, especialista em governança, coordenador da Corporate Education, ESIC, cita a importância da metodologia.
11: Você sabe que apenas 30% das empresas familiares chegam à segunda geração? E menos de 15% à terceira? A Escola de Herdeiros quebra essa estatística. Desenvolvida pela ESIC Internacional em parceria com a Associação Paranaense de Supermercados, é um programa intensivo de 5 meses que prepara sucessores, herdeiros e líderes do varejo supermercadista familiar. Em apenas 58 horas de formação prática, você domina os 4 pilares essenciais: governança corporativa, estratégia e mercado com IA, finanças e resultados, e pessoas e sucessão.
0: Além de herdeiros, o programa pretende alcançar sucessores na gestão do negócio, membros de conselho consultivo ou de administração.
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5: O Balé do Teatro Guaíra recebeu nesta segunda-feira o prêmio Associação Paulista de Críticos de Arte. A premiação cultural é considerada um dos mais importantes reconhecimentos artísticos do país, destacando os melhores trabalhos do ano em 12 áreas artísticas, incluindo cinema, televisão, teatro e dança. O Balé do Teatro Guaíra foi premiado na categoria de melhor elenco pelo espetáculo Contraponto. A cerimônia de entrega do prêmio foi realizada no Teatro Sérgio Cardoso, em São Paulo, e contou com a participação do diretor-geral do Balé Teatro Guaíra, Luiz Fernando Bon Giovanni, e do diretor artístico do Centro Cultural Teatro Guaíra, Aldice Lopes. Os bailarinos Clarissa Capelari e Leandro Vieira, que fazem parte do elenco do espetáculo, também estiveram presentes. Para Bon Giovanni, o prêmio é um importante reconhecimento do trabalho coletivo da companhia.
12: É um prêmio inédito para a companhia e é um prêmio coletivo, né? A gente sabe que quando você recebe o APCA, tem uma cadeia de eventos e pessoas ligadas, né? Foi um APCA para o elenco, do qual a gente sempre se orgulha muito, mas a gente sabe que para o bailarino tá bem em cena, então tem professor, tem ensaiador, tem o coreógrafo que fez o trabalho, tem a direção que coordena todos os trabalhos. Então, eu sinto que é um prêmio coletivo e a gente fica muito feliz, porque eu percebo que esse prêmio vem também um pouco coroar uma consistência que a gente tem tido aqui no Balé Guaíra.
0: O diretor artístico do Centro Cultural Teatro Guaíra, Aldice Lopes, considera que o reconhecimento valoriza todas as companhias e profissionais de dança do Paraná.
13: reconhecimento de um trabalho que vem sendo construído há muitos anos, um trabalho absolutamente coletivo, mas eu acho que quem ganha é o Balé Guaíra, o Centro Cultural Teatro Guaíra e a dança no Paraná. Isso que eu acho mais bacana. Então, isso daí enobrece e engrandece também a dança e todas as companhias de danças do Paraná e escolas de dança. Então, é um prêmio que ele vem para celebrar a dança no Paraná.
5: O espetáculo Contraponto foi lançado em 2023. Ele é composto por duas coreografias autorais: Anima, Imensidão Adentro, de Alan Keller, e Castelo, de Alessandro Souza Pereira. Em julho do ano passado, o espetáculo esteve em cartaz em São Paulo e, em 2024, integrou a abertura da Niterói Semana de Dança. A coreografia Castelo teve projeção internacional e foi apresentada por 2 anos seguidos no Summer Ballet, Festival de Verão do Teatro Bellevue, em Copenhague, e a turnê internacional passou ainda por 5 cidades portuguesas.

0: simples gesto de lavar as mãos pode reduzir em até 40% o risco de infecções, como gripe, diarreia e conjuntivite. Hoje, a Organização Mundial da Saúde reforça o alerta com a campanha Salve Vidas, Higienize Suas Mãos. Essa campanha é realizada há mais de 2 décadas para conscientizar sobre a importância da higiene correta. As mãos são o principal meio de contato entre profissionais e pacientes e podem carregar diversos micro-organismos representando riscos à saúde. Mesmo sendo evitáveis, as infecções relacionadas à assistência à saúde ainda são um desafio global. Segundo a OMS, elas podem afetar até 30% dos pacientes em unidades de terapia intensiva. Em países mais pobres, o risco pode ser até 20 vezes maior. Fique ligado porque nos intervalos da Coisa tem mais destaques para você. Estamos indo, tá bom, Fran?
1: Tchau, tchau. Tá bom, boa noite, até amanhã.
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0: 2:02 no horário de Brasília. Começa agora para todo o Brasil mais uma edição de O É da Coisa. E se a coisa parece confusa, atrapalhada, vem pra cá que a gente desconfunde, desatrapalha. Milhões de pessoas acompanham o programa pelo Toy, pelo Band News TV. Mas você pode fazê-lo também pelas redes sociais, sempre Rádio Band News FM ou no aplicativo Band Play. Boa noite, Isabela. Boa noite, Valeu Bem.
1: Boa noite.
0: Tomara, qual seu Valença, gênio absoluto da raça. E Valeu Bem, não posso fazer nada, tenho de contar que ele é fã do nosso programa. Ai, todo mundo é fã desse programa. Não é todo mundo, tem gente que odeia e por bons motivos, inclusive. Ora, quem diz que eu acho que é todo mundo? Tem gente que não gosta. Ai, oi, Isabela.
2: Acontece, né?
0: Tem gente que não gosta e, do seu ponto de vista, tem toda a razão de não gostar. Agora, pode ver escondido, que eu sei que você faz, né? Pode ver escondido. Eu não ligo de eu ser sua paixão secreta. Entende? Hein, Valeu Bem? Pode ver escondidinho. Gostosinho. Ai, fica ali, fala assim, ai, maldito. Sim, beijo para o seu Valença. Essa música aqui não preciso explicar. Tomara, meu Deus, tomara. Hã? É, e eu vou continuar a perseguir isso sempre. Persegui a vida inteira, né? Busquei a vida inteira essa nação solidária que não para em nós, que vai além de nós, né? Gênio total. Alceu esteve aqui, me mandou convite esses dias. Infelizmente, era um dia que eu tenho um compromisso, não pude ir, né? É, que foi o mesmo dia, Vale Bene, do show do Gil à noite.
1: Sim.
0: E que eu também tinha comprado, você sabe, minha família, minhas filhas, meu genro foram, eu não fui, não pude ir. É, e também não pude ir ao show do Alceu. Mas Alceu, não me abandone, viu? Na próxima estaremos juntos. É isso aí. Tomara, meu Deus, tomara. Ô, menina Isabela, ô Vale Bene. Você sabe que os bolsonaristas estão preocupados? Porque você sabe que eu sou sedutor, né? Eu sou sedutor, eu busco pontos de contato com as pessoas e eu consigo estabelecer esses pontos de contato, né? Tanto é que, você lembra quando o Bush veio aqui, né? O Bush filho, né?
1: Sim.
0: Que eu falei, eu quero encontrar o ponto G das nossas relações. Eu não sei como é que o tradutor botou na orelha dele, que falou. Eu sei que ele deu uma regaladinha no olho, assim. Né? Eu falei, eita, o que será que o Lula está querendo? Eu queria só o melhor ponto de contato das relações do Brasil com os Estados Unidos. E agora eu vou buscar essa relação lá com o Trump. E o Reinaldo botou aí uma tarja na TV, né? Quem está acompanhando pela TV, que está assim. Por que reunião com o Trump é ganha-ganha para Lula? O que será que o Reinaldo vai falar? Que eu também acho que é ganha-ganha para mim. Mas o que será que é? É o quê? Vai.
3: O governo brasileiro tem expectativa de que seja assinado um acordo bilateral de cooperação para o combate ao narcotráfico depois dessa conversa entre os presidentes Lula e Donald Trump nessa semana. A informação é da colunista Miriam Leitão, do Globo. Os dois presidentes devem se reunir na Casa Branca na próxima quinta-feira. A expectativa é de que, se as conversas avançarem antes do embarque de Lula para Washington, os ministros da Fazenda, Dario Durigan, e da Justiça, Wellington Lima e Silva, também participem dessa viagem. Como a gente disse aqui, não é da coisa, ontem, os dois presidentes também devem discutir questões econômicas, entre elas as tarifas aplicadas a exportações brasileiras e o uso do PIX, além de possíveis acordos sobre terras raras. Esse será o terceiro encontro entre Lula e Trump desde que o republicano assumiu o segundo mandato.
0: Existe, nós vamos falar daqui a pouco, porque o Eduardo agora resolveu fazer discurso anti-imperialista, viu, Valeu Bene? E agora ele tá achando assim, ih, o Lula agora vai ficar de tere-tete com Trump? Oh, que coisa feia. Essa gente chega a ser engraçada, mas, enfim, já vamos falar. Veja só, o Lula, nós vamos falar daqui a pouco de pesquisa, saiu a pesquisa Big Time Real Data, Big Time Real Data, é isso? Real time big data. Eu achei que tinha ficado estranho, viu, Isabela? Falei, ficou estranho esse nome. Muito bem. Isso é pesquisa? O Lula está bem, mas está empatado ali com o Flávio. A avaliação do governo ainda está claudicante ou ruim. Não vamos explicar tudo para você. Né? Quem acompanha esse programa sabe que isso, nada disso é surpresa. Né? Mas a avaliação dele aqui dentro, por exemplo, é muito melhor do que a avaliação do Trump nos Estados Unidos. Nós já falamos que o Trump tem a quarta pior avaliação da história, Isabel. Só perde pro Bush e filho, que não encontrou ponto G até hoje, coitado.
2: Tá procurando.
0: Tá procurando. Por Harry Truman durante a Guerra da Coreia, né? E por Nixon durante o Watergate. Bom, e agora o Trump. É a quarta pior avaliação da história. E digamos que o Trump não tem assim, uma reputação internacional muito boa. Valeu, Isabela? A diferença do Lula, que tem uma reputação lá fora muito melhor do que aquela que tem aqui dentro. Aqui ele enfrenta uma oposição ferrenha dos oposicionistas de sempre. Contaminou boa parte da análise política, a gente lê coisas que são do arco da velha, né? Já disse aqui da tolerância que se passou a ter no Brasil com teses fascistas, por exemplo. Fascistoide. Ai, fascista tem que ter fascismo. Fascistoide serve a moda fascista? Aí serve para você? Então, vamos brincar de etimologia? É um assunto de que eu gosto. Estudei até, né? Então, tem essa tolerância com abusos absurdos. E portanto, a reputação dele aqui dentro não é tão boa como é lá fora. Agora, no encontro com Trump, não tem como ele não ganhar. Por quê? Não é só isso, uma guerra de reputações. Digamos que ele vá lá e consiga resolver essa questão, fazer um acordo de combate ao crime organizado. E isso passa também por questões de questões econômicas, né? Como investigação de contas, cruzamento de dados, etc. Daí a importância do ministro da Fazenda, do ministro da Justiça, estarem juntos ali com Lula, né? Passa por isso, passa pela polícia, pela integração das polícias. Hoje essa integração já é boa, mas pode melhorar muito, passa por isso. Mas nós temos também a questão do PIX. Quem quer taxar o PIX é o Trump. E os aliados do Trump aqui dentro, quem vive batendo no peito dizendo Trump está comigo, está conosco, é nosso chapa, e fica fazendo filminho na frente da Casa Branca, nós temos a nossa foto também em frente à Casa Branca. Não é, Valdo Beni? A Isabela ainda não estava no grupo. Se acharem a foto aí, você sabe, né, Isabela?
2: Sim.
0: O Trump nos convidou, nós fomos à Casa Branca, temos uma foto lá, né? Até o Augusto tá junto, o Augusto nem tirar os óculos escuros ele tirou. Ele falou, não, vou de óculos escuros mesmo, porque não...
2: Estilo, né? Estilo.
0: Mas quem ficava fazendo filminho lá na frente da Casa Branca, o Eduardo, o Nepo Velho da ditadura lá, um dos Nepo Baby da ditadura, o Paulo Figueiredo, né? Eles. Né? Quem se jacta, se orgulha de ter intimidade com o Trump são eles.
3: Ó,
0: digamos
3: gente,
0: que o Lula vá, não consiga fazer acordo nenhum, então não vai resolver o problema. Olha, a gente em frente à Casa Branca, você que está no rádio, estamos ali em frente à Casa Branca, o Augusto de óculos escuros e ar desafiador para Trump, né? O Valio Bene, o Valio Bene sempre cordato e tal. Eu ali no meio, sempre com aquela cara de grande sacerdote do nada. Né?
3: Que descrição.
0: O Arthur Covre.
2: Vice-presidente tá sério, né?
0: Pensando e tal. E o nosso PH ali falando, ai, como eu tô gato aqui nos Estados Unidos.
2: Jovem.
0: Tá, entendeu? Então. Nós também vamos lá, né? Aliás, essa montagem, a gente precisa dar um jeito de unificar essa luz, viu, Vale Bem? Pedir para a inteligência artificial botar um pouco mais de... São eles que são íntimos. Né? O Lula era aquele que recebeu a carta mal criada, o Lula era aquele que recebeu ameaça, o Lula, né? Aquele, como é que é? O amigo da Venezuela, o amigo de Cuba, todas aquelas coisas que eles disseram. Digamos que o Lula vá, não resolva nada. E que o Trump comece a fazer malcriação, comece a... Ok, o Lula volta aqui e faz um discurso em defesa da soberania. E o discurso não será falso, será verdadeiro. Porque quem foi aos Estados Unidos no dia 28 de março para discursar na CEPAC, aquele antro de reaça lá no Texas, foi o Flávio Bolsonaro, e prometeu, Volio Bene, dar as terras raras ao Trump sem querer nada em troca, o que é uma generosidade, essa pessoa que dá terra rara sem querer nada em troca. Ela falou, ah, Trump, minha terra rara é sua. O problema é, o Flávio, dê a sua terra rara, que talvez tão rara não seja, mas não a nossa. Porque as terras raras são do Brasil. E ele foi lá e disse, pega a nossa na sua luta contra a China. Só que a China é o principal parceiro comercial do Brasil. É de uma sabugice, de uma burrice, raras, isso sim é raro. Foi ele lá oferecer as terras raras. A outra questão que o Lula precisa discutir, os Estados Unidos estão decididos a considerar organizações criminosas como PCC, Comando Vermelho, organizações terroristas. Se isso acontecer, além das ameaças reais que há, né, há as ameaças reais de intervenção de natureza militar. A questão importante, como sabe qualquer banqueiro que está me ouvindo, você acha, Reinaldo, que tem banqueiro que está ouvindo você agora? Tem, acredite. Por quê? Porque eu sou bonito. Eles não resistem. Nós teremos problemas com investimentos aqui. Porque há muitos fundos que não podem investir, é uma questão dos compliances dele. Eu não posso investir em país que tem área dominada por terrorismo. Aí não adianta falar, ah, mas é que tecnicamente não é bem terrorismo, não interessa. Se os Estados Unidos considerarem terrorismo, para os efeitos de investimento, sim. Então, que é uma defesa que a extrema-direita faz. Existe ainda um resto de tarifa que precisa ser negociado. Se tudo isso der certo, ótimo, excelente. E pronto, e fica claro que o Dudu Maravilha não é aquilo tudo, e que o Nepo Baby da ditadura também não manda muito lá, como ele imagina. E se tudo der errado, recupera-se o discurso da soberania, que é real, que é importante. Porque nós vamos ver daqui a pouco o Eduardo falando que o Lula agora é que estaria cedendo ao Trump. Não! Quem foi dar terra rara ao Trump lá, sobre quatro apoios, foi o Flávio. A gente vai ver o vídeo daqui a pouco. Então, essa viagem do Lula é uma viagem de ganha-ganha por isso. Se tudo der certo e se conseguir negociar todo o passivo que existe para negociar, certamente tudo não terá. Mas se a coisa avançar, ótimo. E se não avançar, denuncie-se o que tem de ser denunciado aí. Estão querendo levar as terras raras na mão grande? E de resto também, esse negócio de Trump, quem vive querendo o apoio do Trump, não sei o quê, são eles, né? A pesquisa Real Time Big Data, e não Big Time Real Data, mas que poderia ser,
2: pode
0: também,
2: ser,
0: né?
2: Um grande tempo, uma data também. Real.
0: Diz que o apoio do Trump, considera o apoio do Trump positivo para um candidato, os brasileiros, 26%. Considera negativo, 35%. Indiferente, 32%. Então também não é nada que defina. Agora, é claro, se for coisa que pode prejudicar o Brasil grandemente, sim, né? Esse debate vai ter de ser feito. Porque a promessa já foi feita, né, pelo Flávio. É, o Alckmin, nós já vamos... vamos para a 2. Atenção, TV, que depois aí eu volto lá para cima. Agora o Dudu virou crítico das ambições do Trump. Olha só quem diria. Vai,
2: Eduardo Bolsonaro foi às redes sociais para tentar colar no presidente Lula a pecha de entreguista. Ele compartilhou a notícia da venda de uma empresa brasileira especialista em mineração de terras raras para uma companhia americana. A reportagem cita um negócio avaliado em 2,8 bilhões de dólares envolvendo a Serra Verde de Goiás e a USA Her Earth. A venda foi anunciada em 20 de abril, um mês antes, em 18 de março, o então governador de Goiás, Ronaldo Caiado, assinou um acordo com o governo americano para pesquisa e cooperação sobre terras raras. Eduardo ignorou os fatos e ligou a venda da Serra Verde ao governo Lula. Foi além. Disse que há um racha na esquerda, uma vez que o PSOL acionou a Procuradoria-Geral da República contra o negócio. Ele, no entanto, omitiu que o próprio Lula se manifestou contra o tratado assinado por Caiado. No início de abril, em entrevista ao ICL Notícias, o presidente argumentou que Caiado não poderia fechar o acordo porque estaria, segundo Lula, fazendo concessão de coisa que ele não pode fazer porque é da União.
0: E é mesmo, por determinação constitucional. Os minerais, os bens do subsolo, tudo isso é da União. E só pode ser negociado com autorização da União e explorado com autorização da União. Né? E aí o Eduardo publicou o seguinte... vai lá, Valio Bene, o que ele escreveu? Vai, vamos no negrito aí.
3: Publicamente, Lula tenta rotular Flávio Bolsonaro como entreguista. Nos bastidores, porém, a realidade é outra. Lula cede aos tentos de Trump. E, sinceramente, isso não é necessariamente ruim, pois os Estados Unidos, historicamente, são um parceiro estratégico do Brasil, muito mais alinhado aos nossos valores do que ditaduras com as quais Lula anda junto. Mas repare como há brigas dentro da esquerda também. O próprio PSOL, base de apoio de Lula, aciona o STF para tentar barrar medidas do próprio Lula. Isso mostra o contrário do que muitos imaginam, que a esquerda não é homogênea. Há divergências reais e disputas que acontecem às claras, muito mais graves do que exposições feitas na internet.
0: Olha, eu não sei por onde eu começo a desmontar, comentar o hospício. Primeiro está dizendo, a esquerda não é homogênea, tá? Mas quem disse que... Meu Deus do céu, tem uma frase antiga, a ignorância deve... Eu costumo dizer assim, a ignorância deve ser doce, porque senão não tinha tanta gente ignorante. Vai ver que eu não sou tão ignorante, porque também não gosto tanto de doce. Mas enfim, vamos lá, vai. Tem uma frase antiga de esquerdistas, Valio Bene, eu que... você sabe que eu com os 44, Isabela?
2: 42, Carine, a gente
0: 41,
2: combinou.
0: 41, né?
2: Ah, desceu um pouquinho.
0: Depois você vai baixando essa idade.
2: Combinado.
0: Né? 39. Uhum. Mas essa é um lema antiquíssimo, a esquerda só se une na cadeia, Valio Bene.
1: Sim.
0: De tanto racha que tem a esquerda. Uhum. Sempre teve. Eu venho de uma tradição trotskista que é, digamos assim, o racha dos rachas da esquerda. E os trotskistas, por sua vez, que sempre foram minoritários, Valio Bene, também eram divididos.
1: Uhum.
0: Entende? Tinha até uma brincadeira. Se tem quatro trotskistas, já tem dois grupos de dois. Entendeu? Então, nunca. Quem diz que a esquerda é homogênea? Claro que não é homogênea, em primeiro lugar. Né? Agora, o que eu gostei do Eduardo é o seguinte, ele se considera um entreguista e acha que o irmão dele é um entreguista. Aliás, a tarja certa disso aqui é o seguinte, Eduardo diz que Flávio é entreguista. Que o Flávio está dizendo o seguinte, o Eduardo está dizendo o seguinte, Lula está sendo entreguista. E ele acusa o Flávio de ser, mas isso é até bom. Não é sensacional? Logo, é bom o quê, Valio Bene? É bom o quê, Isabela? Ser entreguista.
1: Sim.
0: O Flávio acha que o negócio é ir lá e dar as terras raras para o Trump. Não é? Que foi, aliás, o que o Flávio prometeu nos Estados Unidos. Vamos lembrar o que ele falou no dia 28 de março? Hostilizando o nosso principal parceiro comercial. Isso, agora me chama de agente chinês.
4: É, Reinaldo Ling Ling.
0: Vai! Vai!
5: Brasil is going to be the battleground.
6: O Brasil vai ser o campo de batalha no qual o futuro do hemisfério será decidido, porque o Brasil é a solução para os Estados Unidos se livrarem da dependência dos minerais críticos, especialmente das terras raras da China. Sem eles, a revolução tecnológica dos Estados Unidos fica estagnada e a segurança nacional se torna vulnerável. E quando os Estados Unidos se tornam vulneráveis, todo mundo livre se torna vulnerável. Brasil e Estados Unidos foram feitos um para o outro. Compartilhamos os mesmos valores judaico-cristãos e cada um tem aquilo de que o outro precisa. A América precisa de cadeias de suprimento seguras para materiais críticos, um parceiro confiável no hemisfério e um mercado massivo para bens e serviços americanos.
0: Vai bem. Sim, eu sempre me surpreendo ouvindo isso, mas é entregar tudo mesmo, né? É. Que coisa. Caldeirão de la Barca, né? Quer dizer, ao rei tudo menos a honra. Aqui começa assim, ao rei tudo a começar da honra. É entreguista. Mas aí o Eduardo está dizendo, é bom e o Lula também é. É muito impressionante, cara. Nunca vi isso. Quer dizer, já vi. Tô vendo. Projeto de terras raras. Sim, a votação na Câmara. Vamos lá.
2: A votação na Câmara dos Deputados do projeto de lei que cria a política nacional para exploração de minerais críticos no país é adiada. A análise deve acontecer amanhã após pequenos ajustes na redação da proposta. O texto do relator, deputado Arnaldo Jardim, foi apresentado ontem à noite e prevê a criação de um fundo garantidor de até 5 bilhões de reais para incentivar projetos na área, incluindo recursos públicos e privados. A proposta quer garantir a exploração e a transformação desses minerais dentro do Brasil, limitando as vendas do minério bruto para que o país não seja apenas exportador de matéria-prima. O objetivo do governo é que o projeto seja aprovado antes da visita de Lula a Washington. Em nota, o ministro das Relações Institucionais, José Guimarães, disse que o governo apoia o relatório e que, em diálogo com o relator, contribuiu para aprimorar a proposta, fortalecendo a política industrial e ampliando a agregação de valor à produção nacional.
0: Agora, e é isso mesmo. Veja, nós não podemos ser... o mineral crítico não pode voltar a ser nosso pau-brasil, entendeu? Vai, leva aí. Tem de processar aqui. Você tem que ter ganho de tecnologia. Tem de ser parceria. E sim, precisamos de capital estrangeiro para isso. Mas tem que ser negociado e negociar direito. E aí sim, vamos voltar lá para o item B lá do 1. Não é só isso, esse capítulo das terras raras é muito importante, né? Mas tem a questão do PIX. Que é engraçado, né? Porque a curva... O Lula tem uma inversão na curva de popularidade quando o Nicolas inventa aquela mentira do PIX, que deve ter sido o vídeo mais viral da história da internet no Brasil. Mentiroso. E quem quer taxar o PIX é o Trump. O Trump tratou desse assunto naquela carta que ele mandou ao Lula pedindo para livrar a cara do Bolsonaro. Acho que 9 de julho do ano passado, não foi isso? Acho que foi. Naquela carta. Só vê pra mim, acho que foi 9 de julho do ano passado.
2: Isso mesmo.
0: Posso fazer nada, a memória do velhinho é boa. Já ali ele fala do PIX. Não vai acontecer. Agora, não vai acontecer, porque nunca houve essa proposta. Quem tinha pensado lá atrás de taxar o PIX foi o Paulo Guedes. Porque com o movimento, com o volume que o PIX movimenta, se você taxa 0,001, você arrecada uma fortuna. Depois desistiu também. E os Estados Unidos? Ah, bom, prejudica nosso cartão de crédito, prejudica... E aí, o que, que o Alckmin está falando? Vai.
3: O vice-presidente da República acredita que o encontro entre Lula e Trump será uma oportunidade para esclarecer o funcionamento do PIX e buscar um bom entendimento. Segundo o Geraldo Alckmin, as autoridades vão argumentar que o Brasil não é um problema para os Estados Unidos, uma vez que os americanos possuem superávit comercial com o país. As declarações do vice foram dadas em entrevista à Globo News. Ao falar sobre o PIX e as questões econômicas entre as nações, Alckmin disse o seguinte: o PIX é um sucesso, traz segurança e é um avanço do ponto de vista tecnológico que o mundo inveja. O Brasil não é problema para os Estados Unidos. O que nós temos que fazer é um ganha-ganha, é fortalecer ainda mais a complementariedade econômica.
0: Isso. E pronto. Né? Vamos seguir? Esse rabicho que está aí a gente trata mais adiante. PT vai ao STF contra a redução de pena de Bolsonaro. Vai.
2: O PT vai acionar o STF contra a derrubada do veto do presidente Lula ao projeto da dosimetria, que reduz as penas dos condenados por tentativa de golpe, incluindo o ex-presidente Jair Bolsonaro. A decisão foi confirmada à Folha pelo líder do partido na Câmara, o deputado Pedro Uczai. No caso de Bolsonaro, o projeto de dosimetria reduz o tempo que vai passar em regime fechado do intervalo atual de 6 a 8 anos para entre 2 e 4 meses e 4 anos e 2 meses, a depender da interpretação. O ex-presidente foi condenado em 2025 a 27 anos e 3 meses de prisão pelo STF por 5 crimes como líder da trama golpista. Oficialmente, o PT argumentará inconstitucionalidade formal, apontando violação do processo legislativo, porque o Congresso não apreciou todos os dispositivos do veto total, e material apontando supostas violações à Constituição. E aí, Reinaldo?
0: Aí que eu concordo com a tese, mas não vai emplacar no Supremo. Tem as duas, tem os dois problemas, né? Eu disse que eu ia me debruçar sobre o assunto, mas me debrucei assim, vale bem, sem sofrer muito. Acho que não acho que esteja autorizado a fatiar, como o Alcolumbre fez, a fatiar o veto. E acho que, sim, em essência, fere a Constituição. Mas acho que o Supremo, e claro, interpretação de Constituição, etc., a menos que você tenha literalidade explícita ali, ela está sujeita sempre à interpretação. Na minha interpretação, fere a Constituição. Fere a Constituição. Né? O inciso 43, artigo 5º. Mas eu não acho que o Supremo vá comprar essa briga. Mais essa. Né? Até porque alguns equivocados, mesmo no terreno do governismo, um pouco mais amplamente da esquerda, decidiram também que, esse Supremo, né, não sei o quê, só que na hora que precisa, vai todo mundo bater as portas do Supremo, né? Então, acho que o Supremo há caminho para dizer, veja só, na leitura que eu faço da Constituição, e você quem? Eu sou um estudioso da Constituição. Todo mundo sabe disso. Né? Falo com a responsabilidade de quem é ouvido por advogados, juízes. Na leitura que eu faço, acho que fere a Constituição. Eu não acho aceitável que se diminua a pena ou que se extinga a pena de crime imprescritível. Não vejo como. Não vejo como. Mas isso é uma leitura. Agora, acho que o Supremo não vai fazê-la. Porque de novo vai o Supremo tomar porrada, né? De novo. Então, acho que não vai acontecer. O Supremo vai, mas vai acontecer. Messias, sem perigo de conta governista dar certo. Olha, isso aqui saiu um texto até do Guedes, da Globo News, que saiu no G1. Eu estou trazendo aqui Porque sim, a apuração está certa. Por isso que depois tentar atribuir

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1: De volta com o Jornal da Band, um tiroteio no Rio de Janeiro provocou o fechamento da linha vermelha e também de várias escolas.
2: Operação no Complexo da Maré, tiroteio e motoristas jogados no chão na linha vermelha, uma das principais vias expressas do Rio. Traficantes do Comando Vermelho, que controlam a favela Nova Holanda, tacaram fogo em objetos na Avenida Brasil e na linha vermelha.
3: Para o fogo aqui, ó. E é muito tiro dando a favela.
2: A Avenida Brasil e a Linha Vermelha, nos trechos do Complexo da Maré, foram fechadas por segurança por cerca de 20 minutos.
4: Sentiu no centro.
2: Mais de 40 escolas da região foram impactadas pela operação. A delegacia que combate roubos e furtos de automóveis prendeu 12 criminosos. Um bandido morreu depois de entrar em confronto com agentes da CORE. Mais de 20 carros e motos roubados foram recuperados. Segundo as investigações, no esquema do CV, os criminosos compravam armas e munições pela internet e depois repassavam para os comparsas pelas favelas do Rio, que eram usadas por bandidos nos roubos de carros e de cargas.
5: O policiamento foi reforçado ao longo de todo o dia nos acessos ao Complexo da Maré, como nesse ponto da Avenida Brasil. O dia foi de operações contra o Comando Vermelho. Morro do Borel, por exemplo, um acampamento do tráfico foi encontrado por agentes do BOPE, em meio à guerra por territórios entre os criminosos.
2: O local é usado como base de apoio logístico para o armazenamento de armas e drogas, além de servir como ponto estratégico em ataques registrados com frequência nos últimos dias.
6: Os moradores do prédio atingido pelo avião que caiu ontem em Belo Horizonte foram autorizados a voltar para casa. As investigações prosseguem.
7: Essas imagens mostram o piloto e os passageiros antes do embarque e o avião se preparando para decolar ainda no aeroporto de Teófilo Otoni, no interior de Minas Gerais, na manhã de ontem. 6 pessoas estavam a bordo. O monomotor pousou no aeroporto da Pampulha para o desembarque de 2 passageiros e para o embarque de 1 pessoa. Ao meio-dia e 16, o avião decolou da capital mineira com destino ao aeroporto Campo de Marte, em São Paulo. Mas logo apresentou problemas, perdeu a altitude e caiu cerca de 5 minutos depois em um prédio residencial de 3 andares. Parte da fuselagem do monomotor foi parar no estacionamento deste supermercado. O piloto Wellington Oliveira, de 34 anos, e o passageiro Fernando Moreira Souto, de 36, morreram na hora. O empresário Leonardo Berganholi, de 50 anos, chegou a ser levado para o hospital, mas não resistiu. O filho dele, Arthur Chaper Berganholi, de 25 anos, e Emerson Cleiton Almeida Souto, de 50, continuam internados. Emerson foi o passageiro que embarcou no aeroporto da Pampulha. Durante todo o dia, agentes do CENIPA, Centro de Investigação e Prevenção de Acidentes Aeronáuticos, estiveram no local, coletando dados e vestígios para investigar a causa do acidente. A fuselagem do avião foi retirada durante a tarde.
8: Nessa decolagem, a gente observa que parece que a aeronave ela não estava seguindo ali um protocolo de subida normalmente padronizado. Parece que a aeronave não estava respondendo aos comandos do piloto. Então ele teve algum problema ali na decolagem, talvez o motor não estava respondendo.
7: Após a retirada do avião, os moradores foram liberados para voltar para os apartamentos. Agora começa o processo de limpeza do prédio. A situação é mais complicada no terceiro andar, onde o monomotor atingiu o vão da escadaria e quebrou a cozinha de um dos apartamentos.
9: O apartamento do Fausto fica no terceiro andar. A cozinha ficou quebrada. Enquanto não arruma, ele dorme fora de casa.
10: Graças a Deus, né, não tivemos uma tragédia maior, né, e os moradores ficaram bem, né.
9: Já o policial militar que mora no prédio foi liberado a dormir aqui.
11: É muito reconfortante, né, porque eu nem consegui dormir essa noite, minha cabeça está doendo muito. E assim, a gente ter essa notícia é uma coisa pelo menos boa, né, para a gente poder voltar à nossa residência.
1: O caso da menina de 12 anos vítima de estupro que pediu ajuda a um chat de inteligência artificial reforça a responsabilidade das plataformas para impedir e também denunciar esse tipo de crime.
12: Um pedido de ajuda numa caixa de diálogo com uma inteligência artificial. Uma família atenta à atividade da criança na internet. A descoberta de um abuso contra uma menina de 12 anos.

0: No Paraná, reforçou a importância dos pais estarem atentos ao comportamento dos filhos. A menina usou um chat com a IA para pedir orientação depois de ter sido abusada pelo noivo da tia. A família teve acesso ao diálogo e denunciou o abusador de 22 anos, que acabou preso. Desde que o ECA Digital entrou em vigor em março desse ano, as plataformas de inteligência artificial no Brasil passaram a ser obrigadas a comunicar imediatamente autoridades, como o Conselho Tutelar, Ministério Público ou a Polícia Federal, sobre qualquer sinal de violência detectado em conversas com crianças e adolescentes.
1: O próprio ECA, ele obriga que as empresas disponibilizem ferramentas de controle parental, né, para os pais poderem verificar o que, é que a criança está fazendo, controlar o tempo de uso, né, garantir a segurança desses usuários. Né. E se tiver qualquer conteúdo inapropriado, né, a plataforma, né, o fornecedor daquele produto ou serviço é obrigado a comunicar à autoridade competente.
0: O uso de ferramentas de inteligência artificial por crianças e adolescentes e os limites da privacidade em caso de usuários que planejam crimes nessas plataformas são temas discutidos no mundo todo. Nos Estados Unidos, a empresa OpenAI, dona do ChatGPT, está sendo processada por familiares de vítimas do ataque a uma escola no Canadá em fevereiro. Uma atiradora invadiu a instituição de ensino e matou 8 pessoas, incluindo várias crianças, e cometeu suicídio em seguida. A assassina teria usado a plataforma para planejar o ataque, além de pesquisar outros conteúdos violentos.
1: Hoje, as plataformas, ela tem tecnologia suficiente para detectar esse tipo de assunto, né, e comunicar às autoridades competentes para que ajam de maneira rápida. A inteligência artificial pode fazer esse trabalho para as empresas, inclusive.
2: Um homem que passava pela rua foi atacado por pitbulls que escaparam de uma casa que estava com o portão aberto no Paraná. O dono foi preso, pagou fiança e acabou liberado.
3: O portão da casa abre com a força do vento. Os cães da raça pitbull se aproximam. Eles chegam a retornar para dentro da residência, mas logo em seguida saem e atacam o homem de 66 anos. Moradores agem com pedaços de pau para conter os animais e prestar os primeiros socorros.
4: O ataque aconteceu nesta rua de Colombo, na região metropolitana de Curitiba. Os cães saíram desta casa e partiram para cima do homem, que teve ferimentos em um dos braços e no pescoço. Ele foi levado para um hospital, onde recebeu atendimento.
3: A vítima segue internada. O dono dos pitbulls, que não ofereceu ajuda ao idoso, chegou a ser preso em flagrante, mas foi solto depois de pagar fiança de R$ 2.000. Ele foi indiciado por omissão de cautela na guarda dos animais, lesão corporal culposa e omissão de socorro. O caso foi encaminhado ao Ministério Público, que deve fazer a denúncia à Justiça.
5: Daqui a pouco, roubo de celular, furto de cabos, golpes virtuais. Já está valendo a lei que aumenta a pena de prisão para esses crimes. E vídeo gravado por passageiro mostra navio de cruzeiro afetado por surto de doença mortal transmitida por ratos. Você vai ver já já.
6: O governo aumentou a classificação indicativa do YouTube de 14 para 16 anos. O objetivo é proteger crianças e adolescentes de conteúdos violentos, como a tal da novelinha de frutas, que a gente mostrou aqui no Jornal da Band na semana passada.
7: Um conteúdo que parece inofensivo, mas na verdade traz histórias de sexo, violência e até incentivo para a entrada no mundo do crime.
8: Deixa eu te levar para falar com os caras, sem compromisso, só para ouvir que cara os caras da boca.
7: Disfarçados em uma linguagem lúdica, com aparência de desenho animado, esses vídeos viraram um fenômeno nas redes sociais. Na semana passada, o Jornal da Band já havia revelado que crianças e adolescentes tinham acesso livre a essas chamadas novelas de frutas. E esse tipo de conteúdo contribuiu para a decisão do Ministério da Justiça de reclassificar o YouTube. A plataforma, antes indicada para maiores de 14 anos, agora passa a ter classificação de 16. A mudança leva em conta a presença de materiais prejudiciais a menores de idade.
9: Essa plataforma veicula conteúdos que podem ser conteúdos que causam danos ao desenvolvimento de crianças e adolescentes.
7: Na prática, não vai ter uma fiscalização. É apenas uma orientação para os responsáveis saberem que há conteúdo impróprio para menores. Desde março, para se adequar ao novo ECA digital, o YouTube e outras plataformas iniciaram um sistema de controle dos pais para contas de crianças e adolescentes.
9: É uma orientação. uma orientação para os pais e responsáveis legais que devem controlar o acesso dos seus filhos a essa plataforma.
2: Um deputado estadual do Rio de Janeiro foi preso, acusado de enriquecer, adivinhe, desviando verbas de educação.
10: Avanço na educação. Era assim que o deputado estadual Tiago Rangel do Avante divulgava nas redes sociais a destinação de verba parlamentar. Quase R$1 milhão deveria ser investido em infraestrutura da rede de ensino em São José de Ubá, município numa das regiões mais pobres do Rio de Janeiro. Mas, segundo a Polícia Federal, Tiago Rangel era o chefe de um esquema criminoso. Os envolvidos fraudavam contratações de serviços e a compra de materiais por escolas do interior do estado.
11: É um esquema que em 2 anos movimentou mais de R$1 bilhão. É um esquema muito grande e é muito importante que essas investigações continuem.
10: As empresas contratadas eram vinculadas ao grupo investigado. Para dificultar o rastreio, as verbas desviadas eram misturadas a dinheiro lícito em contas bancárias de uma rede de postos de gasolina administrada pelo deputado. Além disso, as investigações revelaram que o parlamentar ordenava ataques a críticos. Fábio Azevedo, considerado o braço direito de Rangel, envia críticas à atuação do então vereador. Tiago Rangel responde: vou dar um jeito nele. Depois de 12 tiros no portão, o recado está dado. Segundo a PF, o deputado Tiago Rangel também tinha relação íntima com o traficante Arídio Machado da Silva Júnior, conhecido como Júnior do Beco, e teria destinado vagas na educação para indicações do criminoso. Tiago Rangel tem 39 anos. Ele trabalhava como motorista em 2014 em Campos dos Goitacazes, onde foi eleito vereador em 2020. Na época, declarou um patrimônio de R$224 mil. 2 anos depois, foi eleito deputado estadual. Nesse período, os bens declarados pelo parlamentar à Justiça Eleitoral saltaram para quase R$2 milhões, incluindo 18 postos de combustíveis. A polícia apreendeu um carro avaliado em cerca de R$1 milhão que pertenceria ao deputado. Enquanto o patrimônio de Rangel aumentava, segundo as investigações, graças a desvios de verbas para a educação, o estado do Rio de Janeiro amargava a segunda pior nota no índice de desenvolvimento da educação básica. Em 2023, o IDEB do Rio ficou em 3,3 no ensino médio na rede estadual. A ação de hoje é mais uma fase da Operação Unha em Carne e teve início depois de uma análise do celular de Rodrigo Bacelar, ex-presidente da Alerj. Bacelar está preso, suspeito de vazar informações sigilosas para traficantes do Comando Vermelho. Bacelar e Rangel dividem o mesmo reduto eleitoral, o Norte e o Noroeste Fluminense. A defesa de Tiago Rangel negou a participação do cliente nos crimes.
6: Uma nova lei aumentou a pena de prisão para crimes que explodiram nos últimos anos, viraram também um pesadelo na rotina das pessoas. Entre eles, os golpes virtuais e o roubo de celulares.
12: É assim?
13: Telefone, parceiro, telefone.
12: E assim, a cada 2 minutos em média no Brasil. Ataques repentinos, vidros quebrados, desespero e gritaria. Uma onda de violência escancarada pela estatística. O Brasil está empatado com o México entre os países com o maior número de roubos e furtos de celulares no continente. É quase o mesmo que a soma anual de todos os casos nos Estados Unidos, Colômbia e Argentina, que estão imediatamente atrás no ranking. O projeto aprovado pelo Congresso e sancionado pelo presidente Lula endurece as penas para crimes de furto, roubo, golpes virtuais, receptação e latrocínio, que é o roubo seguido de morte. A sensação de insegurança, principalmente nas grandes cidades, é uma das maiores preocupações do governo em ano eleitoral. A pena mínima para o latrocínio subiu de 20 para 24 anos. A máxima para furto foi de 4 para 6 anos e sobe para até 9 se o crime for cometido à noite. A lei também endurece a punição ao furto específico de celulares. A pena máxima, que era de 5 anos de prisão, subiu para 10 anos. O projeto também levou em consideração a alta dos golpes virtuais. A legislação aumentou para até 10 anos a pena máxima para golpes por telefone e pela internet. E também criou uma punição para quem emprestar a conta bancária ou criar uma para os estelionatários. A chamada conta laranja pode render de 1 a 5 anos de cadeia. A proposta também aumenta a pena para o crime de receptação, quando alguém compra ou recebe algo roubado. A punição máxima passa de 4 para 6 anos de prisão. Já o furto de cabos de telefone e internet passará a ter pena de 2 a 8 anos de prisão. Especialistas dizem que endurecer a punição é importante, mas não basta.
14: A lei por si só ela não transforma a realidade. A gente precisa de um conjunto de agentes, de órgãos públicos investidos na tarefa de aplicar essa legislação.
2: É aplicar a lei e manter o criminoso preso, né? Agora vamos falar de um pânico a bordo. O surto de uma doença mortal transmitida por ratos em um cruzeiro de luxo pode ter começado a partir de um passageiro já contaminado. 2 pessoas morreram e mais 2 mortes são investigadas.
15: Happy Embarkation Day. O cruzeiro dos sonhos.
16: I will be embarking on an epic 35-day voyage up the Atlantic Ocean, visiting some of the most remote inhabited islands in the world.
15: Que virou uma prisão.
16: If you're seeing coverage about this, just remember that there are real people behind it, and that this isn't something happening somewhere far away. It's happening to us right now.
15: O motivo é um surto de hantavírus, doença que pode ser letal e que é transmitida por ratos.
17: Our assumption is that has happened.
15: A Organização Mundial da Saúde suspeita que o primeiro passageiro infectado pode ter contraído o vírus antes de embarcar e que uma rara transmissão de pessoa para pessoa aconteceu durante a viagem. 149 pessoas de 23 países são monitoradas no navio, ancorado na costa de Cabo Verde, na África. Até agora, 2 casos foram confirmados. O de uma mulher holandesa que morreu e de um britânico de 69 anos levado para a África do Sul para tratamento em estado crítico. Outras 2 mortes e 5 casos suspeitos são investigados. O cruzeiro saiu de Ushuaia, na Argentina, há mais de 1 mês e passou por ilhas remotas do Atlântico antes de chegar a Cabo Verde. O destino final seria a Europa. Autoridades seguem monitorando o caso e avaliando o destino do navio em quarentena. A Organização Mundial da Saúde afirma que o risco de disseminação para a população em geral fora do navio é baixo. A Espanha confirmou que vai receber o cruzeiro nas Ilhas Canárias. Todos os passageiros e tripulantes serão examinados e depois transferidos para seus países de origem. O infectologista Evaldo Stanislau diz que não há motivo para pânico.
18: O que nós precisamos ter agora é cuidado com os já infectados, vigilância sobre os expostos e paciência para aguardar que todo esse mistério, todo esse episódio esteja adequadamente investigado e explicado.
15: O hantavírus causou a morte trágica e repentina de Betsy Arakawa, mulher do ator Gene Hackman, no ano passado. Hackman morreu dias depois por problema cardíaco agravado por Alzheimer. O casal foi encontrado em casa, sem vida.
5: Daqui a pouco, o prazo para regularizar ou tirar título de eleitor termina amanhã. Quem deixou para a última hora enfrenta longas filas. Na China, a explosão em fábrica de fogos de artifício deixa mais de 20 mortos e dezenas de feridos. É já já.
6: Em mais um dia de ataques israelenses no Líbano, o chefe da diplomacia dos Estados Unidos disse que um acordo de paz entre os 2 países é possível desde que o Hezbollah seja desarmado.
19: Uma moto em alta velocidade atingida por uma explosão. A gravação foi compartilhada pelo Exército de Israel, que diz ter matado 2 combatentes do Hezbollah em um ataque com drone no sul do Líbano. Na mesma ação, bombardeios atingiram prédios que seriam usados pelo grupo xiita, apoiado pelo Irã. Os novos ataques acontecem apesar do cessar-fogo, anunciado há quase 3 semanas. O secretário de Estado americano, Marco Rubio, disse que os Estados Unidos trabalham para garantir que Israel e Líbano continuem dialogando, mas admitiu que o processo não será fácil e exige que o governo libanês desenvolva capacidades para combater o Hezbollah. O conflito já deixou mais de 2.600 mortos no Líbano em 2 meses. centenas de civis estão entre as vítimas dos ataques israelenses. Mais de 100 crianças morreram. 1 milhão de pessoas foram obrigadas a abandonar suas casas. Muitos libaneses estão abrigados em escolas na capital, Beirute.
2: Milhares de pessoas enfrentaram filas hoje para regularizar o título a tempo de votar nas eleições de outubro. O prazo termina amanhã.
20: Uma fila que dava até volta.
21: Amanhã termina o prazo e daí eu não pude vir antes.
22: Uma eleição super importante e eu quero estar regularizada para votar perto de casa da maneira mais fácil possível.
20: Quem não estiver em dia com a justiça eleitoral não vai poder votar em outubro. Além disso, não pode tirar passaporte, se matricular em instituições públicas de ensino ou tomar posse em concurso. Alguns serviços ainda podem ser feitos pela internet. Mas, por exemplo, para tirar o primeiro título, o atendimento precisa ser presencial.
23: Eu estou desde as 10, 10 e meia, eu acho, para tirar o primeiro título de eleitor.
20: Para quem deixou para a última hora e está correndo contra o tempo, outra alternativa são os postos itinerantes. Aqui no Rio, quem passa por este terminal pode aproveitar para regularizar o título de eleitor.
24: Facilitou bastante, porque a gente sem tempo, né, trabalhando.
25: Muita fila também aqui em Porto Alegre. O movimento é tão grande que um dos acessos ao prédio da central de atendimento é só para a triagem de eleitores. Desde sexta-feira, mais de 6 mil pessoas já foram atendidas.
26: A gente quer atender todo mundo, né? Mas não sei se vai ser possível, porque amanhã é o último dia. Então, por isso que a gente diz, por favor, para as pessoas entrarem no JE Digital e verificar se precisa realmente comparecer aqui.
3: O combate ao crime organizado deve ser o principal assunto do encontro entre o presidente Lula e Donald Trump, previsto para depois de amanhã. Ao vivo, de Brasília, o Pedro Teixeira traz os detalhes do tema. Pedro.
27: Tudo bem, Oineg? Boa noite para você e a todos que nos acompanham no Jornal da Band. A expectativa é de que o presidente Lula viaje amanhã à tarde aos Estados Unidos e se encontre com o presidente americano na manhã da quinta-feira. Do lado brasileiro, auxiliares de Lula e diplomatas adotam um tom de cautela, já que a visita não foi oficializada pela Casa Branca. Essa reunião está sendo negociada desde o começo do ano. A segurança pública deve estar no centro da discussão. Hoje, o vice-presidente Geraldo Alckmin disse que Lula quer assinar um acordo com Trump para o combate ao crime organizado. Os Estados Unidos defendem que facções criminosas brasileiras como o PCC e o Comando Vermelho sejam classificadas como organizações terroristas. O governo brasileiro é contra essa medida, vê risco à soberania e defende que o foco deve ser o combate ao tráfico de armas e à lavagem de dinheiro. A exploração de terras raras também deve estar na mesa. O Brasil tem a segunda maior reserva do mundo, atrás só da China, e os americanos evidentemente estão de olho. A Câmara deve votar amanhã a lei que cria regras para a exploração de minerais críticos aqui no Brasil. O governo brasileiro quer que o projeto seja aprovado antes do encontro do presidente Lula com Donald Trump. Volto com vocês.
2: Obrigada, Pedro. Agora a gente fala de um ataque terrível numa escola em Rio Branco. Um aluno de 13 anos abriu fogo e matou duas funcionárias. A Janiquele Silva tem as informações pra gente.
28: As duas vítimas, Raquel Salles Feitosa e Alzenli Pereira da Silva, morreram ainda no local, antes mesmo de receber socorro médico. Duas pessoas, uma funcionária e uma aluna, também foram alvo dos disparos e foram encaminhadas ao pronto-socorro da capital. De acordo com as investigações, o adolescente teria usado no ataque a arma do padrasto, um advogado que possui um registro como CAC. Ele foi detido. Após a ação, o adolescente se entregou à polícia. O governo do estado suspendeu as aulas da rede estadual de ensino até o fim de semana. E a polícia investiga a motivação do ataque.
29: A gente ouviu um monte de tiro, aí o menino tava com medo, aí ele tava pedindo para ligar pra mãe dele.
30: Foi assustador?
29: Foi muito.
0: Como a senhora recebeu a notícia?
23: Ela mandou mensagem pra mim, tava tendo tiroteio, chorando, gritando, tava com muito medo, né?
6: No começo do Jornal da Band, a gente atualizou o caso do estupro de duas crianças, uma de 7 anos, outra de 10, praticado por um adulto e 4 adolescentes entre 14 e 16 anos. Agora, essa história do menino que matou duas funcionárias numa escola no Acre. Você acha que a gente está diante de menores, coitadinhos, que merecem proteção? Ou de possíveis predadores, conscientes de cada passo do crime que eles cometeram? Os estupradores não sabiam o que eles estavam fazendo? O assassino de Rio Branco apertou o gatilho sem querer? Já passou da hora do Brasil reduzir a maioridade penal. O Estatuto da Criança e do Adolescente foi escrito para proteger criança do abandono e da violência, não para patrocinar monstruosidades.
2: Vamos falar do seu bolso agora. Alguns bancos já começaram a oferecer renegociação de dívidas aos clientes pelo novo programa Desenrola. Os canais para aderir estão na fase final dos preparativos.
1: Cerca de 82 milhões de brasileiros têm contas em atraso. Quase metade da população adulta do país.
4: E é para quem está nesse grupo que vale o novo Desenrola. Assim que soube do programa, a Josiane Siqueira ficou cheia de dúvidas. Ela fez um empréstimo no banco de R$6 mil. Perdeu o emprego e não conseguiu pagar.
7: Como que é calculado os juros?
4: Desse Desenrola.
7: Isso.
4: A taxa será de no máximo 1,99% ao mês. Não é tão baixa, mas é melhor que os juros do rotativo do cartão, que hoje chegam a 15%.
7: Sobre esse Desenrola, eu não sabia da informação e eu queria saber assim como é a forma de se é um parcelamento, se é um valor único que se paga e finaliza a dívida.
4: O programa vai dar descontos de 30% a 90%, com o restante parcelado em até 4 anos e prazo de até 35 dias para pagar a primeira parcela.
7: Como que eu negocio isso no cartão através do Desenrola?
4: Porque tu não sabe para onde ir ainda.
7: Não.
4: A medida provisória que confirmou o Desenrola foi publicada, mas os bancos estão se ajustando para atender. Dizem que ainda falta a liberação de um sistema do governo que vai dar garantia aos empréstimos, o que deve sair até esta quarta. O acesso ao programa será feito pelos aplicativos, sites e agências de cada instituição.
1: Pode aderir quem tem contas atrasadas há mais de 3 meses e renda mensal de até 5 salários mínimos.
4: Após renegociar, também será possível usar o FGTS, mas só até 20% do saldo ou até R$1.000, o que for maior.
8: Uma possibilidade de você sacar que é um dinheiro que você está lá parado, que está pagando uma taxa de juros muito baixa, né? Ele é mal remunerado, o Fundo de Garantia no Brasil é tradicionalmente mal remunerado.
4: O Desenrola também vai beneficiar estudantes que têm débitos com o FIES, o financiamento estudantil. Micro e pequenas empresas que estão com pagamento do Procred 360 atrasado também terão acesso ao novo programa. Há 2 anos, a enchente em Porto Alegre destruiu o salão de beleza da Kellen Lopes. O recomeço deixou dívidas que ela espera poder quitar com o novo Desenrola.
9: Às vezes a gente realmente estoura cartão de crédito, e estoura cartão de crédito do pai, da mãe, enfim. E essa é uma boa oportunidade de colocar as coisas em ordem, né?
6: A terra dos pubs. Tem cada vez menos pubs. O aumento de impostos, uma mudança de hábito dos clientes, tem levado ao fechamento desse tipo de negócio na Inglaterra.
10: Em 1965, John Lennon pedia ajuda para lidar com o estresse causado pelo sucesso dos Beatles. Hoje, quem pede ajuda são os donos dos estabelecimentos onde essa e outras bandas britânicas começaram suas carreiras. Os pubs são um símbolo histórico do Reino Unido. O ambiente aconchegante é perfeito para conversar, petiscar e beber as cervejas tradicionais do país. Só que hoje, toda essa cultura está sob pressão.
11: Dados revelados pela Associação Britânica de Cervejas e Pubs mostram um cenário preocupante. Nos 3 primeiros meses desse ano, 161 pubs fecharam as portas no Reino Unido. Isso dá quase 2 por dia, impactando 2.400 postos de trabalho. Isso num setor que já vem enfrentando dificuldades. No centro da crise está a elevação de impostos sobre bebidas e negócios. O valor é repassado aos clientes. Em Londres, a famosa pint. Esse copo de cerveja de quase meio litro está custando 7 libras ou mais, quase R$50. Um aumento indesejado que afeta os britânicos no momento de alta do custo de vida e que atinge os pubs enquanto ainda tentam se recuperar da pandemia. Mas a crise vai além dos custos. No ano passado, o consumo médio de álcool por adulto no Reino Unido chegou ao menor patamar da história, 10 bebidas por semana. O setor tem expectativa de que a chegada do verão e da Copa do Mundo vai aquecer as vendas. Resta saber se esse período lucrativo vai fazer os pubs atravessarem a crise.
2: Hora do esporte, hora de conversar com a Lívia Nepomuceno. Boa noite para você, Lívia.
5: Boa noite, Adriana.
2: Vamos começar com a novela. Neymar e Robinho Júnior, a treta, a encrenca, qual que é o novo capítulo disso?
5: Acho que vai virar uma minissérie, viu? Vai ser um pouquinho maior, viu? Uma ótima noite para vocês, uma ótima noite para você que está em casa, até porque acabou o prazo dado pelos representantes de Robinho Júnior para que o Santos apresentasse as imagens da tal agressão de Neymar que gerou tanta confusão. O clube não entregou e o clima tenso no staff continua. Vamos ver na reportagem de Igor Calhar.
12: Neymar é o centro das atenções da torcida no Paraguai, onde o Santos joga hoje à noite pela Copa Sul-Americana. No perfil do Santos para divulgar o jogo, ele também é o destaque. Mas no outro campo, o jurídico, o jogo continua tenso. O Santos não entregou aos representantes de Robinho Júnior as imagens do treino, onde o jogador teria sido agredido por Neymar. O clube foi notificado extrajudicialmente na tarde de domingo, logo depois da suposta agressão. Uma das principais questões é saber se de fato Neymar agrediu Robinho Júnior. Algumas pessoas que estavam no treino classificaram o episódio como não foi nada demais. Já outras afirmaram que foi um tapão na cara. Fontes ligadas ao clube afirmam que o clima já estava quente antes da confusão. Começou com o volante William Arão, que foi expulso pelo técnico Cuca depois de entradas mais fortes em jogadores da base. Robinho teria provocado o experiente volante e acabou advertido por Neymar. Na sequência, Robinho teria dado um drible desconcertante Neymar e perdido um gol. Neymar então teria dito: "Tá vendo? Por isso você não faz gol no profissional." Robinho teria retrucado: "Pelo menos, não fiquei no chão." Foi nesse momento que Neymar teria dado tapa em Robinho. Neymar teria se desculpado por 3 vezes com o jogador e conversado com a família dele. Não adiantou. No presídio em Limeira, onde cumpre pena por estupro, o ex-jogador Robinho, que foi parceiro de Neymar, é apontado como o maior incentivador para que o filho reaja. Os agentes de Robinho Júnior exigem uma reunião para discutir uma possível rescisão de contrato. O Santos abriu sindicância.
13: No futebol, ali dentro de campo, treinamento, até mesmo durante jogo, isso é algo que acontece. Você acaba não gostando, seja da entrada ou de um drible que você toma, e acaba tomando uma decisão, assim, no calor do momento.
14: Não, aí tá, tem outros interesses, até do próprio Robinho, né, do Robinho Júnior, que não está satisfeito, está querendo arrumar alguma coisa para sair. Então isso pode ter influenciado também.
5: Bom, prometo que amanhã eu volto aqui no Jornal da Band para falar sobre Santos e futebol. Mas agora o nosso assunto é futebol internacional, isso porque o Arsenal dos brasileiros Gabriel Jesus, Gabriel Martinelli e Gabriel Magalhães está na final da Liga dos Campeões depois de 20 anos de espera. A vaga foi conquistada hoje em Londres, 1-0 contra o Atlético de Madrid. No primeiro jogo disputado na semana passada na Espanha, as duas equipes tinham empatado por 1-1. O outro finalista sairá amanhã do duelo entre Bayern de Munique e Paris Saint-Germain, que jogam na... Se prepare que amanhã vem jogo grande, difícil de palpitar. Ainda assim, eu acho que vai passar PSG, já deixei o palpite.
2: Tá certo.
5: Até amanhã, então, à noite.
2: Obrigada. Sim.
6: A polícia prendeu uma quadrilha que roubava soja de trens de carga no interior do estado de São Paulo. 17 toneladas do produto foram recuperadas.
15: Até parece cena de filme. Bandidos se equilibrando em cima de vagões. Eles abrem as escotilhas e furtam a carga. Os chamados piratas dos trilhos colocam soja em sacos e jogam para fora do trem, onde comparsas já estão esperando. Cerca de 2 toneladas eram furtadas em cada ação criminosa, algumas violentas.
16: Temos registros aqui de algumas pessoas que subiam nos vagões e eles agiam com violência contra as seguranças. Tivemos até um registro aqui de uma pessoa que foi atingida por uma pedrada, arremessada por essas pessoas. Então era um esquema já consolidado, que já vinha de algum tempo e gerava então um lucro razoável para esse grupo criminoso organizado.
15: Os trens saíam carregados do Centro-Oeste com destino ao Porto de Santos, no litoral paulista. Os furtos aconteciam na região de Campinas, no interior de São Paulo. A quadrilha atacava em áreas residenciais, quando os trens eram obrigados a diminuir a velocidade.
17: De acordo com as investigações, as pessoas que se arriscavam em cima dos vagões recebiam cerca de R$30 por saca furtada. Cada uma tem um valor no mercado de R$110, mas era revendida por R$60 e sem nota fiscal.
15: Os policiais identificaram um receptador, o que levou à Operação Trilho Seguro. Nessa semana, 5 pessoas foram presas. Vão responder por organização criminosa, furto e receptação. 17 toneladas da carga foram encontradas no depósito e devolvidas ao dono. A investigação segue para identificar mais pessoas envolvidas no esquema.
5: Vamos à previsão do tempo. Quarta-feira chuvosa em boa parte do norte do Brasil e também em parte do Nordeste. O maior alerta vale para o Amazonas, Roraima e Pará e no Nordeste, litoral do Maranhão e também entre o litoral da Bahia e do Rio Grande do Norte. Como o solo já está encharcado, o risco de transtornos é grande. Já o interior do país sofre o efeito daquela massa de ar seco, olha só, que cobre todo o centro do Brasil. Nas horas mais quentes do dia, a umidade fica abaixo de 30% no interior do Sudeste, Centro-Oeste e também Tocantins. E as temperaturas seguem altas, 35 graus em Cuiabá, 32 em Palmas, Teresina 32 também, 31 no Rio de Janeiro e também em Porto Alegre. Já na capital paulista, sol e calor, 29 graus de máxima amanhã, mas a virada com chuva e friozinho vem no domingo. Vamos a outras capitais, tempo firme amanhã também em Curitiba, 27 graus de máxima. Agora 3 capitais com 29 graus de máxima, mas com diferenças. Vitória tem uma chuva isolada, já em Manaus e São Luís, aí pode vir chuva forte.
6: Mesmo com um subsolo rico em minerais, o Brasil importa 80% dos fertilizantes usados na agricultura. Enquanto o custo dos adubos sobe por causa do conflito lá no Irã, projetos que poderiam garantir a autossuficiência brasileira não saem do papel.
18: Potência na produção de grãos, proteínas e biocombustíveis, o Brasil enfrenta um grande desafio para manter essa liderança. O fornecimento de adubos para fertilizar mais de 80 milhões de hectares. Mesmo com um subsolo rico em minerais estratégicos, o país enfrenta barreiras ambientais e a falta de investimentos para a exploração. Além disso, os produtores se deparam com um aumento no custo dos fertilizantes, sobretudo por causa da guerra no Oriente Médio, enquanto nossos competidores avançam na produção e na independência. Os Estados Unidos importam apenas 6% do nitrogênio usado nas lavouras. Aqui no Brasil são 90%. No caso do fósforo, outro insumo essencial para o desenvolvimento das plantas, os americanos compram 13% de outros países, enquanto os brasileiros importam 80%. Um plano nacional de fertilizantes foi lançado em 2022 para reduzir nossa dependência externa para 50%. Mas nunca saiu do papel. O principal desafio é transformar o potencial dessas reservas minerais na produção efetiva de adubos.
19: Nós temos aí as reservas de mineral crítico, estratégico, terras raras e temos o potencial do nosso agro. Isso aí é uma segurança da soberania, segurança sim, porque passa por uma segurança econômica nossa, que a falta do fertilizante pode fazer, e na parte de segurança alimentar, tanto externa, mas principalmente interna nossa.
3: Em meio à pressão sobre o preço dos fertilizantes, a Petrobras anunciou a retomada da produção de ureia, um dos insumos nitrogenados que o Brasil importa de países do Oriente Médio, principalmente do Irã, e que ficaram 30% mais caro após a guerra. A petroleira anunciou o investimento de US$ 1 bilhão na unidade de Três Lagoas, no Mato Grosso do Sul.
20: Essa unidade tem capacidade de produção de 3.600 toneladas por dia de ureia, o que representa cerca de 15% da demanda desse insumo no Brasil, que passa a ser atendida com produção nacional. Projeção de geração de 8 mil empregos para viabilizar essa produção de ureia.
3: A demora tem custo elevado. A ausência de nitrogenados afeta a cadeia de produção de outros fertilizantes, como fósforo. Recentemente, a empresa Mosaic anunciou a paralisação das atividades. Com o fechamento das fábricas em duas cidades mineiras, o país deixará de produzir 1 milhão de toneladas de fosfatados, aumentando ainda mais nossa dependência. A exploração de outros insumos também sofre atrasos. Se a empresa Potássio do Brasil já estivesse em funcionamento no Amazonas, ela teria capacidade de reduzir em 25% a importação desse tipo de fertilizante.
21: Em 2015, ela teve o licenciamento ambiental autorizado, mas, no entanto, isso foi travado pelo judiciário, uma série de questões, principalmente indígena, e o projeto está fora da área indígena, mas, por toda essa pendenga, o processo hoje está paralisado e o agronegócio brasileiro, que tanto precisa desse insumo, acaba tendo que importar isso de outros países.
22: Estamos buscando recursos, precisamos desse apoio para poder atrair investidores e que todos enxerguem esse potássio de maior grandeza para o mundo.
5: Agora, o conflito no Oriente Médio, o Irã renovou as ameaças a navios que tentarem atravessar o Estreito de Hormuz em rotas não autorizadas pelo país. Ao mesmo tempo, os Estados Unidos tentam proteger as embarcações na região estratégica para a exportação de petróleo.
24: A promessa do presidente Donald Trump de escoltar navios pelo Estreito de Hormuz começou a sair do papel. Mas os primeiros resultados estão longe de garantir a volta da navegação comercial na região. Segundo o governo, nas primeiras 24 horas da operação, apenas 2 navios de bandeira americana cruzaram o estreito. Nesta terça, não houve nenhum registro de travessia. Cerca de 2 mil cargueiros seguem retidos no Oriente Médio. O Irã manteve as ameaças. A Guarda Revolucionária alertou que as embarcações autorizadas a passar por Hormuz devem seguir uma rota específica, anunciada previamente, e que os navios que desviarem desse caminho vão enfrentar uma ação decisiva da Marinha iraniana. O governo iraniano também afirmou que um avião-tanque dos Estados Unidos sumiu dos radares depois de emitir um sinal de socorro ao sobrevoar o Estreito de Hormuz. O incidente não foi confirmado pelo Pentágono. Apesar da tensão em Hormuz, o governo americano garante que o cessar-fogo com o Irã, iniciado há quase um mês, continua valendo. Mas cada declaração coloca em risco a frágil trégua. No começo da tarde, no Salão Oval da Casa Branca, Donald Trump disse que o Irã deveria levantar a bandeira branca e se render. E voltou a minimizar os impactos do conflito na economia americana. Perguntado sobre a disparada dos preços da gasolina, Trump disse que isso é um pequeno preço a pagar para eliminar os esforços do regime iraniano em obter uma arma nuclear. Desde o início dos bombardeios, no fim de fevereiro, o preço médio da gasolina nos Estados Unidos saltou 50%. A alta que pressiona a inflação faz despencar a aprovação de Trump entre o eleitorado.
25: 8:17.
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2: Caiu numa ribanceira depois de um acidente no interior de São Paulo. O carro preto faz uma conversão e acaba atingindo outro veículo. Depois da batida, uma fumaça começa a sair do capô e quatro mulheres que estavam no carro descem assustadas, incluindo a motorista, que não acionou o freio de mão. O carro segue desgovernado pelo barranco. Esse acidente aconteceu na cidade de Botucatu. Por sorte, ninguém ficou ferido.
6: Depois da rejeição histórica no Senado da indicação de Jorge Messias para o Supremo, o governo disse que agora é hora de virar a página da crise com o presidente do Congresso, Davi Alcolumbre. Ao vivo de Brasília, o Caian Messina traz os detalhes para a gente. Caian.
7: Exatamente, Schoeneg. O presidente Lula tem se reunido nos últimos dois dias com articuladores políticos e já tomou uma decisão. Vai manter o diálogo com Davi Alcolumbre. O presidente do Congresso foi responsabilizado aqui no Planalto pela derrota histórica do governo. A rejeição no Senado ao nome de Jorge Messias para o Supremo Tribunal Federal. Uma ala do governo defendia que Lula deveria subir o tom e cobrar o senador, mas venceu a avaliação da turma do deixa disso. Uma guerra total contra Alcolumbre seria prejudicial ao governo, que precisa dele para tocar pautas consideradas prioritárias no Congresso Nacional. Ao mesmo tempo, Lula considera que a articulação política tem de melhorar. O líder da base no Senado, Jax Wagner, por exemplo, afirmou que Messias seria aprovado, que dificultou uma eventual reação do governo diante da articulação da oposição e também do Central. Voltamos a São Paulo.
2: As mulheres estão hoje em várias profissões que há algum tempo eram exclusividade dos homens.
6: E o desafio agora é ampliar a presença e papéis de liderança no mercado. Um evento que vai acontecer em São Paulo em agosto pode impulsionar a carreira de milhares de mulheres.
8: Um pequeno encontro para apresentar um outro muito maior, com 10 mil pessoas. Vem aí o Summit Mulheres nas Profissões. A organização é da empresária Luísa Trajano, presidente do conselho do Magazine Luiza e do grupo Mulheres do Brasil. Em 2021, ela foi listada pela revista Time como uma das 100 mulheres mais influentes do mundo.
23: É indispensável para a economia mulher. E a mulher, junto com o homem, ela consegue fazer uma gestão muito melhor. Eu vejo onde eu sou convidada para estar junto, falei, porque a Luísa Helena não é. É o meu papel feminino ajudando o papel e respeitando o papel masculino.
8: O encontro será nos dias 4 e 5 de agosto em São Paulo, com palestras, oficinas, mentorias, englobando várias áreas de atuação, como saúde, carreiras políticas e agronegócio.
25: Como eu vejo mulheres do varejo, mulheres da indústria, nós precisamos dar espaço, dar palco, e eu acho que não tem nada melhor do que esse summit vindo para colocar todos no palco.
8: O encontro é um caminho para conseguir atingir um objetivo do grupo: fazer com que as mulheres cheguem à metade dos altos cargos do país até 2030. Uma forma de promover a igualdade de gênero em todas as áreas.
26: As empresas precisam dessas mulheres dando voz e fazendo as empresas crescer, dar resultado. Não só dentro de casa, mas nas empresas também. Acreditem.
8: Mulheres ocupam cerca de 32% dos cargos de liderança no Brasil, mesmo sendo 51% da população. Em algumas áreas, essa representação é ainda menor. 18% dos cargos na Câmara dos Deputados.
23: E a gente tem certeza que quando esse número aumentar vai ser bom para o país, para os homens, para as mulheres e para o futuro desse país.
6: A seguir, fotógrafo palestino ganha prêmio de jornalismo por cobertura dos massacres israelenses na faixa de Gaza.
2: Tragédia na China, explosão em fábrica de fogos de artifício deixa 26 mortos e mais de 60 feridos.
6: Meteoro cruza o céu no Rio Grande do Sul. Era uma bola de fogo que clareou a noite perto de Porto Alegre. Daqui a pouco aqui no seu Jornal da Band.
2: Até já.
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9: A Argentina conquistou o primeiro dos 3 títulos mundiais em 1978, jogando em casa. A estrela do torneio foi Mário Kempes, que marcou 6 gols, 2 deles na grande final, sagrando-se artilheiro da Copa. Na história dos mundiais, um único argentino superou o feito e não foi Diego Maradona. Trata-se de Guilherme Stabile, na edição de 1930, que balançou as redes rivais 8 vezes em apenas 4 jogos.
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10: O Santos enfrenta hoje o Recoleta do Paraguai às 21h30 pela 4ª rodada da Sul-Americana. O Peixe é o lanterna do Grupo D com 2 pontos em 3 jogos disputados. O técnico Cuca vai escalar força máxima para o jogo de daqui a pouco. No jogo disputado no Brasil, Santos e Recoleta ficaram no empate por 1-1 na Vila Belmiro. Dito tudo isso, eu diria, eu quero é mais.
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12: Horas e 26 minutos, 8h26 no horário de Brasília. Você acompanha em instantes o terceiro bloco, o último do Jornal da Band desta terça-feira, com Eduardo Oineg e Adriana Araújo na apresentação. Eu, Lucas Belotti, sigo por aqui na sua companhia nos intervalos.
2: novo vídeo mostra o momento em que um Boeing bate em um caminhão durante o pouso no aeroporto de Nova Jersey, nos Estados Unidos. Por este ângulo, dá para ver que o pneu atinge o baú. A aterrissagem teria sido feita em baixa altitude por causa dos ventos fortes. 231 pessoas estavam no avião que tinha saído da Itália. Ninguém a bordo os feriu. Já o motorista do caminhão foi socorrido e se recupera no hospital.
6: Um meteoro cruzou o céu perto de Porto Alegre hoje de madrugada. Uma câmera captou o momento em que ele entra na atmosfera a 100 quilômetros de altitude. 10 quilômetros depois, a bola de fogo explode. O meteoro era um fragmento de um objeto celeste, ainda desconhecido, como um pedaço de cometa ou de um asteroide.
2: A cobertura dos massacres israelenses na faixa de Gaza rendeu a um palestino um dos principais prêmios do jornalismo mundial.
13: O nome de Saher Al-Gorra foi anunciado pela Universidade de Colômbia, organizadora do Prêmio Pulitzer. O fotojornalista palestino venceu na categoria Notícias Urgentes, por sua marcante cobertura da crise humanitária na faixa de Gaza. Com suas lentes, Al-Gorra mostrou para o mundo o drama dos palestinos de vários ângulos, o desespero das pessoas para conseguir comida, a tristeza de parentes ao verem seus familiares mortos, enterros de pessoas em valas coletivas na frente de crianças, a volta de milhares de palestinos após o anúncio do cessar-fogo em outubro de 2025, e a mãe que segura no colo o filho com os ossos à mostra por causa da desnutrição. Al-Gorra é colaboradora em Gaza do jornal americano The New York Times. O júri do Pulitzer descreveu o trabalho dele como comovente e sensível.
6: A explosão de uma fábrica de fogos de artifício causou 26 mortes, deixou 61 feridos na China. A fábrica foi destruída. O impacto atingiu áreas residenciais em volta, danificando portas, janelas. O dono dessa fábrica foi preso e uma investigação foi aberta para descobrir as causas dessa tragédia.
2: Um homem foi preso ao tentar invadir o Met Gala, baile anual mais luxuoso de Nova York. O intruso foi contido perto do tapete vermelho, por onde desfilam as celebridades. Segundo a polícia, o homem era um manifestante e não estava armado. O evento beneficente arrecada fundos para o Museu de Arte Metropolitano e é famoso por reunir estrelas do cinema e da música com figurinos bem inusitados. Obrigada pela sua companhia.
6: Boa noite. E amanhã tem mais.
2: Tchau, tchau. Até amanhã.
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12: Horas e 30 minutos, 8:30 no horário de Brasília, o Jornal da Band volta em transmissão simultânea. Amanhã, a partir de agora, você fica com a transmissão esportiva de Deportivo Recoleta e Santos, quarta rodada da Copa Sul-Americana. Vamos juntos até a meia-noite com a transmissão do Peixe aqui na Band News FM. 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

8:31, 8:31 é o que marca o horário de Brasília. Seja muito bem-vindo, seja muito bem-vinda a mais uma transmissão esportiva Band News FM. Hoje é dia de Copa Sul-Americana no dial do seu rádio. É o Santos, hein? Ainda com a esperança de classificação. Não venceu nenhum dos três primeiros jogos que fez pela competição continental. E inicia hoje essa espécie de retorno da Copa Sul-Americana, precisando urgentemente somar pontos se tiver como objetivo, e é claro que tem como sonho principal um título nessa temporada, vai precisar somar pontos mesmo fora de casa. Hoje é a primeira dessas últimas três oportunidades que o Peixe tem de garantir, quem sabe até mesmo a liderança desse grupo e partir direto à fase de oitavas de final sem precisar de playoffs contra os terceiros da Libertadores. O compromisso do time de Cuca é contra o Deportivo Recoleta em Pedro Juan Cavaleiro, no Paraguai. O Santos, que na partida de ida, dentro de casa, diante da sua torcida, não venceu o semi-amador time lá do Paraguai, ficou apenas no 1-1, o que irritou bastante a torcida à época. Hoje é a chance dessa redenção contra o Deportivo Recoleta, o time mais frágil do grupo, mas que, por sua vez, não apanhou de ninguém. 3 jogos, 3 empates, está invicto na Copa Sul-Americana, por que não? A equipe paraguaia, ouvintes de São Paulo, Brasília, Curitiba, João Pessoa, Manaus, Porto Alegre, Goiânia, Belo Horizonte, Salvador e Fortaleza seguem conosco até a meia-noite. A bola rola às 9:30 da noite no horário de Brasília. Narração é do Yuri Queiroga, os comentários do Marcos Assunção, as reportagens

0: manda que eu estou de olho. A Vânia Santos, o Rodrigo Ferreira já estão participando por lá com os palpites. E daqui a pouquinho eu trago também na nossa programação. Digo daqui a pouco, porque antes vamos fazer contato com a reportagem Band News FM para saber os primeiros destaques dessas duas equipes prontas já para a partida, já escaladas. Assim eu imagino, Maurício Ferreira, como é que chega o peixe de olho nessa vitória. É final antecipada se o Santos quiser se classificar. Boa noite para você, Mamão. Já o Maurício Ferreira com as primeiras informações aqui da partida, trazendo também as escalações das duas equipes já prontas para o espetáculo. Repito, 9:30 da noite, tá marcado para essa bola rolar lá em Pedro Juan Caballero, no Paraguai. A expectativa é de um Cuca mandando a campo o que tem de melhor. Tá confirmada a expectativa, Maurício Ferreira?
1: É isso, Lucas. Tudo bem? Uma ótima noite a você. Um abraço a todo mundo ligado aqui no futebol da Band News FM. Ao Santos vale a sobrevivência na Copa Sul-Americana de 2026. O time do técnico Cuca, que ainda não venceu, uma derrota e dois empates em caso de resultado negativo. Uma combinação do outro jogo da chave, o Peixe estaria de maneira precoce eliminado da Copa Sul-Americana. Até por isso, o técnico Cuca manda a campo o que tem praticamente como força máxima. Faz mudanças no seu sistema defensivo, hoje com a ausência do Luan Pérez, mas o João Ananias entre os titulares, ao lado do Lucas Veríssimo, o Luan Pérez à disposição no banco de reservas. No meio campo, João Schmidt mantido entre os titulares, e a novidade, o Neymar, que não foi a campo no empate com o Palmeiras no último sábado no Allianz Parque, coloca o Barreal no banco de reservas. E o camisa 10, em meio a toda a confusão, em meio a todo o entreveiro com o Robinho Júnior, tá confirmado no time titular do Santos, Lucas Belotti.
0: É, e claro que isso será tema aqui na programação Band News FM, nesse nosso pré-jogo e, por que não, também no pós-jogo de Santos e Deportivo Recoleta. Essa semana cheia de coisas lá dentro do Santos que, mais uma vez, colocaram à tona, colocaram na vitrine a desorganização interna que vive a equipe comandada pelo presidente Marcelo Teixeira há alguns anos já. Talvez isso seja um reflexo atual de uma deterioração que já vem há algum tempinho por lá. Agora, Maurício Ferreira, do outro lado, o Deportivo Recoleta também tá pronto para essa partida, já escalado o time paraguaio?
1: E que tá acima do Santos nessa tabela de classificação. Se o Peixe tem apenas 2 pontos, o Recoleta vem na terceira colocação, 3 pontos conquistados nos 3 empates do time paraguaio até o momento na Copa Sul-Americana. Vem de um bom resultado no último fim de semana pela Liga Nacional, vitória por 2-1 para cima do Cerro Porteño, que é o vice-líder do Campeonato Paraguaio. Então é um resultado que dá bastante expectativa, que aumenta a confiança do torcedor do Recoleta para esse compromisso. A equipe paraguaia que fez uma mudança no local do jogo. A partida, que inicialmente seria na capital Assunção, no estádio Defensores del Chaco, foi transferida para o estádio Monumental Rio Parapiti, em Pedro Juan Caballero, cidade muito próxima à divisa do Paraguai com o Brasil, a cerca de 2 quilômetros de Ponta Porã, cidade do Mato Grosso do Sul. Tudo para que as arquibancadas estejam completamente lotadas, e assim será. Os mais de 20 mil ingressos já foram vendidos antecipadamente, Lucas Belotti.
0: É o efeito Neymar também, né? Na atração de público para essas partidas da América do Sul, ele que há muito tempo, né, não fazia alguma aparição em um país vizinho ao Brasil, foi para a Argentina contra o São Lourenço e hoje repete a escala de participação nas partidas do Santos, viajando também ao Paraguai. Tô de olho em outras partidas da Copa Sul-Americana também, porque essa rodada é cheia, hein, de compromissos envolvendo os brasileiros. Às 9:30 da noite, apenas o Santos representará o nosso país pela segunda prateleira das competições da América do Sul. Nesse momento tem outros 2 brasileiros em campo. O Grêmio tá atropelando o Deportivo Riestra da Argentina. Esse jogo é lá no nosso vizinho, nos nossos hermanos. Carlos Vinícius de pênalti abriu o placar. O Amuso fez o segundo e o Bright White fez o terceiro. Jogo que tem 35 minutos do segundo tempo nesse momento. 3 para o Grêmio, 0 para a equipe do Deportivo Riestra. Já no Uruguai, o Juventude esconta, hein? Mas o Atlético Mineiro segue na frente. O Alan Minda abriu o placar no primeiro tempo. O Vitor Hugo, há pouco, marcou o segundo do Galo. E no lance seguinte, a ampliação de placar por parte da equipe mineira. O Juventude foi lá e descontou as coisas. Nossa, a classificação desses dois grupos também para as torcidas interessadas. Com o resultado, o Galo está chegando à segunda posição do grupo, 4 jogos e 6

0: pontos somados. O líder ainda é o Cienciano do Peru, que ainda vai jogar na rodada contra o Puerto Cabello, ou seja, essa distância pode aumentar, né? Hoje em um ponto do Galo pro líder, pode chegar a 4 no encerramento dessa rodada. A partida será às 9:30 da noite entre Puerto Cabello e Cienciano, jogo lá na Venezuela. Já no grupo do Grêmio, a vitória também traz alívio na classificação para a equipe de Luiz Castro, que pula nesse momento para segunda posição na tabela, na verdade assume a liderança, né? Mas é que o Montevideo City ainda joga na rodada, então a liderança provisória do Grêmio, a gente ainda vai ter o confronto entre Montevideo City e Palestino. Palestino que é o saco de pancadas por enquanto do grupo, né? O único que ainda não venceu. Então o Grêmio momentaneamente assume a liderança, mas a manutenção da mesma depende de uma derrota do Montevideo City na partida contra o Palestino. É o primeiro passo para as duas equipes, né? Que pelo menos entram momentaneamente na zona de classificação na próxima fase. Tem brasileiro em campo também pela Copa Libertadores da América nessa terça-feira. O Palmeiras está batendo o Sporting Cristal do Peru 2-0. O Flaco Lopes abriu o placar aos 32 do primeiro tempo e Ramon Sosa, aos 5 minutinhos do segundo tempo, foi lá e ampliou. Palmeiras 2, Sporting Cristal 0. Mais um jogo que tem ali 35 minutos do segundo tempo. Palmeiras segue na liderança, né? Amplia a vantagem contra o Sporting Cristal. Ficou assustado depois daquele empate lá contra a equipe do Cerro Porteño. O Sporting Cristal era líder. O Palmeiras foi lá no confronto direto, resolveu as coisas. 2-0, ultrapassa o time peruano e chega à liderança com 8 pontos. O time do Sporting Cristal tem 6, vem logo abaixo. Ainda tem partidas hoje pela Copa Libertadores da América, às 9:30, junto da partida do Santos, né? Mas nenhum brasileiro em campo. Barcelona de Guayaquil e Boca Juniors às 9 da noite lá no Equador, Universidade Central e Independiente del Valle às 9 também lá na Venezuela, e às 9:30 grupo do Mirassol tem Always Ready e Lanús. Esse Barcelona de Guayaquil e Boca Juniors pelo grupo do Cruzeiro na Copa Libertadores da América. Essas as partidas desta terça-feira, que teve hoje mais cedo a definição do primeiro finalista da Champions League, vaga carimbada para Budapeste na Hungria no dia 30 de maio. O Arsenal venceu o Atlético de Madrid por 1-0, o gol do Saka no finzinho do primeiro tempo. Ele deixou as coisas mais favoráveis ao time de Londres, e que empatou na ida 1-1 lá na Espanha, e com essa vitória simples na partida de volta, conseguiu a classificação. Muita festa para o Arsenal, e vai em busca de um título inédito, é verdade, e também tenta encerrar uma longa seca na Premier League ao mesmo tempo, né? É líder da competição com vantagem sobre o Manchester City, que tropeçou nessa última rodada 3-3 contra a equipe do Everton. O último finalista, ou o segundo, como preferir, vai ser definido amanhã em Munique, na Alemanha. O Bayern recebe o Paris Saint-Germain. O jogo de ida, você muito provavelmente se lembra, aquele histórico 5-4 em Paris. E o time da casa, da capital francesa, foi quem levou a melhor. Portanto, o PSG joga pelo empate amanhã contra o Bayern de Munique e, por sua vez, precisa vencer por um gol para levar para os pênaltis, por 2 ou mais se quiser resolver as coisas no tempo normal. 8:42, 8:42. Vou acionar a partir de agora o comentarista Band News FM Marcos Assunção para a gente analisar esse jogo de hoje do Santos e também essa situação do Peixe, que não é das melhores dos bastidores. Agora, vamos começar com o jogo, viu, Marcos Assunção? Para o torcedor Santos não ficar bravo, falar que a gente está criando crise, nada do tipo. É um Peixe que precisa da vitória na Copa Sul-Americana. Então, apesar de enfrentar um adversário frágil, quase amador, vai ter que ir para o Paraguai com um time titular, como trouxe Maurício, uma outra substituição, João Ananias, bom garoto na defesa. Mas não tem como poupar, não cuidou da Sula no começo e agora tem que jogar um time titular. Diz aí, Assunção, boa noite pra você, meu irmão.
1: Boa noite, Lucas, Mal, Yuri daqui a pouco entra, boa noite, Band News. Exatamente, o Santos precisa colocar o que tem de melhor, mas o que tem de melhor não é o que a gente vem vendo. O que tem de melhor não é aquele time que tá brilhando e tá enchendo os olhos. Pelo contrário, quando não joga Neymar, quando não joga Gabigol, é que o time joga bem, que o time corre, que o time luta, que o time abre 2-0, cede o empate, depois cede o empate, mas vem aqui diante do Palmeiras, joga muito bem, fica no 1-0 e depois cede o empate e jogando bem. Então, muitas vezes o melhor time não é aquele que de repente vai conseguir as vitórias, vai conseguir jogar bem, e é o caso do Santos. O Santos, quando joga sem Neymar, sem Gabigol, o Santos joga muito melhor. Todo mundo corre, cada um tem a sua parcela de trabalho dentro de campo e sabe o que tem que fazer, né? Esperamos que hoje, com o Gabigol, com o Neymar no time, eles possam também se doar um pouquinho na marcação, na ajuda, quando perde a bola. Porque a grande dificuldade do Santos não é quando tem a bola, é quando perde. Porque praticamente o Neymar e o Gabriel Barbosa, eles não dão esse suporte, não dão o mínimo de ajuda na hora da marcação. E aí sobrecarrega os outros companheiros, Lucas.
0: Exatamente. O Assunção, sobre essa escalação inicial ainda, né? O Barreal é quem vai pro banco para entrada do Neymar. Até porque o outro homem ali argentino desse meio campo tá jogando demais, não dá pra tirar o Rolaser, né?
1: Não tem como, e o Rolaser nesses últimos jogos, os jogos que a gente fez Bahia, os jogos que a gente fez contra o Palmeiras, o Rolaser jogou demais, diferentemente do Barreal, que não foi tão bem.
0: Barreal tá
1: mas,
0: mal.
1: alguém, é aquele negócio, o Neymar, ó, tô voltando, não sei quem vai sair, mas alguém tem que sair pra eu jogar. E nesse caso o Barreal, que pra mim eu gosto, é um grande jogador, canhotinho, qualidade técnica muito boa, mas nos últimos jogos não vem desempenhando bem.
0: O último pitaco sobre essa escalação, João Ananias de volta, né? O Cuca tinha dado 2 jogos para ele de experiência, no clássico contra o Palmeiras sentiu que o garoto não tava pronto, volta o Luan Pérez que falha no gol e hoje de novo o João Ananias.
1: É isso que eu não entendo, Lucas. Pô, o moleque tá jogando bem, vinha jogando bem nos últimos jogos que a gente fez aqui na Band. Deixa o moleque jogar. Pô, bota, dá experiência pro moleque. Pô, deixa o moleque, pô, nesses jogos que a gente vê se o moleque tá preparado ou não. Aí ele coloca um cara que já é experiente, que é o Pérez, e aí acaba falhando. Que eu volto a falar, Lucas, antes do Pérez falhar, houve uma falta no Barreal, o Alan fez falta no Barreal. Então, ok, beleza, o juiz não deu, mas não tem que cometer falha. Pô, o moleque tá jogando bem, deixa jogar. Aí você tira do Palmeiras e bota o moleque numa fogueira dessa. E aí? Então, tem que dar minutagem, tem que botar os moleques pra jogar. Os moleques são nesses jogos grandes que os moleques pegam essa experiência.
0: E a casca só é construída se você oportuniza também os jogadores a esse grande momento. Agora, Marcos Assunção, eu estava ansioso por esse momento.
1: Lá vem ele.
0: Porque muito se discutiu nessa semana toda a polêmica envolvendo Neymar e Robinho Júnior. Antes de acionar você, eu vou chamar o Maurício Ferreira pra ele contar qual que é a atualização dessa
1: segura
0: história.
1: Aí, segura
0: qual que
1: aí,
0: é a
1: mal.
0: Última? Porque assim, a gente teve vários desdobramentos. O que a gente tem de novo, se é que há alguma coisa nova sobre essa confusão aí, hein, Mal?
2: Vamos lá então, Lucas Belotti, só pra tentar aqui já traçar uma linha do tempo, né, de todos os fatos desde domingo, quando começou essa confusão toda. O time do Santos se reapresentou no CT Rei Pelé, abrindo os trabalhos em campo, aqueles jogadores que não foram utilizados no empate de sábado com o Palmeiras no Allianz Parque. E nessa atividade de domingo na Baixada Santista, num determinado momento, o Robinho Júnior, numa disputa 1-1, vai para cima do Neymar, dá um drible para cima do camisa número 10 do Santos, que não gosta. E aí na sequência vem uma cobrança do Neymar. Ao que a gente soube já no domingo, parecia mais aquela coisa de treino, muitas vezes aquele cara já mais experiente, que dá uma cobrada no mais jovem, que está se crescendo na atividade, então parecia isso no domingo. Depois surgiram novas informações e as coisas foram tomando proporções cada vez maiores. Então descobrimos, por exemplo, que nessa atividade de domingo os ânimos já estavam mais exaltados e que até num determinado momento desse treinamento comandado pelo Cuca, ele expulsa o William Arão, porque o Arão já havia dado uma chegada também num garoto das categorias de base que estava treinando com o grupo no domingo no CT Rei Pelé, e o Cuca já havia expulsado o William Arão da atividade. E aí depois tem essa confusão também entre o Neymar e o Robinho Júnior. O que soubemos já na segunda-feira, e aí as coisas de fato foram tomando outras proporções. Porque na segunda, os representantes do Robinho Júnior, o staff do garoto de 18 anos, enviou ao Santos uma notificação extrajudicial cobrando do clube uma investigação e dizendo num documento que o Robinho Júnior, nessa confusão com o Neymar, teria levado uma rasteira, levado também um rosto, um tapa no rosto durante essa confusão, além de todos os xingamentos e ofensas que foram proferidas pelo Neymar em meio a esse entrevero com o Robinho Júnior. O que faz o Santos? Divulga uma nota, um comunicado oficial na tarde desta segunda-feira, dizendo que abriria uma sindicância interna, que não deixa de ser uma investigação, justamente para analisar essa confusão entre o Neymar e o Robinho Júnior. Ou seja, o Santos em nenhum momento, Lucas Belotti, desmentiu tudo que foi publicado na mídia nesses últimos dois dias envolvendo essa confusão entre os dois jogadores. Normalmente os dois viajaram ao Paraguai para essa disputa contra o Deportivo Recoleta pela Copa Sul-Americana. Viajaram juntos. Ontem o Santos desembarcou em território paraguaio com os dois na delegação. Até então, tudo normal nesse bastidor, né? No convívio dos dois, depois de todo o episódio do último domingo. O Neymar teria se arrependido já no próprio domingo, ligado pro Robinho e pedido desculpas depois de tudo isso que foi feito, né? Esse tapa no rosto, essa rasteira e também os xingamentos contra o garoto. Que a gente tem de momento é isso. O Santos, então, está investigando a situação. Fala-se de uma possibilidade de o staff do Robinho Júnior estar com essa movimentação toda, buscando uma rescisão de contrato, tentando levar o garoto para outra equipe do futebol brasileiro ou até mesmo do futebol mundial. O Santos ainda não tomou nenhuma decisão em relação a isso. Segue essa investigação, essa sindicância interna que está sendo tratada pelo departamento jurídico do clube.
0: Que buraco, né? A gente vai tentar entender tudo isso com o Marcos Assunção. Antes, só duas atualizações, né? Lá no Peru, quase que o Sport Cristal foi que defesaça do Carlos Miguel, hein? Não tava valendo nada, tava pedido, mas o que eu ia citar é que o Paulinho entrou nos final, né? No finalzinho do jogo, ele entrou aos 88, portanto 43 minutos do segundo tempo. O Paulinho vai ganhar alguns poucos minutos lá no Peru. E saindo do Peru ao Uruguai, o Atlético Mineiro conseguiu tomar o empate do Juventus. Depois de abrir 2-0, o Galo tomou um gol logo na sequência do tento, o segundo do jogo. E aí, aos 42 do segundo tempo, recebeu o gol de empate, sofreu o gol de empate. Então muda tudo que eu falei aqui sobre classificação de Copa Sul-Americana. Galo assumindo a segunda divisão, ó. O torcedor do Cruzeiro ficou feliz que eu falei isso. A segunda posição, o Juventus é quem retoma então essa situação com 5 pontos. O Galo está indo a 4 na Copa Sul-Americana. O líder Cienciano, repito, tem 7 e ainda vai jogar na rodada. Se o Puerto Cabello ganha do Cienciano, o Galo vai para a lanterna do grupo dele na Copa Sul-Americana a 2 rodadas do fim dessa fase inicial. Agora sim, Marcos Assunção, o ouvinte Band News FM está querendo saber a sua opinião sobre o assunto. E eu, pessoalmente, também, porque a gente jornalista, a gente tem uma relação fria com o treinamento hoje em dia. Não tá lá, a gente não acompanha como as coisas são. E você já participou de todos os ambientes possíveis, todos os treinadores, e treinou, fez parte dessas atividades a carreira inteira. Primeiro de tudo, queria te ouvir, esse tipo de confusão é normal? Esse tipo de atrito faz parte da atividade? Todo mundo tá ali para ganhar, é treino, mas a partir do momento que vira coletivo, é um contra o outro. Como é que é esse clima? Como é que você analisa essa discussão no âmbito do clima de um treinamento, sobre a normalidade disso?
1: Primeiro de tudo, Lucas, é normal isso, ter discussões, ter brigas dentro de campo num treinamento? Em alguns casos, sim. Alguns times que eu joguei, e eu já briguei também, e a gente já viu vários atletas brigarem dentro de campo. Toda essa muvuca é porque é filho do Robinho. Se fosse um outro jogador, não estariam tanto falando, não estaria essa loucura toda do que tá. Mas Neymar não pode fazer isso, né? Se realmente aconteceu de dar tapa, de dar rodo, isso aí já é agressão, não é? Não faz parte do treino, não faz parte de nenhum jogo. Isso
0: não é discussão.
1: Não é discussão, isso aí já é agressão. A partir do momento que você, né, dá um tapa no rosto do companheiro e ainda te dá um rodo, te dá uma rasteira, isso aí já é agressão. E vindo do Neymar, ainda, pô, um cara que... olha a grandeza do Neymar. Ele não precisa disso. É um cara que eu joguei em 2013, que não tinha a idade do Robinho Júnior, mas era jovem também. E é um moleque que driblava todo mundo. Tava lá eu, experiente, Edu Dracena, tava o Léo, Aranha, tava uma galera toda experiente. E ele bagunçava. Ele, pô, e vai embora. Se tudo isso aconteceu por causa de um drible que ele tomou, isso aí não. Aí não é inadmissível que ele faça o que ele fez. Até porque, Lucas, Robinho Júnior, o Neymar, quando começou, o ídolo dele era o pai, era o Robinho. E muitos falam, e eu já li isso, de que, você cuidou de mim, hoje eu vou cuidar do teu filho. Pô, você vai cuidar quando? Vai cuidar como? Batendo desse jeito? Fazendo isso?
2: O Neymar disse isso, né, Assunção? Quando o Neymar volta ao Santos, o Robinho Júnior faz um post nas redes sociais, quando ele tem a oportunidade de jogar pela primeira vez, agradecendo justamente essa oportunidade, e o Neymar vai e faz justamente esse comentário. Assim como seu pai cuidou de mim, agora pode deixar que eu vou cuidar de você.
1: Exato, e aí você acontece tudo isso, pô, não é porque é o filho do Robinho, não é porque é o Robinho Júnior. Seria com qualquer jogador da base, que isso é super normal. O jogador da base, pô, começa a driblar, isso, o experiente vai lá, já dá logo uma chegada, molecão. Calmou aí. Parou, calmou. Mas coisa de treino, coisa normal de treino, jogada normal de treino. Não partir pra agressão de dar tapa na cara do garoto, dar rodo, e essa aí já perde a razão, Lucas.
2: Ô Lucas.
0: Diga.
2: E tem uma atualização em relação ao caso, né? E você destacava sobre como hoje a imprensa, ela tá ligada, né? Aos treinamentos diários. A gente já não tem mais o dia a dia, desde a pandemia principalmente, né? Então a maioria dos treinos, ela é realizada de maneira fechada. Mas os treinos são filmados na íntegra pelos próprios clubes, né? Isso vale depois como análise de desempenho, os técnicos assistem, os preparadores e tudo mais. Então, nessa notificação extrajudicial, e foi um pedido dos representantes do Robinho Júnior, eles solicitaram ao Santos a imagem. Eles querem a imagem dessa agressão do Neymar ao Robinho Júnior, essa rasteira, também esse tapa no rosto, toda a confusão, para que isso seja protocolado nessa reclamação toda que tem feito a equipe do Robinho Júnior, e para que haja a decisão depois, posteriormente, de qual será o desfecho dessa história. Se o Robinho Júnior, e através dos seus representantes, vai pedir uma rescisão de contrato, da maneira como isso será conduzida, mas eles querem a imagem da confusão para que eles possam protocolar em meio a esse processo também.
0: E essa aqui é uma condição de gravação dos treinos, ela faz sentido, como explicou o Maurício, né? Dentro dos planejamentos. Agora, o Assunção, o staff do Robinho brigou muito com o Santos para renovar o contrato, né? Durante um tempão ficou em trave, aí renovou agora, no mês passado, 30 dias atrás, o Santos anunciou a renovação de contrato com o Robinho. E agora vem essa atitude do staff, né? Porque aparentemente com os dois tá tudo bem. O fato que eles viajaram juntos, a gente viu imagens deles treinando no mesmo time um dia depois. E aí vem o staff do atleta pedir a rescisão de contrato por falta de segurança para trabalhar no CT.
1: Tá de brincadeira. Tá de brincadeira. Não, é um pouco não. É muito. É muito, Lucas. Isso não existe. Isso não existe. Eu vejo um oportunismo aí. É normal essa discussão, essa briga. Não é normal tapa no rosto e a rasteira. Beleza. Isso aí são coisas que a diretoria tem que tomar providência disso aí. Não viu o staff, o empresário, não. Que a gente quer... Gente, que isso? O cara tem contrato. Pô, brigas acontecem, o cara tem contrato. Você não tem que vir você de fora. Não, eu quero as imagens pra saber o que aconteceu, que eu vou rescindir meu contrato. Não existe isso. Se eu sou diretor, presidente, não vou te dar absolutamente nada. Isso aqui são coisas que acontecem aqui dentro, e aqui dentro vai ficar. Vocês vêm aqui pra discutir, como nós discutimos há alguns dias, a situação do contrato do atleta, e foi acordado, foi feito o contrato, correto? Então é só isso que eu quero falar para vocês, absolutamente mais nada. O staff não tem que ir lá, eu exijo isso, porque isso aí, ele foi na delegacia, foi à delegacia, denunciou, se você vai à delegacia, ok, os policiais podem, queremos as imagens, vamos ver o que aconteceu.
0: Instituição de segurança pública.
1: É segurança pública, nós estamos falando do futebol, irmão, de dois jogadores que brigaram lá no campo. Agora vem empresários, não, eu quero a fita, eu quero ver o que aconteceu. Não existe isso, Lucas.
0: E tem clima pro Robinho Júnior no Santos ainda, o Marcos Assunção?
1: Lucas, isso aí é uma coisa super normal, tem clima, tem. Cara. Pô, é um garoto de 18 anos, tá começando a carreira como um atleta profissional, não tem lugar melhor, tem moral no clube. Pô, tá jogando com um cara que foi um dos melhores do mundo. Pô, tem muito que aprender, de repente a gente fala assim, olha o que vem acontecendo com o Neymar nos últimos meses, é discussão com o treinador, é falando que não sei quem tá de Chico, é falando não sei o que, é isso, então de repente é um cara que com a cabeça não tá legal, ok, foi um aconteceu, ele já se desculpou com o menino, já se desculpou com a família, já se desculpou com todo mundo. Desculpa, passei dos limites. Pô, falou com um grupo. Pô, por que fazer isso? Pô, deixa rolar, deixa o moleque jogar. Já estão treinando de novo, já estão treinando junto. Isso é normal, isso aí é super normal, cara. Eu já briguei com atletas que eram meus companheiros, tomamos multas e continuamos jogando. Hoje, num outro lugar, a gente tava falando do Marcelinho Carioca com o Rincon, do Antônio Carlos com o Edmundo. Olha o tanto do Marcelinho com o Mascherano. Então, são coisas que acontecem no futebol e é normal, super normal. Aí cabe à diretoria tomar providências nesse ato. E acabou. Não tem que os empresários intervirem nisso aí, meu.
0: E aí, Edson, só um último dedo de prosa sobre esse assunto todo, né? Você falava, é uma coisa normal de treino, já aconteceu várias vezes. E a imprensa não estava acompanhando esse treino e teve acesso às reclamações. Te parece um pouco de falha do Santos deixar essas coisas vazarem? É coisa de treino? Eu fico imaginando, porque se você fecha o treino, não abre para a imprensa, me parece que seja inteligente que você comece a vazar as coisas que lá aconteceram, né? Uma coisa ou outra. Ou você abre, aí a imprensa vai ter acesso, ou uma vez fechado, fechou, aconteceu aqui, a gente vai resolver aqui dentro.
1: Exatamente, Lucas. Tem coisas que acontecem dentro do clube que tem que ficar ali, né? Tem que ficar, não pode sair. Agora tem que ver quem soltou isso. Foi o staff do Robinho? Quem soltou? Quem falou sobre essas brigas? Foi o Santos? Então a gente precisa ver quem foi que falou. Se foi o Santos, errou demais. Porque aí é você tá disparando um tiro na sua própria cabeça, pô.
0: Exato.
1: Você tá chamando a imprensa pra arrebentar você, porque todas as coisas que acontecem saem. E isso que você falou tá completo de razão. Completamente na razão. Porque, pô, se vocês, jornalistas, repórteres, não podem entrar dentro de campo, o que acontece lá dentro não tem que sair de lá. Ninguém, vocês de fora, nós que trabalhamos aqui fora do futebol hoje, ninguém pode ficar sabendo. Aconteceu lá, ó, fato isolado, não tem que sair daqui e acabou. Como saiu? Aí é com eles.
2: E aí, Lucas, o que tem de informação também, principalmente do pessoal que cobre, né, o dia a dia do Santos, é de que já existem muitas divergências entre o presidente Marcelo Teixeira e a equipe do Neymar pai, né, que na verdade acaba conduzindo toda a carreira do Neymar dentro e fora de campo. Então, foram muitas parcerias nos últimos anos. Hoje o Santos tem uma dívida com a empresa do Neymar pai e que nos bastidores eles já não falam mais a mesma língua em todas essas negociações. Lembrando que o presidente do Santos, Marcelo Teixeira, tentará mais um mandato à frente da equipe, né? Foi eleito naquele momento mais delicado em que o Santos foi disputar a Série B do Campeonato Brasileiro. Então, nos bastidores, essa negociação entre Santos e essas conversas do clube com a empresa do Neymar pai, que ajuda muito no dia a dia também, muitas tomadas de decisão, elas já têm sido um pouco mais caóticas aí nos últimos meses. Lembrando que até agora o único posicionamento oficial que nós temos é esse do Santos, de que vai abrir a sindicância interna. O Neymar ainda não se pronunciou, nem mesmo através das redes sociais, o Robinho Júnior também não, e aí fica a expectativa, claro, hoje pela entrevista coletiva do Cuca, o que dirá o técnico do Santos, e também com a possibilidade do Neymar passar pela zona mista e explicar um pouco mais desse entreveiro do último domingo no CT Repelé.
0: Vale destacar que durante as competições Comebol, né, é obrigatório que o atleta deixe ali em cima ou na frente dos banners, dos patrocinadores, etc e tal. O gramado é um acesso que a imprensa tem. Então vamos ver se o Neymar pode falar. Ele tem total direito, né, de dizer não, que não quer conversar com ninguém da imprensa. Bom, deixa eu colocar outra pessoa na conversa aqui, Band News FM. É simplesmente o narrador do nosso jogo de daqui a pouquinho, o Deportivo Recoleta Santos. Diz aí, Yuri Queiroga, boa noite. É dia de Copa Sul-Americana na Band News FM.
3: Opa, tudo bem? Boa noite pra você, Lucas Belotti, pro ouvinte ligado na Band News FM, pra partida que começa em instantes lá em Pedro Juan Cabaí. No meio dessa turbulência gerada com essa situação envolvendo Neymar e Robinho, o Santos, que precisa se resolver na Copa Sul-Americana, ele vai enfrentar um ambiente que, diferentemente de outros que a gente tá acostumado a ver numa Sul-Americana, numa Libertadores, é aquele tipo de ambiente que não é dos mais hostis, muito pelo contrário, o Santos tem a chance até de jogar em casa, fora de casa, que é essa partida lá no Monumental Rio Parapiti, em Pedro Juan Caballero. Uma avenida separa a cidade de Ponta Porã, Mato Grosso do Sul. Muita gente vai pro estádio para ver Neymar, muita gente vai pro estádio para ver o Santos. tem a torcida local, mas muitos vão simplesmente pelo evento. Mesmo que a cidade de Pedro Juan Camarheiro tenha o 2 de maio, que tenha disputado a pré-Libertadores esse ano, acabou não indo para a Sul-Americana, mas pegou pré-Libertadores, fez jogos duríssimos nessa pré-Libertadores, ainda continua sendo um evento para a cidade. Imagine um jogo dessa grandeza, já numa fase de grupos de Copa Sul-Americana, teve-se a oportunidade de ver o time da cidade, o 2 de maio, na Libertadores. Isso não ocorreu, mas continua ainda assim sendo um evento lá. Mas mesmo assim o Santos não pode se enganar, do jeito que aconteceu na primeira partida, que pegou o time reserva do Recoleta, achou que poderia